0: Agora em Palmas, 9:03.
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0: Maravilha, maravilha. Passando por aqui para interagir com você que está passando aqui no WhatsApp da Paz, Pastor José Henrique, que já está nas ruas da nossa capital, trabalhando aí no seu carro de aplicativo e, é claro, ligado, sintonizado na Paz FM, aqui no Toca Toca da Paz. E um abraço aí para o senhor e para os passageiros, né, que estiverem aí no seu carro de aplicativo, sendo abençoado por essa programação. Abraço para a irmã Ana, sua esposa, que Deus abençoe, continue abençoando grandemente a sua vida e toda a sua família. Um abraço para a irmã Raimunda, lá do setor do irmã Adelaide também. Deus abençoe sua vida. Minha amiga Maria Dinalva, passando por aqui também, diretamente Brejinho de Nazaré. Um abraço para a senhora, que Deus abençoe grandemente. É uma honra poder fazer, lhe fazer companhia todas as noites, de segunda a sexta-feira, através da conexão Paz FM. Que Deus abençoe grandemente a sua vida, viu, irmã Maria Dinalva? Todos os ouvintes em Brejinho de Nazaré, que nos recebe com muito carinho aí nas suas casas, através do rádio. Seja bem-vindo, Deus abençoe. Irmão João da Cruz sumiu, viu? Eu sei que ele fica com o radinho lá na fazenda. Ele gostava de ligar aqui no sábado, né? E quando eu trabalhava à tarde também, acho que era mais fácil. Aí à noite já fica mais complicado. Mas com certeza ele tá ligado, tá sintonizado, que o rádio lá não desliga. Deus abençoe. Minha amiga Maria Helena, lá da Chácara Cipó também. Um abraço, beijo no coração, irmã Maria Helena. Deus abençoe. Minha amiga Lucilene, lá de Cristalândia também, com certeza deve estar chegando por aqui. Irmã Dejanira Reis, passando por aqui também. Um abraço, que Deus abençoe grandemente. Irmã Dejanira está digitando aqui, com certeza daqui a pouquinho a gente volta aí com o alôzinho dela. Eu quero mandar um alô todo especial também para você que está aí na chácara, nas fazendas, é que tá curtindo aí a programação, balançando naquela redinha, quem sabe, são 9:05 agora, né? Quem sabe tomando aí um cafezinho quentinho, um chazinho,

0: acorda só de pensar em comida, só fala em comida. Que isso, gente? Nem tanto, nem é assim também, né? 95, Júlia Vitória chegando por aqui, juntamente com a Aline Barros. Ele vem.
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Maravilha, maravilha. Vamos interagir com o ouvinte que está passando por aqui. Minha amiga irmã Dejanira, né? Como disse no alô anterior, que ela estava

Oliveira, da Cassiane. Tô ligada sempre. Às vezes não participo, mas tô ligadinha. Valeu, Mandejanira. Um abraço. Deus abençoe. Beijo no seu coração.

sinusite, esse estranho aí. Na verdade, eu não tenho isso, não. Elas me acometem aí, elas chegam assim, vai entrando sem pedir permissão. Mas logo, logo vai passar, em nome de Jesus. Mas tá tudo bem, tudo certo. Eu vou ficando por aqui. E você, já corre aí, deixa o nosso encontro marcado pra amanhã, quarta-feira, quartando no topo da ladeira, já avistando o final de semana. Então, deixa o nosso encontro marcado. Se assim o Papai do Céu permitir, estarei aqui, de volta, juntinho com você, nesse mesmo horário, para mais uma edição do Toca Toca da Paz. Fiquem todos na paz do Senhor Jesus. Forte abraço, beijo no coração. Fui!

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1: 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São exatamente 10 horas e 4 minutos.
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1: A paz do Senhor, queridos ouvintes, sejam todos muito bem-vindos a mais um programa Conexão de Líderes, aqui pela Rádio Paz FM, a rádio da família. Meus amigos, com muita alegria, eu vos falo aqui, sou o evangelista Matheus Leão e estarei com você aqui até às 11 horas da noite, podendo compartilhar mais um pouco da palavra de Deus, orando com você nessa noite e podendo desfrutar da maravilha que é meditar na palavra de Deus. Meus amigos, semana passada nós encerramos o nosso estudo aqui do livro de Gálatas, onde nós aprendemos muito aqui com os ensinamentos que o apóstolo Paulo deixou ali para aquela igreja. E hoje nós iremos iniciar aqui uma série de estudos sobre a liderança cristã em tempos de crise. Irmãos, nós precisamos a cada dia aprender com o nosso Deus e aprender com os exemplos da Bíblia Sagrada, de líderes que teve que se posicionar diante do caos, diante das dificuldades, diante dos problemas adversos que surgiram. Mas Deus esteve com eles e Deus lhes garantiu a vitória. E nós precisamos aprender com eles qual o segredo da vitória deles, a virada de chave de Deus para a vida deles. E hoje nós iremos meditar sobre a vida do rei Josafá, um rei que buscou a direção de Deus antes de tomar qualquer ação. E Josafá prosperou na sua vida, foi abençoado, porque ele entendeu: a obediência vem antes de qualquer ação. Eu quero ler contigo, querido ouvinte, nessa noite, a palavra de Deus que se encontra lá no livro de 2 Crônicas, capítulo 20, do verso 1 a seguir, que diz assim: e sucedeu que, depois disso, os filhos de Moabe, os filhos de Amon, e com eles alguns outros dos amonitas, vieram à peleja contra Josafá. Então vieram alguns que deram aviso a Josafá, dizendo: vem contra ti uma grande multidão da além do mar e da Síria. Eis que já estão em Azazontamar e em Engide. Então Josafá temeu e pôs-se a buscar o Senhor, e apregoou o jejum em todo Judá. E Judá se ajuntou para pedir socorro ao Senhor, também de todas as cidades de Judá vieram para buscar o Senhor. Queridos ouvintes, oremos ao Senhor nessa noite. Pai querido, nós queremos louvar ao Senhor pela tua palavra. A tua palavra que é viva e eficaz e é mais penetrante do que qualquer espada de dois gumes, e nós estamos diante dela. Que a tua palavra possa ir de encontro às nossas vidas nessa noite, trazendo despertamento, trazendo a orientação, trazendo, Pai, o que nós precisamos nessa noite, que é sermos despertados, sermos orientados nessa noite pelo poder que há na tua palavra. Em nome de Jesus, amém. Meus amigos, Nós hoje iremos meditar um pouquinho sobre a vida do rei Josafá. E a Bíblia Sagrada, principalmente no Antigo Testamento, nós temos diversos exemplos, nós temos diversos modelos de homens e mulheres que em todo o tempo buscaram honrar a Deus, e nós podemos olhar para eles como modelos a ser seguido. Existem modelos que a gente olha de fato só para a gente entender o que nós não podemos fazer, mas existem outros, como o rei Josafá. Principalmente na passagem a qual lemos, nós vemos um rei em um tempo de crise, mas que soube administrar ali a pressão, a responsabilidade que estava sobre os seus ombros. Meus amigos, e com muita alegria nós queremos receber o nosso âncora aqui, o nosso companheiro de bancada, evangelista Marcos Rafael. Seja muito bem-vindo, meu amigo, nessa noite.
2: Paz do Senhor, irmão Mateus, boa noite, tudo bem com o senhor? Obrigado, perdão pelo nosso atraso. Feliz de poder estar aqui com o senhor para nós podermos falar dessa nova série, né? Da série Liderança em Tempo de Crise. E hoje nós vamos falar sobre esse personagem que é o rei Josafá. E a nossa intenção aqui hoje é estudar um pouco sobre buscar a direção antes de agir. E eu tenho certeza que Deus vai falar conosco nessa noite.
1: Glória a Deus, meu amigo. Dos vários reis ali da história de Israel, nós vemos reis que desonraram a Deus, que foram contra os princípios das Sagradas Escrituras, mas nós temos outros reis que foram exemplos, como Josafá, que mesmo temendo, mesmo demonstrando a sua fragilidade, mas que confiaram em Deus. E a sua confiança em Deus, de fato, lhes garantiu a vitória. E especificamente no verso 12 do capítulo 20, nós vemos Josafá descrevendo que nós não sabemos o que fazer, porém os nossos olhos estão postos em ti. Marcos Rafael, tem situações da nossa vida que nós nos encontramos como Josafá. Nós olhamos para um lado, olhamos para o outro, buscamos de todas as formas, com o nosso conhecimento, com os nossos recursos, com as nossas habilidades, resolver alguma situação, resolver algum problema, mas tem coisa que nós não conseguimos. E o que nós podemos fazer, a exemplo do rei Josafá, é colocar os nossos olhos em Deus e saber que de lá é que vem a resposta que precisamos. Marcos, e no nosso tempo, e cada tempo demanda uma certa dificuldade, e para cada pessoa Deus deposita uma responsabilidade diferente. E quando nós olhamos para o rei Josafá e aplicamos na nossa vida, Marcos, nós passamos por diversas situações, e a chave, de fato, de sairmos vitoriosos ou não no final, de fato se encontra se nós vamos tomar a posição de Josafá ou não. E um dia eu li uma frase que muito despertou o meu coração, que ele diz assim: é impossível desesperar-se o homem que lembra que o seu Salvador é onipotente. E Josafá fez isso, colocou os seus olhos não nas circunstâncias, mas no seu Salvador. Eu já passo a palavra para ti, Marcos. No nosso tempo, nós estamos colocando os nossos olhos em muitas coisas, mas esquecendo de colocar os olhos no principal, que é no nosso Salvador, o onipotente Senhor das nossas vidas, não é mesmo?
2: Nós estamos falando aqui diretamente de liderança, e liderança é ligada à tomada de decisão. E manter os olhos no Senhor é a forma correta de um bom líder, de alguém que quer, de alguma maneira, obter o sucesso e não o sucesso terreno, é a forma correta. E Josafá, ele vem de uma linhagem muito importante, que Josafá está na linhagem do rei Davi, né? Vem Davi, Salomão, Roboão, Abias, Asa e Josafá, né? Josafá, ele é um rei que ele recebe do seu pai uma lição muito importante, que é retornar o povo para o caminho do Senhor. O pai dele, Asa, renova o pacto do povo de Deus com o Senhor, e Josafá demonstra um carinho especial pela lei, fazendo com que a lei estivesse diante do povo. Tá, mas o que que isso tem a ver com estar com os olhos no Senhor? Tudo, porque Josafá, ele estava numa posição aonde ele era o rei, e não era um rei de qualquer povo, ele é o rei do povo da promessa. E aquele povo sempre permeou entre idolatria e estar na presença de Deus. E todas as vezes isso dependia e depende do líder que está adiante. Por isso que é importante nós termos esse cuidado na ação, porque se o líder de alguma maneira deixa seu coração vulnerável, ele pode deixar com que essa vulnerabilidade repasse ao povo. E Josafá, a gente vai ver no final da vida dele, que ele deixa essa vulnerabilidade e acaba que seu filho, que é Jeorão, né? Jeorão casa com Atalia, se não me engano, com Atalia, que é filha de Acabe, né? E no final de tudo, ele termina fazendo aliança com reis ímpios, e essas alianças acaba fazendo com que ele não termine sua história, entre aspas, bem. Mas assim, falando sobre buscar de Deus a direção, é importante que nós venhamos entender isso, Mateus, e manter os nossos olhos em Deus. Porque se eu não manter meu olho focado naquilo que é realmente importante, eu posso me perder. Por isso que Cristo é a centralidade. Nós estamos falando aqui de um líder. Nós estamos colocando em pauta o rei Josafá, né? Então, que nós venhamos de uma maneira muito clara manter os nossos olhos. Porque a crise, ela existe. Nós estamos diante dela. Há uma crise na sociedade, e a sociedade clama por líderes, não no sentido impositório, no sentido de consagração, no sentido de cargo, mas homens e mulheres que obtenham o papel de liderança na sociedade para retornar a sociedade aos pés do Senhor.
1: Meu amigo, olhando justamente para esse contexto histórico aí de Josafá, toda a sua linhagem, e a importância justamente do líder ser aquele primeiro, aquele que puxa a rédea. Josafá, ele revela ali uma confiança plena no Deus a qual ele servia. E a gente hoje e em todo tempo, não é só a nossa geração, é uma geração, Marcos, que não quer ter dificuldade alguma. Isso é natural do ser humano. Mas a liderança é provada justamente no meio da dificuldade, é na tomada de decisão, é nas escolhas pensadas. E na hora da aflição, o líder precisa primeiro dominar os seus próprios temores. Josafá expressou ali que ele não sabia o que fazer, humanamente era uma situação ali irreversível. As nações eram mais fortes, a situação era complicada. E o que eu observo na vida de Josafá, nessa decisão que ele tomou, Marcos Rafael, principalmente nós que estamos em posição de liderança, é que ele foi um homem de fé, mas ele não foi negacionista. Olhou para o problema, viu que o problema era grave, e o que que ele fez? Diante do problema, ele foi buscar ao Senhor. Meus amigos, líderes, Josafá, ele viu o problema, viu a dificuldade, era algo sério, mas ele não correu do problema, ele correu para quem poderia o ajudar. A crise, ela vai justamente expor a nossa fragilidade. Irmãos, e uma coisa difícil é quando nós somos expostos. Mas o cristão, o Marcos Rafael, ele tem um DNA diferente. É que, mesmo em meio à crise, ele vai dobrar o seu joelho. Ele demonstra a sua fé justamente crendo que o Deus a qual ele serve pode resolver. E quando Josafá ali, no meio daquela crise a qual ele estava tendo que lidar, ele não passa isso sozinho. Ele chama e convoca a nação de Israel para junto de si e para clamar. E, Marcos, eu vejo hoje muitos líderes, na hora da aflição, além deles não conseguirem tomar decisões sábias, eles se fecham. Eles se fecham pelo medo, se fecham. O medo de errar é tão grande porque ele sabe da responsabilidade que está sobre os seus ombros, que ele paralisa. E nós vemos hoje muitos líderes paralisados, seja dentro da igreja ou fora, a pressão tem os paralisado. Mas Josafá, é algo que nós precisamos aprender, mesmo diante do medo, mesmo diante da realidade, ele não negou a realidade da pressão, do inimigo que estava à sua volta, mas ele faz o seguinte, faz assim, ó, nós só temos um lugar para correr, e nós vamos correr para esse lugar, e é o melhor lugar que ele fez. E, Marcos, diante das dificuldades dos nossos afazeres, da nossa rotina, nós também temos um lugar para recorrer e nós também temos com quem contar. E nós não podemos nos furtar disso. Eu acho que essa é a diferença daqueles que de fato conseguem chegar do outro lado. É saber com quem contar e não guardar para si mesmo os seus medos. E hoje, graças a Deus, nós temos diversas situações e pessoas que a gente pode olhar e falar assim, pronto, eu não tô só nesse negócio aqui não. Tem uma pessoa que passou por esse mesmo problema e eu vou seguir o mesmo passo, não é mesmo, meu amigo?
2: É, Mateus, está bem acompanhado. É uma premissa daqueles que querem se aproximar de Deus. A gente primeiro analisa as nossas companhias, se elas nos levam para próximo de Deus. E a crise, ela revela a necessidade da ação. Aqui nós estamos tratando como líder, mas nós podemos tratar como pessoas. Nós temos responsabilidades. Há uma responsabilidade, nós não podemos ficar paralisados. O senhor trouxe um ponto importante, que é a questão de estar paralisado. No último sábado, que foi o sábado de Santa Ceia, nosso pastor André pregou sobre justamente esse ponto, sobre não estarmos paralisados, nós termos o espírito de ousadia, no sentido de que quando eu olho para a crise e olho para as pessoas que estão à minha volta, porque querendo ou não, a gente sempre fala assim, fulano é líder, mas muitas das vezes nós estamos ligando o fato da liderança ao cargo, e na verdade todos nós exercemos um papel de direcionamento. Por exemplo, eu, como cristão, no meu local de trabalho, eu exerço um papel de direcionamento. Na sociedade, como igreja, como corpo de Cristo, eu exerço um papel de direcionamento. Eu tenho uma responsabilidade. Então, tomar uma decisão é afirmar a responsabilidade que Cristo me entregou. Eu não posso olhar para as pessoas à minha volta e sempre querer algo delas. Eu tenho que, de alguma maneira, ajudar a essas pessoas e receber ajuda. Porque o medo, Mateus, e aí a gente vai entrar nesse tópico de estar paralisado, o medo, ele afeta todos nós, de alguma maneira. Talvez nós temos medos diferentes. Por exemplo, eu posso ter medo da morte, já o Mateus pode ter medo, sei lá, de gafanhoto. Outro vai ter medo de água. O outro vai ter medo de escuro. Mas o medo, ele nos afeta. E aí nós vamos para além do medo, né? E o medo, ele pode nos paralisar. E é ruim a gente falar isso, mas é uma realidade. E é de uma música que toca aqui na rádio de vez em quando, que é "Ninguém, irmão, é Superman". Por que que é ruim a gente falar isso? Porque isso confronta o nosso ego. Nós achamos que nós podemos resolver tudo na sociedade. E a realidade é que nós só podemos resolver em conjunto. Em conjunto com quem? Com as pessoas que estão ao nosso lado e que estão inteiramente ligadas ao padrão bíblico. Nesse sentido, nós destacamos aqui 2 Crônicas 23, que fala que o rei Josafá, na condição de rei, e nós estamos falando de uma outra época. Nós estamos falando de uma época, irmão, onde as coisas eram resolvidas na espada. Um homem com medo naquela época, ele estava basicamente morto. Aí no capítulo 20, de 2 Crônicas, no verso 3, vai dizer: "Então Josafá temeu". E aí tem aqui, não tem uma vírgula, mas a gente pode colocar uma vírgula aqui. "Então Josafá temeu", vírgula, mas ele fez o quê? Ele não ficou paralisado. Ele cumpriu, Mateus, o que o Senhor nos trouxe como análise. Ele foi em quem tinha a solução. Reconhecer que nós não temos a solução para tudo é o primeiro passo para nós estarmos totalmente dependentes de Deus. Porque se nós pudéssemos resolver tudo, nós não precisaríamos. Nós não precisaríamos, a realidade é essa. Mas Josafá, na condição de rei, ele era ele estava no pico da cadeia alimentar ali daquele lugar. Mas ele parou e reconheceu. Só que ele não paralisou. Reconhecer nossa pequenez diante de Deus, Mateus, é o caminho comum. Eu tenho que olhar assim e reconhecer a minha insignificância diante do poder de Deus. Porque muitas das vezes eu quero enquadrar o poder de Deus nas minhas ações e apequenar Deus. Sendo que Deus sabe de tudo, está em todo lugar e é tudo. Ele é o poder, não tem uma definição do poder de Deus, ele é o poder. Então, Josafá, por mais que ele tinha ali aquela posição de autoridade, Mateus, ele olhou a sua volta. Ele assume a responsabilidade de um bom líder e aí ele vai para o próximo passo. E o próximo passo é o quê? Além dele olhar e reconhecer que ele não podia, ele entrega ao povo a solução. Fala o seguinte: nós vamos jejuar. Nós vamos jejuar. Por que que nós vamos jejuar? Porque eu sei que a responsabilidade é minha, então eu tenho que, de alguma maneira aqui, não deixar vocês paralisados também. E esse é o ponto. Porque quando eu não me paraliso, eu tenho que entender que alguém do meu lado pode paralisar. Aí eu tenho que ir lá, meu amigo, e ser um bom amigo. Pegar pelo braço e falar: vem comigo. O caminho é esse aqui. Ou, muitas das vezes, eu vou ser pego pelo braço por aquele amigo corajoso. Eu tenho amigos corajosos. Eu tenho um amigo meu, em um determinado momento da sociedade, aí tava todo mundo preocupado. E aí eu falei das minhas preocupações para ele, né? Falei: fulano, eu tô muito preocupado. Muito preocupado e tal. Contei todas as minhas preocupações. Ele me deu umas melhores palavras que já ouvi nesses últimos tempos, Matheus. Ele virou para mim, olhou dentro da bola do meu olho, falou assim: você precisa confiar mais em Deus. Vamos orar. Esse negócio vai dar certo. Vamos para cima desse negócio. Deus nos deu a opção de desistirmos, mas também nos deu a força para seguirmos adiante. E aí, aquela palavra mostrou a coragem que ele tinha. Então, como líderes, e eu falo aqui no sentido de pessoas, responsabilidades, nós devemos estar com o olho no que vem do céu e aplicando a ousadia que Cristo nos entregou.
1: Que maravilha, meus amigos. E nós aprendemos com Josafá, justamente com esse posicionamento dele, que humildade não é admitir que não sabe. Mas, Marcos, quando a gente olha para um perfil de um verdadeiro líder, não é aquele que sabe de tudo. Existem muitas pessoas desse jeito que querem saber de tudo. Mas o verdadeiro líder não é aquele que sabe de tudo, mas aquele que valoriza os que sabem. Você que está em posição de liderança, entenda uma coisa: você não é o centro. Nós somos falhos e limitados. Uma organização, uma empresa, não é feito de pessoas que sabem fazer todas as coisas, não. Mas é uma junção de pessoas que se complementam, um com um dom, outro com outro talento, e assim vai se complementando. E o verdadeiro líder é aquele que sabe valorizar cada uma delas. Então, não precisa se martirizar porque você não sabe de uma coisa, não. Mas aprenda a valorizar e estar perto daqueles que sabem. E assim você vai crescendo. E nós aprendemos com Josafá justamente esse ponto. Irmãos, se eu não sei lidar com uma coisa, como é que eu vou fazer? O que eu vou buscar? Josafá fez o quê? Convoca o povo para orar. Irmãos, nós precisamos cultivar essa disciplina. Meu Deus, Marcos Rafael, a gente olha muitas pessoas que a gente vê assim, meu Deus, está passando por algumas situações justamente por negligência nesse ponto. No dia da aflição, faz o quê? Vai procurar ajuda em tudo quanto é situação, lugar. Se for preciso, vai até o chat GPT perguntar o que vai acontecer. Mas esquece do fundamental de dobrar o seu joelho e buscar a resposta em Deus, em Jesus. E Josafá coloca a oração como prioridade. E nós, como líderes que estamos em posição de liderança, devemos ter a oração como prioridade. Irmãos, antes de tomar qualquer decisão, antes de dar qualquer resposta, ore. Tire um tempo de oração, busque a Deus, faça um jejum, quebrante a sua vida, quebrante a sua carne. Porque aí você vai estar de fato sensível, não agindo pelos seus impulsos, não agindo pela sua emoção, não agindo pela sua vontade, mas entendendo qual a boa, perfeita e agradável vontade de Deus. Marcos, e não tem coisa mais quebrantadora do que o jejum. Irmãos, você fica sensível, você fica quebrantado. E junte essas duas disciplinas, jejum e oração. Antes de tomar qualquer decisão difícil, jejum e oração. Antes de tomar qualquer resposta, jejum e oração. Você que é líder de família, você que é esposo, marido, irmãos, seja o exemplo para sua casa de jejum e oração. Você, esposa, seja exemplo para os seus filhos, para o seu marido, de jejum e oração. Josafá ali era o topo da pirâmide, como o Marcos Rafael muito bem disse. Ele foi o primeiro a buscar a Deus e a conclamar o povo a fazer o mesmo. Marcos, diante das situações adversas, para o cristão, a oração não é a segunda opção, deve ser a primeira. Nós fazemos muitos planos, plano A, plano B, plano C. Nós cercamos de todas as formas de planos para conseguir lidar com a crise, com o dia mau, mas o Senhor Jesus, a oração deve ser o plano principal. E como exemplo, eu ouvi vários testemunhos, Marcos Rafael, no período da Covid. Quantas pessoas se desesperaram, ficaram tão preocupadas se iam ter dinheiro para comprar comida, se ia ter comida, se ia ter o que vestir, irmãos. E nós vemos Deus operando milagres, sustentando, abençoando, mandando a provisão. Eu conheço várias pessoas que são autônomos, mas Deus mandou a provisão e não deixou nenhuma delas desamparadas. Esse é o nosso Deus no momento da crise, irmãos. Tenha certeza, o plano A deve ser sempre Deus.
2: Mateus, o senhor trabalha com empresa e com números, o senhor sabe muito bem como é. nenhuma decisão ela pode ser tomada sem princípios básicos. E quando se trata da vida cristã, um dos princípios básicos da vida cristã é a oração. Se eu começar a tomar decisões pautadas somente naquilo que eu acho, sem consultar a Deus, eu vou começar a tomar decisões que, por hora, não afetem em nada, mas agorinha me afasta de Deus. Então, quando a crise ela aparece, aqui nós estamos falando no conceito de crise, mas são as decisões ordinárias do dia que muitas das vezes me afasta de Deus, porque eu não tomei conhecimento da dependência que eu tenho. São aquelas decisões do que eu falo, do que eu ouço, do que eu vejo, do que eu compartilho. Então, a oração, ela é a forma de entrar perante Deus e me coloca numa situação de dependente, por isso que nós somos convidados a orar sem cessar, para que nós tenhamos uma constante conexão com Deus, para que nós não venhamos tomar decisões falíveis, mas tomar decisões que pautem a vontade de Deus para a nossa vida. Porque assim, a crise ela vai chegar, seja uma crise financeira, uma crise emocional, seja numa crise física, ela vai chegar. O dia

0: é essa. E ele leva o povo de forma coletiva para a oração. E me lembra muito um processo que teve recente, onde o nosso líder maior falou assim: olha, nós vamos orar. Todos os dias nós vamos orar pelo mesmo propósito. E todos os dias ali na igreja matriz tinha lá a tenda do clamor. E todos os dias tinha alguém orando pelos mesmos propósitos. Por quê? Porque o mais importante na tomada de decisão são os princípios básicos. E o princípio básico da vida de um cristão é oração. Oração. Devemos orar. Por que devemos orar? Porque sem a oração, nós vamos começar a tomar decisões pautadas no ego, pautadas nas vontades, pautadas na fragilidade. Porque Josafá poderia fazer o seguinte: vocês ficam com o problema de vocês aí, que eu tô indo embora. Ou ele poderia não ter tomado nenhuma decisão e o problema ia chegar até ele do mesmo jeito. Então, esse princípio básico não pode apartar do nosso coração. É uma decisão grande? Pauta na oração. É uma decisão ordinária? Pauta na oração. Porque buscar a orientação de Deus é estar dependente dele da maneira correta.
1: Perfeito. E quando a gente fala de buscar a Deus no ordinário, é justamente isso, Max Rafael. Nós queremos buscar Deus só quando a situação é muito grande. Assim, moço, esse daqui é só com Deus. Mas, irmãos, nós temos que criar em nós justamente essa cultura de entender que nós somos dependentes, que nós somos limitados. E entenda que em todo tempo Deus está ao nosso lado. A oração não deve ser o nosso último recurso, deve ser o primeiro. E quando a gente fala sobre buscar a Deus no ordinário, hoje eu estava ministrando para os adolescentes lá na igreja, e eu tive a oportunidade de contar para eles um breve testemunho, justamente do meu vestibular, da faculdade que eu fiz. Não era o que eu queria, mas quando eu peguei aquela prova, eu orei para Deus e falei: Jesus, não é o que eu quero, mas se for da tua vontade, eu vou passar. Irmãos, eu peguei o gabarito e não podia zerar em nenhuma matéria. Mas aí eu zerei uma matéria, falei assim: graças a Deus. Eu orei a Deus e não foi da vontade de Deus eu passar desse curso. Mas aí depois eu fui olhar o resultado e eu tinha passado, ainda passei em sétimo lugar. Eu falei: não, o Senhor quer mesmo. E muitas vezes, irmãos, nós vemos uma luta interna. Hoje eu agradeço a Deus por estar no curso e por fazer esse curso. Se eu fosse fazer outro, talvez não seria aquilo que eu pensava que seria tão bom para a minha vida. Mas o nosso Deus, ele sabe o que é melhor para as nossas vidas. E quando a gente pensa nisso, Marcos Rafael, a gente entende a importância de buscar a Deus no ordinário, não somente no extraordinário. A constância nos trabalhos na casa do Senhor, a constância em orar. E quando a palavra de Deus nos orienta a orar sem cessar, a bater, abrir-se-vos-á, pedir e vos será dado, sobre essa insistência, sobre essa consistência na oração, não é algo em vão. É justamente, primeiro, para moldar em nós a certeza de que aquilo que nós pedimos de fato é importante. É essa, fixar na nossa mente isso. E segundo, é entender que existe alguém maior do que nós. Nós vivemos em um tempo de egos muito inflados, principalmente hoje nós estamos falando para a liderança. Nós vemos em uma sociedade de egos muito inflados, pessoas que acham e detêm muito, mas devem entender que não há nada. Irmãos, eu falo isso dentro e fora da igreja. Nós temos que entender que nós somos limitados e nós somos dependentes.

0: E sabendo dessa limitação, Marcos Rafael, nós vamos vendo que nós temos limites. Conheço pessoas que ultrapassaram os seus limites físicos e mentais e hoje já não consegue produzir mais como produziu. E existem outras pessoas que paralisaram no meio do caminho. Mas existem outras que eu conheço também que entenderam e que lideram com uma facilidade tão grande, justamente por saber que ele é limitado, saber que ele não sabe de tudo, mas entender que acima dele existem pessoas melhores, maiores, e também que acima dele existe um Deus que domina sobre todas as coisas e tem o controle de tudo. E nós, Marcos Rafael, precisamos viver justamente com essa visão de dependência. Aí nós teremos, de fato, uma liderança leve, sabendo que nós não carregamos esse fardo sozinho, não. Existem pessoas ao nosso lado, existe Deus ao nosso lado, nos dando sabedoria para lidar com todas as situações.
1: Mateus, antes de nós irmos para o abraço, essa parte da vida da liderança é a tal da obediência. Por mais que eu seja incumbido de tomar decisões, eu estou debaixo de uma autoridade, que é a autoridade, seja ela humana ou, quando nós chegamos no último estágio, a de Deus, né? Então, eu tenho que ter essa humildade e, graças a Deus, hoje eu enxergo também, igual o senhor, líderes com ego inflado, mas graças a Deus eu também enxergo líderes que mortificam o seu ego. Sim. E essa é uma escola. E a gente vê que os líderes que têm mortificado o seu ego em prol do que é verdadeiro, do reino, a liderança se torna leve. Por quê? Porque ali já transparece a presença, a revelação de Deus. E quando Josafá, ele percebe e ele confessa e ele busca, ele recebe. E ele recebe de forma diretiva. Então, essa parte do reconhecimento, ela é importante, porque se eu não reconhecer a dependência minha em Deus, eu vou criar a autossuficiência. E a autossuficiência só leva a um lugar: a derrota. E é por isso que muitas pessoas que se acham autossuficientes acabam, igual o senhor falou, esgotados fisicamente, esgotados emocionalmente, esgotados psicologicamente. Por quê? Porque ser autossuficiente não existe. Não tem como ser autossuficiente. Não tem como, porque a curto prazo pode dar certo, mas a longo prazo a sequela é grande.
0: Sim.
1: A sequela é grande. Então, e nós viemos ter esse reconhecimento e a obediência. Porque reconhecer, eu posso reconhecer muita coisa, reconhecer meus erros e minhas falhas. Agora, se eu não tiver obediência para mudar o conceito e agir da maneira que Deus quer que eu aja, aí não vai adiantar de nada eu reconhecer os meus erros, reconhecer as minhas fragilidades, reconhecer a minha pequenez. Porque aí eu posso ficar naquela: não, eu sou pequeno mesmo, então vou ficar aqui nessa minha zona de conforto. Ou se eu não reconhecer, não, eu sou grande. Sou muito grande, sou muito inflado. Ou se eu reconhecer e mudar a minha trajetória, eu reconheço que há um Deus, e esse Deus é capaz de mudar a história, a que eu estou vivendo e a história das pessoas à minha volta.
0: Maravilha. Queridos ouvintes, nós vamos ouvir uma canção agora e já voltamos trazendo nosso abraço, nosso alô para você que está aí conectado conosco nessa noite.

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1: Glória a Deus, estamos de volta aqui no nosso programa Conexão de Líderes. E como de costume, nós voltamos aqui do break com os nossos abraços para você, querido ouvinte que está aí conectado conosco nessa terça-feira abençoada, aqui no mês de outubro. Glória a Deus, já estamos praticamente perto do Natal. Já vemos aí, irmão, se já tem anúncio de árvore de Natal sendo vendida, pisca-pisca. Se você que guardou seu pisca-pisca, já faz o teste, se não tá queimado, já compra o novo. Mas, queridos ouvintes, eu quero mandar um abraço especial aqui para os irmãos da Dearso 101. Tivemos um culto de ensino abençoado hoje com a nossa escola bíblica e foi uma bênção. Quero mandar um abraço especial para o irmão José Laurindo, irmã Maria Raimunda. Quero deixar registrado aqui também o meu abraço para o meu sogro e para a minha sogra que estão nos ouvindo ali na Arma 44 e para a minha linda esposa que ficou ali estudando. Deus abençoe e daqui a pouco estou de volta. Marcos Rafael, tenho certeza que você tem abraços aí reservados para enviar nessa noite.
2: Matheus, eu quero deixar um alô especial aqui para todos os nossos irmãos do serviço de urgência e emergência da nossa cidade. Quero deixar aqui um abraço em nome do nosso pastor, pastor Amarildo, do nosso pastor, pastor André, para os irmãos ali da Dematriz. Hoje nós tivemos a reposição da aula da IBD, abertura do novo trimestre, né? Uma revista abençoada, a nova revista está abençoada. Quero deixar um abraço aqui também para todos os nossos amigos que trabalham aí nos aplicativos de mobilidade urbana e também nos nossos coletivos que carregam a Rádio Paz com eles e evangelizando, e não só aqui em Palmas, né, Matheus? Mas sim em todo o estado do Tocantins. Que Deus abençoe. Quero aqui deixar um abraço pro meu pai, pastor Marcos Lauro, pra minha mãe, pastora Raimã, pra minha esposa que já tá ali, já perguntando o que é a janta que ela vai fazer, eu acredito, né? Espero. Quero deixar aqui um abraço, um beijo pra ela que tá na audiência. Depois de muita solicitação, né? Depois de muita solicitação, agora está na audiência.
1: Glória a Deus. Meu amigo, dando continuidade aqui, falando acerca da liderança de Josafá, nós vemos que ele foi um líder exemplo na obediência e direcionamento de Deus. Nos momentos de crise, Marcos, a tendência nossa é agir por impulso, tomar a primeira decisão que cabe. E nós aprendemos que a oração não deve ser o último recurso, mas o primeiro. E aprender a ouvir a voz de Deus. Josafá orou, ouviu o que Deus tinha lhe orientado. Deus renovou o ânimo de Josafá. Josafá creu na palavra de Deus, tomou posse e começou a executar aquilo que Deus lhe havia ordenado. E, meus irmãos, diante da orientação de Deus, diante da resposta de Deus, nós devemos agir de forma concreta e agir rápido. Irmãos, Deus deu a orientação de como Josafá deveria proceder. Ele faz de acordo com o que Deus havia lhe orientado. Deus falou que lhe daria a vitória. Ele creu, tomou posse da palavra e começou a caminhar em direção da promessa de Deus. Irmãos, isso foi uma demonstração de fé. O líder tem que olhar para o futuro com alegria. E quando a gente olha para situações, ele olhava para a situação presente, difícil, mas ele olhava e falava assim: não, Deus já nos mostrou como vai ser o final e nós vamos caminhar para atingir esse objetivo. Principalmente no meio corporativo, Marcos Rafael, a gente trabalha muito com meta. A gente vê a situação presente e fala assim, nós temos muito caminho para recorrer, para percorrer, mas nós vamos chegar lá. E o líder deve ser aquele primeiro a se levantar e ir. E foi o que Josafá fez. Na hora do clamor, ele foi o primeiro a ir. Mas na hora de caminhar em direção à vitória, cumprindo o que Deus havia lhe orientado, ele também foi o primeiro a obedecer e a seguir cumprindo o que a palavra de Deus lhe orientou. Marcos, nós como líderes devemos ser o exemplo na oração, mas também ser o primeiro a levantar e executar. Não somente falar, ei, Deus falou para fazer isso, então pode ir na frente que depois eu chego lá. Nós vemos muitos líderes se comportando desse jeito, só mandando. Mas é aquele primeiro que vai, que toma a frente. E ele colocou os levitas ali para louvarem. Irmãos, isso é bênção, isso é coisa de crente. Glória a Deus por isso, não é mesmo, meu amigo?
2: Mateus, nós temos duas características de liderança. A primeira é a liderança pela imposição. E a segunda característica, que é a característica de Cristo, que é a liderança pelo exemplo. A liderança pelo exemplo é aquela que, se for para cortar na carne, corta na minha primeiro. Essa liderança é que Jesus Cristo chama a igreja para ter. A igreja, ela está numa posição de direcionamento. E olha, quando nós falamos aqui líder, nós estamos falando de direcionar. Eu, por exemplo, hoje casado, chefe da minha casa, eu tenho a responsabilidade de direcionamento. Como líder na minha empresa, como empresário, eu tenho a responsabilidade de direcionamento. Só que aí tem um que cobre todos, que é como cristão. Como cristão, eu tenho uma responsabilidade de direcionamento. E isso independe se eu fosse funcionário ou se eu fosse dono da empresa. E essa questão de levantar primeiro e fazer, Jesus Cristo, ele nos ensina dessa maneira. Jesus Cristo, ele jejuava, ele orava, e antes de todas as coisas, ele é o exemplo. Ele traz a sua visão através do exemplo. E nós não podemos ser um tipo de pessoa que sempre responsabiliza terceiros. Não, vai mudar quando o Mateus agir. Não, vai mudar quando fulano de tal, quando ciclano, quando beltrano, quando Deus chamou a igreja para se responsabilizar. Não é fácil. Não estou falando isso aqui como o detentor de toda a verdade, porque eu sei que é difícil essa busca por responsabilidade. E ao longo desses últimos dias eu tenho refletido muito nessa questão. Porque nós estamos numa transferência de responsabilidade. Não vai dar certo se fulano de tal não fizer. Não vai dar certo se Beltrano não for. E aí eu começo a delegar demais. Aí eu delego ao ponto de não estar no trabalho, não pegar, não fazer. Ah, não, a igreja precisa evangelizar, é uma reclamação. Mas não vai. Ah, não, a igreja precisa ter mais fervor, mas não ora. Ah, não, o ensino precisa de mais pessoas preparadas, mas não se prepara. E Jesus Cristo não nos chamou para isso. Chamou para abraçarmos essa responsabilidade, e é uma palavra exortativa, e eu não quero aqui desrespeitar ninguém, mas é um chamado para o Marcos Rafael, é um chamado para o Mateus, é um chamado para você, ouvinte. E era o chamado de Josafá. Josafá falou, olha, nós vamos jejuar, todos nós, Deus vai trazer a resposta. E trouxe. E quando trouxe a resposta, um outro ponto, não se esqueceu de que a glória era de Deus.
1: Sim.
2: Porque é um outro ponto. Muitas das vezes nós buscamos com legitimidade, Mateus. Nós oramos com legitimidade, nós rogamos com legitimidade. Mas na hora de reconhecer, nós damos um passo atrás. Não, foi pela força do nosso braço. Deus falou, olha, vocês não vão lutar essa guerra. Vocês não vão lutar. Mas nós não reconhecemos. E é um risco. É um risco. É pior do que a ingratidão. É a covardia. É não reconhecer que nós não podíamos, conquistamos o que não podíamos, mas não devotamos a honra a quem é devida, que é a Deus. Então, Mateus, eu coloco aqui nessas palavras, talvez duras, mas não de maneira para atacar. Porque nós não podemos ser o crente pá, né? Mas é um chamado à responsabilidade. Eu preciso ter mais responsabilidade comigo mesmo e também com a sociedade em que eu estou colocado.
1: Glória a Deus. Irmãos, para resumir a história de Josafá aqui, Deus deu a vitória sem que eles precisassem lutar. Glória a Deus por isso. E Marcos, existem lutas que Deus vai fazer com que nós peguemos a espada, vamos, lutemos corpo a corpo com o inimigo, e tem outras, irmãos, que Deus vai enviar o seu próprio anjo. Nós vemos exemplos disso na Bíblia Sagrada. Mas em todas elas, Deus necessita que nós nos posicionemos. E ainda atrás, hoje, nós falamos justamente sobre não limitar Deus. Quantas vezes nós limitamos Deus através das nossas experiências? Eu vejo muitas vezes isso acontecendo nos nossos dias, principalmente no meio pentecostal. Se eu tive experiência pessoal, eu sei que Deus curou a visão de alguém, então eu sei que Deus é o Deus que cura a visão. Então eu limito Deus somente àquilo. Mas o nosso Deus, ele é todo poderoso. Ele faz infinitamente mais daquilo que pedimos ou pensamos. E quando nós vemos Deus dando a vitória para Josafá ali, foi algo incrível. E Josafá faz questão de elevar toda a glória ao Deus que lhes deu a vitória. E nós, irmãos, devemos entender. E a cada dia, por isso que é importante e nós fazermos isso, nós ressaltamos isso na ceia do Senhor. Analise, pois, o homem a si mesmo. E essa análise não deve ser simplesmente para me olhar se eu estou em pecado em alguma coisa, mas analisar a minha vida, a minha trajetória. De vez em quando, irmãos, pare, anote os acontecimentos para você ver o quanto Deus tem feito, o quanto Deus tem agido na sua vida, em ti e através de ti. Na vida de Josafá, Deus operou uma poderosa obra ali para a nação de Israel. E Deus espera isso de nós: obediência, devoção e alegria em servi-lo. E para finalizar aqui já a minha fala, e depois já passo para o Marcos Rafael trazer a sua fala e orar por nós nessa noite. Enquanto eu estava retornando do serviço, pensando, Senhor, hoje nós vamos falar sobre Josafá. E o que eu aprendo com a história de Josafá, o que eu posso tomar como exemplo na vida e na trajetória de Josafá, Marcos, veio uma palavra na minha mente, associando justamente a história de Josafá com Apocalipse 5:8, que é: irmãos, o crente, ele não guarda afronta, ele deposita oração. Irmãos, crente não fica guardando afronta, não. Ele faz o quê? Ele deposita oração. Irmãos, está passando por situação difícil? Não fique guardando, não, mágoas, rancor, aflição. Não, irmãos. A palavra de Deus nos orienta a lançar sobre Deus todas as nossas ansiedades, porque Ele tem cuidado. Isso é o que nós precisamos fazer, irmãos. Está sendo afrontado, a situação está difícil? Não fique guardando para si, não. Lance aos pés do Senhor em oração, sabendo que o nosso Deus, Ele nunca desampara os seus, e que na hora certa Ele sabe intervir. Irmãos, e quando Deus age, Ele age perfeito, assim como Ele agiu ali em prol de Josafá nessa peleja. Meus amigos, eu já agradeço aqui a minha participação e retorno para o nosso amigo Marcos Rafael.
2: Mateus, eu agradeço a Deus pela sua vida, pelo carinho que você tem a esse programa, pelas suas palavras. E o senhor pontuou no final diretamente ao ponto principal: a confiança em Deus. Depositar da onde a solução vem. Então, que nós possamos guardar essa palavra em nosso coração, que ela não sirva só de exortação para nos causar uma ligeira revolta com a atual condição, mas sim uma mola propulsora da mudança pessoal de cada um, da minha, da sua, daqueles que se propuseram ouvir essa palavra. Muito obrigado a todos os ouvintes que participaram de mais esse programa, que tenham uma ótima noite de sono, que ainda é quarta-feira, mas daqui um pouco nós já estamos com o pé na sexta, as coisas estão passando muito rápido. Fica aqui o nosso lembrete. Nesse final de semana agora acontece a nossa convenção na cidade de Gurupi. Para você que quer ficar mais informado, é só você pesquisar IAD Matriz no Instagram, que lá tem algumas informações. Também tem informações na IAD Gurupi no Instagram, se você quiser saber mais. Mas de fato vai haver a convenção, vai ser uma benção. É a inauguração da catedral, então nós aguardamos todos os ministros lá e aqueles que puderem também para estar prestigiando esse evento. Gostaria de orar com você, se você puder, para nós agradecermos a Deus por esse programa nessa noite. Senhor Jesus, muito obrigado. Obrigado, ó Deus, por mais essa oportunidade, Senhor, de estarmos em Tua presença e adorarmos o Teu santo nome. Nós oramos agora, ó Pai, pelos enfermos, por aqueles que estão cativos, e pedimos ao Senhor a intervenção. Oramos agora, Senhor Jesus Cristo, para aquele que espera uma resposta e para aquela, Senhor Jesus Cristo, que as dúvidas permeiam os seus pensamentos. Nós repreendemos, ó Pai, toda a astúcia do inimigo. Senhor Jesus Cristo, nós repreendemos todo o vento contrário à Tua palavra. E nós te pedimos, Senhor, para que o Senhor esteja conosco no restante dessa semana, nos abençoando e nos guardando, Pai. Guardando a nossa saúde, guardando a nossa casa. E nós pedimos, Senhor, que o Senhor não nos deixe cair em tentação, mas sempre tenha, Senhor Jesus Cristo, piedade de nós e nos livre do mal. É isso que nós pedimos nessa noite, em nome de Jesus e amém.

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1: João 3:16 diz: porque Deus amou o mundo de tal maneira

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1: Meus queridos irmãos e amigos, nós estamos estudando o capítulo 11 de São Mateus. Nós estamos hoje no versículo 28. Estaremos falando a respeito do versículo 28, o versículo 29 e o 30. Se você puder, pegue a sua Bíblia, por favor. Nos acompanhe junto à palavra de Deus. Diz assim: "Vinde a mim todos os que estáis cansados e oprimidos, e eu vos aliviarei. Tomai sobre vós o meu jugo e aprendei de mim, que sou manso e humilde de coração, e encontrareis descanso para vossas almas, porque o meu jugo é suave e o meu fardo é leve." Meus queridos irmãos e amigos, chega um momento aqui marcante do ministério do Senhor Jesus. Uma maioria de pessoas naquele tempo estavam rejeitando o Senhor Jesus. No entanto, entre a multidão havia uma massa enorme de pessoas cansadas, oprimidas, pessoas carentes, necessitadas de descanso espiritual para suas vidas. O Senhor Jesus começa aqui este versículo 28 dizendo: "Vinde a mim." Ora, Jesus estava agora chamando a responsabilidade para si. Ele tinha convicção diante de Deus que ele era o Cordeiro Pascual. Ele era a solução para o mundo. Enquanto que João estava vaticinando que o Senhor Jesus estava chegando, os profetas do Antigo Testamento estavam falando, ou tinham falado, que ele viria. João estava dizendo que ele estava chegando. Ele está aí agora e diz claramente para toda aquela multidão que o rejeitava ou não, dizia claramente: "Vinde a mim." Ele está agora colocando a sua identidade para todas as pessoas. Você nunca ouviu falar, nenhuma das outras religiões que existe no mundo, você nunca ouviu aquele fundador daquela religião chamando para si a responsabilidade. Buda nunca chamou, Confúcio também não. Se você ir para qualquer uma outra religião que existe por aí, nem mesmo Chico Xavier, ou outra qualquer, mas Jesus chamou a responsabilidade para si. Você não vê Moisés chamando a responsabilidade para ele, nem tampouco Abraão, quando nós estamos falando aqui de judaísmo, mas Jesus, você vê ele chamando a responsabilidade para si: "Vinde a mim, vinde a mim." Ele está dizendo que ele tem a solução, ele tem a resposta para você em qualquer situação que você estiver vivendo. Ele diz: "Vinde a mim todos." Ele não está preocupado aqui com uma parte da sociedade, ele não está fazendo aqui acepção de pessoas de forma alguma. Ele não está preocupado se você é bom ou ruim. Ele não está preocupado se você tem dinheiro ou deixa de ter, se tem posição social ou não. Ele está dizendo todos. Às vezes aqui a sociedade pega você e chega você para lá, faz acepção a seu respeito porque você tem uma cor diferente, parda, branca, escura, negra ou

quando Jesus permitiu que Paulo e Silas fossem presos na prisão lá em Filipos, perto da meia-noite, quando já tinham apanhado, sofrido, escárnio ou coisas parecidas, Paulo e Silas cantavam, e perto da meia-noite, aquelas grades se abriram. O homem que estava de guarda lá, quando viu aberto as prisões, quis suicidar. Paulo olhou para ele e disse: olha, não faça isso, porque todos nós aqui estamos. Todos nós aqui estamos. Mas deixa eu falar uma coisa para você. Ele disse: o que é? O rapaz pediu luz. Está escrito isso na Bíblia, 16:27 de Atos. E aquele moço pediu luz. E aí Paulo deu uma luz para ele. Aquele rapaz ouviu de Paulo a seguinte expressão: meu amigo, se você crer no Senhor Jesus Cristo, será salvo tu e a tua casa. Eu sei que você está me ouvindo. Muitos de vocês que estão me ouvindo agora ainda não servem a Deus, não têm conhecimento de Deus, não estão vinculados a Deus por intermédio de uma congregação. Talvez você tenha uma dificuldade de caminhar e ir a uma dessas igrejas, onde está passando aqui, mostrando o endereço das nossas igrejas. Talvez você quer ser um discípulo, da mesma forma que foi aquele discípulo que foi procurar Jesus à noite, um príncipe chamado Nicodemos. Ele tinha vergonha de ir aonde Jesus estava durante o dia, porque os amigos poderiam vê-lo com Jesus. Mas ele foi, e Jesus, até para ele, deu a solução dos seus problemas. Eu quero dizer para você que Jesus está chamando a você, todos, independente do jeito que você estiver. Ele está dizendo aqui: vinde a mim todos os que estáis cansados. Nós estamos vivendo numa sociedade cansada. Eu não estou me referindo aqui ao cansaço físico ou mental, porque para resolver esse problema, a lei instituiu para muitas pessoas o sábado e o domingo para descansar. Vários feriados nós temos no ano. Nós temos 30 dias de férias. E se a pessoa, às vezes, trabalha no governo, de algum tempo em algum tempo, ele tem uma licença chamada licença prêmio. E às vezes é mulher, e quando ela é mulher e tem a felicidade, a bênção de Deus de ser mãe, além de 30 dias, além de salário maternidade, além de muitas pegam a licença prêmio junto, e ela ainda tem 5 meses de salário maternidade. Esse descanso é fácil de você conseguir. É muito fácil de você conseguir descansar o corpo. Mas Jesus está falando aqui não é do cansaço do corpo. Ele está dizendo do cansaço da alma. A alma que está dentro de você está cansada. Cansada de errar, cansada de pecar, cansada de andar por caminhos tortuosos, cansados. Por quê? Porque é uma luta renida dentro de você, a carne e o sangue, lutando contra o espírito e a alma. É uma luta renida, é uma luta terrível do mundo interior com o mundo exterior, é uma luta infernal, é uma luta que só a sua alma que dá para dizer o cansaço que ela vive. Este cansaço da sua alma, ele não vai resolver o problema se você der 30 dias de férias, se você der um feriado, um final de semana. Ela não vai descansar se você der licença-prêmio, nem salário-maternidade. Ela não vai descansar desta forma.

0: ela vai descansar se você conscientemente, humildemente, compreender que a sua alma veio de Deus e ela está clamando por Deus novamente. Ela está dentro de você e tem certeza que mais cedo ou mais tarde, ela que é imortal, ela vai ter que dar conta das obras que você tem feito por meio da carne. Mas quem vai pagar não é a sua carne, é a alma que será lançada ou do céu, será levada ao céu ou lançada no inferno. É por isso que a alma está cansada, é por isso que a sua alma anda angustiada. Você levanta pela manhã estressado, vai deitar cansado, levanta cansado. Esta canseira é muito fácil você ficar livre dela, mas esse cansaço, ele não é um cansaço físico, eu volto a frisar, ele não é um cansaço desse mundo aqui, ele é um cansaço porque a sua alma veio de Deus. Ela precisa voltar a Deus. A própria palavra de Deus diz no capítulo 12, o versículo 7 do livro de Eclesiastes, porque o pó voltará à terra como era, mas o espírito voltará a Deus que o deu. E ele vai voltar a Deus e vai receber de Deus uma sentença, e uma sentença final. Não existe estado intermediário. Não existe esse negócio aí que as pessoas vêm falando hoje aí de purgatório, estado intermediário. Não existe. A morte é um pré-julgamento. A árvore caindo ao norte ou ao sul, do jeito que ela cair, ficará, disse o sábio Salomão. Não existe como a árvore cair ao norte e depois ela ser transportada para o sul. O Senhor Jesus foi mais claro ainda. O Senhor Jesus disse assim que, na verdade, capítulo 2 de São Marcos, ele diz, não é na verdade, ele diz a palavra da seguinte forma assim, eu vou ler esta palavra, porque ela é muito importante para você entender São Marcos capítulo 2, diz assim, para que saibais que o Filho do Homem tem na terra poder para perdoar pecados. Olha a importância dessa palavra. Jesus que diz, para que saibais que o Filho do Homem tem na terra. Jesus não está dizendo tem debaixo da terra. Não, ele está dizendo tem na terra poder para perdoar os seus pecados. Então, meu amigo, a sua alma está cansada, angustiada, triste, moribunda, porque ela sabe que vai ter que prestar conta. Ela sabe que vai prestar conta, e na hora de prestar conta vai ela sozinha. A sua carne vai voltar ao pó como era, a minha carne vai voltar ao pó como era, mas a minha alma, o meu espírito vai voltar a Deus para prestar conta por tudo que eu fiz por meio do corpo. É por isso que ela está angustiada na sua vida, é por isso que ela está angustiada dentro de você. Você precisa de compreender isso, e Jesus foi claro aqui, vinde a mim os que estáis cansados. Até agora mesmo você viu que Jesus estava anunciando o reino para as pessoas, eles rejeitaram, agora ele começa a oferecer a você o descanso e o serviço que ele tem para você. Vamos continuar. Primeiro, ele ofereceu para você isso, vinde a mim os que estão cansados. Segundo lugar, oprimidos. Vamos falar um pouquinho dessas pessoas que estão hoje oprimidas. Ninguém é oprimido de pronto, de uma só vez. O processo da opressão, ele é gradual, ele é lento, ele é devagar. Primeiro começa quando você fica triste com uma pessoa, fica triste com uma palavra que aquela pessoa te falou. Você não tem capacidade de perdoar. Aí você deixa aquela palavra ficar no seu coração, e aí você entristece. Quando você entristece, meu querido irmão, aquela tristeza desce para o seu coração, Quando aquela tristeza desce para o seu coração, aquilo vira mágoa. Você é uma pessoa magoada. Você é uma pessoa que não consegue sorrir. Você é uma pessoa que não consegue se dar e se doar. Você é uma pessoa que às vezes as pessoas olham para você e perguntam: o que é que você tem? E você diz: nada, não tenho nada, não tem problema não, mas é uma pessoa triste. Sabe por quê? Porque você está magoado. Essa mágoa, ela vai criando resistências dentro de você, e a Bíblia diz que ela cria raiz. A mágoa se enraiza no seu coração. A Bíblia dá esse nome de raiz de amargura. Quando a mágoa está no seu coração e você deixa criar raiz, aquilo agora começa a criar caule. Não é só raiz, cria caule. Daqui a pouco começa a dar flores e daqui a pouco começa a dar fruto. Aquela raiz vira uma árvore. Sabe o que acontece? Depois que aquela mágoa criou raiz e não sai de lá por nada nesse mundo, sabe o que acontece? Começa a vir mais um outro estágio horrível na sua vida, que é o estágio de quê? Da opressão. Mas antes do estágio da opressão, existe um mal que hoje é chamado o mal do século, que se chama depressão. Há quantas pessoas dentro da sua família? Eu não sei se eu estou falando com uma pessoa que está vivendo em depressão, que está deprimida. Eu não sei se você é esta pessoa, mas vamos imaginar que dentro da sua família tem uma pessoa dessa natureza. Ele não quer mais comer, não quer mais beber, não tem assunto para falar, não quer ver os seus amigos, não quer conversar com ninguém, se tranca no quarto. E as coisas vão começando, aumentando, aumentando, a ponto desta pessoa começar a estar com uma depressão tão forte, que chega ao ponto dele querer largar de viver, deixar de viver. E muitos casos culminam, com enforcamento, com saltar de um prédio lá embaixo, com cortar os pulsos, com cortar o pescoço, com suicídios. Ninguém começa já deprimido. Ninguém começa deprimido. Mas depois da depressão, aí vem uma coisa pior, que a Bíblia chama de opressão. E Jesus chama aqui esta situação de cansados e oprimidos. Você sabe o que é oprimido? É aquela pessoa que já o seu cérebro já está sendo dominado, completamente dominado, pelo príncipe das trevas, pelo nosso adversário, por aquele que quer levar a nossa alma lá para o inferno, lá para onde ele vai, lá para onde ele já foi entregue. Eu quero dizer para você, meu amigo, Jesus está convidando você para isso. Vinde a mim. Não adianta você ir para a direita nem para a esquerda. Vinde a mim, todos os que estão cansados, fadigados, oprimidos. Jesus está fazendo esse convite para você. Você aceita ou não? Isso é um convite. Você recebe ele ou não recebe? No entanto, no dia final, quando Jesus voltar, porque ele vai voltar, ele virá para buscar a sua igreja. Ele virá. E quando ele vier e levar e você ficar, esta palavra que eu estou dizendo para você será o testemunho contra você. Quando abrir os livros e o seu nome lá não estiver escrito, eu quero dizer para você que é um convite. Jesus nunca obrigou ninguém a fazer coisa nenhuma, porque quando ele me fez e fez você também, ele deu-nos a nós, deu-nos o direito a nós do livre-arbítrio. Ele nos deu isso. Ele deu o direito para você. Ele não fez o inferno para me levar ou levar você, não. Ele fez o inferno por causa do livre-arbítrio. Porque se ele tivesse criado só o céu e não tivesse criado o inferno, você e eu não teríamos opção para onde nós queríamos ir. Ele criou o céu, criou o inferno. O inferno foi preparado por diabo e seus anjos. Agora, se você tomar a sua decisão de não querer ir para o céu, tem um local, não tem outro local para você. Não tem um estado intermediário. Ou você está à direita ou à esquerda. Ou à direita ou à esquerda. Ou à esquerda ou à direita. Não existe meio termo. Não existe estar em cima do muro. Esta palavra é um convite de Jesus para você. Vinde a mim. Vinde a mim. Todos os que estão cansados e oprimidos. Talvez você está apenas cansado, não está ainda oprimido. Ótimo! Que Deus te abençoe, que você não esteja oprimido, nem deprimido, nem vivendo em depressão, nem com raiz de amargura lá no seu coração, que nem com árvore de amargura e nem com tristeza. Deus te abençoe para que você não esteja vivendo desta forma, com problemas com a sua esposa ou com seu marido, com os filhos, com seu patrão, com seu empregado, com seu colega de escola, enfim, no meio que você vive. Deus ajude que você não tenha nenhum problema de depressão e opressão, nem oprimido. Porém, ele conclui esta palavra dizendo assim: eu vos aliviarei. É a melhor palavra que você poderia ouvir de alguém. Eu vos aliviarei. Ele está dizendo para você que ele vai te aliviar. Você já imaginou o que é aliviar? É tirar um fardo das costas. Ele está te aliviando. É como se o navio estivesse afundando e você tivesse a capacidade de tirar aquela carga do navio bem rápida e jogar o mar para lá, chama os seus companheiros, os marinheiros, e jogue toda a carga. E aí, o seu barco não vai afundar, porque você jogou a sua carga na água. Jesus está dizendo isso para você: eu vou te aliviar, eu vou resolver o teu problema, eu vou tomar conta da sua alma. Jesus, quando está falando desta forma aqui, ele está fazendo para você uma coisa que só ele é capaz de fazer. Não tem anjos no mundo, por mais poderoso que ele seja, não tem Miguel, que é o arcanjo, é o único arcanjo Miguel, ele é o único, é o que tem mais poder. Não tem Gabriel de mensageiro, não tem querubim, não tem serafim, não tem anjos em escala nenhuma capaz de resolver esse problema seu. Mas Jesus está dizendo: eu vos aliviarei. Meu querido amigo, meu querido irmão, o nome desse programa aqui é Instruindo o Sábio. Se eu puder dar um conselho a você, se eu puder dar uma palavra de amizade a você, fazer uma recomendação a você, te dar um conselho. Muitos dizem que se conselho fosse bom, não era dado, era vendido. Mas se eu puder dar um conselho a você, corra para os braços de Jesus. Lança o teu cuidado sobre o Senhor Jesus, porque Ele tem cuidado de você. Não vá para os braços de alguém que não dê conta de resolver os seus problemas. Lance sobre Jesus a sua ansiedade. Lance sobre Ele todo o teu cuidado, porque Ele está dizendo aqui: eu vou te aliviar, eu vou resolver o teu problema. Eu quero agora concluir esse programa. Eu quero orar por você, pela sua família, pedir a Deus pela salvação da sua alma. Ela está chorando. Jesus está sendo claro aqui: vinde a mim todos os que estáis cansados, oprimidos, alma cansada. Ou alma cansada, que está aí angustiada, oprimida. Jesus está convidando você para te dar esse alívio. Nós vamos orar, nós vamos pedir a bênção de Deus agora sobre a sua vida, para que Deus te dê força, coragem, para você se levantar, fazer igual o pródigo: levantar-me-ei, irei ter com meu pai, dir-lhe-ei: pai, pequei contra o céu, perante ti, eu não sou digno mais de ser chamado seu filho, mas eu quero que o Senhor me dê uma chance. Jesus está com a roupa lavada, com o anel no dedo, com o novilho morto e com a festa preparada para fazer a sua chegada. Vamos orar. Nosso Deus e Pai, é no nome do Senhor Jesus que eu quero te agradecer por mais este programa. Pai, eu quero te pedir a sua bênção sobre a vida dos meus amigos que estão nos ouvindo. Pai, essas pessoas que estão, Senhor, com a sua alma cansada, oprimida, que estão tristes, pessoas, ó Deus, que às vezes estão criando uma amargura forte no seu coração, que já começou a criar raiz, que esta raiz já começou a brotar e que daqui a pouco já criou um caule, já tem ali, Senhor, uma flor, já tem ali um fruto. Meu Deus, tem misericórdia, que esta raiz de amargura, que esta árvore de amargura não possa se frutificar. Eu estou te pedindo, não deixa que a depressão chegue a esta casa, não deixe, Senhor, que a opressão chegue a esta casa, não deixe que a opressão chegue a esta família. Mas eu quero te pedir, Pai, em nome do Senhor Jesus, ajude estas pessoas agora a caminhar, a se levantar e a procurar o Senhor, ir a uma igreja próxima à sua casa e confessar ao Senhor como Senhor e Salvador das suas vidas e se preparar para o grande dia da sua volta gloriosa. É o que eu estou te pedindo, em nome do Senhor Jesus. Que esta bênção, Senhor, alcance nossos amigos, mas alcance também todos os nossos irmãos que estão precisando também desta palavra. É o que eu te peço. Meus queridos irmãos, amanhã estaremos de volta aqui novamente com o nosso programa. Vamos estudar juntos, pedir a bênção de Deus para que Deus continue instruindo-nos de forma sábia. Deus abençoe, até amanhã, na paz do Senhor.
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0: praticá-las em nossas relações. Como você tem tratado as pessoas de seu convívio? E como lida com aqueles que cruzam seu caminho e que nada podem lhe dar em troca? Tenha compaixão deles. E pelo exemplo, seja a primeira Bíblia que muitos lerão. Assim, você sempre glorificará o nome de Jesus onde estiver. Use a sabedoria no trato com as pessoas para que elas percebam Jesus Cristo em você.
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0: postura de vida. Bom dia para você, uma excelente madrugada de quarta. Vamos aproveitar e vamos com um momento de oração com Mulheres de Esperança.
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2: Momento de oração Mulheres de Esperança RTM, por restauração e cura para as mulheres ao redor do mundo.
3: Amado e adorado Deus, conceda

0: conforto, paz e apoio às mulheres que recebem o diagnóstico de HIV na Rússia. Dê a elas coragem para seguir em frente, sabendo que não estão sozinhas. Derrame a tua compaixão sobre cada uma, dissipando o medo da rejeição e o peso da incerteza. Pedimos que essas mulheres possam encontrar redes de solidariedade, profissionais de saúde e comunidades que ofereçam cuidados práticos. Restaure a dignidade e a esperança de um futuro pleno, garantindo a todas o acesso aos tratamentos necessários e ao suporte emocional. Que elas sintam a tua presença constante, renovando as suas forças diariamente. Pai querido, traga luz e vida onde antes havia escuridão, consolando os seus corações com o teu infinito amor e a tua paz inexplicável. Oramos no nome precioso de Jesus. Meu nome é Renata Teodoro, não importa onde, em oração com você.
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0: amiga Gabriel Guedes, bom dia para você. Agora tem um intervalo chegando, é bem rápido. Daqui a pouco tem a sua participação.
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chegamos, ou melhor, voltamos aqui com um amigo na madrugada. Vamos juntos, hein? Até as 4 da manhã. A gente aproveita para fazer companhia para você no trabalho, para fazer companhia para você que está nos acompanhando aí em casa, fazendo parte também de um amigo na madrugada, tudo bem? Agora sim, com todas as nossas afiliadas, muito prazer. Para você que agora está sintonizando a gente. Meu nome é Cláudio Ronk, vamos juntos. Fique à vontade para participar, fique à vontade para deixar o seu recado, tem o nosso WhatsApp. Lembrando que o DDD é o 11. O telefone é o 974181456. Manda um abração aqui para Bianca, sumidíssima da Bianca, que vem com a gente diretamente do Distrito Federal. Mandou um boa madrugada, Deus abençoe a cada ouvinte, locutor. Amém, moça. Muito bom receber seu recadinho e tá sumidíssimo, hein? Vamos juntos? Vamos. Pastora Josi aproveitou para dar uma passadinha aqui no Amigo da Madrugada. Mandou um bom dia abençoado para nós. Um abraço com muito carinho. Moça, bom dia, uma excelente manhã. A Esther, a sumidíssima da Esther, vem conosco nas madrugadas da RTM. Ô moça, tá sumidíssima, hein?

0: Ah, ela mandou recado em áudio? É, cadê o recado dela que era ouvir? Cadê?
1: Aldinho.
0: Oi, moça.
1: Põe ninguém explica Deus.
0: Ninguém explica Deus?
1: Eu tô sumida, mas tô aqui. Tá muito difícil pra me inscrever. Tô fazendo aplicação na vista.
0: Uhum.
1: Abração pra todos da RTM.
0: Ô, moça. A gente aproveita pra te fazer a companhia também. Ah, aproveitamos aqui, ó. Um faz companhia pro outro, né? Bom, bom demais. Ninguém explica Deus? Olha, mas tem que aproveitar, você sabe, né? Tem que aproveitar e cantar junto. Tá, tem, moça. Se não cantar junto, você sabe o que acontece, né? Ah, sabe o que acontece. Isso, a gente tira a música no meio. Sem dó. Isso. E boa recuperação. Deus abençoe a sua recuperação. A gente aproveita para te fazer companhia nesta quarta-feira. Muito bem, a Regiane nos acompanha, senador Canedo, né? Tá a Regiane, tá o esposo da Regiane, o Messias. Casal bonito que acompanha a gente nas madrugadas, diretamente de Senador Canedo, Goiás. Bom dia, bom dia. O Robson aproveitou para mandar um abração para Arely Trindade, pro Izinho. Ô moço, seja bem-vindo, hein? Uma excelente metade de semana. Você sabe, rapaz, que a Zilda também aproveitou para participar? Zilda chegou aqui, ó, de mansinho, devagarinho, tá com a gente. Pastora Josi mandando um bom dia e um cafezinho pra gente. Um cafezinho agora também ia bem. Ia ser muito bem-vindo, né? Eu acho que eu vou tomar um café daqui a pouquinho.

0: Luiz Maranhão.
1: Legal.
0: Um abraço aí a todos os colaboradores da RTM. Ouvi uma canção aí com Som e Louvor.
1: Som e Louvor.
0: Som e Louvor.
2: Um abraço com muito carinho.
0: Um abraço, Paulo.
1: Um abraço, moço. Aguenta aí, porque antes tem o Ninguém Explica a Deus, moço. Aguenta aí, pera aí. Olha, mandar aquele abração pra Zélia, que chegou aqui pra fazer companhia pra gente. Cláudio Ronk, olha, aquele abraço apertado assim pra família todinha, família RTM. Deus abençoe a todos vocês com saúde, paz, esperança, sabedoria, determinação, ânimo, alegria, amor e vitória. Amém? Amém. Ô, moça, seja bem-vinda. Uma excelente quarta-feira, bom demais receber seu recadinho. O José Sobrinho também mandou mensagem pra gente. Ele tá sumido aqui.
3: Tio Cláudio. Pai. Eu sou o meu soró, irmão.
1: Sumido.
3: Ei, garoto. Vai que eu caminhei de grupo Logos.
1: Logos é bom.
3: É, espinho. Entre o vida, madrugada do meu Jesus.
1: Boa.
3: Eu conheço você, todo o mundial, é todo o Brasil, todo o planeta.
1: Legal.
3: Amém. Amém.
1: Amém.
3: Amém. Amém. Tá bom, Pai do Senhor, irmão.
1: Amém. Aguenta aí, o José Sobrinho, porque antes tem o Preto no Branco e daqui a pouco tem a missionária Dorothy. Vamos tocar? Pera só um cadinho que vamos tocar. 6:36 no horário de Brasília.

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1: Olá, aqui é a Dorothy. Estou falando sobre ressurreição. Iremos pensar um pouco nesta manhã sobre Jonas. Jonas era um servo desobediente, mas estava aflito porque estava seguindo seu caminho e não o caminho de Deus. De dentro da barriga da baleia, já que ele havia sido literalmente atirado ao mar como a causa de o barco estar prestes a afundar, ele disse: "A culpa é minha, estou desobedecendo a Deus." Jonas literalmente passou pela morte, mas ele clamou ao Senhor e foi

absoluta e milagrosamente salvo. Ele foi então comissionado novamente, teve uma segunda chance e foi usado poderosamente quando andou de acordo com a palavra do Senhor. Esta é a chave para a nossa vida: andar segundo a palavra do Senhor. Não é por causa do que achamos que deveríamos fazer para Deus, mas porque Deus nos dirige dia a dia em sua palavra nas coisas que estão baseadas na eternidade. Ele conhece a sua vida, ele a colocou aqui, e talvez as coisas pareçam desesperadoras ao seu redor, ou talvez tudo que você conheça seja morte, doença e violência. Mas quer saber? Ande de acordo com a palavra do Senhor, confie no Senhor nesta situação, e seu poder da ressurreição fará o impossível se você colocar os olhos da fé nele. Jonas foi deixado exatamente no lugar onde Deus lhe tinha dito para ir. Lemos que ele fez uma grande jornada de 3 dias por uma grande cidade chamada Nínive. Ele tinha uma mensagem bem curtinha: Nínive será destruída daqui a 40 dias. Vários anos atrás, por causa de um problema grave nas costas, eu estava descansando em uma cama na casa de uma pessoa. Pediram para eu ficar de olho no garotinho de 3 anos... que estava deitado na cama ao meu lado. Para mantê-lo entretido, sem que ele pulasse para cima e para baixo e pulasse nas minhas costas, senti que a única coisa a fazer era contar-lhe uma história. Contei a ele a história de Jonas. Eu disse a ele que, quando Jonas chegou, ele gritou: "Façam as pazes com Deus." Achei que era a abreviatura do que as escrituras estavam dizendo. O menino foi até sua avó um pouco mais tarde. Ela era uma mulher muito orgulhosa e resistente ao evangelho. Ele subiu no colo dela, olhou diretamente aos seus olhos, levantou seu dedinho e disse: "Faça as pazes com Deus." Talvez hoje você precise da pequena mensagem daquela criança de 3 anos. Faça as pazes com Deus. Como em muitos lugares da terra hoje, o povo de Nínive estava condenado e sem qualquer alternativa. Podemos ver a bagunça lá fora, mas não percebemos que eles estão realmente vivendo nessa bagunça. Eles são cruéis, são maus e estão sem Deus porque não conhecem o evangelho do Senhor Jesus Cristo. É tão fácil simplesmente eliminá-los em seu julgamento e dizer: "Isso só está piorando, é melhor evitar essas pessoas." Mas nós que temos a vida de Jesus Cristo, seja qual for a posição em que estejamos, o próprio Senhor, por nosso intermédio, quer alcançar essas pessoas. Veja, o extraordinário é que, desde o povo até o rei de Nínive, eles perceberam a seriedade com que o Deus o julgaria. E o que fizeram então? Esse povo pagão fez um jejum não apenas de comida, mas também de água. Deveria haver literalmente um arrependimento nacional quando clamassem a Deus, pensando: quem sabe, talvez Deus ainda nos poupe desse julgamento. Eles sabiam que, com a violência em suas mãos e com a desesperança da situação, havia um Deus no céu a quem eles poderiam chamar, e ao chamá-lo era essencial que viesse em verdadeiro arrependimento. As pessoas precisam entender que, para buscar o verdadeiro arrependimento, nunca é tarde demais. Nunca é tarde demais, porque Deus é misericordioso. Deus está nos dando uma janela de oportunidade neste dia chamada graça. Pois lemos em Jonas 3, versículo 10: "E Deus viu o que eles fizeram, como se converteram do seu mau caminho. Então, arrependeu-se do castigo que lhes enviara e não executou." É muito importante entender este princípio de Deus: encontrar as pessoas em toda a sua iniquidade. E quando elas se arrependerem e se voltarem para o Senhor, Ele perdoará. Agora, há sempre um preço para aquilo em que estiverem envolvidos. Mas, e quanto à sua vida hoje? Em primeiro lugar, se você conhece o Senhor Jesus, você costuma julgar as pessoas e se afastar delas? Você não vê. Há um dia designado quando que iremos para o lar com o Senhor, mas enquanto isso, não devemos poupar a nossa vida. Precisamos sair na missão de resgate, de dizer: só o Senhor Jesus Cristo pode libertá-lo desse caminho satânico em que você está. Você está disposta a ser um vaso para isso? E se for você que está nesse caminho e sua vida estiver cheia de tanto pecado e fracasso, tanta violência, tantas doenças, tanto mal, o Senhor diz:
Volte-se para mim de todo o coração, pois estou disposto a perdoá-la. Eu paguei o preço na cruz para salvá-la. Escreva para dorothy@transmundial.org e peça hoje o livro A Sua Busca por Deus. Queremos ajudá-la a conhecer Jesus enquanto ainda há tempo. Em seu precioso nome, amém.

0: da música, Anderson Freire. A igreja vem.
1: Aqui perseguida.
0: Melhor da música em seu rádio, computador, celular. Bom demais saber que você segue com a gente. Um abração aqui pro Enilson, ou melhor, o Enilson. Enilson nos acompanha no Maranhão. Bom dia, Cláudio, paz do Senhor, ó, aqui em Nilson de Alcântara. Ele pede uma com a Mara Lima. Faz um tempão que a gente não toca Mara Lima aqui, Nilson. Bom, hein? Seja bem-vindo. Bom dia, Cláudio, Ronque, Rogério, de São Luís. Manda aquele alô. Deixa eu ver aqui, manda um abraço de São Luís. Na próxima terça, é isso? Na próxima terça é aniversário dele. E a gente vai fazer uma festa aqui, viu, moço? Só tem que lembrar, viu? Tem que me lembrar, porque da memória de Cláudio Ronque, meu amigo, é de doer, viu? Então, ajuda a gente. Ajuda a gente. A próxima terça, a gente faz aquela festa. Quem também aproveitou pra participar e deixou um recado pra gente foi o Johnny. Johnny que nos acompanha no Rio Grande do Norte, pediu uma com o Fernandinho, que tá chegando, viu? De mansinho, devagarinho, tá chegando aqui pra cantar nesta quarta. Pastor Arno, sumidíssimo, nos acompanha em Santa Catarina. O sumido, um abração pra família todinha, hein? Um abração pra família toda, sejam todos bem-vindos. Você que está nos acompanhando pelo rádio, computador, celular, tablet, vem com a gente nas madrugadas. Fique à vontade para também mandar o seu recado. Tem o nosso WhatsApp? Tem. O DDD é o 11. Vou colocar o 11 porque senão não dá certo. O DDD é o 11. O telefone é o 974-181-456. 974-181-456. A gente espera sim a sua participação no comecinho desta quarta-feira aqui no Amigo da Madrugada. André Felipe? Faz tempo que a gente não toca eles, né?

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0: Muito bem, voltamos aqui com um amigo na madrugada. Bom demais ter você com a gente. Comecinho desta quarta-feira. Antes da gente seguir com o Entendendo a Bíblia, deixa eu ouvir o recado da Leida.
1: Boa madrugada de quarta-feira, Cláudio Rocha. Oi,
0: moça.
1: Todos os ouvintes da Rádio Transmundial na escuta.
0: Uhum.
1: Claudinho,
0: diga.
1: Como é que você está aí?
0: Não, moça.
1: Aqui foi um dia de muito calor, Claudinho.
0: Ah, é?
1: E à noite também está fazendo bastante calor. E aí, como é que tá? Tá frio?
0: Tá garoando.
1: Claudinho, aproveito para mandar um alô para as minhas amigas, para...
0: Para quem?
1: A Estela.
0: A Estela.
1: A Andaluza Lima.
0: Sumida.
1: Pro Senhor Amitas.
0: Senhor Amitas.
1: E pros amigos do Japão, bem longe, distante. Para um amigo lá, o irmão de Moçambique.
0: Aê!
1: E para todos aqueles que estão escutando ao redor do mundo e nesse Brasil de nosso Senhor Jesus.
0: Amém.
1: Pois é, Claudinho. Já cuidei do meu filho, ele está dormindo, mas eu continuo aqui.
0: Bora.
1: É, ouvindo essa programação que é uma bênção.
0: Ô, moça.
1: A Leida e família em São Luís, Maranhão.
0: Seja sempre bem-vinda, a Leida, que ficou sumida por um tempo, mas voltou. Ah, agora tá junto com a gente. E hoje, inclusive, já mandou seu recadinho. Mandou um abraço pra turma. É, Moçambique é o Guerreiro Arculete, que de vez em quando manda mensagem pra gente aqui, né, Leida? Mas não só mensagem, ele vem na cantoria poderosíssima, viu? O moço canta bem, que eu vou te contar, viu? Não é, Leida? Tá sumido o Guerreiro Arculete. Quem também vem com a gente, o Edinael de Pecos, Piauí. Ô moço, bom dia. O Josenildo de São Luís, Maranhão, também marca presença aqui. Vem com a gente? Vem conosco. Quem mandou mensagem pra gente? Deixa eu ver.
2: Cláudio, quarto meio de semana chegou com as bênçãos graciosas, Vitorzão, especialmente da vida do Michel, fofura, calói, mulher, mozão, liga, e já estou ouvindo pelo aplicativo São Luís do Maranhão.
0: Ai, ai, ele voltou! Aonde você tava, moço? Sumidíssimo! Agora a gente não sabe se é Richarlison ou Richarlison, viu? Eu chamo de Charlison. É porque a mensagem vem na velocidade 2.3. É, continuamos na dúvida, viu, Charlison? É, o pessoal fica aqui. Então, Cláudio Ronco, é Richarlison e Charlison? Pra mim é Charlison. Não, não é? Então ele vai ajudar a gente. Ele vai ajudar. Ele tem um bom coração, viu? Grande abraço. Seja bem-vindo. Um abraço para as meninas também, né?

0: meu querido irmão Cláudio, estamos juntos na madrugada, é um prazer estar com você. Um abraço, hein, pastor Ednilson, é da Igreja Presbiteriana de Singés. Toca a música Cristo Esperança na Vida e na Morte. Pi Alfa. Faz tempo que a gente não toca a turma aqui, hein? Ontem dormindo e ouvindo. Não, peraí, moço. Peraí, pediu música. Aguenta aí, viu? Peraí. Não. Vai tocar daqui a pouquinho. Não, espera só mais um cadinho. É, um tem que fazer companhia pro outro, por favor, né? Me ajuda um cadinho aí. É. Por que não, né? Muito bem, deixa eu só lembrar que o nosso WhatsApp, o DDD é o 11, tá? O telefone é o 974-181-456. 974-181-456. A gente fica aqui na expectativa de ver o seu recado nesta madrugada de quarta. O pastor e professor Itamir Neves também tá por aqui, né? Pastor Itamir Neves, André Castilho e Renata Burjato aproveitam também esse tempo que temos durante as madrugadas e eles vão apresentar pra gente o Entendendo a Bíblia. E eu convido você para ouvir com atenção o programa de hoje. Entendendo a Bíblia, as respostas para as suas perguntas a respeito da palavra de Deus.
1: Olá, seja muito bem-vindo e bem-vinda ao Entendendo a Bíblia, é o programa que é feito para você e com você, que nos ajuda a produzir o conteúdo a partir da sua pergunta. Eu sou Renata Burjato e ao meu lado,
2: André Castilho, é uma alegria poder conversar com você e junto com você entender a Bíblia também com ele.
3: Itamir Neves, nós queremos entender a Bíblia a partir da sua pergunta. Vamos procurar responder a partir da palavra de Deus.
1: Vamos com a pergunta da Ana Lúcia, ela é de Anápolis, Goiás. Por que minha Bíblia tem 66 livros e da minha vizinha tem 73? Quem tirou os livros?
3: Essa é uma boa pergunta e a maneira que ela colocou é muito interessante. Nós temos então essa situação muito clara aqui, por exemplo, nas Bíblias em português, né? Mas com certeza em outras línguas também, nós temos essa diferença. Algumas Bíblias com 73 livros e outras Bíblias, é a Bíblia que nós usamos normalmente, né? Com 66 livros. Aqui a gente chama uma palavrinha muito esquisita, talvez, mas você pode talvez entendê-la. É cânon, né? Cânon quer dizer o quê? Os livros que nós consideramos realmente sagrados, os livros que nós consideramos inspirados por Deus. Quando a gente olha para o Antigo Testamento, o nosso Antigo Testamento, nós temos certo número de livros. E aí esses livros vai bater direitinho com aquilo que está na Bíblia judaica, que era a Torá, os profetas e também os sábios, né? Os livros da literatura. Então, nós temos exatamente ali iguaizinhos do nosso Antigo Testamento. Alguns acréscimos foram feitos em algumas outras traduções, na Idade Média, por aí. E aí, esses outros sete livros que temos a mais nessa Bíblia, e normalmente é a Bíblia Católica Romana, essa Bíblia, esses sete livros, a gente não considera como inspirados por Deus. E por isso, então, temos essa diferença. A nossa Bíblia é somente o Novo Testamento e o Antigo Testamento, igualzinho ao Antigo Testamento, quer dizer, para os judeus, e a Bíblia é a Sagrada Escritura deles, né? Eles não creem muito no Novo Testamento, porque não aceitam o Senhor Jesus como o Messias prometido. E aí, então, temos essa diferença. Sete livros a mais no Antigo Testamento da Bíblia Católica Romana e aí os 27 livros normais do Novo Testamento, todos nós aceitamos isso daí. Então a diferença é exatamente essa, mas vamos só lembrar então disso daí. Há livros inspirados que formam o cânon, a própria igreja durante o comecinho da vida cristã, os primeiros séculos, né, André? Os concílios e tudo mais, sim, foram confirmando que aqueles livros eram inspirados. E é interessante uma coisa que a gente tem que lembrar, para Ezequiel, legal. A partir daí, o que a gente tem que entender é que esses livros que a gente considera como inspirados foram dados por Deus para esse pessoal. A Bíblia é de Deus, palavra de Deus. Aquele texto lá de 2 Timóteo 3, 16, 17, né? Toda a escritura. Então ele está colocando o Antigo e o Novo Testamento é inspirado por Deus. E a partir daí, então, quando se acrescenta alguma coisa além daquele cânon, daquela vara, né, de medir, daquela régua de medir os textos inspirados, quando aí nós temos então esses 7 livros a mais que, infelizmente, mas é interessante, quando a gente lê esses 7 livros, e é bom que de vez em quando você leia, mas você tem que tomar cuidado, né? Porque ali nós temos palavras exatamente condenando algumas coisas, algumas práticas que infelizmente algumas pessoas continuam praticando.
2: Vou complementar aí algumas coisas que o professor também falou. Esses livros que ele mencionou, que são, vamos colocar aqui.
3: Ah, pode colocar, boa.
2: Tobias, Judite, Baruque, incluindo a carta de Jeremias, que é Baruque 6, Sirácida, que é também chamado de Eclesiástico, mais exato, conhecido na verdade como Eclesiástico, primeiro e segundo Macabeus e Sabedoria. Aí você tem adições no livro de Esther e adições no livro de Daniel. Então esses são os que são chamados pela tradição, pelo catolicismo romano, né, pela Igreja Católica Apostólica Romana, de livros deuterocanônicos. Os protestantes vão chamá-los de pseudepígrafos ou apócrifos.
3: Isso.
2: Que o deuterocanônico significa segundo cânon. Ou talvez cânon posterior.
3: Posterior.
2: A pseudepígrafos, que é falsa escrita ou falsa autoria, e apócrifos é que estão fora do cânon.
3: Exatamente.
2: Não pertencem ao cânon. Por que que os protestantes não consideram esses livros e qual que é a questão? Esses livros estão na tradução grega do Antigo Testamento, que foi feita, que é a tradução Septuaginta, que foi realizada entre os séculos 3 e 1 antes de Cristo em Alexandria, pelo judaísmo de Alexandria. Ela tem uma tradição meio lendária, que é colocada que 70 sábios se reuniram em salas diferentes, traduziram o Antigo Testamento, e quando eles chegaram, eles traduziram para o grego, que era a língua, já estava sendo considerada a língua franca ali daquela região do Mediterrâneo. E aí, quando eles chegam para comparar as traduções, elas estariam iguais. Então, agora a história real não se sabe exatamente, foi um grupo de pessoas, mas é a tradução Septuaginta ou tradução dos 70, que é a tradução da Bíblia hebraica para o grego. E aí nesta Bíblia hebraica estão estes livros também aí que eu citei, e se eu não me engano tem alguns outros, mas são esses daqui.
3: São os principais, né?
2: São os principais que estavam lá. Esses livros, eles foram considerados como não canônicos pelos judeus. Em que ano? No final do século I, durante o concílio, o sínodo, a reunião de Jâmnia do judaísmo farisaico. Ou seja, final do século I, quando já existia

0: existia cristianismo. A Bíblia, como ela foi, o Novo Testamento, como foi escrito em grego, ela vai usar o Antigo Testamento em grego. E qual é o Antigo Testamento em grego que eles usam? Justamente a Septuaginta. Então aí vem uma questão importante para ser tratada. Se para os apóstolos, esse é um argumento, né? O Antigo Testamento que eles usavam era a Septuaginta, eles considerariam a Septuaginta como canônica, portanto, os livros que a Igreja Católica considera deuterocanônicos e nós consideramos pseudepígrafos, apócrifos, seriam canônicos para o cristianismo primitivo. Há muita controvérsia em relação a isso, né? Porque, mesmo porque, por exemplo, não há citações de Macabeus no Novo Testamento.
1: Sim, sim.
0: Citações que existem no Novo Testamento, cuidado aí, Renata, são citações de um livro que nem os católicos consideram canônico, que é o livro de Enoque.
1: Exatamente.
0: Que é muito diferente, assim, se eu não me engano, deixa eu confirmar aqui, mas boa parte das igrejas cristãs não consideram esse livro canônico. Então, é algo assim realmente diferente. Que está lá em Judas, né? Tem essa citação em Judas. E aí a história é mais ou menos o seguinte: quando foi traduzida a Bíblia para o latim, o Antigo Testamento usado foi a Septuaginta, quem traduziu foi Jerônimo. E aí essa Bíblia foi sendo utilizada pela Igreja Católica. Alguns concílios regionais consideraram estes livros como livros canônicos, mas não havia tido um concílio da Igreja Católica ou da Igreja Cristã geral que considerasse, que fechasse o cânon principalmente do Antigo Testamento. Fecharam do Novo, mas não fecharam do Antigo. Martinho Lutero, quando foi traduzir a Bíblia para o alemão, pegou a Bíblia hebraica, que
1: exatamente
0: não tinha os livros que nós protestantes consideramos apócrifos, e pegou o Novo Testamento grego.
1: Tranquilo.
0: E aí ele traduziu, então ficaram os 66 livros que você, Ana Lúcia, tem na sua Bíblia. Mas a Igreja Católica fez um concílio que é chamado de Concílio de Trento ou Concílio da Contra-Reforma. Por quê? Foi um concílio realizado logo após a controvérsia com Martinho Lutero e outros reformadores que estavam ali surgindo, e foi um concílio em resposta àquilo que estava sendo colocado, e aí eles reafirmaram esses livros como livros canônicos. Por isso que a Igreja Católica tem considerado, mas eles só resolveram isso após a Reforma Protestante. Então fica a controvérsia. Isso. Nós protestantes consideramos que eles não são canônicos. E por quê? Como o professor também já colocou, porque existem várias doutrinas ali que são estranhas ao todo da Bíblia. São exatamente importantes historicamente, mas não canônicos, não consideramos protestantes como palavra inspirada de Deus.
2: Sim, nesse um minutinho final, acho que fica, né? Se estiver católicos nos ouvindo, evangélicos,
0: por favor,
2: o receio, né? De você tá perdendo alguma coisa, né?
0: Sim, sim,
2: e
0: sim.
2: E acho que fica, você citou a questão cultural, que é muito importante, que vão ter ali elementos, né? Até quando a gente fala de Macabeus, é importante para conhecimento histórico, né?
0: Sim.
2: Mas tem algo que a gente possa tá perdendo?
0: Então, eu acho que historicamente o Macabeus é interessante porque ele fala de uma revolta que vai ter repercussões no Novo Testamento, inclusive para você poder entender algumas coisas de profecias que estão em Daniel, profecias que estão no Novo Testamento. Então, por exemplo, aconteceu em Macabeus um sacrifício, um sacrilégio no templo com o Antíoco Epifânio, que sacrificou um porco no templo de Jerusalém. Isso é reflexo daquilo que é colocado como o sacrilégio terrível que é realizado, que aparece depois no discurso de Jesus, o discurso escatológico de Jesus. Então, não que aquilo foi o cumprimento exato, né? Mas foi um reflexo daquilo que vai acontecer, que a gente entende que no final dos tempos deve acontecer. Alguns até acham que foi que já aconteceu. Agora, se você puder ler, beleza. Agora, o próprio livro de Macabeus vai dizer: eu misturei algumas coisas aqui, assim como não é bom beber o vinho puro, o vinho quando ele está muito vermelho, mas sim misturá-lo com água, eu também fiz. Então, perdão se eu errei em alguma coisa. Por isso, palavra inspirada de Deus,
1: exatamente,
0: teoricamente, não se
1: desculpa. Deus pedindo perdão. Desculpe o que escrevi aqui, não.
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0: bem, voltamos, hein? Bom dia pra você, obrigado pela companhia, espero que você esteja gostando da programação. O pastor Paulo Biasi tá chegando aqui, tá chegando de mansinho, tá chegando devagarinho e vai apresentar pra gente o Correndo para Vencer, que você acompanha agora.
1: Corramos com perseverança a corrida marcada para nós, com os olhos fixos em Jesus, o líder e aperfeiçoador de nossa fé. Uma coisa não deixa de existir só porque é invisível. O ar que respiramos é invisível, mas é bastante real. Os anjos normalmente são invisíveis enquanto cumprem a missão que recebem de Deus em favor das pessoas redimidas. Mas, às vezes, Deus permite que os enxerguemos. Foi isso que aconteceu quando Eliseu confrontou o exército de um rei inimigo. Hoje, vamos aprender mais sobre os anjos, o trabalho que fazem e o que isso significa para nós que vivemos no mundo visível. Produzido pela Igreja Moody em Chicago, você ouve Correndo para Vencer, com o Dr. Erwin Lutzer e sua clareza no ensino bíblico, que nos ajuda a cruzar a linha de chegada. Hoje, o pastor Paulo Biasi continua na série O Mundo Invisível. Abra sua Bíblia no capítulo 6 do segundo livro de Reis para ouvir o encerramento da mensagem sobre anjos, os agentes invisíveis de Deus.
2: O texto traz algo interessante. Deus nem chegou a usar as carruagens de fogo. Elas estavam apenas de prontidão caso ele precisasse delas. Não vejo nenhuma ação aqui realizada pelas carruagens de fogo que foram tornadas visíveis. Quando os soldados do exército da Síria se aproximaram de Eliseu, Deus cegou o exército inteiro. Eliseu orou ao Senhor. Obviamente, ele não estava orando para os anjos. Nunca faça isso. Mas ele orou ao Senhor e Deus os cegou. E foi assim que essa batalha foi vencida. Muito bem, anjos. Agora vocês podem voltar para o seu lar, porque a situação por aqui já foi resolvida. Eu acredito que Deus sempre mantém anjos de prontidão porque eles amam servir. Não é porque ele realmente precise deles, mas eles gostam de ser úteis. E às vezes Deus não os utiliza mesmo quando isso pareceria lógico para nós. Veja quando Jesus foi levado para a crucificação. O que foi que ele disse depois que Pedro sacou a espada, acertando o servo do sumo sacerdote e cortando a orelha dele? Jesus disse: será que eu não poderia ter chamado 10 legiões de anjos para me livrar? Imagine só, eu nem faço ideia de quantos anjos tem em 10 legiões, mas são muitos mesmo. E eu imagino todos esses anjos flutuando ali sobre Jesus, invisíveis e dizendo: Senhor, é só nos dar a sua ordem que nós daremos conta de todos esses que estão querendo crucificar o Senhor, de todos que já lhe odiaram, acabamos com todos eles num estalar de dedos. Mas Jesus devia estar pensando: eu poderia chamar vocês, mas não vou. Estou feliz porque vocês estão aqui me acompanhando. Sim, às vezes Deus não permite que os anjos nos protejam. Você sabe que tem momentos em que ele envia, sim, os anjos da guarda. Como podemos ver no capítulo 18 de Mateus, pelo menos no caso das crianças. Mas às vezes Deus não permite que esses anjos protejam as crianças. E recentemente temos visto nas notícias exemplos terríveis em que isso aconteceu. Os anjos estão de prontidão, mas Deus tem propósitos diferentes. E por causa desses outros propósitos, ele pode decidir não os usar. E mesmo aqui, no nosso texto sobre Eliseu, as carruagens de fogo estavam ali, mas por causa do servo dele, do que por uma decisão de Deus de usar os anjos para vencer a batalha. Embora, às vezes, ele também possa os usar para isso. A Bíblia diz que os anjos são espíritos ministradores enviados para servir àqueles que irão herdar a salvação. Como eles nos servem? E como podemos valorizá-los mesmo sem vê-los? Em primeiro lugar, eles se alegraram quando você foi convertido. Jesus disse no capítulo 15 de Lucas: suponhamos que uma mulher tenha 10 moedas de prata e perca uma. Acaso não acenderá uma lâmpada, varrerá a casa inteira e procurará com cuidado até encontrá-la? E quando encontrar, reunirá as amigas e vizinhas e dirá: alegrem-se comigo, pois encontrei a minha moeda perdida. Da mesma forma, há alegria na presença dos anjos de Deus quando um único pecador se arrepende. Me permita inserir uma palavra pessoal aqui. Nessa sexta-feira, eu estava fazendo as minhas anotações para esta mensagem e terminei de prepará-las ontem de manhã. Mas então, de repente, as anotações sumiram. Procurei em todos os lugares. A Rebeca começou a me ajudar a procurar. Acho que passei uma meia hora procurando. E então, de repente, elas apareceram. Estavam bem ali na minha mesa, onde eu as tinha anotado e deixado quando terminei.

irmãs. Então, no fim das contas, fiquei feliz por encontrá-las. Mas o ponto que Jesus está destacando aqui é o seguinte: ele diz que se uma mulher se alegra quando consegue encontrar uma moeda perdida, e se alguém se alegra por ter encontrado suas anotações em algumas folhas de papel, quanto mais os anjos no céu se alegram quando uma alma se arrepende. Agora, eu posso lhe fazer uma pergunta? Você já fez os anjos se alegrarem no céu? Já fizeram uma celebração cósmica no céu porque você chegou à fé salvadora em Cristo, porque você creu nele e todo o céu disse aleluia? Mais uma pessoa creu e está salva, glória a Deus? Sim, é isso que acontece na sua conversão. E depois disso, os anjos nos protegem ao longo da nossa vida. Já mencionei que essa proteção nem sempre é absoluta, mas nada foge do governo de Deus. E então, eles nos receberão no céu. O capítulo 16 de Lucas conta sobre o homem rico que morre e vai para o Hades. E também nos fala sobre Lázaro, o mendigo pobre. O grande contraste aqui é que vemos esse homem rico que está espiritualmente perdido, e por outro lado, por causa da sua fé em Jeová, o Lázaro, que mendigava a sua porta e comia com os cachorros debaixo da mesa, foi levado para junto de Abraão. E o texto diz que foram os anjos que o conduziram até lá. Como você deve poder imaginar, eu nunca morri. Mas eu suspeito que quando eu morrer, e quando você morrer como crente em Jesus, assim como aconteceu com meus pais, eles viram Jesus num instante. Mas talvez, antes de eles o verem, alguns anjos vieram para os conduzir até onde Jesus está. Nunca adore esses anjos. Mas preciso dizer que eu admiro esses anjos por uma razão. Na primeira epístola de Pedro, a Bíblia diz que quando Jesus se encarnou, os anjos desejavam observar para entender a nossa salvação. Eles são fascinados pela nossa redenção. E veja bem, eles não têm nenhuma gota de inveja, mesmo sabendo que um dia seremos elevados acima deles. E não existe dúvida de que estaremos acima dos anjos. E o motivo é este: os anjos podem servir a Deus e fazer coisas maravilhosas, mas tem uma coisa que nenhum anjo poderá fazer: ser irmão de Jesus. E a Bíblia diz que por sermos irmãos de Jesus, nos tornamos herdeiros de Deus e co-herdeiros com Jesus Cristo. Tudo que Jesus herda, a Bíblia diz que herdaremos também por causa dele. E os anjos sabem disso. Mas mesmo assim, eles nos amam e se alegram com a nossa redenção. Não existe nenhum traço de inveja nesses seres maravilhosos que Deus criou. Então, a pergunta é: como nos preparamos para o mundo invisível? Já demos essa pista. A Bíblia diz que o mundo invisível é eterno. E o nosso mundo atual e visível é temporário. Ela diz que tudo isso aqui será completamente consumido pelo fogo. Todas as anotações de sermões serão queimadas. Aliás, posso dizer que talvez isso aconteça ainda antes do fim dos tempos? Tudo que já criamos será consumido pelo fogo. Então, que tipo de pessoas devemos ser? Pessoas que vivem pela fé em Cristo, confiando nele como Salvador e recebendo a graça e o amor dele em nossa vida. Ele disse: eu sou o caminho, a verdade e a vida. Ninguém poderá vir ao Pai senão por mim. Ninguém entra no mundo invisível preparado para o céu sem ser por Jesus. E então, como está a sua alma? Você já confiou em Cristo como Salvador? Ou está meio que confiando em ser uma pessoa boa? Ser uma pessoa boa pode tornar você um bom vizinho.
mas nunca lhe levará ao céu.

0: Jesus é o caminho, o único caminho. Eu lhe encorajo a crer nele para ser salvo. E vamos lembrar que podemos receber forças do mundo invisível, do Espírito Santo, de Deus o Pai e do Filho, enquanto ainda vivemos neste confuso mundo visível. Por favor, ore comigo. Se você nunca confiou em Cristo como seu Salvador pessoal, por que não abre o coração para Ele agora, enquanto eu estiver orando? Diga assim: Jesus, hoje eu creio em Ti. Quero causar uma festa no céu por lhe receber como meu Salvador. Pai, nos ajude a sermos encorajados por perceber que são mais os que estão do nosso lado do que do outro. E mesmo se passarmos pela morte, destruição, problemas de saúde e dificuldades financeiras, o Senhor continua pronto, com tantas opções para nos ajudar. Sim, o Senhor ajuda o seu povo. Ó Deus, pedimos que nos dê confiança hoje e fortaleça a nossa fé. Nos mostre a nossa herança para podermos lhe louvar. Oramos em nome de Jesus. Amém. Ao concluir esta mensagem, anjos, os agentes invisíveis de Deus, não posso deixar de pensar que talvez uma pessoa, ou talvez muitas, estejam ouvindo sem nunca terem chegado à fé em Jesus Cristo, que salva. Você até sente a forte percepção de que existe, sim, esse mundo invisível. Existe o mundo de Deus, dos anjos e dos demônios. Mas você vive no seu próprio mundo. Se Deus preparou você para este momento, se você sente a necessidade e a sua culpa, por que não se aproxima dele? Por que não recebe Jesus Cristo como seu Salvador pessoal para poder estar conectado com Deus? É Jesus que torna o Deus invisível visível para nós. Esta mensagem que você acabou de ouvir faz parte de uma série que chamamos O Mundo Invisível. Na próxima edição, vou falar sobre o tema Jesus, o Diabo e você. Do meu coração para o seu, que você tenha um bom dia o dia todo. Que Deus lhe abençoe.
1: Você ouviu o pastor Paulo Biasi encerrar a mensagem Anjos, os agentes invisíveis de Deus, que foi mais uma na série de 8 mensagens sobre o mundo invisível. Em nossa próxima edição, iremos até o capítulo 3 do livro de Zacarias para ouvir uma mensagem sobre Jesus, o Diabo e você. Sou Wetri Nóbrega e Correndo para Vencer é um ministério da Igreja Mude em Chicago.

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1: Olá, querido ouvinte da RTM, eu sou o pastor Marcelo Santos e mais uma vez estou com você. Tenho a alegria, o privilégio, a oportunidade de estar com você aqui no programa História da Igreja, quando juntos nós estamos aí conversando sobre os caminhos da história. E eu quero agradecer a você pela sua audiência, pela sua participação, deixar hoje um grande abraço aí para alguns ouvintes que têm entrado em contato com a gente, o Cristiano lá de Jundiaí, querida Jundiaí, onde eu tenho tantos amigos aqui no interior de São Paulo. Mandar um abraço também pro Ivan lá de Salinas, em Minas Gerais, terra boa, Salinas, né? A minha esposa é do norte de Minas, da região ali de Montes Claros, tem uma terra muito boa, muito abençoada, só tem gente boa ali nessa região. Eu quero mandar um grande abraço pro Ivan de Salinas, que está sempre ligado na gente. Um grande abraço para você. E se você quiser aí mandar um alô pra gente, entre em contato aí pelas nossas redes sociais, pelo e-mail da rádio, enfim, pelas minhas redes sociais, ou até mesmo pelos outros programas, né, que veiculam aí o nosso espaço. Vai ser um grande prazer receber aí o seu alô, receber a sua participação, o seu feedback. Você é a razão de nós estarmos aqui, você é o motivo, obviamente, além de glorificar e bem dizer o nome do Senhor, para a gente ter esse espaço e dividir tudo que Deus tem dado para nós aí de conhecimento. Bom, vamos entrar aí propriamente na história. Eu quero conversar com você hoje sobre o escolasticismo. Isso mesmo, escolasticismo. Escolasticismo, na verdade, a gente pode dizer que é o ensino teológico e filosófico, né, da doutrina, que foi ministrado nas escolas, dos conventos, das catedrais e também nas universidades europeias, na época ali da Idade Média e do Renascimento. A gente pode dizer que a ideia, né, do confronto e dos encontros entre a fé e a razão, né? O escolasticismo, ele pode ser entendido como um sistema filosófico e teológico, e ele tentou resolver, a partir de um dogma religioso e mediante um método especulativo, problemas como a relação entre a fé e a razão, desejo e pensamento, a oposição, por exemplo, entre o realismo e o nominalismo. Tentou tratar com questões, por exemplo, como a probabilidade da existência de Deus. Enfim, ele era um método feito nas escolas eclesiásticas e nos primórdios da universidade durante a Idade Média, entre os séculos 9 e 17. No método escolástico, debatiam-se questões e opiniões, fundamentando-as com a razão. Os escolásticos, eles procuravam conciliar os ensinamentos da doutrina cristã, que eram sagrados, com o platonismo e com o aristotelismo. A gente já falou sobre isso lá atrás, então eu sugerei que você ouça os nossos programas anteriores, quando a gente conversou sobre Platão, enfim, a influência da cultura grega, e também sobre Aristóteles. Alguns autores vão dividir a escolástica em quatro períodos importantes: a pré-escolástica, a baixa escolástica, a alta escolástica e, por fim, a escolástica decadente. Na verdade, esse termo, ele não significa exclusivamente filosofia medieval nem religiosa. Ele é um método que está a serviço, ou estava a serviço, das teses que preocupavam o pensador, que frequentemente se apoiava na razão. A escolástica é uma linha dentro da filosofia medieval de assentos notadamente cristãos, surgida da necessidade de responder às exigências da fé ensinada pela Igreja, considerada então como a guardiã dos valores espirituais e morais de toda a cristandade. Por assim dizer, a gente pode dizer que ela era responsável pela unidade de toda a Europa que comungava da mesma fé. Segundo L. Kynes, que é um historiador bastante conhecido, o escolasticismo, né, o escolástico, vem do latim, da palavra scholae, que significa o lugar onde se aprendia. O termo foi aplicado aos professores na corte ou na escola palaciana de Carlos Magno, e também aos eruditos medievais que serviam ou que se serviam da filosofia no estudo da religião. Esses estudiosos procuravam provar a verdade vigente através de processos racionais, em vez de buscar uma nova verdade.
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1: Bom, por que que surge o escolasticismo, então? A causa principal para o surgimento do escolasticismo foi a emergência na Europa da filosofia de Aristóteles. Com exceção de algumas traduções de partes da filosofia de Aristóteles feitas no século V por alguns monges liderados por Boécio, pouco se conhecia da sua filosofia, até que traduções de William de Moerbeck, de fontes judaicas ou árabes, começassem a aparecer na Europa Ocidental no século XII. As traduções de Aristóteles, feitas por Averroes, o grande filósofo árabe, elas foram introduzidas no Ocidente através da Espanha, por volta do ano 1200, mais ou menos. Por essa mesma época, as traduções de Moisés Maimônides, que a gente já falou sobre ele aqui, o famoso rabino e filósofo judeu, vão começar a aparecer no Ocidente. Homens como Alexandre de Eios deram boas-vindas a essa filosofia e as tentativas de relacioná-la com a teologia. Uma outra causa para a expansão do movimento escolástico, a gente pode destacar aqui, foi também o interesse das novas ordens, né, mendicantes, né, ordens monásticas mais simples, pelo uso da filosofia no estudo da revelação. Tomás de Aquino, grande escolástico, e Alberto Magno, seu mestre, Guilherme de Ockham e Boaventura, eram franciscanos e fazem parte desse grupo aí. A expansão do movimento universitário, que começou no século XII, deu um lugar para o novo movimento intelectual. Tanto é que as universidades logo vão centralizar seus currículos em torno do estudo da teologia pela ajuda da lógica e da razão. Um exemplo aí que a gente pode citar foi a Universidade de Paris, né? A Universidade de Paris, ao longo do tempo, principalmente no tempo de Abelardo, o centro principal do escolasticismo. Fica aí uma dica, um personagem que vale a pena você conhecer e estudar, inclusive, né? Tem a bela história de Abelardo e Heloísa, que foi levada até os cinemas, né? Que você pode entender esse período. Deve ter aí em vídeo, você com certeza consegue encontrar a bela história de Abelardo e Heloísa, o filme O Nome da Rosa, Em Nome de Deus, né? São filmes que relatam um pouco desse período e podem te ajudar a compreender um pouco da escolástica, de como funcionava essa metodologia de estudar teologia, né, a partir de ferramentas filosóficas e aristotélicas também.
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1: Bom, qual era o conteúdo do escolasticismo, né? Sobre o que o escolasticismo tratava, ou a respeito do que o escolasticismo tratava? Na verdade, o estudante de história da Igreja, né? A gente que gosta de história da Igreja, você que se interessa pela história da Igreja, a gente deve sempre lembrar que os escolásticos, na verdade, não estavam interessados em buscar a verdade. Esse não era o objetivo da escolástica, não era descobrir a verdade, qual era a grande verdade, mas o objetivo deles era organizar, o objetivo da escolástica ou dos escolásticos era organizar racionalmente um corpo de verdades aceitas para que venha ela da revelação através da fé ou da filosofia através da razão, pudesse ser um corpo harmônico, né? Por isso que a gente usa essa expressão, né? A escolástica é um processo de encontros e desencontros entre a teologia e a razão, entre a fé e a razão. Mas a gente precisa entender, então, e deixar muito claro que o objetivo da escolástica, então, não era buscar a verdade ou encontrar a verdade, mas era, se assim a gente pode chamar, ou a gente pode dizer, organizar essas verdades, viessem elas da filosofia ou viessem elas da teologia. A mente medieval, ela buscava uma unidade intelectual, política e eclesiástica. O ressurgimento da filosofia aristotélica, né, ou de Aristóteles, no século XII, força os homens a tomarem sobre si a execução dessa grande tarefa. Para os escolásticos, os dados ou conteúdo do seu estudo estavam fixados definitiva e absolutamente. O conteúdo do seu estudo era a Bíblia, os credos dos concílios ecumênicos e os escritos dos pais da Igreja. Né? A questão que eles queriam resolver era saber se a fé era ou não razoável, né? Se a fé era algo que podia ser tratado da perspectiva da objetividade científica também, da objetividade lógica. Early Kynes, que é o autor que eu já citei aqui, e vale a pena você ler os seus textos, ler inclusive o seu livro, né, sobre a história da igreja, é um dos clássicos aí, dos autores traduzidos para o português, que traz um material muito bom acerca da história da igreja. Ele vai concluir acerca do escolasticismo, que esse escolasticismo, esse movimento escolástico, ele deu à Igreja Católica, que é o contexto onde ela surge, é lembrando que a gente está falando de Idade Média, e que a única igreja que existe a essa altura, pelo menos institucionalmente, é a Igreja Católica Romana. Então, o Kynes vai dizer que o escolasticismo deu à Igreja Católica Romana medieval e moderna uma síntese definitiva e integrada que harmonizava filosofia e religião. Então é importante conhecer um pouco mais, você que gosta de filosofia, você que gosta de teologia, quer se aprofundar, vale a pena você pesquisar e se aprofundar acerca do movimento escolástico ou do escolasticismo, como ele é mais conhecido. Ele teve um papel muito importante, principalmente também no período das cruzadas, né? No período onde os exércitos cruzados, nós já conversamos sobre isso aqui, né? Vão se organizar para tentar reconquistar os locais sagrados dos muçulmanos, em paralelo a esse, digamos assim, a esse exército militar que vai tentar reconquistar por meio das armas locais sagrados, a esse exército intelectual, né, que são os escolásticos, que vão também combater e reagir ao levante teológico muçulmano, islâmico, reafirmando e reconstruindo e consolidando e organizando, por assim dizer, a teologia cristã. E esse é o pano de fundo, então, e em paralelo a tudo isso, começa a surgir um movimento, né, e a preparar para um movimento que ia explodir no século XVI, que é a Reforma Protestante. E em paralelo a tudo isso, existem personagens que são conhecidos como pré-reformadores, que vão preparar o pano de fundo para que no século XVI a Reforma Protestante acontecesse. Mas quem são esses personagens? Quem são esses pré-reformadores? Isso é uma outra história. Uma outra história que eu quero trazer e compartilhar com você no próximo programa. E eu espero encontrar você lá. Um grande abraço e que Jesus te abençoe.
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2: Bom dia! Voltamos, hein? Voltamos. Deixa eu aproveitar e convidar você para conhecer um pouco mais da nossa história lá no nosso site, rtmbrasil.org.br, rtmbrasil.org.br, lá tem um pouco da nossa história. São mais de 56 anos levando a palavra de Deus, primeiro pelo rádio, né? Aí depois veio o aplicativo, veio o site, aí você pode nos acompanhar Além do rádio, você pode nos acompanhar também através do nosso site. 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Aproveitar para mandar um abração para Rosa Passinho, que nos acompanha no Maranhão. Chegou aqui, moça! Bom dia! Aproveitar para mandar aquele abração pro Edgar, que também nos acompanha em São Luís, hein? Chegou de mansinho, devagarinho, vamos juntos! O Horácio, diretamente de Goiânia, Goiás, aproveitou também para mandar um alô pra gente através do WhatsApp. Fique à vontade, vamos juntos, manda também a sua mensagem e enquanto isso a Mara Lima solta a voz nesta quarta.

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1: Você precisa saber que Deus Pai não distribui sua bondade conforme os favores humanos. Pense em um compositor brasileiro que cria uma boa música, mas não consegue espaço, porque não agrada quem controla as oportunidades. Outro consegue trabalho porque tem amizade ou influência. Isso também acontece em muitas profissões. Jesus mostrou uma realidade diferente. Deus Pai faz nascer o seu sol sobre maus e bons, e vira chuvas sobre justos e injustos. Entendeu? Deus Pai não distribui sua bondade segundo os favores humanos. Você conhece situações assim? Uma oportunidade deveria considerar capacidade e trabalho, mas acaba sendo entregue a quem agrada quem está no poder. Uma pessoa é lembrada, outra é esquecida. Uma porta se abre por influência, outra permanece fechada. Deus Pai não age dessa maneira. O sol não escolhe sobre quem vai brilhar. A chuva não pergunta quem merece recebê-la. Essa bondade alcança justos e injustos. Deus Pai trata as pessoas com justiça sem escolher favoritos. Isso não significa que todos terão os mesmos resultados. Significa que ninguém possui maior valor diante do Criador. Existe, porém, uma diferença importante. Deus Pai demonstra sua bondade a todos, mas a intimidade com Ele pertence aos que o buscam pela fé de Cristo Jesus. O próprio Cristo disse: se alguém me ama, guardará a minha palavra. Deus Pai oferece sua bondade a todos e sua comunhão aos que amam Cristo. Não venda sua consciência para conseguir uma oportunidade. Não use pessoas para alcançar aquilo que deseja. Quando uma porta se fechar injustamente, continue fazendo o seu trabalho com honestidade. Confie em Cristo Jesus. Ele conhece a sua história. Ele vê aquilo que as pessoas não veem. Deus Pai não distribui sua bondade conforme os favores humanos. Creia na palavra de Cristo Jesus. Obedeça-o. Conheça-o cada dia mais. E assim você crescerá na sua comunhão com Deus Pai. 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
1: Aí o melhor da música, Sérgio Lopes. Antes, o pastor Janos com mensagem para hoje. 12:18, vamos com o Envisionar?

bloqueia a sua visão? É sobre isso que a gente quer falar hoje no Envisionar Podcast, em parceria com a Rádio Transmundial, nessa série que a gente está fazendo sobre pérolas de liderança, baseadas em algumas palestras do Global Leadership Summit deste ano. O que bloqueia a sua visão? Essa é uma pergunta que todo líder precisa fazer constantemente. E esse foi um dos enfoques de uma das palestras do Global Leadership Summit deste ano em Chicago, através da Priscilla Shirer, que compartilhou alguns princípios muito interessantes que devem governar as circunstâncias da nossa vida. Ela começou com uma história de uma viagem feita à África, onde ela observou que o impala africano, que é um animal bem grande, de 3 metros de altura, e aliás, que pode pular 3 metros de altura e 3 metros à frente, num único impulso, mas que na verdade não faz isso porque às vezes a sua visão está bloqueada e ele não usa todo o seu potencial. Você pode imaginar um animal que pode pular 3 metros de altura e 3 metros à sua frente e não faz isso porque bloqueia a sua visão? Pois é, o bloqueio da visão não é um problema só do impala africano, mas às vezes é um problema nosso na liderança. A visão bloqueada faz com que a gente não salte, não pule para o próximo nível, ou para um novo projeto, ou para um novo desafio, ou para o atendimento de uma necessidade, e também faz com que a gente não caminhe adiante, não siga adiante naquilo que a gente poderia. Nesses últimos tempos eu tenho observado, por meio de diversas pesquisas, que muitos líderes, pastores, empreendedores, pessoas que estão em posições de liderança nas diversas áreas da sociedade têm um problema em comum. Esse problema é exatamente a falta de visão. Em algumas pesquisas recentes, num projeto que a gente está desenvolvendo com algumas denominações, eu incluí uma pequena pesquisa só para medir isso. E foi impressionante que, independentemente da denominação cristã ou do tipo de empresa com o qual a gente fez esse projeto, existe um ponto que é comum. Em torno de 50% dos líderes afirmam que não tem visão de futuro, não tem visão para os próximos 5 a 10 anos, e apesar disso exercem uma função de liderança. Perceba, para onde esses líderes estão conduzindo essas organizações? Que tipo de desafio eles estão compartilhando com as pessoas? Provavelmente nenhum. Que tipo de direcionamento eles estão dando para a vida dessas pessoas? Então, essa é uma pergunta que todo líder deve fazer com constância. O que bloqueia a minha visão? Mas para entender melhor isso e para definir o que bloqueia a sua visão, existem alguns princípios que devem governar a sua vida e governar a sua liderança, não importando qual circunstância você está envolvido. Porque o que faz com que a gente enfrente ou ultrapasse ou saia de uma circunstância complexa, por exemplo, é exatamente a visão. O que faz com que a gente não entre em circunstâncias complexas é exatamente a visão. Então eu preciso usar alguns princípios de liderança que devem governar as circunstâncias e devem governar a minha visão, porque senão eu vou ter um bloqueio de visão de uma forma constante. Dentre vários que a Priscilla Shire compartilhou, eu quero destacar 3 princípios bem interessantes. O primeiro deles é: identifique aquilo que está bloqueando a sua visão. Perceba que, no caso do impala africano, o medo e aquilo que ele não consegue enxergar por cima de uma cerca, de um muro, bloqueia a sua visão. No caso de líderes, não é muito diferente. Assim como o impala, que possui a capacidade de saltar, mas não salta, porque não consegue enxergar onde ele vai cair, muitas limitações também fazem com que isso aconteça na liderança e com que a gente não enxergue as possibilidades.
Eu percebo que líderes às vezes têm grandes possibilidades de avançar, de tirar sua organização do ponto em que estão e levá-las para o próximo nível, de mudar as próprias circunstâncias da sua vida e levar a sua vida pessoal, familiar ou como liderança para o próximo nível, e não fazem isso porque a sua visão está bloqueada por alguma coisa que você não está conseguindo enxergar. Quando a gente olha para isso, a gente percebe que nós precisamos fazer exercícios constantes sobre o que bloqueia a nossa visão. Eu preciso avaliar se o que está me bloqueando, por exemplo, é o medo, ou a ansiedade, ou coisas que me paralisam. Eu me lembro que há um tempo atrás a gente estava vivendo uma circunstância e eu me lembro que um dia, conversando com a minha esposa, Raquel, ela falou assim: nossa, como a gente paralisou, e como o medo de avançar para um próximo desafio, para o medo de arriscar, fez com que a gente ficasse totalmente paralisado naquela circunstância em que a gente estava. Então, identifique o que é que pode estar bloqueando a sua visão. Um segundo princípio é: defina os princípios que servirão de bússola para você. Por quê? Se você está em alto mar, num barquinho muito pequeno, e pode ter circunstâncias adversas de tempo, chuva ou coisa desse tipo, o que é que vai fazer com que você saia daquela circunstância? Em primeiro lugar, obviamente, uma visão, mas em segundo lugar, uma bússola. A bússola faz com que você possa avançar na visão que você está tendo de como sair de uma circunstância. Então, seja para um pastor, um empresário cristão, um líder de uma organização, uma escola, um hospital, o que for, isso significa decidir antecipadamente quais valores não estarão disponíveis para negociação quando você tiver que tomar a decisão sob pressão. Muitos líderes às vezes ficam paralisados e a sua visão é paralisada porque eles não decidem antes algumas coisas que podem conduzi-los em meio às circunstâncias. Então, às vezes eu usava um exemplo bem simples quando a gente trabalhou alguns anos com adolescentes, jovens, etc., que era o seguinte: você não pode deixar para decidir na hora que você estiver namorando e abraçando ou beijando sua namorada ou seu namorado se vocês vão transar ou não. Se você não decidir isso antes, o fogo do momento faz com que vocês avancem o sinal. Então, na vida de liderança empresarial, ou como pastor, ou seja a área que você atua, não é muito diferente. Se você não decide antecipadamente quais valores, quais princípios são inegociáveis, não adianta deixar para decidir isso na hora em que o fogo estiver pegando. Não adianta deixar decidir isso na hora que o fiscal chegar e pedir uma propina para resolver alguma coisa, ou na hora que você tiver que fazer um contrato e alguém propôs uma cláusula diferente para economizar dinheiro, ou para burlar a lei, ou coisa desse tipo. Não adianta deixar para decidir no momento da circunstância, você tem que decidir antes. E isso implica em enxergar antes essas coisas. Isso implica em que você não vai permitir com que a sua visão seja bloqueada sobre isso. Então, qual é o princípio subjacente a tudo isso? É o que serve de bússola para o seu trabalho e para a sua vida. Na verdade, daria para transformar isso numa pergunta: o que é que serve de bússola para o seu trabalho, para a sua vida e para a sua liderança? Quais são aqueles princípios que você diz: eles são inegociáveis, isso é parte da minha visão de futuro, eu já estou enxergando além, isso, eu não vou permitir com que isso bloqueie a minha visão. E quando eu tiver que decidir determinada coisa, esses são os princípios, esses são os valores que vão guiar aquela decisão. Isso leva a um terceiro princípio que pode bloquear a sua visão ou criar circunstâncias que dificultem as suas decisões. É a consistência que precede a oportunidade. Ele talvez não seja muito diferente do segundo que eu compartilhei, mas implica em escolher duas ou três coisas que você fará consistentemente a vida toda e que vão construir a pessoa que você é, o líder que você é, e vão te tornar sempre pronto, sempre preparado para, quando chegar uma oportunidade ou responsabilidade, você saber como decidir.
Se você tem uma circunstância à sua frente e você não decidiu antes os princípios ou os valores que vão te guiar, você pode ter problemas com essa decisão. Mas se você não criar uma consistência que precede as oportunidades, isso também pode fazer com que sua visão fique bloqueada e você tome decisões erradas nos momentos mais cruciais da sua vida ou da sua liderança. Isso se aplica à nossa vida pessoal, isso se aplica ao casamento, isso se aplica à liderança, à igreja, à empresa e assim por diante. Eu me lembro que alguns anos atrás, quando a gente estava fazendo uma mudança de escritório da nossa organização, da Envisionária, a gente estava indo para um espaço maior, bem amplo, etc. Num primeiro momento, a gente precisava tirar algumas licenças e uma delas era a licença do Corpo de Bombeiros e tudo mais. E eu me lembro que eles foram fazer uma vistoria e a pessoa que fez a vistoria me deu uma lista bem grande de coisas que a gente precisava instalar ou implementar e tal, para que o alvará fosse dado. Mas ao final, quando ele me entregou a lista, ele falou assim: o que daí o senhor vai querer fazer? Eu não entendi bem a pergunta no primeiro momento, e eu falei: desculpa, não entendi o que, que você quis dizer com a pergunta. Ele disse: pois é, o que dessa lista o senhor vai querer fazer e o que o senhor não vai querer fazer? Eu falei: bom, me parece que eu não tenho opção. O senhor me deu uma lista das coisas que a gente precisa ter para garantir a segurança desse espaço. Ele falou: a gente pode conversar sobre o assunto. Perceba que se antecipadamente a gente não tivesse tomado algumas decisões sobre quais valores a nossa empresa tem, quais valores a nossa organização quer seguir, esse seria um momento muito fácil de economizar e de pagar alguma coisa para o fiscal que estava fazendo essa proposta indecente e a gente tomar uma porção de decisões que poderiam ser economia naquele momento, mas que poderiam colocar a empresa, a equipe e toda a organização em risco num segundo momento. Imagine se eu tivesse aceito a proposta dele e não feito tudo que eu poderia ter feito ou deveria ter feito. E amanhã ou depois houvesse um incêndio naquele lugar e pessoas morressem por causa disso. A culpa seria obviamente minha, não foi só de quem fez a proposta, porque ele fez a proposta, mas a decisão cabia a mim e a nós como organização. Então perceba que a consistência precede a oportunidade. E se você tem a sua visão bloqueada por causa disso, certamente você vai tomar decisões ruins. Bom, para finalizar, um exemplo muito simples que a Priscila Scharer deu nessa palestra foi a comparação entre a panela elétrica e o micro-ondas. Especialmente nos Estados Unidos, existe uma panela elétrica que você usa para cozinhar determinadas coisas, carne, comidas, etc., que ela fica horas cozinhando aquilo lentamente. Ela dá um determinado sabor para a comida. Agora, você pode simplificar as coisas e colocar 2 minutos no micro-ondas e ter não a mesma comida, mas ter alguma comida pronta. Só que a diferença é que essa panela elétrica gera sabor e o micro-ondas não necessariamente. O micro-ondas gera a coisa instantânea. Então, decisões podem ser tomadas usando o mesmo padrão. Eu quero tomar decisões instantâneas que me satisfaçam de forma instantânea. Ou eu quero cultivar um caráter e uma integridade e uma visão que me tragam decisões que também são acompanhadas de um sabor que a decisão instantânea não vai dar. Então precisamos estar dispostos a fazer pausas, construir valores e fundamentos na nossa vida para tomada de decisões. Será que você consegue isso ou você quer tomar simplesmente decisões instantâneas que provavelmente não vão gerar sabor na sua liderança? Essas pausas para tomada de decisões fazem com que a gente busque a Deus e tenha uma perspectiva diferente daquilo que eu posso decidir. Então, volto e encerro com a pergunta inicial: o que bloqueia a sua visão? Não permita que circunstâncias momentâneas decidam aquilo que os seus princípios já deveriam ter decidido. Tudo isso que eu acabei de compartilhar e
Dezenas de outras palestras do Global Leadership Summit estão disponíveis numa ferramenta que a Envisionar criou chamada Capacite. Capacite empresas, capacite igrejas, capacite escolas. Se você quiser mais informações sobre isso, faça contato com a nossa equipe e princípios como esse você vai poder usar para levar para sua equipe, elevar a barra da sua liderança e da sua equipe. Continue com a gente, porque no próximo episódio a gente vai falar de mais algumas pérolas de liderança. Até lá!

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3: Bom dia, voltamos aqui com um amigo na madrugada na sua RTM Brasil. Vamos juntos em até as 4 da manhã. O pastor e professor Itamir Neves vai apresentar de forma detalhada o capítulo 9 de Gênesis, com o programa Através da Bíblia. Eu convido você para ouvir com atenção o estudo de hoje com o programa que você acompanha agora.

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1: Estamos paulatinamente caminhando no livro de Gênesis e hoje o nosso alvo é estudarmos todo o capítulo 9, do versículo 1 até o versículo 29. Eu quero sugerir que, se você puder, você pegue a sua Bíblia, abra no capítulo 9, pegue algum lápis ou um papel para fazer algumas anotações e vamos perceber aquilo que Deus deixou registrado para nós. Antes disso, porém, quero lembrá-lo do seguinte. O que nós vimos no capítulo 8? Você se lembra? Nós dividimos o estudo em três partes, as divisões naturais que ele contém. Estudamos sobre o final do dilúvio, estudamos sobre os detalhes relativos à saída de Noé, da sua família e de todos os animais da arca, e também estudamos no versículo 20 a 22, aquele texto muito bonito que trata sobre a adoração de Noé, que levou a Deus um culto através de uma forma sacrificial, um holocausto, reconhecendo a salvação divina que ele fora alvo. Agora, ao observarmos o conteúdo do capítulo 9, também podemos dividi-lo em três temas. Estudaremos então os novos decretos divinos.

abençoava o ser humano, como tinha feito já em 1:28 e 5:2. Noé, como pai da humanidade resgatado do dilúvio, recebia essa bênção, assim como Adão recebeu a bênção extensiva a toda a humanidade. Essa bênção divina, não só a Noé, mas também a seus filhos, se constitui no ato de Deus na renovação da sua aliança. A ordem para serem fecundos e encher a terra demonstra mais uma vez que a vontade de Deus de ver o mundo criado, habitado pelo ser humano, é uma vontade irrevogável. Uma vez que o próprio Deus, através do dilúvio, havia feito perecer toda a carne, a ordem de povoar a terra agora era restabelecida. Então, através da família de Noé, o mundo seria novamente habitado. E isso, de fato, ocorreu. A tal ponto que, nos dias de hoje, temos em algumas regiões desse mundo uma superpopulação, o que muitas vezes, pela falta de cuidado do próprio ser humano, traz um problema sério, o problema da falta de alimentação para uma sobrevivência simples. A explosão demográfica e a procura pelos grandes centros urbanos traz consequências terríveis para a humanidade. Um outro destaque que devemos fazer também encontra-se no versículo 2. Diz assim o texto: pavor e medo de vós virão sobre todos os animais da terra e sobre todas as aves dos céus. Tudo o que se move sobre a terra e todos os peixes do mar nas vossas mãos serão entregues. O que significam essas palavras? Como podemos entender esse versículo? Querido amigo, acompanhe essa linha de interpretação. O homem criado à imagem e semelhança de Deus, como veremos no versículo 6, continuaria sendo um mordomo do mundo criado. Mas este novo domínio que ele iria exercer estaria em grande medida sendo exercido num clima de medo e de terror, de temor. A relação existente antes da queda, quando o homem provavelmente era vegetariano, era certamente pacífica. Mas agora, essa relação do homem com o restante da criação seria desenvolvida com base no temor e no medo. E os outros seres também criados por Deus agora seriam dominados pelo homem. Eles serviriam de alimentos até. Pois que? Pois nas mãos dos homens eles seriam dados. Percebe-se assim, mais uma vez, que os resultados do pecado foram tremendos, mesmo após o momento disciplinador do dilúvio. O versículo 3, juntamente com 1:29, nos faz entender ou nos faz deduzir que antes do dilúvio, a dieta dada por Deus ao homem era uma dieta vegetariana. Mas, ao mesmo tempo, é possível também entendermos que não temos aqui uma mudança de padrão. Essas palavras divinas simplesmente autorizam de forma oficial uma prática que a humanidade pecadora com certeza já fazia anteriormente e com frequência. Tudo que se move e vive servos-á para alimento. Como vos dei a erva verde, tudo vos dou agora. Essas são palavras literais do versículo 3. Assim a dieta humana foi expandida e agora incluía também a carne. Digno de nota também é o fato de que não percebemos aqui nenhuma distinção feita entre animais puros e impuros, que somente na época da lei, isto é, no livro de Levítico, é que essa lei é estabelecida, essa separação entre puros e impuros é estabelecida. Mas nessa primeira parte ainda do capítulo 9, nós temos os versículos 4 a 6. E todos eles tratam sobre o sangue. Ó, veja só, para entendermos corretamente o texto, é importante lembrarmos que o povo daqueles dias, bem no comecinho da história humana, eles entendiam que o sangue era o princípio vital dos seres humanos, tanto animais quanto humanos. Hoje sabemos que a vida não está no sangue, nem no coração. Somente quando as ondas cerebrais terminam, aí sim é que termina a vida. Então, comer carne sem retirar-lhe o sangue era uma forma de afirmar que o poder da vida, que pertence exclusivamente a Deus, estava nas mãos daquele que a ingerisse.
Veja só, em Levítico capítulo

capítulo 17, 11 até 14, temos uma estreita relação entre o sangue e a vida, ao declarar duas vezes esse texto que a vida de toda carne é o seu sangue. A vida é um presente misterioso de Deus, e o homem que o teme, aquele que o teme, não deve buscar preservá-la ou aumentar a sua força vital comendo mais vida, isto é, ao ingerir carne ainda com sangue. Muitos povos pagãos tinham essa prática, pois criam que assim poderiam obter mais poder. Veja só, comiam muitas vezes as carnes dos seus inimigos, supondo que assim ficariam mais poderosos ainda. A repetição do verbo requererei por três vezes no versículo 5 destaca o princípio de que a vida humana é tão valiosa para Deus que ele exige como compensação nada menos que a vida daquele que tira a vida de outrem. No versículo 6 nós lemos o seguinte: se alguém derramar o sangue do homem, pelo homem se derramará o seu, porque Deus fez o homem segundo a sua imagem. Juntamente com o versículo 4, esse texto então traz a seguinte mensagem: se toda a vida pertence a Deus, a vida humana pertence-lhe mais ainda. O próprio Deus é o grande defensor da vida humana, que é preciosa para ele, porque o homem foi criado à sua imagem e semelhança. Pois, mesmo que distorcida pelo pecado, essa imagem e semelhança, essa vida criada por Deus, ela ainda é preservada em nós pelo próprio Deus. Quando o ser humano tira a vida de outro ser humano, ele está demonstrando desprezo para com Deus, o Criador, e para com seu próximo, que também lhe é semelhante. Querido amigo, espero que você esteja acompanhando essas explicações, porque nelas nós temos a razão pela qual não é possível ser favorável à pena de morte. Esse é um tema dos mais polêmicos, mas junto com ele temos também a questão da participação na guerra, do nosso senso de defesa própria. Enfim, é uma discussão com diversos pontos de vista. Temos, entretanto, que perceber que a exigência divina tem um sentido profundo de disciplinar e corrigir, e ao invés de significar uma vingança social ou um desrespeito à vida, serviria sim para desencorajar a prática de um crime que colocaria fim a uma existência humana. Meu amigo, é interessante notar também que logo depois desses versículos que tratam sobre o sangue, nós temos uma palavra de motivação no versículo 7. Veja só que palavra interessante: sede fecundos e multiplicai-vos, povoai a terra e multiplicai-vos nela. Sim, Deus estava dando ao homem, estava repetindo ao homem a ordem que dera lá no versículo 1, para que o homem se multiplicasse sobre a terra. Mas isso só poderia acontecer com a bênção divina. Temos que aprender que qualquer iniciativa nossa em tentar obedecer às ordens divinas só serão bem-sucedidas se forem realizadas sob a bênção de Deus. Você também entende assim? Olha, essa é uma verdade concreta que todos nós devemos acatar. Qualquer iniciativa nossa em tentar obedecer às ordens divinas só serão bem-sucedidas se forem realizadas sob a bênção de Deus. Mas vamos adiante. Veja só, querido amigo, nós estamos encaminhando para a parte final do programa e temos então uma segunda parte do capítulo 9 para analisar. Os versículos 8 a 17 narram o estabelecimento de uma aliança universal. Na verdade, a primeira aliança explícita. Os versículos 8, 9 e 10 nos relatam uma aliança que, em sua amplitude, foi abrangente. Pois o quê? Pois ela, na verdade, inclui todos os seres humanos e todos os seres viventes, incluindo até os animais que tinham saído da arca. Deus falou não só a Noé, mas a família de Noé, aos seus filhos, às suas noras, que agora também eles são coherdeiros das bênçãos divinas. No versículo 11 nós vemos o seguinte: estabeleço a minha aliança convosco, não será mais destruída toda a carne por águas de dilúvio, nem mais haverá dilúvio para destruir a terra. Num certo sentido,
Esta aliança tem dimensões e alcances cósmicos, uma vez que ela alcança todos os seres viventes. Por isso, o memorial da aliança, isto é, o arco-íris, conforme o versículo 13, foi colocado por Deus no céu. Isso é, é um dos elementos do cosmos, e esse arco-íris, disse Deus, será o sinal por aliança entre mim e ti. Será por sinal, uma maneira do homem perceber que Deus tinha firmado uma aliança. As alianças bíblicas são geralmente representadas por símbolos visuais. Por exemplo, a circuncisão. Na aliança com Abraão, a circuncisão era um sinal visual no menininho que nascia. O sábado, na aliança com Israel, é um outro sinal. E na ceia do Senhor, nós temos na nova aliança, também é um sinal. Nós temos ali o pão e o vinho. Na aliança com Davi, o símbolo era a manutenção do reino na família de Davi. Sempre é bom lembrar que Deus cumpre integralmente a sua parte nos concertos que ele fez e que ele faz com o ser humano. Por quê? Porque Deus é fiel. A repetição de uma ideia através das frases: não será mais destruída toda a carne, não haverá mais dilúvio. Esta aliança é para gerações perpétuas. Me lembrarei da minha aliança eterna. Todas essas frases significam um compromisso unilateral de Deus. Na verdade, Deus a si mesmo se obriga em manter a sua palavra por toda a história do ser humano, sem exigir nada em troca. Isso tudo mostra o quê? Que Deus é muito bom. Deus é bom. Mesmo sabendo que não cumprimos os nossos compromissos, Deus se mantém fiel à sua palavra. Por isso você pode confiar nele e ter total segurança. Nos versículos 15 e 16, temos ainda uma repetição da frase: me lembrarei, conforme capítulo 8, versículo 1, quando Deus se lembrou de Noé. No hebraico, o verbo lembrar tem a conotação de uma ação baseada num compromisso prévio. Nós já mencionamos isso. É assim que Deus honra a sua palavra. Quando ele firma uma aliança conosco, podemos estar certos e seguros que ele cumpre a sua palavra. Você tem experimentado essa fidelidade do Senhor? E agora esse parágrafo termina com o versículo 17, que é uma reafirmação do compromisso divino com toda a forma de vida que há sobre a face da terra. Querido amigo, estamos caminhando agora para o final do programa e para a terceira e última parte do capítulo 9. Então vamos conhecer o conteúdo dos versículos 18 a 29. Nesses versículos encontramos a narrativa sobre as vidas de Sem, Cã e Jafé. Nos versículos 18 e 19 se destaca o nome dos três filhos de Noé, mas especificamente o de Cã, que é apontado como pai de Canaã. Desses homens se povoou toda a terra e a partir daí é que surgiram as diversas nações, conforme veremos no capítulo 11 em diante. Os versículos 20 a 23 nos relatam um episódio muito interessante. Noé era agricultor, como seu pai Lameque, e foi o primeiro a plantar uma vinha. Certamente é possível admitirmos que a semente que Noé usou para essa plantação foi preservada na arca. Algum tempo se passou, a vinha deu fruto, e do seu fruto Noé fez vinho, e tomando-o, se embriagou. É interessante destacarmos que a primeira referência bíblica ao vinho associa-o à embriaguez. Embora a Bíblia não condene o uso do vinho, ela adverte a todo homem do perigo que o seu uso em excesso pode causar. Você pode ver em Provérbios 21:17, Provérbios 23:20, Provérbios 29, Isaías, capítulo 5, capítulo 28, que disciplinam o uso do vinho. O excesso pode ser maléfico. Os nazireus, pelos seus votos, os sacerdotes, quando estavam oficiando, os governantes, quando tomavam suas decisões, não deveriam tomar vinho de forma nenhuma. E em nosso relato específico, assim como Adão, o cabeça original da raça humana, pecou ao comer, Noé, o cabeça da raça humana depois do dilúvio, pecou
ao beber. Embora Noé estivesse no mundo novo, estava ainda sob os efeitos, sob o domínio do pecado. Então fica claro que o uso excessivo do vinho pode levar qualquer um, até mesmo, a um comportamento indecente, um comportamento incompatível com uma vida de piedade na presença de Deus. A exposição da nudez publicamente é algo desmoralizante e trouxe vergonha para Noé e complicações terríveis para Cã, porque ao invés de encobrir a indecência, a nudez do seu pai, ele foi contar aos irmãos a vergonha do pai. Sem e Jafé tiveram atitude muito melhor e mais respeitosa. Andando de costas, para não verem a nudez do pai, cobriram Noé com uma capa, livrando-o daquela situação vexatória em que se encontrava. Duas atitudes que merecem a nossa atenção. Primeiro, uma atitude de desprezo, de desdém, de reverência e principalmente de falta de respeito para com a pessoa do pai. Muitas vezes nós também menosprezamos aqueles que por motivos diversos não têm um comportamento correto. Condenar o pecado é correto, mas amar o pecador é o nosso dever. A segunda foi uma atitude de consideração, de respeito e de reverência. Querendo evitar a vergonha do pai, Sem e Jafé demonstraram carinho, consideração e submissão ao pai. Querido amigo, estamos então concluindo o nosso programa e também o estudo do capítulo 9. Mas ainda devemos observar que nos versículos 24, 25, 26 e 27, temos a recuperação de Noé e a sentença da condenação para Cã. Por quê? Porque ele tinha desrespeitado, ele foi amaldiçoado. Cã, que era provavelmente o filho mais novo, você pode confirmar isso olhando para 10:21, talvez por ser mais inexperiente, ele pecou. Mas mesmo essa circunstância não o livrou da maldição. Seria ele e os seus descendentes quem receberiam tal punição. Por sua violação ao respeito que deveria ter para com a sua família, para com seu pai, a sua própria família e a sua descendência iriam fracassar. É uma penalidade dura. Cã receberia o seu castigo, mas também Canaã, o seu filho, receberia também uma punição violenta. Como Cã, o filho mais novo de Noé, agiu errado para com seu pai, a maldição recairia sobre o seu filho mais novo, isso é, sobre Canaã. Ainda mais porque os descendentes de Cã incluem junto com os cananeus quem? O Egito, a Filistia, a Assíria e a Babilônia, que são os mais terríveis inimigos de Israel, conforme nós vamos verificar no capítulo 10. Enquanto Cã era amaldiçoado, Sem foi abençoado, conforme o versículo 26. Noé bendiz ao Senhor, reconhecendo em Deus o autor da vida, e estende esta bênção a Sem. E assim, como veremos nos próximos programas, a linha messiânica fica restrita à linhagem de Sem, especificamente através de Abraão, que foi o primeiro patriarca do povo de Israel. Querido amigo, então chegamos ao final desse programa e também no final do capítulo 9, nos versículos 28 e 29. Nesses dois versículos, temos uma conclusão do capítulo 9 e nessa conclusão nós temos o relato da idade completa de Noé. Veja só, 950 anos, sendo ele, e você deve se lembrar que nós mencionamos isso no programa passado, o décimo e o último da genealogia de Sete, conforme nós tínhamos visto lá no capítulo 5. Então termino essas palavras com as palavras do autor de Hebreus sobre Noé. Essas palavras estão escritas em Hebreus, capítulo 11, versículo 7. Diz assim esse texto do Novo Testamento em Hebreus: pela fé, Noé, divinamente instruído acerca dos acontecimentos que ainda não se viam, e sendo temente a Deus, aparelhou uma arca para a salvação da sua casa, pela qual condenou o mundo e se tornou herdeiro da justiça que vem da fé.
Eu repito para você, Hebreus 11, versículo 7. Noé teve uma vida exemplar. Noé teve uma vida bonita. Noé foi escolhido por Deus para preservar a raça humana. Mesmo pecando, foi usado por Deus para cumprir o seu plano. Que essa vida de fé e confiança no Senhor possa ser seguida por cada um de nós, por todos nós, por você e por mim. Logo mais daremos o nosso endereço, anote-o, escreva para nós. Muito obrigado por sua companhia, espero encontrá-lo no nosso próximo programa. Deus te abençoe.

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1: Tá, então, pastor e professor Itamir Neves, trazendo um estudo detalhado da palavra de Deus com Através da Bíblia. Vamos com boa música com Guilherme Vasques cantando Todas as Manhãs.

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0: da música, com ironia. Essa foi pra relembrar, hein? Cantando Meu Prazer. 3:11.
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2: Hoje é dia 7 de outubro. O tema da nossa oração é oração. Bendito seja Deus que não rejeitou a minha oração e nem afastou de mim o seu amor. Salmos capítulo 66, versículo 20. Deus se agrada quando entrego a Ele minha vida e todas as minhas preocupações. Quanto mais aprendo a viver em sua presença, mais meu coração se enche de alegria duradoura. Eu sou Matheus Pires e é uma honra orar com você.
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1: Prezados ouvintes do programa Palavra do Pastor, aqui quem fala é Pastor Paulo Roberto Soria, da Igreja Batista no Alto da Mooca, em São Paulo. Quero conversar com você hoje a respeito do aprendizado do otimismo. No mundo tão difícil, caótico em que vivemos, quando muitas das vezes o nosso bairro, a nossa rua, ou até mesmo a nossa família vive situações de tanta dificuldade. Estamos vivendo num mundo no qual nada nos agrada. Estamos nos sentindo tão mal no mundo de hoje. Ecologicamente, não vemos muito em que nos alegrar. Se olharmos para o Brasil, a Amazônia desertificada em virtude do desmatamento, o efeito estufa, que está cada vez mais forte devido ao consumo de energia e à poluição, e se falarmos da insegurança crescente, insegurança que nos impede muitas das vezes a ter os nossos programas de família, a termos o nosso lazer, a vivermos com tranquilidade, quando as propriedades são invadidas, tanto por aqueles que desejam terra, como os que desejam bens, como aqueles que desejam simplesmente semear o pânico. Aqueles que estão sem emprego, que vivem nas ruas, nas praças, sob os viadutos, aqueles que, em virtude do fanatismo religioso, estão explodindo bombas em lugares públicos, e aqueles que estão atrás das grades, presos, e dentro dos presídios, comandam os bandidos que estão fora, que metralham delegacias, que promovem explosões de ônibus, que fazem com que a polícia tenha medo. E nós, como poder ter otimismo num mundo tão pessimista? É importante que nós estejamos olhando para a situação do mundo de hoje e vendo que toda esta situação é em virtude do pecado. O pecado, que não é apenas um ato, uma palavra, um gesto, uma atitude qualquer, mas o pecado que é a desobediência da vontade de Deus. O pecado que significa o afastamento do plano de Deus, Deus tendo um plano para a humanidade e um plano especial para cada pessoa. Deus tem um plano para a sua vida. E nós podemos então viver um otimismo. Um otimismo que não é apenas um entendimento de que tudo vai bem e sem olharmos as dificuldades. Nós sabemos que existem doenças e as doenças estão cada vez mais difíceis, e em virtude de todo este mundo globalizado, nós entendemos que as doenças estão se expandindo com tanta rapidez, se tornando pandemias, e isto nos traz insegurança. Doenças novas que trazem este risco de uma pandemia no mundo inteiro, doenças conhecidas que continuam a fazer vítimas. Os medicamentos estão cada vez mais caros, a saúde pública com maior dificuldade, não se consegue as consultas médicas, não se conseguem os exames, as operações. Como ser otimista num mundo caótico como este? O otimismo não pode ser uma atitude inconsequente. Não podemos ser otimistas simplesmente achando que as coisas melhorarão por si só, que o dia de amanhã vai ser melhor do que o de hoje, e que se nós deixarmos do jeito que está, as coisas ficarão melhores. Não, o otimismo significa um envolvimento. Nas questões ecológicas, significa que cada um seja responsável e cuide de tal maneira que não desperdice nem água, nem energia, que não polua o ambiente no qual vive. É uma responsabilidade pessoal, uma responsabilidade de cada cidadão. E ser otimista é estar atuando na sociedade como alguém responsável. Ser otimista é olhar para uma criança e pensar que esta criança amanhã será um cidadão de bem. Mas não apenas ficar esperando de braços cruzados. É tomar atitudes corretas, é buscar na sabedoria divina como ajudar a criança. Quando Jesus diz: deixai vir a mim os pequeninos, porque dos tais é o reino de Deus, Jesus está nos incitando a participar da vida da criança. Quando nós olhamos para o livro de Provérbios e vemos a declaração que precisamos ensinar a criança no caminho em que deve andar, porque quando envelhecer não se desviará dele, nós vemos que há um envolvimento direto. E otimismo é estar vivendo com a criança no caminho em que a criança deve andar. Não é apenas indicar o caminho, dizer vá por ali ou por aqui, mas é pegar na mão da criança, é caminhar com ela, é dar aquilo que ela precisa, dar o carinho, a atenção, o cuidado, a educação, é mostrar a responsabilidade, é dar o bom exemplo, é mostrar o amor de Deus. E desta forma, nós podemos ser otimistas e podemos ver crianças que estão na rua saindo dela. Crianças que seriam vítimas da violência, da marginalidade, se tornando cidadãos de bem, honrados, porque nós estaremos mostrando o caminho e andando no caminho. E de mãos dadas, mostrando o exemplo, vivendo na dependência de Deus, mostrando a bondade que o Senhor Jesus Cristo nos proporciona. Nem sempre nós encontramos leis justas. Nem sempre os legisladores são capazes de fazerem leis sob o temor de Deus e o respeito aos ensinos da palavra sagrada. Quantas vezes a decadência moral, a inversão dos valores, tem sido tônica em decisões políticas e nós perdemos a esperança. Mas não podemos simplesmente cruzar os braços. Precisamos estar mostrando a realidade. O nosso otimismo deve ser traduzido em atos, atos de responsabilidade e atos de dependência de Deus. Como ser otimista num caos como o que vivemos no mundo de hoje? Mas há um aprendizado. Podemos aprender a ser otimista, mudando um pouco o status quo. Ser otimista precisa ser um esforço pessoal, meu, seu, dele, de todos, que cada um precisa fazer. Um esforço individual, trabalhando em si próprio, no seu íntimo, a sua própria vontade, trabalhando o seu humor. Quantas vezes nós somos otimistas, mas fazemos com que os outros sejam pessimistas, porque o nosso otimismo não está envolvido na seriedade de uma tranquilidade a demonstrar o outro. Quantas vezes as nossas palavras fazem com que alguém perca a esperança, se torne pessimista. Cultivar o bom lado de todas as coisas é um hábito que devemos ter a cada dia. Um otimista lúcido e inteligente não é baseado em falsas ilusões, nem tampouco é ingênuo, achando que tudo vai dar certo simplesmente porque dará certo. Nós não podemos ser imaturos. A maturidade nos leva a ser ponderados, seguros, baseando a nossa vontade na vontade de fazer a vontade de Deus, baseando a nossa vontade de viver bem consigo mesmo. É necessário que nós estejamos vivendo bem conosco, nos sentindo bem, fazendo com que nós mesmos estejamos nos agradando daquilo que temos, nos contentando com aquilo que nos é dado. Há um estudo que nos leva a entender como melhorar a nossa qualidade de vida. E em tudo na vida, sempre há possibilidade de se tirar boas lições, mesmo em circunstâncias negativas, e executar algo que nos leve a um otimismo crescente, cultivando o lado proveitoso das experiências. E poderíamos mencionar 4 lições. A primeira lição seria fazer com que, de tal forma, cada situação nossa seja colocada na dependência de Deus. A primeira coisa a fazer é, portanto, se colocar nas mãos de Deus e, desta forma, permitir que Deus aja em nós. É orar pedindo que Deus faça a sua vontade na nossa vida. A segunda é procurar ver no que e como nossas ações estão inseridas num plano maior, que é a vontade de Deus, que é o plano de Deus para a nossa vida. A terceira coisa necessária é não permitir que pessoas pessimistas, situações negativas, venham agir como ladrões da nossa confiança. A quarta lição de vida é estarmos vivendo de tal forma que em nós se encontre a paz do Senhor. É não sermos intolerantes, arrogantes, autoconfiantes, mas nos lembrarmos que a nossa confiança precisa ser colocada nas mãos de Deus. É necessário entender como o apóstolo Paulo entendeu em momentos difíceis da sua vida. Quando Paulo passava por momentos de grande dificuldade, ele orou a Deus e a resposta de Deus para ele foi: "A minha graça te basta." Ah, como é bom sermos otimistas na graça de Deus. A graça de Deus é o bastante para nós, e nós podemos viver nesta graça divina de tal forma que a nossa vida seja um crescente otimismo para cada momento vivermos fora do caos, longe da aflição. Vivermos de tal maneira que o Senhor reine no nosso coração.
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E chegamos nesta última meia hora aqui de Um Amigo na Madrugada. A gente aproveita para trazer o melhor da música. E você é o nosso convidado, é a nossa convidada, para deixar também o seu recado. Dá tempo ainda? Dá tempo. Vamos juntos. Daqui a pouco tem para você o Deus na Vida.

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1: Olá, meu amigo e minha amiga, tudo bem com você? Estamos com mais um programa apresentando princípios poderosos da Palavra de Deus para transformar sua vida financeira. Olá, meu amigo e minha amiga, tudo bem com você? Estamos com mais um programa e hoje eu gostaria de conversar com você sobre um tema bastante relevante para suas finanças. Eu quero falar sobre contentamento financeiro. E o que seria esse contentamento financeiro? É estar sempre feliz e agradecido a Deus por tudo aquilo que Ele dá a você como fruto do seu trabalho. Olha, a gente não pode negar que sempre queremos melhorar nossa condição financeira, não é mesmo? Mas isso não significa que tenhamos que estar descontentes com o que temos. E eu comecei a refletir sobre isso ao ler o capítulo 17 de Josué. Dê uma olhada lá na sua Bíblia. Os israelitas estavam em plena campanha pela conquista das terras. Mas aí o que aconteceu? As famílias das tribos de José disseram o seguinte a Josué. Ouça bem, eles disseram assim: por que é que você só nos deu uma parte da terra para ser nossa propriedade? Nós somos muitos porque o Senhor nos tem abençoado. Está lá em Josué

0: necessidades. Eles se consideraram um povo numeroso e por isso tinham que expandir suas fronteiras físicas.
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0: Hoje vivemos numa sociedade em que os limites do contentamento financeiro estão sempre nos colocando à prova. Por exemplo, como você estabelece seu padrão de vida financeiro? Você acha que poderia viver com 70% do que você ganha e a diferença usar para doação e formação de reservas financeiras? São decisões difíceis, mas necessárias se quisermos ter o padrão de simplicidade que a palavra de Deus nos orienta a ter. Mas voltando aqui ao texto, os descendentes de Josué argumentaram que havia bastante dificuldade para conquistar essa outra parte da terra. Eles disseram que os cananeus tinham carros e ferro e por isso estariam muito bem equipados para resistir às batalhas de conquista da terra. Mas Josué garantiu que eles poderiam expulsar os cananeus. Veja que nem sempre é fácil expandir nossos ativos financeiros. Se não estivermos muito bem conectados com Deus, podemos nos desviar facilmente do propósito dele e ficar simplesmente trabalhando por mais dinheiro.
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0: Então vamos lá. Que lições você poderia tirar a partir deste evento para sua vida financeira? Entenda agora mesmo que é necessário estabelecer ainda cedo um nível de contentamento financeiro. Tenha sempre em mente que a vida simples é aquela que vai fazer você alcançar esse nível de contentamento, mesmo que você tenha bastante dinheiro. Se você for uma pessoa com muitos ativos financeiros, procure usar esse dinheiro para doar mais e assim ser rico para com Deus e com as pessoas. E olha, obrigado por estar comigo mais uma vez no programa Finanças em Ação. Princípios poderosos da palavra de Deus para transformar a sua vida financeira. Um grande abraço do seu amigo Paulo de Tarso e nos falamos no próximo programa.
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1: Olá, eu sou o Israel. Sente-se, pegue o seu café e vamos conversar sobre Deus e sobre a vida, sobre a fé e sobre as nossas dúvidas.

0: graça, misericórdia e paz da parte do Eterno Deus, Pai do nosso Senhor Jesus Cristo e Pai Nosso sejam sobre a sua vida. Eu sou grato a Deus por ter mais um encontro com você aqui no Deus da Vida e acredito que você compartilhe comigo um sentimento de gratidão ao Senhor, justamente porque temos meios para refletir sobre as nossas vidas na presença da Santa Palavra de Deus. Você já ouviu falar em musicoterapia? A profissão de musicoterapeuta é reconhecida e regulamentada no Brasil desde 11 de abril de 2024. Por isso, existem faculdades que ofertam a graduação em musicoterapia em todo o território nacional. A musicoterapia é uma abordagem terapêutica que utiliza a música e os seus elementos, como ritmo, melodia, harmonia, canto, instrumentos e composição, de maneira que é planejada por um profissional qualificado com objetivos relacionados à saúde e ao bem-estar. Ela pode envolver tanto a escuta musical quanto a participação ativa do paciente. A musicoterapia tem efeitos comprovados em que se contribui para diversos aspectos do alívio e melhora da qualidade de vida na saúde mental. Dentre os benefícios, ela pode ajudar a reduzir o estresse e a ansiedade, o que favorece o relaxamento e a regulação emocional. Ela também pode contribuir para a melhora do humor e do bem-estar em geral, podendo proporcionar experiências de prazer, conexão e de autoestima. Por que eu estou falando de musicoterapia aqui no Deus na Vida? Porque nós encontramos na Bíblia uma referência ao que pode ser rastreado historicamente como uma prática antecedente da moderna musicoterapia. Eu estou falando do primeiro livro de Samuel, capítulo 16, do verso 14 ao 23. Vamos ler juntos algumas partes desse texto? O Espírito do Senhor se retirou de Saul e um espírito maligno, vindo da parte do Senhor, o atormentava. Que o nosso soberano mande estes seus servos procurar um homem que saiba tocar harpa. Quando o espírito maligno, vindo da parte de Deus, se apoderar de ti, o homem tocará harpa e tu te sentirás melhor. E Saul respondeu aos que o serviam: encontrem alguém que toque bem e tragam-no até aqui. Um dos oficiais respondeu: conheço um filho de Jessé de Belém que sabe tocar harpa. Ele é um guerreiro valente, sabe falar bem, tem boa aparência e o Senhor está com ele. Então Saul mandou mensageiros a Jessé com a seguinte mensagem: envie-me seu filho Davi que cuida das ovelhas. Davi apresentou-se a Saul e passou a trabalhar para ele. Saul gostou muito dele e Davi tornou-se seu escudeiro. Então Saul enviou a seguinte mensagem a Jessé: deixe que Davi continue trabalhando para mim, pois estou satisfeito com ele. Sempre que o espírito mandado por Deus se apoderava de Saul, Davi apanhava sua harpa e tocava. Então Saul sentia alívio e melhorava, e o espírito maligno o deixava. Diante do que lemos nesse texto, poderíamos afirmar que Davi foi um musicoterapeuta? Vamos pensar juntos sobre isso logo após a vinheta.
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0: E estamos de volta com Deus na Vida. O episódio que lemos se passa após Samuel ter cortado as suas relações com Saul, quando definitivamente Samuel repreendeu Saul por causa da sua desobediência ao Senhor e deixou claro que o Senhor o havia rejeitado como rei de Israel e dado o seu reino a um outro homem. A cena termina no capítulo 15 de forma bastante dramática, com Saul se atirando à barra do manto de Samuel e o agarrando com tanta força que o seu manto se rasgou. Em seguida, Saul reconheceu o seu pecado, mas já era tarde. Não haveria retorno, tampouco Saul voltaria a se encontrar com Samuel. Podemos imaginar, pela dramaticidade da cena, o quanto esse episódio foi traumático para Saul. Ele perdeu o relacionamento que tinha com Samuel, foi rejeitado pelo Senhor como rei e, com isso, perdeu o direito de sua família reinar sobre o povo de Deus. Em seguida, há um pequeno intervalo na história sobre Saul, e nesse intervalo é que Davi é escolhido e secretamente ungido como rei de Israel. Após a unção de Davi, o Espírito do Senhor se apoderar dele e Samuel retornar para Ramá, é que chegamos ao episódio em que

0: para estar próximo dele. Os conselheiros de Saul sabiam que a música da harpa, que na realidade aqui é uma lira, nas mãos de um músico habilidoso, tinha efeitos terapêuticos na saúde mental e espiritual de Saul. Certamente que Saul sofria de forte culpa por causa das suas decisões contrárias à vontade de Deus, como sofria por causa das consequências inevitáveis dos seus erros, como servo do Senhor e como rei de seu povo. Então, Davi é introduzido à presença de Saul devido às suas habilidades como músico. Ele foi apresentado a Saul como um bom músico, guerreiro habilidoso, que sabia falar bem, tinha boa aparência e era um homem que evidenciava que o Senhor estava com ele. Ele chegou até Saul e começou a trabalhar para ele, tornando-se o seu músico particular para ajudá-lo a tratar dos seus tormentos psíquicos e espirituais, e com isso tornou-se também o seu escudeiro. A história diz que Saul amou muito a Davi e demonstrou sua satisfação em mensagem ao seu pai Jessé, quando solicitou que Davi permanecesse trabalhando para ele. O que nós podemos concluir de tudo isso? É claro que Davi não foi um músico terapeuta no sentido moderno do termo, que envolveria uma formação científica, acadêmica, profissional para o exercício da musicoterapia. Mas podemos com segurança afirmar que aquilo que Davi fazia era uma atividade precursora da atual musicoterapia. Ou seja, a sabedoria bíblica apresenta a atividade musical para além do entretenimento, destacando seus efeitos terapêuticos. Os salmos compostos por Davi e por muitos outros salmistas são evidências de uma prática fundamental da vida de fé do povo de Deus. A poesia, a música, os instrumentos musicais são recursos em nada periféricos e opcionais da fé. Os salmos são poesia lírica, feitos para serem cantados e acompanhados por instrumentos. Os salmos ajudaram os seus autores a colocar em versos as suas dores, suas culpas, seus traumas, seus medos e anseios, como a renovar a sua confiança e esperança no Senhor. Além do texto, do que é dito por meio da língua e da linguagem de um povo, acrescentam-se os instrumentos, o ritmo, a harmonia, a linguagem musical por meio da qual o povo ouve e canta o que se passa em seu coração, ora celebrando, ora lamentando. As canções bíblicas que encontramos nos Salmos carregam tanto a reflexão da fé em Deus na experiência da vida, quanto os sentimentos que habitam os corações do povo que pertence ao Senhor. Então, foi por meio da música que Davi começou a ganhar espaço e projeção na vida de Saul e entre todo o povo. Música que trazia alívio e melhora para uma mente culpada e perturbada. Música feita pelos dedos de um pastor de ovelhas com quem o Senhor estava e que afastava a presença atormentadora de um espírito maligno. Sem saber, gradativamente, Saul se tornava dependente do homem escolhido segundo o coração de Deus, homem este que o substituiria como rei sobre o povo do Senhor. Vamos encerrando por aqui mais um episódio do Deus na Vida. Eu agradeço pela sua companhia e desejo te encontrar em breve no próximo episódio. Que Deus te abençoe e até lá.
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0: Muito bom dia para você. Eu sou Fábio Zamana, chegando aqui na RTM. É mais um dia, mais uma quarta-feira, quartou, dia 7 de outubro de 2026. E vamos juntos até as 9 da manhã.
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0: Para todo mundo ouvir, e vamos juntos agora com Hinos que Tocam.
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0: E a partir de agora você ouve mais uma edição do Hinos que Tocam. E hoje ouviremos um medley de hinos gravados pelo grupo Cat Singers. O primeiro hino desse medley se chama Adeus, Mundo, Adeus, e foi composto por Thomas Mosey Lister, que durante a Segunda Guerra Mundial entrou na Marinha Americana. No fim do seu trabalho no Exército, ele se matriculou em uma escola de música a fim de aprimorar os seus dons. Em 1946, conheceu a jovem Linene Whiting e eles se casaram no mesmo ano e se mudaram para Atlanta, nos Estados Unidos. Depois de 3 décadas trabalhando como músico, ele foi ordenado pastor na Igreja Batista de Riverside, em Tampa, nos Estados Unidos. O terceiro hino desse medley se chama Eu Subirei, que foi considerado o hino gospel mais tocado na época. Ele apareceu em vários hinários americanos, geralmente sob os tópicos de vida eterna, céu e aceitação. A última música desse medley chama-se Nova Jerusalém. Ela é considerada de domínio público. Vamos então ouvir pelo grupo Cat Singer, Medley.

0: E ouvimos Cat Singer cantando medley Adeus Mundo, Adeus e Nova Jerusalém.
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0: E agora seguimos para a segunda parte do programa, na qual ouviremos músicas selecionadas para você, chegando Leonardo Queiroz, Fervente Oração.

0: ouvimos Leonardo Queiroz, Fervente Oração.
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0: E agora vem chegando Wesley Marlene, Alvo Mais Que a Neve.

0: E ouvimos Wesley Marlene cantando Alvo Mais Que a Neve. Com essa canção, chegamos ao fim a mais um programa Hinos que Tocam, um programa que teve a produção de Raquel Campelo, revisão Marcos Olivares, apresentação Fábio Zamana.
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0: Vamos lá, vamos juntos. Você chegando, participando e interagindo pelo WhatsApp 11 974181456. 11 974181456. Esse é o nosso número para você participar, para você interagir, mandar o seu recado, o seu abraço, o seu bom dia. Então vamos lá, quem já fez isso, quem já está participando por aqui é Assis Melo, direto de São Luís. Como é que você está, meu amigo Assis? Muito bom dia para você, uma excelente madrugada.
1: Bom dia, Fábio. Bom dia, Fábio. Outubro rosa. Rosa é cor de flor, rosa é a cor do amor, rosa é cor de flor, Deus as fez com muito amor. Mulheres guerreiras, vocês são show, Deus as fez com muito amor, por isso eu sei que escrito está, que rosa é cor de flor. Maravilha! É isso aí, outubro rosa, prevenir é o melhor remédio.
0: É, meu amigo, esse é o Assis, né? Cantor, compositor. Obrigado aí, meu amigo, pela participação, um ótimo dia pra você. Graça Imperial, Natal, Rio Grande do Norte, bom dia.
2: Ah, Pai do Senhor, Pastor Fábio, tudo bem? Tudo bem? Aqui eu mando um abraço para todos que estão vindo da RTM, reforçando para a Pastor Israel, para o Pastor Monique, para a irmã Edna, para o Jean Juliano, para o irmão Riquel. E para você, viu, Pastor Fábio? Um dia abençoado para o irmão e para sua família.
0: Oh, e graça, obrigado.
2: Graça, da vitória. Muito obrigado, meu Pastor Fábio Samanda.
0: Abraço, minha amiga. Abraço para você e para toda a família. Nildete de Imperatriz Maranhão está passando por aqui desejando uma boa quarta-feira para todo mundo. Obrigado, minha amiga Nildete. Também Maria Mesquita, direto de Goiânia. Bom dia.
3: Bom dia, Pastor Fábio Zamano. Tudo bem?
0: Tudo bem, você?
3: Estou aqui ouvindo esses hinos maravilhosos. Quero desejar para você, para toda a sua família, para toda a equipe da RTM, todos que estão ouvindo, uma ótima quarta-feira.
0: Ótima quarta.
3: Um abraço,
0: obrigado.
3: Fica com Deus.
0: Para você também, ótimo dia. Gessé, direto de Portugal. Bom dia, meu amigo.
4: Meu amigo Fábio Zamana, muito bom dia a todos bem da Rádio Transmundial. Estou por aqui, meu irmão, hoje passando por Solana de Los Baros, aqui na Espanha, ouvindo essa rádio maravilhosa. Quero deixar um abraço a você, meu amigo Flávio lá na Irlanda, nossos amigos e irmãos aqui,
0: sumiu, né?
4: Aqui
0: na
4: Londres, aqui na Espanha, onde tiver um ouvinte,
0: tá,
4: que
0: certo.
4: Deus abençoe também o pessoal de Portugal, pessoal de Imperatriz no Maranhão.
0: Imperatriz Maranhão.
4: Tem uma turma de gente boa lá, um grande abraço a eles, até a irmã Alda Paula, é a todos que estão ligados lá.
0: Também,
4: eu vou ter que tirar uns dias para ficar lá, porque lá só tem gente boa.
0: É isso aí.
4: Se quiser ir comigo, nós vamos agendar isso.
0: Bora. Fazer a caravana pra Imperatriz. Abraço, meu amigão. Ótimo dia pra você. E falando em Imperatriz, tá chegando a Edninha. Bom dia.
5: Bom dia, Fabinho. Mais um dia. Ontem eu não consegui dormir cedo. Me pegar no sono da tarde. Hoje eu estou toda dormindo.
0: Quebrada.
5: Cedo.
0: Sobre isso, te entendo.
5: É a vida. Trabalhar.
0: Dos madrugadores, né, Edninha?
5: Que a Bíblia diz, digno aquele que é trabalhador, né?
0: Exatamente. Um abraço pra você. Um ótimo dia, Edninha. Força aí, menina. Força é ruim quando a gente fica assim, né? Um abraço pra você, viu? Obrigado aí pela companhia. River Kennedy, lá na Inglaterra, tá chegando com a gente também, já tomando seu cafezinho. Como é que você tá, River Kennedy? Bom dia.
6: Oh. Tchê, meu amigo Pastor Fábio Zamana, como é que você tá? Bom? Aqui tá todo
0: mundo bom. E você, como é que tá?
6: Graças a Deus.
0: Maravilha.
6: Passando aqui para deixar aquele abraço para todo mundo, abraço de leão, né? Para mim, para você, para a sua família, para todos que estiverem ligadinhos nessa melhor, né? Todos os goianos dos ouvintes fiéis da Paz FM, os amigos da Paz, Rosas Unidas, Top Crente, todo mundo aí. Zero a mil quem tá dentro e fora do Brasil. Uma quarta-feira de bênção para todos nós, meu amigo.
0: Valeu. Já tá na escola aí, né? Deu pra ouvir a barulhada, a conversaiada do povo aí, dos alunos. Abraço, amigão. Ótimo dia pra você, viu? Um abraço. Depois a gente coloca aqui na programação uma música sua aí. Vamos com Música da Terra. Tá chegando Cláudio Ronco e Zé Dequias, acorda, rapaz.
7: Oi, acordar pra quê?
8: Ué, nós queremos ouvir música.
9: Então vamos, ué. Você tá ouvindo, Zô?
10: Não, viu? Mas que coisa, pode vir ouvir? Oh, música da terra!
9: Aí sabe quem vem chegando agora? É a turma que gosta de cantar em inglês, seu Claudio.
11: Ah, é? Por quê?
9: É os herdeiros do Cristo. Bye bye, tristeza.
11: Não, Zedequinha, são os herdeiros do reino. Bye bye, tristeza.
9: Isso é verdade. Os herdeiros do reino. Bye bye, tristeza, aqui no Música da Terra. Acompanhe.

0: Você ouviu Herdeiros do Reino, Bye Bye, Tristeza aqui no Música da Terra. Cada modão bonito, hein, seu Cláudio, mas tem cada modão aqui que eu vou contar pro senhor, só aqui mesmo, no Música da Terra.
1: Oi, seu Cláudio, o senhor sabe que talvez tenha que viajar pro Mato Grosso, já contei isso pro senhor. Olha, eu vou contar um negócio pro senhor, oh, terra boa, viu? É grande, grande demais. O Mato Grosso é o terceiro maior estado do Brasil, o senhor sabia disso, meu grau? E tem uma boniteza de lugar pra visitar, viu? Tem um Pantanal. O senhor já foi lá no Pantanal, senhor? Olha, é uma maravilha aquele lugar. Não tem praia, mas tem a tal da Chapada dos Guimarães, que eu já fui também. E até a parte da Amazônia, senhor. Sim, a parte da Amazônia tá lá no Mato Grosso. Passarinho bonito é o que não falta lá. Se eu vai com tirar foto lá, você encontra um monte de passarinho para tirar foto, senhor. Mas também a guerra já passou por lá, viu, seu Cláudio? Foi a tarde da Guerra do Paraguai. No esporte, é a sede da maior evento de pesca do mundo, que fica lá nas cárceres, sabia disso, seu Cláudio? Eu até vi um boto cor-de-rosa. Olha que negócio, é bonito demais, ó. É terra pacata. O povo de lá é feliz de maragonta. Como todo bom caipira deve ser, seu Cláudio, mas não é verdade. Porque nas próximas férias, agora, você não passa pra lá. Fica um tempinho lá, conhece um pouco mais do lugar. O senhor pode ir comigo, seu Cláudio. Mas vou dizer que tem uma cidade que nós vai ter aqui junto mesmo, né, seu Cláudio? Lá no livro de Hebreus, voltando pra Bíblia, fala que um dia, seu, presta atenção, nós vamos morar numa cidade do Deus vivo, na Jerusalém Celestial, senhor. Aí eu aguardo esse dia, seu Cláudio. O dia maravilhoso vai ser esse, quando nós se encontrar lá, vai ser uma maravilha só, hein, seu Cláudio? A Jerusalém Celestial.
0: E tem mais uma dupla aqui, viu? Tem Daniel e Samuel que vão cantar e está chegando salvo.

0: com Daniel e Samuel. Música bonita que você escuta aqui no Música da Terra. Música da Terra, música especialmente escolhida por você.
1: Eu contar um negócio pra você, viu? Eu tô com um monte de CD lá em casa pra dar pro senhor. Você não quer passar lá em casa, não? Ué, mas você não vai ouvir mais o CD?
2: Eu vou ouvir sim, seu grau. Sabe o que que é? Lembra outro dia que eu falei que ganhou uma parelhinha de MPT?
1: MP3?
2: Não, MPT.
1: Não, Zé Dequias. Chama-se MP3.
2: Não, seu Claudio, é MPT.
1: Não, não. O nome do aparelho chama-se MP3.
2: Ó, na verdade, pra mim é MPT. Música popular da terra, ó, que maravilha, seu Claudio. Peguei o senhor dessa vez, na verdade.
1: Presta atenção, seu Claudio.
2: É Zé Everardo cantando o peão de cristão, senhor.

0: Você ouviu Ezio Everardo cantando Peão Cristão? Você que tá nos ouvindo, preste bastante atenção, abre seu ouvido que vai começar o boletim rural. Acompanhe as informações do campo. Daqui a pouco nós voltamos, Sérgio Rio Grande.
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2: 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Clima deve mexer com o mercado de citros em outubro. 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
2: O clima promete movimentar o mercado de citros neste mês de outubro. Segundo o CPE, as altas temperaturas associadas ao fenômeno El Niño devem impulsionar o consumo de laranja in natura. Com a procura em alta, a expectativa é de que a queda nos produtos da fruta seja contida, ao menos temporariamente. Além disso, as chuvas recentes em diversas regiões já vem impactando a disponibilidade da laranja e o comportamento dos preços nas prateleiras e no campo. A menor oferta de trigo de alta qualidade está sustentando os preços do cereal no mercado brasileiro. Com a colheita avançando e se aproximando de um terço da área plantada, o excesso de chuva durante o ciclo reduziu o volume do trigo tipo 1, de melhor padrão. Segundo o CPE, isso gerou maior presença dos tipos 2 e 3, com pH mais baixo. Diante dessa escassez do produto ideal para a indústria, os produtores que ainda possuem lotes de boa qualidade estão conseguindo valorizar suas ofertas. No Paraná, a tonelada do trigo pão foi cotada a R$ 1.551,32. Enquanto no Rio Grande do Sul, o trigo brando fechou a R$ 1.451,52. A relação de troca entre o custo do alimento e o preço do boi gordo bateu recorde em setembro na região. Segundo dados da empresa Ponta, com a arroba cotada a R$ 356 e os custos de alimentação estáveis, uma única arroba do boi gordo passou a pagar 30,77 dias de confinamento por animal. É a primeira vez que o indicador ultrapassou a marca dos 30 dias na região sudeste. A alta do preço do boi gordo ajudou a melhorar essa margem para os produtores que usam a tecnologia de gestão do coxo. Com fonte de Globo Rural, produção de Karina Joubert, coordenação de Marcelo Fávero, direção de André Castilho, com realização da sua RTM Brasil, na apresentação de Cláudio Ronque, esta foi mais uma edição do seu Boletim Rural.
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0: Você ligou agora o rádio, mas foi muito prazer, esse é o Música da Terra, vamos junto com o modão pro Ciso. Vamos ouvir agora é o Farcão e o Josué cantando Milagre.

0: bom demais, mas que modão bonito, hein? Farcão e Josué cantaram milagres aqui no Música da Terra. Mas bom, vamos lá. Você pode mandar uma carta, você pode mandar. Como é que é o negócio daquele lá do teu monte de tecla, seu Cláudio? E-mail? Não, é assim, tem um monte de tecla. Eu não sei direito como é que eu faço aquele negócio. É e-mail. É na minha e o quê? Ô, seu Cláudio, você tá de brincadeira comigo, seu Cláudio? Desde a hora que começou o programa, é café gelado, é esses nomes aí que eu não consigo falar, e essa história de e-mail agora, que negócio é esse?
1: Não, não, é que, assim, peraí. Tá vendo esse aparelho aqui?
0: Esse negócio quadrado é esse mesmo que te dá pra receber aí também as músicas, não dá, seu Cláudio?
1: É, então, você pode mandar um e-mail por aqui. Eu posso falar o endereço?
0: Mãe, é claro.
1: Bom, você pode mandar um e-mail para rtm@transmundial.com.br e pede uma música aqui no Música da Terra. Ficou facinho agora, vai, Zerequiz.
0: Armazinho, desse jeito é eu. Vamos chegar de prosa, né? Vamos ouvir mais uma música, pode ser, seu Grau? Quarteto de Leal canta um Arlen do Rio.

0: Teto Geleade cantou Um Lar Além do Rio. Ô, musicão bonito você ouviu aqui no Música da Terra.
1: Zé Dequias, sabe de quem eu gosto também?
0: Ah, de quem, senhor?
1: Wesley Marley.
0: Ah, até eu que sou mais bobo gosto também. Vamos ouvir os dois? Pode ser, seu Brown?
1: Claro, meu amor por ti.
0: Que isso, seu Brown? Que conversa que é essa, senhor?
1: É o nome da música.
0: Ah, então tá bom.

0: hoje é só 0,15.
1: Aí não tá bom. Logo, logo a gente volta e com muito mais música. Epa, peraí!
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1: Agora em Palmas são 5 horas em ponto, horário de Brasília.
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pra gente, bom dia pra você, muito bom dia. Vamos nós, hein? Começando Amanhecer com Cristo, edição desta quarta-feira, né, gente amiga? Quarta-feira, dia 7 de outubro, 2026, Edgar Messias chegando, nós vamos juntos, a partir de agora, ao vivo, né, minha gente? O seu primeiro programa ao vivo, aqui na sua Rádio Paz FM, a Rádio da Família, 89,9, 91,3, onde quer que você esteja sintonizado na melhor, meu muito obrigado pela sintonia. Tava ouvindo aí o Cláudio Roque, os Edequias, agora vem pra Paz FM. É, Edgar Messias com você, chegando, minha gente, com o melhor da música sertaneja. A sua participação aqui comigo também tá valendo. É o nosso WhatsApp 639-8420-6868. Sinalize aí comigo, participe, interaja. Eu sei que é correria logo cedo, né? Já levantamos assim em cima do horário e pega aqui, arruma ali. É desse jeito, né, minha gente? Mas enfim, você que conseguir, seja muito bem-vindo. Será uma alegria receber você através do nosso WhatsApp 639-8420-6868. Mande o seu olá, o seu bom dia, tô na escuta, a caminho do trabalho, ou tô pegando a estrada, vou viajando. Legal, muito bem, muito bem. Fala pra gente, será top demais ter a sua interação, nos dando essa moral, nos dando esse suporte aqui na condução do Amanhecer com Cristo, desta linda e agradável manhã, manhã de quarta-feira, começando a nossa programação aqui na Paz FM, apoiando aqui a gente. 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Daqui a pouco eu vou te dar mais detalhes. 5 horas e 3 minutos. Nós teremos aqui as músicas do quadro Você Decide. Eu sempre trago duas opções de músicas para você votar, você escolher uma delas, ok? Dê aí a sua opinião também no 639-8420-6868. Também aí no WhatsApp você pode mandar o seu pedido de oração e muito mais. Pronto, isso. Dito tudo isso, tá valendo, já nos apresentamos. É nós. O nosso roteiro segue normalmente. Palavra de Deus a partir das 6 da manhã e a oração, hein, gente? Quem vai orar? Quem vai orar comigo aí já pode participar, pode interagir. Vamos chamar as músicas do quadro Você Decide, que para hoje nós temos aqui, como sempre, duas opções. Hoje tem o Ananias Nascimento e o Anderson Barone, minha gente. Vamos conhecer a primeira? A primeira é com o Ananias Nascimento. Gente,

0: casamento, essa é a primeira opção.
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0: Vamos chamar a segunda, então. Olha, a segunda é com Anderson Barone, minha gente. Que bonito, hein? Estou de volta, é o nome dessa segunda opção. Bonita também, tranquila, para você analisar e mandar a sua escolha, a sua opinião. Canta aí, vai.

0: Obrigada. A mais pedida. Aí a gente já sabe, né? Nós vamos tocar pra você todinha essa canção aí, a mais voltada. Escolha aí, tá bom? As duas são maravilhosas, é mais mesmo pra você brincar, interagir. Ó, lembrando, você que vai participar a primeira vez, não esquece de nos informar o seu nomezinho e de que região você está nos ouvindo, viu? É, tá no sítio, tá na chácara, tá nos peais, nos assentamentos, tá aqui em Palmas, em que região de Palmas você está nos ouvindo? É nos Aurelis, no Taquari, é Taquaralto, é região norte da capital, tá pra que lado? Região central, diz pra gente, nosso WhatsApp é o 6398420-6868. Quero mandar o meu bom dia pros meus amigos que já aparecem os seus nomes aqui na nossa lista de participante, ao meu amigo Ibamã, tá ligado na gente, bom dia meu companheiro, olha só rapaz, a turma chega cedo mesmo aqui também, hein? Meu irmão Ney Santos em Taquari, o Amadeu Farias, João Batista, a nossa irmã Dalva, ei Mandalva, animada aí varoa, para mais um dia. Minha irmã Sara também, tá ligada na Paz FM no grande Monte do Carmo, que legal, hein? Meu amigo Joel tá aqui com a gente marcando presença, o Jaston Pereira, e aí Jaston, bora rapaz, vamos partir pra cima, varão, é, 5 e 7, homem, olha só, hein? A Daiane Pereira também tá marcando presença aqui, olha uma turma boa, hein? Daqui a pouco eu já vou liberar no momento de participação os alôs, os seus recados. Fiquem comigo, fiquem tranquilos, já deu muito certo, como diz o meu amigo pastor Manuel Bonfim. Hoje já deu tudo certo. Vamos crer, vamos acreditando no nome de Jesus. Daqui a pouco tem alô, hein? Eu vou abrir seus recados. Obrigado. Olha, o Janilson também acaba de chegar aqui comigo. Sejam bem-vindos todos os nossos ouvintes. Faltou o seu nomezinho, né? Faltou, eu percebi. Não mencionei o seu nomezinho. É porque não apareceu aqui ainda, viu?
1: Ai, coitado.
0: Tem que aparecer. Chega pra cá. 5 e 8 na Paz FM. Vamos de sequência musical. O Lucas Doc e Gabriel vai abrir a nossa sequência aqui hoje com a música Mandamento.
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hoje aqui na Paz FM. 5:16, confira a hora certa, 5:16. É o Lucas e o Caleb. Conselho é o nome dessa daí, ó. Canta pra gente, bonita essa moda de viola. Vamos nós!

bonito, hein? Lucas e Caleb cantou pra gente essa canção, O Conselho, aqui na Paz FM, a nossa melhor companhia, 5:19. Gente, amiga, bom dia pra você. Tá tomando esse café agora? Top demais, hein? Que legal, seja bem-vindo aqui na Paz FM. Muita gente chegando, olha, você também, o meu convidado a sinalizar, participando aqui no 639-8420-6868. Faça como meus amigos, minhas amigas que já aparecem aqui. Ah, eu já mencionei aqui vários participantes, daqui a pouco já vou ler os seus recadinhos, já vou mandar alô, mas só para adiantar que você já aparece aqui para mim, hein? Já tô vendo o seu nomezinho aqui, que legal. A diaconisa Cleonita, a minha irmã Maria, a nossa irmã Marlene, né? Também, missionária Denise Maria, meu irmão Ronei, olha só, o Adão Pereira Lima também, diaconisa Videlina, a você que está comigo nesta manhã agradável, o meu abraço para você. Você que está aí na correria, não deu tempo de mandar sua mensagem, a hora que for possível, já mande aí, zap zapei aqui com a gente. Será uma alegria te receber ao longo da nossa programação, gente amiga. Agora para os meus amigos caminhoneiros.

caminhoneiro cristão, minha gente. Muito bem, vamos prosseguindo. Vamos nós aqui, vamos de alô. Vamos chamar aqui logo então. Liberar logo esse, uma boa parte dessa turma. Ah, meu amigo Ibama, bom dia, querido. Marcando presença aqui, mandando o seu bom dia. Tô aqui ouvindo Amanhecer com Cristo. Obrigado, meu querido irmão Ibama. A você e toda a sua família. É paraíso do Tocantins, Vila Regina. Alô, Vila Regina. Alô, todo mundo aí na sintonia. Meu muito obrigado. Sejam bem-vindos, meu amigo e mamãe e toda a família. Legal, hein? Muito bem, muito bem. Quem mais está aqui comigo marcando presença nesta manhã e mandou aqui o seu recadinho? Foi o meu irmão Ney Santos. Toca para nós uma do Aripibu, do Toninho de Aripibu, né? Legal. Tá bom, então. Tá ali programado. Vamos conferir daqui a pouco, meu irmão Ney Santos. Abraço para você também. O Amadeu Farias mandando aqui o seu texto bíblico, como de costume. Hoje ele confere com a gente aqui, 2 Timóteo 2:8. Lembra-te de Jesus Cristo, que é da descendência de Davi, ressuscitou dentre os mortos, segundo o meu evangelho. Palavra do apóstolo Paulo aí pra gente a meditar, né, amigo Amadeu Farias? A 2 Timóteo 2:8. Meu forte abraço, Deus abençoe. O João Batista está em Divinópolis também sugerindo canção com os galileus. Obrigado, João. Um abraço para você. Vamos juntos, varão. Dona Dalva marcando presença. Pediu com Gerson Rufino aqui. Meu abraço para nossa irmã Dalva. Ela está ligada na Paz FM. Deus abençoe, irmã Dalva. É bem-vinda também. A irmã Sara é Monte do Carmo. Tá sugerindo canção aqui também para os amigos caminhoneiros. Olha que bonito, hein? É com André e Adriano. Meu abraço. Ela tá oferecendo pro Edgar Messias, para Danilo, Natalino, Odilson Batista, para os nossos irmãos caminhoneiros, a todos que estiverem ouvindo aí a programação. Obrigado, irmã Sara. Deus abençoe sempre. Meu amigo Joel, tá ligado na gente, também sugerindo canção aqui. Muito bom, muito bom. Obrigado. E vamos orar também, tá, Joel? Daqui a pouquinho tem oração. Meu abraço para nossa irmã Daiane Pereira, ligada na programação, mandando alusão para o maridão William Oliveira. Também para os filhos, né? Ah, o Ícaro Gabriel e o William Ravi. Ok, toda a família aí, né, minha irmã Daiane? Bem-vinda sempre. É na Grande Água Fria, em Tocantinha. Alô, Tocantinha, toda essa região aí, nosso abraço para nossa audiência. Daqui a pouquinho eu prossigo com mais alô, tudo bem? Muita calma nessa hora. Vamos chamar mais uma canção bonita e já voltamos com mais participação. Nego Viola!

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sexta-feira para hoje? Vamos saber, hein? E essa é a segunda. Duas e você escolhe uma. É, presta atenção, hein? Aí você ouve um pouquinho para analisar. E aí é só arrochar o play, mandando a sua.

0: 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O que é? Alô, bom dia, alô, rapidamente. Senão, como é que fica? Como é que faz? Como é que faz? Vamos saber aqui, deixa eu ver. O Janilson Pires mandou o texto de Jeremias 33:3 para nossa meditação. Meditem aí, clama a mim, respondeste-ei. Esse texto maravilhoso. Anunciar-te-ei coisas grandes e firmes que não sabe, meu amigo Janilson. Obrigado, irmão. A nossa irmã Marlene, ela que é ouvinte fiel também. A Marlene está ligada na Paz FM aí na 409 Norte. Ela ouve sempre as nossas programações, estará orando também com a gente. Vamos junto, varoa. Missionária Denise Maria, também ligada na Paz FM, mandou aqui o seu pedido de oração. Vamos orar, varoa. De Deus, olha aí na região de Porto Nacional, na Escola Brasil, né? Ok, obrigado, missionária Denise, seja bem-vinda aqui no Amanhecer com Cristo. O Ronei tá ligado na gente, mandou aqui a sua participação, pedindo também para mandar um alô pros seus pais, né? Nosso irmão Valmi, nossa irmã Deusuíte, estão nos ouvindo aí na grande fazenda, né? Legal, Deus abençoe, forte abraço, Cantinho do Céu, fazenda Cantinho do Céu, e também pede as orações. Vamos orar, tá, querido? Meu forte abraço, e a próxima canção vou mandar para você e também para os seus pais, hein, nosso irmão Valmi, a nossa irmã Deusuíte. Deus abençoe toda a nossa audiência. Alô, vou com Bruna Carla. Não, não dá para tocar Bruna Carla, não faz parte do sertanejo, não tem problema. A próxima eu vou mandar para você, tá bom, irmão? A próxima vai ser com Os Galileus, atendendo o João Batista. O meu amigo Adão tá ligado na gente também, vai participar das orações. Ele está em Caldas Novas, no Goiás, rogando as orações aqui por esse pessoal todo aí, né, meu amigo? Vamos falar com Deus, vamos orar em favor do Wagner. Vamos falar com Deus, querido. Também a Francisca. Vamos orar o Senhor juntos, meu irmão Adão Pereira. Vamos falar com Deus daqui a pouco. A Vinderina também está comigo, mandando o seu recado, o seu abraço, o seu alô para dona Jalene, o Marcos, os caminhoneiros, salgadeiros, a todos que estão na escuta. Obrigado, minha amiga diaconisa Vinderina. A dona Cleonita também mandou aqui a sua participação, tá sugerindo canção. Mandou seu 7.000 já de ouro, o seu voto, a sua opinião nas músicas. Legal, muito bem.
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0: É o programa Amanhecer com Cristo, viu, gente? Não tem coisa melhor do que amanhecer com Jesus, não. Vem pra cá, você também. O meu amigo Benedito tá em Primavera do Leste. Como vão as coisas por aí, meu querido? E aí, certíssimo? Forte abraço pro senhor e toda a família aí em Primavera do Leste, no Mato Grosso. Muito bem, nos ouvindo, rapaz. A turma que nos ouve pela internet não está de brincadeira, não. Meu pastor Arlindo Lira, obrigado, querido, em estar na Serra da Lopa. Como é que vão as coisas aí na grande Serra da Lopa, Marão? Como é que tá a família Lira? A família Calisto, a família Ribeiro, Coelho, Quem mais tá aí ligado na gente? Vem pra cá você também. Olha, ele tá mandando o seu bom

0: Na paz do Senhor, ligado aqui no Amanhecer com Cristo. Muito bem, esse programa top, obrigado, querido. Tirando o leite branco da vaca preta, aí sim, hein?
1: Aqui tem coragem.
0: É muita coragem, não é? Meu amigo pastor Arlindo Lira, ele mandou aqui dizendo que tá tirando o leite branco da vaca preta.
2: O quê? Não acredito.
0: Não acredita não, pra você ver. Gente, são 5h46, meu amigo Manuel também chegou por aqui, mandou o seu recado. Ele pede uma boa moda de viola, deixa com nós, meu amigo e irmão Manuel. Deus abençoe, vamos orar juntos daqui a pouco, hein? Já tem muitas canções pedidas, hein? Vai demorar bastante, mas ó, tá valendo. Vou oferecendo pra você também aqui, tá bom? Ah, deixa eu ver quem mais participa aqui. A nossa irmã Ivaldina Souza. Bom dia na paz do Senhor, pastor Edgar, passando só pra marcar o ponto e dizer que vamos orar juntos, incluindo a mamãe e também suas filhas, a Eric e Jéssica. Mandou seu voto aqui nas músicas do quadro. Você decide, irmã Ivaldina Souza. Meu muito obrigado, querida. Seja bem-vinda sempre aqui no Amanhecer com Cristo. O meu amigo presbítero João, é o João Dias, é Taquaralta aí, varão. Dê um abraço pra você, obrigado por participar aqui com a gente. Ah, quem mais? Meu amigo Edson Martins, o pastor Bento, mandou também aqui a sua participação. Vamos orar, pastor. Vamos falar com Deus, ele está em Araguaína. Alô, Araguaína, alô você que nos ouve. Rapaz, é uma alegria grande da nossa produção quando recebemos aqui os nossos ouvintes da Grande Araguaína. Você que nos ouve em 91,3, Rádio Paz, a Rádio da Família. Essa turma que nos ouve em 89,9 também é muito top, é ou não é? Oh, maravilha! Obrigado, meu pastor Bento e toda a nossa audiência na Grande Araguaína. Bom dia, meu povo. A minha irmã Elisete, ela está em Brejinho de Nazaré, produção. Mandando bom dia de Camisinhas. Vamos orar muito bem pela família. Oh, e o próximo louvor ela está oferecendo para todas as nossas irmãs aí do Circo de Oração. As irmãs unidas em fé, né? Ok, bonito nome, hein? Ah, Circo de Oração, unidas em fé. E ela deseja ainda a todos um bom dia na paz do Senhor Jesus. Ótima quarta-feira. Gente, são 5h48. Eu vou pausar aqui as participações, mas daqui a pouco eu vou orar com você, vou mencionar o seu nomezinho aqui. Fica tranquilo, fica tranquila. Vem pra cá, diz pra mim de onde você está nos ouvindo. Primeira participação, não esquece de mencionar o seu nome, não. Os Galileus, filho, meu amigo. Essa vai pra você também, que chegou por aí agora. Quem pediu

0: São 5h52, tá, gente? E aí, a Bíblia já tá no jeito aí pra gente orar junto? Olha, a nossa irmã Dalva pediu essa aí, ó, com o Gerson Rufino.
1: Eu não sei o que é.
0: Eu só quero adorar. Vem pra cá. Bom dia.

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6: À medida em que o ensino médico exige que mudanças climáticas entrem para os currículos, estudantes de medicina e professores criam fóruns de debate e ferramentas para compartilhar informações e disseminar a reforma curricular em faculdades de todo o mundo. O relatório de saúde planetária foi desenvolvido em 2019 por estudantes dos Estados Unidos. A ferramenta ajuda a criar métricas para avaliação do ensino, bem como facilitar as mudanças nos currículos. Outro projeto colaborativo é o Recursos Climáticos para a Educação em Saúde. Trata-se de um repositório de planos de aula e materiais sobre temas de meio ambiente e saúde, todos revisados por especialistas. Ele é público e gratuito.
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10: Informação 6:01.
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1: 6:02 aqui na sua Rádio Paz FM, a Rádio da Família, e nós estamos agora para meditarmos a palavra de Deus. Seu amigo pastor Edgar Messias com você aqui no comando do Amanhecer com Cristo, sempre de segunda a sexta-feira, a partir das 5 da manhã. Na nossa primeira hora de programa, já tivemos aqui várias participações. A você que chegou agora, seja bem-vindo, seja bem-vinda. E você pode também participar no 639-8420-6868, mandando o seu recado, o seu alô, e também para a oração agora. Daqui a pouquinho nós vamos orar. Antes de orarmos, eu chamo a sua atenção para o texto de Mateus, capítulo 2, versículo 11. Palavra de Jesus, Mateus 2, versos 11, diz: a ti te digo, levanta-te, toma o teu leito e vai para a tua casa. A ti te digo, levanta-te, toma o teu leito e vai para a tua casa. É um texto que está ali, né, dentro de um contexto histórico da situação ali, mas eu quero pontuar com você essa questão do ter atitude, né? O levantar, o se mover, agir. Deus quer te ver, meu irmão, se locomovendo. Deus quer tirar de você essa inércia, né? Então, Deus não se agrada de uma pessoa lenta, parada. Jesus não mandou o homem permanecer onde estava. Não. Mas ele disse: olha, você precisa levantar, tomar uma atitude, toma o teu leito, rapaz, vai para a tua casa. Ou seja, vai para os teus negócios, tuas atividades. Há momentos em que precisamos nos levantar. Mas Edgar, eu não tenho forças. Tem, é pela fé, irmão. É pela fé, viu, meu irmão? Pela fé, acredite. Tem um provérbio, você talvez vai lembrar, eu vou só te fazer lembrar, né? Eu gosto muito de dizer que eu não trago coisa nova. Ah, não sabia. Não, você sabe, mas por alguma razão você esquece. Nós somos tendenciosos a esquecer. Existe um provérbio em nosso meio que diz assim: você que quer viver algo diferente, faça algo diferente. Quer viver algo novo? Faça algo novo. A pessoa quer viver algo diferente, quer viver algo novo, mas vem semana e vai semana e ele faz a mesma coisa todos os dias. Fica nessa inércia, nessa repetição. Ô, meu irmão, como é que você vai ter resultados diferentes fazendo a mesma coisa? Hã? Se você quer colher algo diferente, plante algo diferente. Hã? A você, meus amigos no campo aí, ó, planta só milho. Não tem como colher outra coisa, vai colher milho. É óbvio, né? Não tem como fugir disso. Então há momentos que nós precisamos nos levantar, nos posicionar. Olha a ordem de Jesus: toma o teu leito. Aqui representa, aquilo representava o limite, né? A limitação daquele homem. Agora era para ser usado como testemunho. O que te paralisa hoje, o que está te fazendo estar nessa situação, vai ser útil. Mas para quê? Para servir de testemunho. Olha, eu estava, não estou mais. O Senhor me tirou dessa situação. Hoje eu estou aqui, eu estou de pé, eu me posicionei. O mesmo leito que carregava o homem, agora era carregado por ele. Aquilo que te aprisiona será aprisionado por você. Entende isso? Tá claro, Jesus ele transforma a situação. Jesus é especialista nisso. É fato, é verdade que eu não vou fazer isso de mim mesmo, nas minhas forças. Não, é pela fé, mas é o Senhor é quem vai nos levantar. É Ele quem te levanta, como diz o texto bíblico, não é? Foi até mencionado por um dos nossos ouvintes aqui em áudio, eu ouvi em off: levanta-te, resplandece, porque já vem a tua luz e a glória do Senhor vai raiando sobre ti. Vai. Jesus não só mandou levantar, tomar o leito, mas ele disse: vai. A bênção de Deus também nos coloca em movimento. E não é só para nós não, viu? Deus não abençoa ninguém isoladamente não. Não, a bênção de Deus é para ti e para os que estão em tua volta. É para os teus, os da tua casa. Não basta receber a palavra. Escute, é preciso agir, é preciso caminhar, é preciso continuar, é preciso testemunhar. Quem Jesus levanta não deve permanecer parado. Não. Não, não, não. Jesus te levantou é para tu caminhar, varão. É para você andar, varoa. Ei, Jesus ainda diz hoje: levanta-te, toma o teu leito, anda. O lugar onde você esteve caído não será o lugar onde você terminará a sua caminhada. Pense nisso, vou repetir. O lugar onde você esteve caído não será o mesmo lugar, não será o lugar onde você terminará a sua caminhada. Deus abençoe, pense nisso e tome uma atitude em nome de Jesus.
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1: Eu quero orar com você que está me ouvindo e entendeu esta palavra objetiva, palavra breve. Eu entendo que é bem corrido todas as manhãs, nesses horários, né? Os compromissos que tem que sair às pressas, não é? Mas olha, você que pode estar comigo na oração, eu quero mencionar aqui a irmã Sara, que confirma a sua participação, o Raimundo Tesoura Mágica, vamos orar, varão, a nossa irmã Ana Pereira, de Guaraí, o Jaston Pereira, meu companheiro, vamos orar o Senhor, hein? Missionária Esmeraldina, o pastor Otávio, meu presbítero Rony em Goiânia, que bom recebê-lo aqui, receber toda essa gente para o momento da oração. Também a Dejanira Reis de Paraíso, vamos orar. A nossa irmã Eliana Ribeiro, Deus abençoe, vamos falar com Deus. O diácono Alcindo na fazenda, ligado na gente, vamos falar com Deus agora. A Leonete de Castro Júnior, a nossa irmã Vanusa Jovem, o Adriane, irmã Rosângela, faltou o seu nome, calma, não dá tempo agora, agora segure a sua participação, somente ore comigo agora então. Senhor, em nome de Jesus, obrigado por mais uma manhã, por mais um dia que o Senhor está nos dando o privilégio de estarmos de pé para mais esta oportunidade. Obrigado pelo ar que respiramos, pela paz, ó Deus, pelo vigor, pela coragem, pela disposição, por estarmos de pé para mais um dia de jornada, de compromisso, Senhor. Eu quero colocar diante de Ti a minha vida, a minha família, aos cuidados do Senhor. Que a boa mão do Senhor seja mais uma vez manifesta em nosso favor. É verdade que não merecemos, é verdade que não somos dignos, mas a bondade do Senhor, a misericórdia do Senhor, as quais são as causas de não sermos consumidos, é com base nisso, meu Deus, que nós acionamos a Ti para mais um dia receber o favor do Senhor. Ah, meu Deus, porque somos carentes, somos dependentes do Teu favor, do Teu auxílio. Eu estendo as minhas mãos, Senhor, sobre esses nomes, a todos os que participam, a todos os que eu já mencionei, aqueles que eu não mencionei, mas estão comigo agora, nesse momento de meditação da palavra, de oração, ó, de clamor, meu Deus, eu coloco mais uma vez esta situação diante de Ti. Estendo minhas mãos sobre esses nomes, meu Deus, e que seja a mão do Senhor, que seja a mão do Senhor agora sobre esta situação. Esta situação delicada, meu Deus. Pessoas que estão parados, caídos, indispostos, desanimados, meu Deus, quem sabe frustrados por tantas situações, decepções da vida, e tem paralisado esta pessoa, mas em nome de Jesus, a ordem do Senhor é: levanta-te, levanta, toma o teu leito, vai para os teus, vai para os teus compromissos, em nome de Jesus, meu Deus, confirma esta palavra, que esta pessoa receba o ânimo, receba o vigor necessário, a disposição necessária e pela fé, que sejamos, meu Deus, levantados, que nos levantemos para mais um dia de conquista, em nome de Jesus. Quem está enfermo agora, eu repreendo esta enfermidade, em nome de Jesus. Meu Deus, enfermidade no sangue, nos ossos, enfermidade nesse corpo ou enfermidade na alma. Senhor, tu és especialista em resolver estas situações. Em nome de Jesus, eu repreendo toda infecção, meu Deus, toda inflamação, todo mal, Senhor, a causa desta enfermidade, vai na causa, Senhor, vai na raiz deste problema e resolve para a tua glória, Senhor, em nome de Jesus. Abre portas que estão fechadas, abençoe as nossas finanças. Eu te apresento esta família, este pai de família, esta dona de casa, este empresário. Eu te apresento o Brasil, Senhor, eu te apresento a nossa nação brasileira. Fica conosco, Senhor, nesta hora. Nós te pedimos, em nome de Jesus, todas essas bênçãos, em nome de Jesus.
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1: São 6:12. A Isabel vai cantar uma linda canção pra gente daqui a pouco.

0: gente bonita essa canção. Legal, muito bem. Vamos nós. 6:15, gente amiga. 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Vamos de alô, Edgar. Vamos lá. Você que está comigo aí, deixa eu ver. Olha quem tá roncando aí, por favor, hein, gente. Como é que a gente resolve isso, hein? Pelo amor de Deus.
1: Aqui tem coragem.
2: Vamos trabalhar. Dinheiro para comprar mais feijão para
0: todos. É, só Jesus, hein?
2: Aê!
0: Jogou água nela? Jogou não? Ah, que é isso? Jogue água aí, arrocha aí. Vamos despertar. Vamos acordando quem está roncando. 6:17. Não perca o compromisso, não perca, não. Não sai atrasado por aí, meu povo. É engraçado, mas é muito sério, hein? Você que está me ouvindo agora, já andou por aí atrasado? Vê como é que você se comporta. Quer passar na frente de todo mundo? Hã? Arruma problema. Daqui a pouco tem um te xingando aí, né? Tem um xingão aí.
3: O quê? Não acredito.
0: Oh, seu agoniado. Só Jesus. Então não sai atrasado, não. Obrigado a toda a nossa audiência. A nossa irmã Sara mandou o seu voto nas músicas. Obrigado, irmã Sara. Ao meu amigo Raimundo, Tesoura Mágica, em Lagoa do Tocantins, marcando presença. Bom dia, irmão. Tesoura Mágica. Abração pra você, meu querido. A irmã Ana Pereira. Oi, Edgar. Estamos juntos todos os dias na oração. Que legal, hein? Muito bem, muito bem. Ah, que maravilha. Deus abençoe, irmã Ana Pereira. É muito bom recebê-la aqui na nossa programação. Jaston Pereira. Olha aí, rapaz. Pediu a canção com o Daniel e Samuel. Tá programada ali, varão. É o Jaston Pereira. Ligado na Paz FM, na grande Paraíso Tocantins. Alô, Paraíso. Alô, Neiva Esmeraldina. Tá aqui com a gente também, meu pastor Otávio, na 607 Norte. Deus abençoe, povo bonito. É um povo bonito, né, rapaz? É o povo mais feliz e o mais bonito da terra. É nós. Maravilha, hein? Tem a bênção do Senhor na nossa vida. O brilho do Espírito Santo não tem beleza igual. O meu presbítero Rony tá em Goiânia. E aí, meu amigo? Como vai, rapaz? Saudade do Senhor, hein? Bem-vindo sempre. Mandando aqui o seu bom dia na paz do Senhor Edgar Messias. Vamos junto na oração. Obrigado, meu presbítero Rony. É bom recebê-lo sempre aqui nas nossas programações. A nossa irmã de Janira Reis tá dizendo bom dia na paz do Senhor Edgar Messias. Passando só para dizer que estou sintonizada sempre. Oh! É Paraíso, né, irmã de Janira? Alô, Paraíso Tocantins. Povo bonito aí, hein? Povo bonito aí no Tocantins. Deus abençoe, hein? Paraíso, né? Paraíso Tocantins. Deus abençoe. Irmã de Janira, representando muitíssimo bem aos nossos ouvintes aí em Paraíso também. Quem mais é de Paraíso aí? Dá um sinal. Ah? 639-8420-6868. A Helena Ribeiro é Palmas Tocantins, irmã Eliana. Tá mandando o seu bom dia, ela nos ouve. E também, olha, rogando as orações pela sua família. E nós oramos, tá, minha irmã Eliana? É, vamos continuar orando sim. Mais uma, o Diácono Alchindo, na Fazenda Vale Verde. Sempre ligado, todos os dias. É, meu presbítero, meu diácono, já tô levando o homem para o presbitério. Tá valendo. Meu abraço, querido. Esse é o caminho. Bora, vamos partir para cima. Meu diácono Alchindo, toda a sua família fazendo a Vale Verde em Nova Rosalândia, no Tocantins. Eu vou pausar aqui, mas volto. Mais uma, mas só mais essa aqui, ó. A Leonete de Castro. Ei, Leonete, tá ligado aí? É paraíso também, rapaz, o paraíso disparou, hein? Ei, Leonete, paraíso Tocantins, ela diz paz do Senhor. Que Deus abençoe muitíssimo a todos os ouvintes. E o texto é de Isaías 59, versos 1. Eis que a mão do Senhor não está encolhida, para que não possa salvar nem o seu ouvido agravado, para não poder ouvir, minha irmã Leonete. A Leonete de Castro, rapaz. Tá pensando o quê? Vou pausar. Calma que eu já volto com você, meu amigo Júnior Vanusa. O Adriano mandou também, o Domingos Dóris, é Porto Nacional. A Lucineia. Irmã Lucineia, a Ana Pereira mandou de volta o quê? Ah, muito bem, ela esteve orando com a gente também, né? Tá certo, participou mais cedo, isso, e agora também confirmando que esteve orando. Obrigado, Ana, Deus abençoe sempre a Ana Pereira de Guaraí. Alô, Guaraí, povo bom. Vamos lá, 6h22, vou chamar canções, daqui a pouco eu volto com as músicas do quadro Você Decide. O André e o Adriano. Oi, moçada.
3: A todos
0: a senhora agora que pediu.

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0: as músicas do quadro Você Decide, minha gente. Confira comigo na primeira opção, tem o Ananias Nascimento, Vida Sem Deus. Daqui a pouco nós vamos apresentar mais votada para esta quarta-feira.
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0: Canta um pouquinho aí, Ananias.

Muito bem, Goiânia e Paranaense, Madeira Torta, você ouviu aqui na Paz FM, minha gente, ô povo bonito, já vou mandar alô pra você, hein, já vou ler seu recadinho aqui, vou mencionar o seu nomezinho também, mas eu quero falar da Ferfã, gente, a sua loja completa aqui na nossa capital, hein? 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Vamos de alô. Como disse, vamos lá então. Chamar aqui os nossos amigos e amigas. Mencionar o seu nomezinho. Tá por aí ainda, não? Hã? Já foi embora? Que é isso, rapaz? Foi trabalhar? Chega pra... Tá me dando carona? Você, meus amigos caroneiros, tá me dando carona aí ao som do carrão? Obrigado pela sintonia. Deixa eu ver onde paramos, hein? Rapaz, que fila bonita é essa, produção. Meu amigo Júnior, obrigado, irmão. Bom dia pra você também. Oramos, né? Ele mandou aqui, ó. Vamos orar e oramos, né? Oramos juntos. Obrigado. A Vanusa Jovem também esteve orando pela sua família. Incluímos aqui a nossa irmã Francisca. Francisca Pereira Lima, também a Camila, e ela vai crendo no milagre. Vamos crer juntos, minha irmã Vanusa. Deus abençoe você, toda a sua família aí, tá bom? Toda a família Nogueira. O meu amigo Adriano. E aí, Adriano, é de Paraná e Rondônia. Como é que tá a nossa irmã Rosângela? Como vão as coisas aí na grande Rondônia, meu irmão? Mandou aqui o seu bom dia na paz do Senhor. Estamos juntos na oração. Adriano Francisco. Obrigado, irmão. O meu amigo Domingos Dores é Porto Nacional. Ele também marca a presença fielmente aqui no Amanhecer com Cristo. Obrigado, meu companheiro. É o Domingos Dores. Bom dia. Quem mais aqui comigo? A Ana Pereira. Olha só, rapaz, confirmando aqui, deixa eu ver. A oração por toda a família. Ok, oramos. Pode crer, ela mandou aqui a sua participação. Também nós vamos continuar nessa confiança. Vamos continuar orando, viu, irmã Ana? Deus abençoe. A Maria de Santana. Paz do Senhor, bom dia. Paz do Senhor. Oramos juntos, mas não consegui pegar a leitura. Daqui a pouco vou mandar para a senhora aí, tá bom, irmã Maria? Fica tranquila, fica firme aí, irmã Maria de Santana, que também esteve orando com a gente. Muito bem, vou deixar agendado aqui, ó. Pronto. Aí, meu presbítero Cosme também esteve orando com a gente. Obrigado, querido. Seja bem-vindo, meu presbítero Cosme, aqui no Amanhecer com Cristo. João Batista mandou seu voto nas músicas do quadro Você Decide. Obrigado, querido. Divinópolis, produção. Alô, Divinópolis. Meu povo aí, ó, meu abraço. O Irceu tá lá no Paraná, ligado na gente. E mandou assim o texto, olha, bom dia, o Espírito de Deus sempre vai nos dar a direção correta para vencermos qualquer tipo de batalhas, mas é necessário seguir a risco, ou na risca, né? As orientações do Espírito Santo, claro, com certeza. Ele vai nos dar sempre a direção, mas se a pessoa não seguir, né, o Iseu? Aí não funciona. Tem que seguir a risca, muito bem. Quem mais? A Lucineia. Olha, querida irmã Lucineia, meu amigo pastor Romildo, ligado na gente agora na 208 Sul, é isso? 208 Sul, mandou aqui o seu voto nas músicas do quadro Você Decide, está acompanhando aí a nossa programação, meu bom dia. Obrigado, gente, Deus abençoe. Sejam bem-vindos, meu pastor Romildo, nossa irmã Lucineia. Muito bem. Povo abençoado aí, hein? Legal. Deus abençoe sempre. A minha irmã Denise Souza. Denise Souza mandou aqui. Que mais?
Ah, ela é a grande Piabanha, né? Que está nos ouvindo. Mandou aqui a sua participação, mandando um alô especial para o irmão Eliomar. Também para o Colemar. Colemar, é isso? A pronúncia? Então tá. Para toda a nossa audiência aí, toda a família, minha irmã Denise Souza. Muito bem. Mais uma. Evangelista Jadson mandou aqui também sua participação. A toda a sua família, paz do senhor Edgar Messias, mandou seu voto. Está mandando alusão para os caminhoneiros hoje, né? Vai mandar para todos os caminhoneiros, meu amigo Evangelista Jadson. Obrigado, meu querido. Eu vou pausar aqui. Vou chamar mais uma pedida, meu amigo Jaston Pereira. Ele pediu com Daniel e Samuel, o pastorzinho. Então vai aí pra você.

0: frase forte, hein? 6h47, a minha amiga de Anolisa Cleonisa pediu gol de irmãos Viana. Cruz pesada, né, irmão? Vamos ouvir.
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0: Na sequência eu trago as últimas participações. Vou anunciar campeã de hoje. No quadro Você Decide. A você que está chegando por aí agora, seja bem-vindo, seja bem-vinda no 639-8420-6868.

0: Cruz pesada, minha gente. Olha, eu vou concluindo aqui o Amanhecer com Cristo, mas não posso deixar de mencionar você. Você que chegou por aqui agora, seja bem-vindo, seja bem-vinda aqui na nossa programação, né, rapaz? Uma turma boa chegando, diga Messias. O meu pastor Daniel, em Luzimangues, acaba de chegar mandando aqui seu áudio. Primeira vez aqui no Amanhecer com Cristo, bora! Deus abençoe, pastor Daniel. Amigão, gente boa aí em Luzimangues e toda a família, toda a igreja aí também ligado na paz. Obrigado, nossa irmã Maria de Santana. Eu mandei pra senhora aí o texto bíblico, viu, minha irmã? Ela disse que não tinha pegado o texto bíblico da leitura, né? É, pronto, agora chegou lá. Tá certo, irmã Maria? Não, irmã Maria de Santana, não, cadê? Ela, aí que a Maria tá mandando a paz do Senhor. Mandando o seu bom dia e confirmando que orou com a gente. E o texto foi exatamente Marcos 2, verso 11. Viva Maria! Tá certo! Olha o meu evangelista Juscelino mandando aqui o seu recadinho, mandando o seu voto. Obrigado, evangelista Juscelino, na grande Capadócia. Obrigado, irmão, gente amiga. O povo vai chegando disparadamente, meu Deus do céu. A nossa irmã Cleonice, meu amigo Mateus. Bom dia, homem de Deus, mar do Senhor. Olha só, roda aí um louvor para nós aqui. Hoje estou colhendo mais uma flor no Jardim da Existência. Ô, irmã, que é isso?
1: Parabéns.
0: Legal,
1: parabéns,
0: hein? Parabéns aí, muitas felicidades, nossa querida irmã Cleonice. Olha, a família em festa aí, meu irmão Mateus. Vamos fazer essa festa bonita hoje aí, hein? Ela chacra, Deus nos trouxe. Deus abençoe sempre a senhora, tá, querida? Eu deixo pra sua meditação o livro do profeta Isaías, no capítulo 43, versos 2 e 3. Medite aí, viu? Isaías 43, versos 2 e 3. Pra nossa aniversariante, nossa irmã Cleonice. Ela está completando mais um ano de vida. Hoje, o meu irmão divino, irmã Maria, mandou o seu voto aqui nas músicas, no quadro Você Decide. Obrigado, querido. Mandou bem, muito bem. Edinaldo Pereira, meu amigão aí do Flash Lunch. E aí, Edinaldo, tranquilidade, irmão. Bom dia pra você também. Mandou o seu voto aqui. Muito bem, muito bem. Eu quis achar que ia ser uma, mas tá muito empatada aqui nas votações hoje, viu? Mas deu, olha, uma pequena diferença, um pontinho apenas deu Ananias Nascimento, a primeira opção. Vou deixar tocando pra você, meus amigos e as amigas, essa canção a mais pedida para hoje. Forte abraço, a primeira opção, viu? É, deu a primeira opção. Meu abraço, minha irmã Maria de Santana, tá voltando aqui pra agradecer. Obrigado, irmã Maria. Nós é que agradecemos. O pastor Marcos Costa Primo, mandando o seu bom dia também, ok? O seu alô pra toda a Igreja Presbiteriana Rosa de Saron, em Taquari. Pronto, o meu abraço, Deus abençoe, querido, seja sempre bem-vindo aqui à nossa programação, Deus abençoe. Gente, o tempo não nos permite, então eu preciso pausar o Amanhecer com Cristo, querendo Deus, para voltar amanhã às 5 da manhã, se Deus quiser, certíssimo? Desliga o rádio não, hein? Fica por aqui, continue sintonizado na Paz FM, a rádio da família. Tá chegando coisa boa para você ao longo do dia. O Amanhecer com Cristo é só o seu primeiro programa, a primeira programação ao vivo, mas na sequência segue muita coisa boa ao longo do nosso dia, certíssimo? Fique com Deus, fica na paz, amanhã é nós, a partir das 5 da manhã, e a campeã deu a primeira opção com Ananias Nascimento.
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0: Vou deixar tocando pra você, meu forte abraço, Deus abençoe, gente, até amanhã.

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1: 7:04.
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1: Quarta-feira, 7 de outubro de 2026. Muito bom dia para você. Começando mais uma edição do Jornal da Manhã. E já vamos para a previsão do tempo, que para esta quarta-feira deve ser dia de sol com aumento de nuvens a partir da tarde. Não tem previsão de chuva. A temperatura deve variar entre mínima de 24 e máxima de 38 graus em Palmas, Tocantins. 7:06 no horário de Brasília e vamos às notícias desta edição do Jornal da Manhã. O repórter Yuri Hudson traz informações sobre o possível fim da escala 6x1.
2: O Senado Federal começou a discutir nesta terça-feira, após eleições de primeiro turno, a PEC que acaba com a escala de trabalho 6x1 e reduz a jornada máxima de trabalho para 40 horas semanais. O texto prevê 2 dias de descanso remunerado, sem redução de salário. A expectativa de votação em primeiro turno é para a próxima semana, como sinalizou o presidente da Casa, Davi Alcolumbre. O então aliado de Lula afirmou que não pretende acelerar a tramitação da PEC e que deve cumprir todas as etapas previstas no regimento.
3: Qual é o meu desejo? É cumprir integralmente o rito constitucional, sem atropelos, sem acelerar nada, cumprir terça, quarta e quinta as sessões de discussão das 5 primeiras da PEC do primeiro turno. E a partir daí, da sexta-feira, organizar novamente uma pauta para na semana que vem termos sessões terça, quarta e quinta. E se caso todos nós pudermos concluir as 5 sessões de debate na semana que vem, do ponto de vista regimental, colocar para sua deliberação em primeiro turno.
2: A PEC precisa passar por pelo menos 5 sessões de discussão antes de entrar em votação no primeiro turno. Se aprovado em primeiro turno, serão necessárias outras 3 sessões antes do segundo turno. Durante a primeira sessão de discussão no plenário, o senador petista Paulo Paim afirmou que a redução da jornada é uma reivindicação antiga.
4: Depois na Constituinte, nós conseguimos reduzir de 48 para 44. De lá para cá, eu apresentei acho que uma meia dúzia de PEC. Realizamos dezenas de audiências públicas. Para mim, as eleições devem acontecer sim, sempre. No Brasil acontece de 2 em 2 anos. Então, cada vez que tiver uma discussão de uma campanha eleitoral, não se vota mais nada.
2: O governo trata o fim da escala 6x1 como uma prioridade e trabalha para concluir a votação antes do segundo turno das eleições. Essa é uma das bandeiras de campanha do presidente Lula. Já a senadora Damaris Alves, aliada de Flávio Bolsonaro, defendeu mais tempo para o debate e sustentou que a votação deveria ficar para depois das eleições.
5: Como é que você pega uma coisa que vai mexer com milhões de vidas e você coloca no período eleitoral? Eu acho que essa discussão, pé no chão, tinha que ser pós-eleição. Pós-eleição. Porque está todo mundo percebendo que não é bondade alguma, é iniciativa eleitoreira.
2: Se o calendário proposto por Alcolumbre for mantido, a PEC pode ser votada antes do segundo turno, previsto para 25 de outubro. Agência Rádio Web, de Brasília, Yuri Hudson.
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1: 7:08 agora e olha, nós vamos acompanhar o giro de notícias com o repórter Alan Barbosa, trazendo várias informações, inclusive que o ministro Alexandre de Moraes concedeu semiaberto a Débora do Batom. Vamos acompanhar.
6: Olá, este é o Giro de Notícias. Eu sou o Alan Barbosa e você acompanha os destaques do momento. O ministro do STF, Alexandre de Moraes, concedeu progressão de regime à cabeleireira Débora Rodrigues. Conhecida como Débora do Batom, a bolsonarista, condenada pela tentativa de golpe do dia 8 de janeiro, vai cumprir pena em regime semiaberto. A remissão de um total de 212 dias da pena é por conta de Débora ter trabalhado, ter lido um livro e por ter sido aprovada no Enem, aplicado para pessoas privadas de liberdade. O ministro Cássio Nunes Marques, do Supremo Tribunal Federal, deve liberar para julgamento, depois do segundo turno das eleições, os pedidos de revisão criminal apresentados pela defesa do ex-presidente Jair Bolsonaro, do PL. O pedido apresentado na corte busca anular a condenação de 27 anos e 3 meses de prisão pela trama golpista. A expectativa é que o pedido não seja levado a julgamento antes do segundo turno eleitoral, marcado para 25 de outubro. A previsão, porém, é que a análise ocorra ainda neste ano. 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
6: O ministro do Superior Tribunal de Justiça, STJ, Joel Ilan Paciornick, decidiu anular decisão do Tribunal de Justiça do Distrito Federal e Territórios, TJDFT, sobre o jogador Bruno Henrique. A Corte do Distrito Federal recusou recurso da defesa, contestando o enquadramento do atacante do Flamengo em crime de estelionato. Bruno Henrique é acusado de ter forçado um cartão amarelo para beneficiar apostadores em 2023. O ministro do STJ pede que o TJDFT faça nova análise dos argumentos da defesa do jogador. Na França, mais de 250 mil pessoas participaram de uma nova onda de manifestações nesta terça-feira. Cerca de 1.800 escolas em todo o país foram parcialmente bloqueadas ou fechadas. O movimento é encabeçado por estudantes do ensino médio, universitários, pais de alunos e sindicatos. Os manifestantes reivindicam melhorias nas condições de ensino, entre as quais a inclusão de professores substitutos. Os estudantes também reclamam da carga horária considerada excessiva e das estruturas das salas de aula, que não estariam adaptadas às mudanças climáticas. O Giro de Notícias é uma produção da agência Rádio Web, texto e apresentação Alan Barbosa, edição Tiago Pedruzzi.
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1: 7:12 no horário de Brasília, e olha, a Justiça do Trabalho movimenta mais de 6 bilhões em uma semana. A reportagem é de João Vitor dos Santos.
8: A Justiça do Trabalho movimentou mais de 6 bilhões de reais na 16ª Semana Nacional da Execução Trabalhista, realizada em setembro. A mobilização aconteceu em todo o Brasil com o objetivo de fazer com que devedores trabalhistas quitassem suas dívidas. Ao todo, ocorreram mais de 90 mil audiências e mais de 24 mil acordos homologados para encerrar definitivamente ações trabalhistas. Com isso, milhares de trabalhadores que aguardavam receber valores de decisões da Justiça poderão ter acesso ao dinheiro. Quem explica o resultado é o ministro do Tribunal Superior do Trabalho e coordenador da Comissão Nacional de Efetividade da Execução Trabalhista, Cláudio Brandão.
9: Foi uma semana de sucesso. Cabe, portanto, agradecer aos magistrados, aos colegas juízes, aos servidores, aos advogados, aos procuradores, enfim, todos aqueles que confiaram na nossa atuação e conseguimos, de fato, alcançar tudo aquilo que nós planejamos para esta semana.
8: O Tribunal Regional do Trabalho do Rio de Janeiro liderou a arrecadação com cerca de 1,5 bilhão de reais. Além dos valores, a semana ajudou a encerrar processos que estavam em andamento há décadas. No Pará, um caso que durava 35 anos terminou com um acordo de 500 mil reais. Agência Rádio Web, produção e reportagem, João Vitor dos Santos.
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1: 7:13 e olha, a bolsa sobe, o dólar despenca. A euforia do mercado pós primeiro turno. Vamos saber mais informações com o repórter Alan Barbosa.
6: O resultado do primeiro turno das eleições presidenciais, com Flávio Bolsonaro do PL à frente de Lula do PT, motivou o mercado nesta segunda-feira. O Ibovespa fechou com alta de 7,7% aos 206.904 pontos. É a primeira vez na história que a Bolsa de Valores de São Paulo avança acima dos 200 mil pontos. Para o economista-chefe da Live Intelligence, Jason Vieira, investidores estão dando recado para o futuro eleito. que mudanças são necessárias.
10: A perspectiva dos investidores agora é de que o fiscal seja endereçado, de que as mudanças importantes para o país aconteçam e que isso, obviamente, traga um impulso macroeconômico. Este impulso macroeconômico ocorra sem inflação, sem fiscal pesado e com as reformas necessárias. Nesse sentido, a euforia de hoje pode ser que não se repita nos outros dias. Afinal, bolsa subindo quase 9%. E nós temos também o dólar caindo para baixo de R$5. Ainda não é o cenário base. Nós temos 3 semanas e a disputa continua. Mas, de qualquer forma, o recado foi dado.
6: Já o economista-chefe da Austin Rating, Alex Agostini, avalia a euforia do mercado por 2 pontos. Primeiro, os ativos brasileiros estão muito baratos.
11: Então, óbvio que tinha uma expectativa aí de valorização em algum momento do tempo, quando as coisas ficassem um pouco mais claras, tanto no cenário externo quanto interno. Só que internamente, o mercado resolveu mostrar as cartas do que ele de fato quer pela frente.
6: Depois, a indicação de uma possível vitória de Flávio Bolsonaro.
11: Dificilmente o Lula vai reverter. Pode reverter? Claro que pode. Mas difícil o cenário. Então, mercado ficou muito eufórico por isso. Ah, é mudança de tendência? Não, podemos amanhã, terça-feira, o mercado acordar com uma ressaca e falar, olha, exageramos na dose. Mas, a priori, deve ficar nesse bom humor, nessa lua de mel, pelo menos até a consolidação da eleição. E aí sim, né, se a gente tiver o Flávio Bolsonaro recebendo a faixa lá em 1º de janeiro, o mercado aí se muda e vai para o lado estrutural, mantendo as condições internas, né?
6: O dólar também acompanhou o bom humor do mercado nesta segunda-feira, com queda de 4,12%, cotado a R$5. A moeda brasileira foi a que mais se valorizou no dia. Agência Rádio Web de Brasília, Alan Barbosa.
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1: 7:16 no horário de Brasília, e olha, a reincidência atinge 87% dos devedores negativados no mês de agosto. A reportagem é de Eduardo Kowalewski.
12: A reincidência de devedores atingiu o maior índice para o mês de agosto na história. É o que aponta o indicador de reincidência de pessoas físicas, medido pela Confederação Nacional de Dirigentes Lojistas, CNDL, e pelo SPC Brasil. A análise revelou que quase 87% dos negativados já haviam aparecido no cadastro de inadimplentes nos últimos 12 meses. A faixa etária entre 30 e 39 anos é a que concentra a maior parte dos endividados, com 27% do total. A distribuição se equilibra entre 46% de homens e 54% de mulheres. A executiva de finanças da CNDL, Merula Borges, avalia que a responsabilidade por esse resultado é dividida entre a oferta de crédito e o consumidor.
13: O próprio Banco Central aponta que o aumento desse custo do crédito, que a expansão do crédito emergencial, contribuem para esse comprometimento. Mas a nossa pesquisa mostra que esses reincidentes nem tinham quitado a dívida anterior e já tinham ali uma dívida nova. Então, o desafio é oferecer um crédito que seja compatível com a capacidade real de pagamento, ao mesmo tempo que tem uma recuperação no orçamento familiar. Aí sim, o crédito pode antecipar renda sem substituir uma renda permanente. Não dá para constar o crédito como uma parte do orçamento da família.
12: Os dados do indicador de recuperação de crédito mostram também que houve um crescimento de 7% no número de consumidores que conseguiram sair das listas de negativados nos últimos 12 meses, em comparação com o período anterior. 25% do número de consumidores recuperados se concentram na faixa etária de 50 a 64 anos. Um dado de atenção é o tempo médio de apenas 69 dias entre o vencimento de uma dívida e o de outras pendências. Merula analisa.
13: Se o consumidor consegue um desconto numa dívida, mas ele assume uma parcela que continua incompatível com a sua renda, ele pode até sair do cadastro hoje, mas ele acaba voltando alguns meses depois. E aí é bem isso que o intervalo de menos de 70 dias ajuda a mostrar, porque existe um agravante. Quando 70% quase nem sequer tinham saído da dívida anterior, quando eles foram negativados novamente, mostra uma renegociação que não se sustenta.
12: Em agosto deste ano, cada consumidor recuperado pagou, em média, R$ 2.496 na soma de todas as dívidas que tinha. Os dados ainda mostram que 59% pagaram até R$ 500 nas dívidas que possuíam. Agência Rádio Web, produção e reportagem, Eduardo Kowalewski.
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1: 7:19 agora, e olha, o eleitor tem até 3 de dezembro para justificar falta às urnas. Vamos saber mais informações com o repórter Gilmar Prete.
14: Quem não conseguiu votar no primeiro turno das eleições 2026 precisa justificar a ausência à Justiça Eleitoral. A justificativa deve ser feita para cada turno em que o eleitor não compareceu às urnas. A justificativa pode ser apresentada pelo autoatendimento eleitoral, presencialmente em um cartório eleitoral ou pelo aplicativo e-título, como explica o presidente do TSE, Cássio Nunes Marques.
15: O e-título permite ao eleitorado brasileiro emitir o próprio título eleitoral, consultar o local de votação, emitir certidões eleitorais, justificar a ausência no pleito. O TSE, confiante nos melhoramentos de infraestrutura promovidos, permitirá que a emissão do documento seja feita, inclusive, nos dias de votação. O e-título permite, da mesma forma, que a Justiça Eleitoral se comunique diretamente com o eleitorado para assegurarmos que os serviços digitais permaneçam disponíveis e estáveis.
14: Para quem não votou no primeiro turno realizado no dia 4 de outubro, o prazo para justificar termina no dia 3 de dezembro. Já quem não votar no segundo turno, marcado para o dia 25 de outubro, terá até 8 de janeiro de 2027 para apresentar a justificativa. Quem deixa de votar e não justifica, acaba ficando em débito com a Justiça Eleitoral e precisa pagar multa para regularizar a situação. Além disso, pode enfrentar restrições para obter a certidão de quitação eleitoral, tomar posse em cargo público e realizar outros atos que dependem da regularidade eleitoral. Quem faltar a 3 eleições consecutivas sem justificar a ausência ou pagar as multas, pode ter o título eleitoral cancelado. A agência Rádio Web, produção e reportagem, Gilmar Prete.
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1: 7h21 no horário de Brasília. E olha, o Dia das Crianças movimenta negócios além dos brinquedos. Vamos à reportagem de Virgínia Alves.
16: Faltam poucos dias para o Dia das Crianças e os pequenos negócios já estão aquecendo as vendas para uma das datas mais importantes do varejo brasileiro. O setor tenta superar os números do ano passado, quando movimentou cerca de 9 bilhões de reais, o melhor resultado dos últimos 12 anos. Por ser uma data que aquece o consumo emocional, as famílias buscam presentes e experiências que envolvam diversão para todo mundo. A gerente adjunta do Sebrae Nacional, Milva Capanema, destaca que o foco do empreendedor deve ser criar uma boa experiência para o consumidor.
17: O Dia das Crianças é muito maior do que o mercado de brinquedos. É uma data que movimenta moda infantil, alimentação, restaurantes, lazer, entretenimento, turismo e principalmente experiências em família. Para o pequeno negócio, a oportunidade está justamente em entender o que o consumidor não está necessariamente procurando apenas um produto, mas uma forma de proporcionar um momento especial para as crianças e a família. Então, um restaurante, por exemplo, pode criar um menu com uma experiência especial para as famílias. Uma loja de roupas pode trabalhar kits, espaços de lazer podem criar atividades para crianças.
16: Para aproveitar o movimento, o Sebrae orienta a organizar o atendimento, apostar em facilidades na compra e usar as redes sociais e o WhatsApp para divulgar ofertas. Como explica a gerente Milva Capanema, o segredo da data não é apenas vender mais, mas construir relacionamento.
17: A primeira recomendação é não pensar somente em vender mais, mas em vender melhor. O empreendedor precisa conhecer o seu cliente e planejar as experiências que ele vai oferecer. Isso passa por organizar o atendimento, facilitar a compra, oferecer diferentes formas de pagamento, estar presente nos canais digitais e usar as redes sociais e o WhatsApp para divulgar suas ofertas. A promoção pode trazer o cliente uma vez, mas uma boa experiência traz ele de volta sempre.
16: Na reta final para essa data, o segredo é facilitar a vida do cliente e transformar cada atendimento em uma boa oportunidade de negócio. Agência Rádio Web, produção e reportagem, Virgínia Alves.
1: 7h24 no horário de Brasília. E olha, você sabia que a escolha do pneu pode afetar a frenagem e consumo? Vamos à reportagem especial sobre esse assunto.
18: SUVs e picapes têm características próprias e circulam por diferentes tipos de terreno. Por isso, a escolha dos pneus precisa considerar o tipo de uso do veículo, seja no asfalto, em estradas ou fora de estrada. Quem explica como essa escolha é feita e quais características devem ser consideradas é Fábio Magliano, consultor de treinamentos e produtos da Pirelli para a América Latina.
19: Primeiro, definir aonde ele vai usar esse carro, onde que esse carro vai ser mais utilizado. Ah, o carro vai ser mais utilizado na cidade. Então, nesse caso, ele tem que escolher pneus, né, da linha Scorpio. Dentro da linha Scorpio, a gente tem pneus com essa característica, e ele escolher, então, pneus para uso urbano, que é o próprio Scorpio. Qual que é a característica, então, desse pneu? Ele vai rodar na cidade, ele tem uma capacidade de frenagem, né, muito boa, quer dizer, ele traz mais segurança, porque o veículo na cidade acaba andando em velocidades às vezes um pouco maiores, né, então ele traz essa segurança do espaço de frenagem.
18: A linha Scorpion tem opções para diferentes tipos de utilização. Há pneus voltados exclusivamente para o asfalto e o ambiente urbano, modelos de uso misto e produtos para aplicações fora de estrada. Para quem utiliza o veículo principalmente na cidade, a proposta é combinar segurança e conforto. Entre os atributos destacados estão o espaço de frenagem no asfalto, a capacidade de drenagem de água, a eficiência no consumo de combustível e o conforto acústico.
19: Para uso cotidiano, né, esse uso urbano dos SUVs e das picapes, algumas características dos pneus, então, elas são consideradas no momento do desenvolvimento. Por exemplo, é um produto que vai ser utilizado no asfalto. Então, toda a tecnologia colocada nesse pneu é para melhorar, por exemplo, a aderência desse carro no asfalto. Então, todos os compostos, né, e estrutura do pneu que são colocadas nesse produto são para esse tipo de aplicação. E quando esse carro é utilizado no asfalto, ele também tem que ter o que a gente chama de resistência ao rolamento, ou seja, ele é um produto que deve proporcionar para o usuário do carro, né, uma melhor eficiência com relação ao consumo de combustível.
18: No uso urbano, a escolha do pneu pode influenciar diretamente a frenagem, a segurança em pista molhada, o consumo de combustível e o conforto durante a condução. Produção e reportagem, Agência Rádio Web.
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1: 7:26. Vamos para um rápido intervalo. Eu volto já trazendo as notícias do Tocantins. Fica por aí que eu te espero na volta.
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10: 7:31 agora, de volta com as notícias do Tocantins. Os trabalhadores da Educação Municipal de Palmas realizam nesta quarta-feira uma paralisação com ato público para cobrar avanços nas reivindicações da categoria. A mobilização começa às 7:30 com concentração no estacionamento do Colégio São Francisco na Avenida JK. Entre as reivindicações estão o pagamento das datas bases de 2024, 25 e 26, o cumprimento do piso salarial do magistério, pagamento das bonificações do SAEP e SAEB, descanso de voz e licença para qualificação profissional. A categoria também cobra a escolha de gestores escolares, convocação do cadastro reserva e o cumprimento de uma lei federal que reconhece professores da educação infantil como profissionais do magistério. A paralisação foi aprovada em assembleia realizada no mês de setembro e olha, quem precisar se deslocar pela região da Avenida JK nesse momento deve ficar atento à movimentação provocada pelo ato. Começa nesta quarta-feira a programação do Outubro Rosa 2026 em Palmas. As ações serão realizadas nas 34 unidades de saúde da família da capital e incluem consultas médicas e de enfermagem, coleta de exame preventivo, solicitação de mamografia, testes rápidos para infecções sexualmente transmissíveis, orientações, além de atendimento psicológico, odontológico e nutricional em unidades participantes. Uma novidade deste ano são os dias de todas as quartas-feiras de outubro, dias 7, 14, 21 e 28, com algumas unidades funcionando, inclusive, em horário ampliado, à noite. A abertura oficial acontece hoje na unidade de saúde Vânia do Aureni 3. Entre as unidades que terão atendimento noturno, estão postos das regiões Norte, Central e Sul. A mulher que quiser participar deve procurar a unidade de saúde da família de referência e verificar os serviços e horários disponíveis. A Secretaria da Fazenda do Tocantins criou uma força-tarefa para investigar tentativas de ataques cibernéticos contra os sistemas financeiros do estado. Como medida de segurança, o CIAF Tocantins, sistema utilizado para a administração financeira estadual, foi temporariamente suspenso. Segundo a secretaria, os mecanismos de segurança identificaram e bloquearam as tentativas e não houve prejuízo aos recursos públicos. 7:35 e olha, o Conselho de Arquitetura e Urbanismo do Tocantins abriu concurso público com 190 oportunidades, todas com lotação prevista em Palmas. São 3 vagas para contratação imediata e 187 para cadastro de reserva. As provas estão previstas para 13 de dezembro em Palmas, no período da tarde. A organização é do Instituto Quadrix. E olha, o salário para nível superior, o cargo de agente fiscal pode chegar até pouco mais de R$ 9.000. E para quem está procurando um programa diferente para o fim de semana, começa neste sábado, dia 10, a temporada da Festa da Colheita da Jabuticaba em Taquarussu. Serão 6 pomares particulares abertos à visitação. O visitante poderá conhecer as propriedades, colher e degustar jabuticabas diretamente do pé. Um detalhe importante, não existe um valor único para participar. Cada proprietário define o preço da entrada ou da degustação e também os próprios horários de funcionamento. Por isso, quem pretende ir deve entrar em contato antes da visita para confirmar o valor, horário e as condições de acesso. Além dos pomares, de 16 a 18 de outubro, haverá uma programação na área central de Taquarussu, na Praça das Crianças, com uma vila gastronômica, produtos feitos à base de jabuticaba, artesanato e atrações culturais. 7:36 no horário de Brasília. E olha, os empresários e pequenos empreendedores de Palmas têm nesta semana uma oportunidade para conhecer opções de financiamento. O Banco do Povo de Palmas promove uma rodada de negócios com participação de bancos e instituições financeiras. A proposta é apresentar linhas de crédito e orientar os empreendedores sobre documentação, condições e possibilidades de financiamento para os negócios. 7:37. E hoje, olha, o Clube de Leitura do Sesc Tocantins promove, nesta quarta-feira, né, dia 7, encontro em Gurupi às 19h. O debate sobre um livro será realizado na biblioteca do Centro de Atividades Sesc Gurupi. A participação é gratuita e não é necessário ter lido o livro previamente. Também haverá encontros do projeto em Palmas e Araguaína ao longo do mês com outras obras de diversos autores. 7:37. E olha, nós chegamos ao final de mais uma edição do Jornal da Manhã. Muito obrigada pelo carinho da audiência. Uma abençoadíssima quarta-feira para você, um dia incrível de muitas bênçãos e paz. A gente se encontra na próxima edição. Grande abraço e até lá.
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1: 7:43.
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1: Olá, moçada, muito bom dia na paz do Senhor. Estamos no ar a partir de agora, iniciando mais uma edição do meu, do seu, do nosso programaço Paz e Amor. Hoje, gente, já são quarta-feira, quartou, gordinho.
3: É bom demais.
1: Quarta-feira, sua linda, chegou. Já são 7 de outubro, o ano é 2026. Uma excelente manhã de quarta-feira para vocês que estão ligadinhos, sintonizados na 89,9, 91,3, região norte do Estadão do Tocantins, Araguaína e região. Super bom dia para todos vocês. Chicão na área com você, seu amigão. O amigo do povo. Com alegria, satisfação, gratidão e Jesus no coração, estamos por aqui prontos para mais uma manhã de programação alegre, né? Divertida, com louvores, brincadeiras, interatividade. Já estamos preparando por aqui o momento da palavra.
4: Glória a Deus.
1: Momento Kids também vai rolar por aqui. E é claro que nós contamos com o carinho da sua participação. Fique à vontade para interagir com a gente no 639-8420-6868. Onde quer que vocês estejam, sintam-se abraçados, protegidos, cuidados e abençoados por Deus. E olha, já vou trazer canções lindas pra gente iniciar bem a programação, porque pastor Diogo Vieira vai chegar logo na sequência e trazer aquela palavra linda aos nossos corações.
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2: Olá, amados ouvintes da Rádio Paz, a Rádio da Família. Nós estamos aqui no Momento da Palavra, estudando a Bíblia, nos deleitando na Palavra de Deus, crendo que a nossa vida, ela deve ser modelada pela Palavra. Nós estamos falando aqui sobre restauração segundo o conhecimento de Cristo, né? Nós conhecendo a Cristo, a proposta é essa: eu conheço a Cristo e nesse conhecimento eu sou restaurado. Mateus capítulo de número 12, versículo de número 20, traz uma citação de Isaías com relação a Cristo, onde Isaías diz assim: não esmagará a cana quebrada e não apagará o morrão ou o pavio que fumega. Esse é o Cristo, né, que foi anunciado, a forma como ele se comportou, a forma como ele lidou com essa sociedade caída e esses homens limitados. Nós precisamos lembrar que existe um pano de fundo religioso muito forte aqui, aonde as pessoas, elas eram extremamente discriminadas, havia uma carga religiosa sobre elas muito grande, e havia uma classe predominante, a classe religiosa em Israel, de uma lei mosaica que estava distorcida da sua realidade do Velho Testamento, onde homens ganharam cunho financeiro humano vanglorioso para estarem conduzindo os desígnios divinos do sacerdócio, aonde os fariseus, saduceus, os escribas, eles impunham pesos espirituais muito fortes sobre a vida das pessoas, para que elas seguissem e para que elas aparentassem uma religiosidade, uma espiritualidade através da sua aparência, de cumprimento de regras, para que elas então pudessem ser aceitas no contexto social. As pessoas que não conseguiam bater essas metas de regras, elas eram certamente expurgadas socialmente, elas eram discriminadas, elas eram lançadas para fora dos seus templos, das suas rodas de convivência. Eram pessoas cognominadas como publicanos e pecadores, como os próprios textos bíblicos vão relatar a convivência de Jesus no contexto da sua vida, do seu ministério. Os fariseus ficavam certamente indignados pelo fato de Cristo não cumprir esse protocolo religioso, de Cristo cumprir esse protocolo malicioso, de que Cristo não cumpria esse protocolo frio, calculista e desvirtuado da verdade divina, porque a verdade divina, ela é revestida com amor divino. Sem amor, a verdade perde a sua essência santa, e sem a verdade o amor também perde a sua santa essência. E Jesus, ele se conduzia de forma a não discriminar, mas a acolher. Ele tratava essas situações, ele lidava com essas pessoas perdidas, com os pecadores, as prostitutas, as adúlteras, né? Com os adúlteros. A gente vê que Jesus, ele lidou com aquela, com Maria Madalena, com mulheres que eram discriminadas, com aquela mulher ali na beira do poço. São pessoas que são canas quebradas, são canas trilhadas, são pessoas cansadas, são pessoas que não conseguiram bater as metas religiosas, são pessoas que foram lançadas para fora. Não se trata no texto de rebeldia, não se trata no texto de pessoas que estão comungando com o pecado de forma deliberada, mas de pessoas que estão expressando as suas fraquezas, de pessoas que não são aceitas pela sua aparência, pessoas que não batem as metas das regras religiosas, e essas pessoas então são lançadas fora, expurgadas. E Jesus vem lidando com isso, com uma forma graciosa. É isso que o texto expressa, a graciosidade do lidar de Cristo com coisas frágeis, com pessoas frágeis, com pessoas que já estão sobrecarregadas, com excesso de pesos religiosos sobre os ombros das pessoas. E Jesus conduzindo isso de uma forma muito misericordiosa, a ponto do amor dele curar essas feridas. Querido, quando nós conhecemos o Cristo bíblico, ao conhecê-lo nós somos curados. Ao saber quem ele é, o amor dele se manifesta sobre a nossa vida de uma forma que traz aceitação, e a aceitação traz cura. Quando você é aceito por Cristo, você descobre quem você é nele, você começa a ser curado das suas emoções, do seu coração, da sua mente, e daqui a pouco você começa a se levantar de uma forma diferente, porque por mais que os homens te rejeitam, mas o céu te aceita. Por mais que as portas da terra estejam fechadas para você, mas as portas do céu estão abertas. Nós precisamos entender essa dinâmica da natureza de Cristo, dessa natureza graciosa e gloriosa. Essa palavra não é um aval para nós anularmos as disciplinas. Não há lugar para a disciplina. Nós não estamos falando nesse exato momento sobre isso, sobre o tratar do pecado. Ele é posterior a essa situação. Cristo aceita e trata, aceita e trata. Aceita e vai tratar essas situações. Ele não vai comungar com o pecado, ele vai comungar com o pecador. E ali ele vai produzir esse ambiente de obediência e fidelidade. Mas Cristo sabe conduzir pessoas fracas ao seu reino. Deus abençoe você e toda a sua família em nome de Jesus.
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1: Em Palmas, 8 horas e 1 minuto.

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7: Muito bem, de volta por aqui, 8:07, 8:07, na sua emissora preferida, sua melhor companhia, a verdadeira festa do seu rádio que se chama
8: Paz e Amor.
7: Programaço que vai com você até as 10 da manhã, papai do céu nos permitindo.
9: É amor demais,
7: Júnior. Ué, gordinha, não, macho, é mel, tô falando pra vocês. 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Muito bom dia pra vocês que estão curtindo a paz na zona rural, meu compadre, minha comadre, bração apertado pra vocês aí na zona rural, tá? Que Deus abençoe a linda o dia a dia. Tem uma turma legal nos levando de carona no som do veículo, motoristas por aplicativos, taxistas, caminhoneiros, vocês que estão aí transitando, né? Indo trabalhar, já levaram as crianças pra escola, está curtindo a Paz FM, dá um joinha pra nós. Mande um oizinho pra nós, tem que ser um joinha, aquele joinha no 639-8420-6868. Tem gente que manda a foto do som do carrinho pra nós sintonizar, eu acho bom, viu, gente? Eu acho sensacional. Toda moçada, tem uns que faz um videozinho, tá ouvindo, outros mandam a foto do sonzinho do carro, mas...
9: É bom demais,
7: hein? Pra nós o que importa é o que interessa, né? É, quer dizer, você tá curtindo a gente, ouvindo a gente. 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
1: De volta aqui no seu Paz e Amor, na sua Paz FM, 8:17. Louvores lindíssimos, você está curtindo aqui na programação 10. 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
1: Amém. Noiva preparada, Davi Sassi, essa é boa demais.

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0: Muito bem, voltamos por aqui. Falei pra você, esqueci rapidinho, eu já voltaria pra interagir com você. Olha, nosso WhatsApp tá liberado. Fique à vontade pra deixar o seu alôzinho pra nós. 639-8420-6868. Vai ser bom demais, né? É muito bom.
1: É bom demais, Júnior.
0: Quando você interage, participa. 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
0: Muita gente já chegando por aqui. Meu amigo Luiz Donizete, aquele abraço pra você. A Maria das Dores também passando por aqui. Lucilene lá de Cristalândia, abração apertado pra vocês. Fica ao som de Pastor Lucas, Marcas da Vida. Na sequência, tem muito mais pra você aqui na Paz. Tá na Paz, tá bom demais.
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1: Amigo Chicão na área com você. Olha só, gente, o tempo tá acelerado, hein? 8:47, 8:47. 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
2: Alguém quer esse daí, menino?

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0: Deixa eu interagir com essa moçada super gente fina que já está chegando por aqui. Olha só quem passou por aqui, foi ele, Marco Antônio Barbosa. Abração apertado pra você, meu velho. Muitíssimo obrigado pelo carinho de sempre, né? Sempre interagindo com a gente. O presbítero José de Arimateia também já chegou na área. Bom dia na paz do Senhor Jesus Cristo. Aquele abraço, presbítero. Tá nos ouvindo lá do Taquarizão de Açúcar, né?
2: É bom demais, Júnior.
0: Não, é o presbítero José de Arimateia. E meu amigo Bambam tá na área também. Bom dia, Chicão. Bom dia, meu amigo Chicão. Paz do Senhor Jesus. Estamos aqui, né? Estamos por cá juntos e misturados com o Paz e Amor. Shalom, shalom. Bambam de Meira Norte na Fazenda Bacaba, né? Forte abraço, né? Fazenda Bacaba é o palco do momento onde meu amigo Bambam tá lá.
3: Ele,
0: moçada sumidão, já chegou aí, deixando aquele alô especial pra gente. Bom dia, paz do Senhor, irmão Chicão, irmão Hilton Andrade, já estou ligada nessa programação top e abençoada. Ótima quarta-feira pra vocês da Rádio Paz e pra todos os ouvintes. Aquele abraço especial pra vocês da rádio, Deus abençoe sempre grandiosamente. E Deus abençoe a sua vida também, a Lucilene, minha amiga Lucilene lá de Cristalândia.
4: Boa tarde.
0: Eita, gente, minha grande amiga Maria das Dores, aquele abraço, tá lá no Jardim Vitória 2, né? Forte abraço pra ela, pro esposo dela, irmão João do Flex, que Deus guarde a senhora, viva Maria das Dores. Tá, a foto do cafezinho tá aqui. Oh, mas esse cafezinho deve tá bom, hein, gordinho?
2: É bom demais, Júnior.
0: O videozinho do cafezinho na mesa, isso é sensacional, é bom demais. Não é bom não, é como diz meu amigo 10 anos, é mel, né? Eita, turma.
5: Onde é que é isso daí, menino?
0: É aqui na nossa queridinha Palmas Tocantins. Um forte abraço para toda a equipe da House Imóveis que estão aí na sintonia também. Gordinho, eu tenho alguns amigos vascaínos que eles realizaram o sonho deles, né? Graças a Deus deu certo, né? Forte abraço para os vascaínos de plantão. Pessoal, viu esse final de semana o pessoal do Vasco, né? A torcida do Vasco viu tantos títulos, né, gente? Que coisa boa, né? Acho que é dessa vez eles realizaram o sonho, né? De ver títulos, né? Trabalharam como mesários.
4: É, não acredito.
0: Dois amigos meus trabalham como mesários, são vascaínos.
5: Zina total, zebra.
0: Viram diversos títulos, né? Coisa boa, né? Vai acostumando. E eu acho que o fato dos vascaínos terem trabalhado como mesários aí na última votação, eles jogaram a bandeira do Vasco pra cima, né? Pro céu. Porque até a temperatura caiu, né? Caiu bastante.
5: Eita. Rapaz, tu sai de problema, rapaz, vai
0: ficar lendo. E minha avó, Wilton Andrade, minha avó tá ficando com aquele problema de Alzheimer, né?
4: Ela
0: esquece, né, das coisas. Ela esqueceu a comida no forno, Wilton, você acredita? Tava lá fazendo comida, esqueceu a comida no forno, aí foi correndo até o forno e tinha esquecido de ligar o forno, né? Aí ela foi e ligou o forno. Depois de 20 minutos voltou lá e tinha esquecido de colocar a comida dentro do forno. Esquece bastante das coisas, né? Assim.
5: Eu gostei, porque agora fiquei até emocionado.
0: Essa daqui eu vou falar por último que a Patrícia mandou, né? Olha só, tratar bem o próximo é melhor do que... Esse aqui é complicado, hein? Patrícia manda cada um pra nós aqui, é confusão na certa, olha, só, já prepara o áudio do tiozinho da tratar bem o próximo é melhor do que postar versículos bíblicos que você não pratica.
5: Rapaz, tu sai de problema, rapaz, vai te falar.
4: Pelo bem que você quer, sua mãe
0: bota
4: isso lá, não.
0: Tá bom. Foi mal, viu? Desculpa, pessoal. Se tá ruim pra você, meu amigo Wilton Andrade, imagina pro Tiagão, né? Tiagão, que a esposa dele foi colocar o CPF dele pra receber um auxílio do governo. E aí o CPF dele já tava cadastrado em outra família. Não sei como é que ele vai resolver isso não, viu? Forte abraço pros meus sobrinhos, o Arthur e a Vânia, né, Turvânia? Olha, o que que aconteceu em Turvânia? Se for quando eu falo pra vocês que o pessoal de Turvânia é acima da média, vocês não acreditam em mim. Mas presta atenção o que aconteceu no interior de Goiás, onde moram os sobrinhos queridos do Titio Chicão, Arthur e Vânia. Bom dia, né? Sou o técnico que você chamou pra arrumar a campainha. O técnico foi atender a chamada, né? Chegou lá e cumprimentou, né? Bom dia, sou o técnico que você chamou pra arrumar a campainha. E a senhora da casa falou assim, até que enfim, né? Ontem fiquei aqui esperando você o dia inteiro, né? E você não chegou, não veio. Falou, não, até que eu vim. Eu vim, só que eu toquei a campainha e ninguém atendeu, eu fui embora.
4: O quê? Não acredito.
0: Será que é inteligente? Ele foi pra arrumar a campainha que tava estragada, tocou a campainha e ninguém atendeu, ele foi embora.
4: Ai,
0: brincadeira da... E aí, tá, já tá pronta a canção aí, Wilton Andrade? Segundo a Patrícia, algumas pessoas são como vinho, né? Você sabe que o vinho, quanto mais envelhece, mais ele fica bom, né, Wilton? Essa é... Né? A Patrícia diz que algumas pessoas são como vinho, né? Ficam melhor com a rolha na boca. Não, aí não, aí não. Não, vamos tocar a música, a Patrícia tá arrumando confusão pra mim demais. Vamos trazer então mais uma canção. Daqui a pouquinho eu volto. Sai daí não.

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1: Em Palmas, 9h04.
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1: Já vai, agora eu já toco pra você, né? Eu quero oferecer a próxima canção pro nosso queridíssimo amigo Garcês, que está lá no Santa Fé 2, né? É amigão do nosso queridíssimo amigo Hilton Andrade. Abração apertado pra vocês aí, tá? Pra você, Garcês, e pra todos os ouvintes do Santa Fé. Que Deus abençoe o dia de vocês aí, tá, turma? 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

0: Estamos preparando aquela sequência legal de moda sertaneja, do jeito que vocês gostam. Quero oferecer para o meu amigo Arnaldo Sampaio na Chácara Pais e Filhos e para toda a turma que estão aí na zona rural, curtindo as programações aqui da Paz. E para você que está na nossa cidade, aqui na nossa capital, em várias outras cidades, na região norte do Estadão, região de Araguaína, gosta daquela moda boa. Eu vou chamar os meninos de Goiás que cantam muito para abrir essa sequência. É o Aldecio Santiago, Estribo da Saudade. É o nome dessa canção lindíssima que você curte na sequência de moda sertaneja aqui no seu Paz e Amor.
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0: Obrigado,
1: só quem precisa do pai aí.
0: Faz barulho.
1: Valeu, São Paulo.
0: Obrigado.
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5: De volta aqui na sua Paz FM, 89,9, 91,3. Vem pra cá, vem pra Paz.
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5: Muito bem, minha amiga, minha queridíssima amiga Ivonete Rodrigues, passando por aqui. Bom dia na paz do Senhor Jesus. Abração apertado pra você, minha amiga, que Deus abençoe seu dia. Tá ótima quarta-feira pra você. Quem passou por aqui também foi ela, direto de Brejinho de Nazaré, minha queridíssima amiga Elisete. Bom dia, Titio Chicão, ofereço o próximo louvor pra todas as crianças, né? Forte abraço, querida, que Deus te abençoe, tá? Tá perto de chegar o dia delas aí, né? Ah, é verdade, o das crianças tá chegando aí. Forte abraço pra você, minha amiga, que Deus te abençoe, tá? Lembrou bem, o dia das crianças tá chegando, é dia 12 de outubro, né?
7: É bom demais, Júnior!
5: Vamos preparar o presentinho pras lindezas do Titio Chicão, né? Vamos preparar os presentinhos pros príncipes e pras princesas. Por falar nos príncipes e nas princesas, criançada linda, maravilhosa e abençoada, a partir de agora, Momento Kids está no ar.

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1: Muito bem, de volta por aqui, seu irmão Chicão. Chegando ao final de mais uma edição do programa Paz e Amor. Viemos aqui para nos despedir. E olha, Papai do Céu nos permitindo, amanhã eu volto, hein? Logo após o Jornal da Manhã, volto para alegrar a sua manhã.
2: Vai deixar o cachorro aí só na saudade, hein?
1: E quem está completando aniversário hoje? Olha só quem está completando aniversário hoje. Completando mais um aninho de vida e a gente vai deixar as felicitações. É minha queridíssima amiga, irmã Cleonice. Um forte abraço pra ela. Forte abraço pro Matheus. Desejamos um feliz aniversário pra senhora. Que Papai do Céu multiplique seus anos de vida com muita saúde, muita paz, muita prosperidade. Presença de Deus, né? Sempre em sua vida. Proteção, amor. Tudo de bom pra senhora, querida amiga Cleonice. Vamos nessa então, que Deus abençoe seu dia, seus negócios, sua família, um beijo no coração e amanhã eu volto, tá, Papai do Céu nos permitindo. Pastor Paulo Rodrigues tá chegando aí pra comandar a festa por aqui, né? Manhã na Paz, programaço, líder de audiências por aqui também, um beijão no coração e até amanhã, Brasil!
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2: 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O caseiro Ailton da Silva, de 48 anos, sabe assinar seu nome, mas ele não consegue ler ou escrever nem mesmo um simples bilhete. 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
3: O moral é muito atrasado mesmo. A gente ia pra escola, a professora não ia também e até a gente também perdia a vontade de estudar. Minha oportunidade é aprender a ler, mas como eu não tenho, meu trabalho é pesado mesmo com o trabalho agora. Assim eu fiz para meus filhos aprender a ler, para não ser o que eu sou, né? Todinhos aprender a ler, escrever, por fazer o que eu nunca fiz. Tenho vontade de ler, tenho vontade de ler.
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2: Olá, bom dia. 10:05, Rádio Paz FM, a rádio da família.
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2: Opa, ótimo dia, uma ótima quarta-feira. Tô por aqui, ó, na melhor. Hoje, dia 7 de outubro. Ótimo dia para você, obrigado pelo carinho da sua audiência. Começa mais um campeão de audiência aqui na melhor, na minha, na sua, na nossa emissora preferida, a Rádio Paz FM. Essa rádio que é tudo de bom. Atenção, hein? Alô para você que tá aí me ouvindo através da frequência 89,9 FM. Brigadão, valeu pelo carinho, tá bom? Valeu, obrigado. Você que tá aqui na região central do estado, 89,9. Para você que tá me ouvindo lá na região norte do nosso Tocantins, Araguaína, toda aquela região de Araguaína, 91,3 FM. Você que me ouve pelas ondas do rádio, meu bom dia, uma ótima manhã para você, uma ótima quarta-feira. Que esse dia seja produtivo, seja abençoado, seja um dia de vitória para sua vida, seja um dia de vitória para tua vida. Ótima manhã para você. Eu começo agora e vou junto com você até às 12 horas, até o horário do almoço. Nós estaremos juntos, eu de cá, você daí, e essa manhã linda para nós celebrarmos juntos. Manhã ensolarada aqui no Tocantins, né? Ensolarada, quente, daquele jeito que você já conhece e você já sabe muito bem. Aqui é só para tocantinense raiz, né? Essa temperatura. Ótimo dia para você que está sintonizado pela internet, para você que me ouve através do aplicativo da Paz FM. Meu muito obrigado. Valeu, bom dia, bom dia, bom dia, bom dia, bom dia, bom dia. Começa mais um Manhã na Paz aqui na sua rádio, na nossa rádio, essa rádio que é tudo de bom, uma rádio que tem um compromisso de levar a palavra de Deus para a tua vida, uma rádio que é boa de ouvir, uma rádio que cura, que liberta, que restaura, uma programação abençoadora, que renova nossas almas, uma linda programação, né? Daqui a pouco, lembrando que no final do programa, às 12 horas, a oração do meio-dia, você não pode perder.
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2: Bora lá, e para começar o programa, programas é bom, né? Com S no final. Para começar o programa, nessa manhã de quarta-feira, tá chegando para cantar pra gente o cantor Jonas Vilar. Toque nas águas do mar. Quem gosta dessa aqui é a Maria das Graças, lá da região norte, né? Ela ama essa música. Vamos ouvir. Tá aí, ó, Toque nas Águas do Mar. Ótimo dia para você, uma ótima manhã, uma ótima quarta-feira. Quartou com alegria. Aqui na Paz FM. Até já!

Oi, gente, 10h20. Você não perca a hora, 10h20. Bom dia, bom dia. Você tá ouvindo Daniela e Cristina. Fidelidade é o nome da canção, prefiro ser fiel. Ótimo dia pra você, obrigado, valeu. Ótimo dia pra você que tá ligado aqui na Paz FM. Alô, você que tá aqui na capital mais jovem, mais incrível do Brasil, do estado mais jovem do Brasil. Ótima manhã pra você. Pra você que tá chegando agora, bem-vindo, bem-vinda. Sejam todos bem-vindos a essa programação abençoadora. Já tô por aqui, ó, Pastor Paulo te fazendo companhia nessa manhã de quarta-feira. Chega pra cantar Cassiane, Shirley, 500 graus. Essa aqui é boa, hein? Daqui a pouco eu volto, não sai daí, até já.

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0: Opa, 10h36. Pra você não perder a hora, bom dia, bom dia, bom dia. Uma ótima quarta-feira. Fernandinho, Anderson Freire, Céu, Lindo Céu é o nome da canção. Ótimo dia pra você que tá ligado aqui na Melhor, na Paz FM, a Rádio da Família. Bora lá, gente. Tô por aqui, ó, pra você que tá chegando agora. Bem-vindo, bem-vinda. Sejam todos muito bem-vindos a essa programação incrível aqui na Paz FM. 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Ótimo dia para você que tá aí no nosso WhatsApp. Obrigado você que já mandou mensagem. Obrigado, valeu. Obrigado pelo carinho. Que já quero mandar uma alusão pro meu amigo Valtécio, lá em Aparecida de Goiânia. Ele que passou por aqui, ó. Mandou mensagem. Bom dia, graça e paz a todos. Eu tô aqui preparando para ir ao trabalho e ouvindo essa programação abençoada. Obrigado, querido Valtécio, diretamente de Aparecida de Goiânia, lá no Estadão de Goiás. Quero mandar um alô para Cleonice, que já passou por aqui. Obrigado, Cleonice. Ela colocou aqui, ó. Bom dia, homem de Deus. Né? É, coloca aí, ó, coloca um hino pra nós aí. Eu estou colhendo hoje. Olha, tá fazendo aniversário, colhendo mais uma flor no Jardim da Vida. A minha querida Cleonice, amiga Cleonice, ouvinte fiel aqui da Rádio Paz FM, e hoje está completando mais um aninho de vida. Bora bater parabéns aqui, ó.
1: Parabéns, parabéns, parabéns pra você.
0: Valeu, Cleonice, parabéns pra Cleonice, está completando mais um aninho de vida. Lá em Paraíso, ou pelo menos na região de Paraíso, que ela fica na fazenda, né? Fica na chácara. Valeu, Cleonice, ótimo dia pra você. Abraço pra Cléo e abraço para o maridão, o amor da Cleonice, que é o Matheus, que tá sempre sintonizado também, ouvindo a Rádio Paz FM, a Rádio da Família. Gente, o WhatsApp tá liberado, tá? Você pode mandar sua mensagem, pode mandar o seu alô, pode mandar o seu abraço. Fica à vontade para participar. Lembrando que você pode colocar o seu pedido de oração. Daqui a pouquinho, às 12 horas, a oração do meio-dia, você não pode perder. Então, já, 12 horas, fica ligado aí, ó. Fica no pezinho do rádio, que às 12 horas nós vamos orar juntos. Aquela oração profética, abençoadora, que a gente faz aqui no rádio de segunda a sexta-feira, sempre ao meio-dia. Bora lá, tem mais canção chegando pra gente aqui. A Elane Martins, Santificação é o nome da música. Agora 10 horas mais 40 minutos. Daqui a pouco eu volto, não sai daí, até já.

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1: Empresas de pequeno e médio porte que querem levar novas tecnologias para dentro das indústrias terão acesso a recursos para desenvolver essas soluções. O Senai e a FINEP abriram uma nova chamada do programa Smart Factory, voltada à transformação digital da indústria. Gabriel Bertoldo Vargas, especialista de desenvolvimento industrial do Senai Inovação, dá mais detalhes da iniciativa.
2: Essa nova chamada D+P Smart Factory FINEP 2026 que estamos lançando, está previsto o aporte de até 47 milhões e meio de reais em recursos não reembolsáveis para execução desses projetos. E nossa expectativa é que esse recurso possa fomentar mais de 90 projetos, ou seja, mais de 90 novas soluções de transformação digital que estão sendo direcionadas para micro, pequenas e médias indústrias, facilitando assim o acesso a essas tecnologias.
1: Podem participar empresas fornecedoras de tecnologias que tenham soluções em estágio avançado de desenvolvimento. A chamada contempla projetos de inteligência artificial, internet das coisas, robótica, big data, sensores e sistemas de monitoramento industrial, entre outras soluções associadas à indústria 4.0. Gabriel Vargas explica que os selecionados contarão com a estrutura dos institutos Senai.
2: Muitas empresas têm dificuldade de encontrar especialistas nessas áreas de automação, de robótica, para apoiá-las, até formar sua equipe. E é nisso que o Senai disponibiliza especialistas de seus institutos de tecnologia e inovação para atuarem no desenvolvimento desses projetos em conjunto com essas empresas. É uma ótima oportunidade para abrir mercado, conhecer novas indústrias, testar a solução e deixar ela preparada para o mercado de trabalho.
1: As propostas devem ser apresentadas pela plataforma Inovação para a Indústria e contar com o Instituto Senai como coordenador. A chamada prevê diferentes períodos de submissão e avaliação, a depender da disponibilidade de recursos. A primeira janela recebe projetos até 16 de outubro. Agência Rádio Web, produção e reportagem, Valquíria Rios.
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Ele é um Deus de promessas. Quantos aqui creem nas promessas do Senhor? Talvez essa canção tenha marcado a tua vida, querido. Meu Deus, vamos cantar lá nesse lugar, querido. Promessas estão sendo renovadas aqui.

Feche os teus olhos, querido. Levante as suas mãos se você pode. Comece a pensar na promessa de Deus na tua vida, querido. Pense na promessa. Diga comigo.

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0: Opa, bom dia, 11 horas e 36, Kemily Santos, essa canção linda, né? Kemily Santos, Deus de Obras Completa, Davi Sasser, Deus de Promessa, agora 11 horas mais 36 aqui na Melhor, na Paz FM, a Rádio da Família. 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Muito bem, 11 horas e 37 agora. Ótimo dia para você, meu amigo, minha amiga, para você que está sintonizado aqui na Paz FM, a Rádio da Família. Uma ótima quarta-feira, meão da semana por aqui. 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Muito bem, ótimo dia para você que tá ligadão, tá ligadona aqui na Melhor, na Paz FM. Quero mandar abraço para Jaqueline, que já passou por aqui, tá pedindo oração, daqui a pouquinho a gente ora. Maria Madalena de Porto Nacional, a paz do Senhor, pastor Paulo, também pedindo oração daqui a pouco, já, na oração do meio-dia. Dejanira Reis, passando para dizer que estou sintonizada sempre, pastor Paulo. Obrigado, Dejanira, lá de Paraíso. Valeu, minha amiga Dejanira. Quem passou aqui foi a Elisete, a paz do Senhor, pastor Paulo. Ótima quarta-feira. Parabéns aí para a irmã Nilma, em Porto Nacional. Ofereço o próximo louvor. Peraí. O que tiver aí na ponta da agulha, ela falou. Então, um abraço para a irmã Nilma, né, que está completando mais um aninho de vida hoje. Parabéns, Nilma.
1: Parabéns para você.
0: E parabéns para a irmã Nilma, lá em Porto Nacional, que está completando mais um ano de vida, hoje colhendo mais uma flor, assim como a irmã Cleonice, né? Colhendo mais uma florzinha no jardim da vida, no jardim da existência. Parabéns. E se tiver mais, ó, tiver mais alguém aí, ó, completando, fazendo aniversário hoje, completando mais um aninho de vida hoje, parabéns, tá? Receba o nosso abraço e o nosso carinho. Bora ouvir? Alisson Santos, Quem Viver Vai Ver. Daqui a pouco eu volto, até já.

Opa, 11 horas mais 59, 12 horas agora, né? Pontualmente às 12 horas. Uma ótima tarde para você. Hoje é uma quarta-feira, dia 7 de outubro. Programa Manhã na Paz, bem no finalzinho. Você tá ouvindo Nicolas Henrique, Gisele Cristina. Quando todo mundo foi embora, Deus ficou. Coisa boa, hein? Letra bonita, né? Canção linda. Quando todo mundo foi embora, Deus ficou. E é exatamente isso que acontece. Quando todo mundo vai embora, a presença de Deus ali está. E é a que nós precisamos, é essa, né? Se Deus estiver junto, se Deus estiver no barco, se Deus estiver com a gente, tudo vai bem. Ótimo dia para você. Quero convidar você para mais um momento de oração aqui na Paz FM.

0: Bora lá, 12 horas, eu quero orar com você agora, você que está aí ouvindo o rádio, obrigado pelo carinho, obrigado pela sua audiência, é muito bom saber que você está sintonizado aqui com a gente, obrigado. Obrigado pelo carinho sempre, obrigado pela fidelidade, você que sempre ora com a gente, obrigado. Você que está todo dia aí fazendo até a campanha, né? Todo dia aí, pastor, estou aqui orando todo dia, tem pessoas que oram comigo todos os dias. Fica aqui a nossa palavra de gratidão. Momento de nós orarmos juntos. Quero mandar um alô para você que está aqui na capital. Quero mandar um alô para você que me ouve no carro, aquela galera do carro que está indo para casa para o horário do almoço. E aí, nesse horário, nesse intervalo de 10, 15 minutos, né, no carro, vão para casa ouvindo a oração e participando com a gente da oração das 12 horas. Né, para quem está dirigindo, só não pode fechar os olhos, né? Vai ouvindo a oração, a ministração, mas não fecha os olhos, vigia no trânsito aí. Eu já recebi testemunhos de pessoa que diz, pastor, no meu caso eu paro o carro, né? Eu tô indo para casa, mas eu paro um pouquinho para orar junto, momento especial. Esse momento da oração, ele é um divisor de águas. Eu sou muito feliz por esse momento da oração, muito feliz pela oportunidade que Deus nos dá de poder ser um instrumento nas mãos dele para nesse momento clamar em favor da vida, das vidas que estão nos ouvindo. Então sempre é uma alegria imensa, é gratificante, é um privilégio poder estar aqui no microfone da rádio orando por pessoas, né, intercedendo em favor da sua casa, em favor da sua família, em favor das causas impossíveis. A oração do meio-dia, ela tem alguns objetivos. Um deles é orar por causas impossíveis, é orar por libertação. Então nós oramos aqui para Deus curar aquela doença que o homem já falou que é incurável. Nós oramos aqui para Deus operar o milagre na vida daquela pessoa que já está desenganada, aquela pessoa que já foi sentenciada, que a medicina já lavou as mãos, não há mais nada o que fazer. Então, a oração do meio-dia é uma oração que tem esse objetivo. O nosso foco é orar por milagres, orar pelo o sobrenatural de Deus. Então, se tem alguém aí me ouvindo agora e tem uma causa impossível, ou impossível, a oração é para isso. Nós oramos por libertação. Oramos por libertação. Libertação de cativos. Libertação de oprimidos. Nós oramos porque Deus pode fazer isso. Eu sei que nesse universo, né, nesse cenário onde tem muitas pessoas nas cidades, nos estados, na nossa nação, muitas famílias me ouvindo agora, tem muitas pessoas cativas, muitas pessoas oprimidas, muitas pessoas vivendo, mas como se não estivessem vivas, né? Eu falei isso aqui há poucos dias atrás. Tem muita gente viva, mas é como se não existisse. Estão apagadas, estão vivendo em um casulo, estão fechadas, oprimidas, né? Opressão. Elas estão vivas, mas vegetando, é como se não estivessem de fato vivas. Então nós oramos por isso. Nós oramos para que vidas possam ser libertas. Tem muitas mães que oram comigo todos os dias pela libertação do filho. Esposas que oram comigo pela libertação do marido. E nós vamos orando aqui, unindo a nossa fé, para que Deus possa atender o nosso pedido, atender a nossa oração e libertar cativos e oprimidos. Libertar cativos e oprimidos. Libertar cativos e oprimidos. Então, aonde houver alguém nesse momento que precisa ser liberta, nós vamos orar para que Deus possa libertar a sua vida. Você pode estender as suas mãos em direção aonde está essa pessoa que precisa de uma libertação. Você, mãe, que está orando pelo filho, você, esposa, que está tá orando pela libertação do marido, levanta as mãos, talvez ele está trabalhando agora, né? Você levanta as mãos em direção, ele trabalha para aquela região. Eu vou orar agora pelo marido. Talvez é você, esposo, orando pela libertação da sua esposa. Nós vamos orar agora. E eu sei que através desse momento profético, vidas poderão ser libertas. Não porque eu estou aqui, não é porque eu estou fazendo a oração, mas é porque nós vamos clamar a Deus, e é no nome do Senhor Jesus que nós vamos fazer isso. É no nome do Senhor que nós vamos orar. Nós vamos orar e vidas serão libertas. Paulo, escrevendo na sua segunda carta à igreja de Coríntios, no capítulo 3 e no verso 17, ora: o Senhor é o Espírito, e onde está o Espírito do Senhor, ali há liberdade. Nós vamos clamar a Ele agora. Nós vamos clamar a Ele agora. Aonde Jesus chega, tem libertação. Aonde Jesus entra, tem liberdade. Aonde Jesus chega, também chega novidade. Aonde Jesus entra, entra também transformação. Aonde Jesus chega, chega também renovo. Aonde Jesus entra, entra também restauração. Então, se você que está me ouvindo agora quer viver renovo, restauração, libertação, curas e milagres, deixa Jesus entrar na tua casa. Deixa Jesus entrar na sua vida. Aonde ele chega, algo novo acontece. Aonde ele entra, novidade chega. Aonde Jesus chega, algo transformador, sobrenatural acontece. Então, se você quiser viver o sobrenatural de Jesus, eu falo com você agora. Se você quer viver o sobrenatural de Jesus, abra a porta, deixa ele entrar, porque você vai viver isso. Aonde ele entra, tem poder, tem milagres. Bora lá, vamos orar? No nome do Senhor Jesus, bora clamar a Deus agora. Eterno Deus e soberano Pai, é no teu nome, Senhor, que nós oramos. Papai querido, nós estamos na presença do Senhor mais uma vez. Eu sei que esse momento é um momento especial, porque é um momento profético. É um momento profético. Tem muitas pessoas nesse momento orando comigo em várias partes do país, do estado, dessa cidade, em vários lugares. Esse momento é um momento que é um divisor de águas para a vida de muitas pessoas. Enquanto nós estamos aqui orando, o Senhor está trabalhando. Enquanto eu estou aqui clamando, vidas vão sendo libertas. Nós falamos aqui que aonde o Senhor chega, tem libertação. Aonde o Senhor entra, tem liberdade. Tua palavra diz isto: aonde o Espírito do Senhor chega, tem liberdade. Aonde o Espírito do Senhor chega, tem liberdade. Aonde Jesus entra, tem libertação. Então, tem muitas pessoas nesse momento cativas, oprimidas, doentes, muitas pessoas enfermas. Tem muitas pessoas em casa nesse momento, Senhor, sofrendo, angustiadas. Muitas pessoas oprimidas, depressivas, ansiosas. E esse é o momento do milagre. E esse é o momento da cura. Esse é o momento da restauração. Esse é o momento do sobrenatural. Esse é o momento, meu Pai, que nós, através da nossa voz, nós alcançamos os lares, Senhor, os carros, empresas. Há muitos lugares nesse momento que o rádio possibilita a nossa voz chegar. Então, aonde a voz chegar, aonde nosso áudio chegar, aonde chegar a programação dessa emissora, hoje, pela misericórdia e pela bondade do Senhor, nós estamos funcionando simultaneamente através de duas frequências, aqui no centro do estado e também no norte do estado. Além de nós estarmos nas ondas do rádio, nós também estamos nesse momento por meio da internet, no site, no aplicativo. Tem diversas pessoas que nesse momento estão orando comigo através de canais, Senhor, através da internet, através do rádio. Então, aonde a nossa programação chegar, aonde a nossa voz alcançar, eu peço ao Senhor, por misericórdia, aonde a nossa voz chegar, que também chegue o milagre para a vida dessa pessoa. Essa pessoa que está orando comigo agora e levanta as mãos em direção a alguém que está enfermo, alguém que está cativo, oprimido. Essa mãe que está orando comigo agora, Senhor, pela vida do filho dela que está cativo, está preso, aprisionado. Essa esposa que agora ora pela vida do esposo, pela libertação do seu esposo, ou vice-versa. Nós estamos unindo. Eu uno a minha fé com a fé dessa pessoa agora. Eu uno a minha fé com a fé dessa mulher. Eu uno a minha fé com a fé desta mãe que está clamando em favor da vida do filho. E eu creio que milagres, eu creio que o sobrenatural, eu creio que a libertação vai alcançar a vida de muitos agora. A oração que nós levantamos aqui no rádio, juntamente com essas pessoas, é uma oração profética. Nós estamos clamando ao Deus que tudo pode. Nós estamos, meu Pai, orando a um Deus que opera milagres. O Senhor é especialista em curar. O Senhor é especialista, Senhor, em surpreender o homem. Quantas vezes o Senhor já nos surpreendeu a medicina? Quantas vezes o Senhor já deixou médicos de queixo caído, sem acreditar? Porque para eles não tinha solução. E no dia seguinte, aquela pessoa que estava sentenciada à morte, ele chega e aquela pessoa está viva novamente, porque o sobrenatural do Senhor chega, e aonde o Senhor entra tem vida, aonde o Senhor entra tem renovo. Nós podemos ver na tua palavra que aonde o Senhor entrava, aonde o Senhor chegava, chegava, meu Pai, novidade, chegava cura, milagres, sobrenatural e libertação. Nós estamos clamando ao Senhor que tudo pode. É no nome do Senhor. O nome do Senhor tem poder nos céus e na terra. Pai, é no nome do Senhor, é debaixo da autoridade do teu nome que nós estamos clamando agora. Essa pessoa que me ouve no carro agora, e talvez está abatida, você que me ouve aí, eu estou falando com você, que está no seu carro agora abatido, oprimido, angustiado, você que nessa quarta-feira está bastante abatido, eu faço uma oração para que Deus possa te visitar na tarde deste dia e que você possa ser restaurado, que você possa ser liberto agora pelo poder que há no nome de Jesus. É no nome de Jesus que eu ministro cura sobre a tua vida. É no nome de Jesus que eu ministro libertação na tua casa. É no nome de Jesus que eu quero ministrar sobrenatural de Deus na tua casa. A tua casa vai viver o sobrenatural do Senhor. A tua casa vai viver o renovo da parte do céu. A tua casa vai viver milagres. Se você crê, você diz: eu creio e eu recebo e eu tomo posse no nome de Jesus. A tua casa vai viver milagres. A tua casa não é derrotada. A tua família não é uma família fracassada. A tua casa é uma casa que o Senhor... A tua casa, a tua família é uma casa onde o Senhor é prioridade. Então, se você está em concordância comigo, você vai repetir isso: a minha casa é uma casa onde o Senhor Jesus é prioridade. A minha família, o Senhor Jesus está no centro. Você vai repetir isso de maneira ousada e você vai ministrar bênçãos sobre a tua casa no nome do Senhor Jesus. Que Deus te abençoe. Essa foi a nossa oração. Que Deus continue abençoando a tua casa, a tua família. A bênção da paz, da alegria, da prosperidade, da saúde possam te encontrar Que essas bênçãos todas que eu acabo de ministrar possam bater na porta da tua casa, possa chegar na tua casa, na tua vida, e que você possa ser alcançado por todas essas bênçãos, e que a sua vida possa viver um novo, você possa viver a partir de hoje um novo tempo, um novo momento. Seja curado em nome do Senhor Jesus. Uma ótima tarde a você, tarde abençoada de quarta-feira. Amanhã tem mais, a partir das 10 da manhã. Eu te aguardo. Até lá.
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1: O dólar comercial encerrou a terça-feira cotada a R$ 4,97, em queda de 0,55%. O movimento reflete a reação do mercado ao resultado do primeiro turno das eleições. Durante a manhã, a moeda chegou a bater a mínima de R$ 4,94, a menor cotação registrada em 5 meses. Analistas do banco UBS BB preveem o câmbio perto de R$ 5,00 no curto prazo, mas projetam o dólar entre 4,50 e 4,60 nos próximos meses, caso o quadro político e os preços do petróleo continuem favoráveis. O índice DXY, que mede a força do dólar frente a outras moedas globais, fechou aos 101,73 pontos. Os dados são da Investing.com. 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
5: Que lindo, gente! 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

pastor Ataú. Mesmo assim, Jesus me abraçou. Oh, detalhe. Eu sou pequeno e ele grande. É. E tem mais, põe na conta.

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2: Queridos irmãos e amigos, nós estamos mais uma vez retornando ao estudo da palavra de Deus.
3: Se você abrir comigo a sua Bíblia, gostaria que todos a mantivessem em mãos. Você vai observar que nesse verso 12, Jesus está dizendo, na verdade, o que ele veio fazer aqui. Portanto, tudo o que vós quereis que os homens vos façam, fazei-lhe também vós. Deixa eu dizer aos irmãos, quando o Senhor Jesus chegou aqui, nesse mundo, já tinha igreja, uma igreja grande, uma igreja poderosa, já existia uma igreja aqui. O judaísmo, que era vindo, na verdade, daqueles que criam na promessa feita a Abraão, a Moisés, já formava uma igreja grande, poderosa, influente. Não uma igreja que apenas era influenciada, mas ela exercia a sua influência também. Se você partir por esse caminho, que eu gostaria que vocês me acompanhassem nessa direção esta noite, você vai ver que Jesus, quando Deus mandou Jesus para cá, é porque ele não estava satisfeito com a igreja que tinha. Porque se Deus estivesse satisfeito com aquela igreja, Deus não precisava mandar Jesus para cá. Para quê? Ora, se com um tilintar de dedo, Deus fez os céus, a terra, tudo, apenas com um haja isto e houve tudo. Ora, Deus poderia salvar então os homens, resolver o problema da humanidade. No entanto, não foi assim que Deus fez. Já existia uma igreja aqui na terra. Esta igreja, existia várias facções dela aqui. Vamos tentar acompanhar. Existia uma facção da igreja de Deus aqui na terra, que eram chamados dos fariseus. Era uma classe influente, era muita gente, era pessoas que você, quando olhava a princípio assim, eram crentes assim, nata pura, né? Era cabeceira, era só ponta, porque tudo que eles ensinavam era coisa gostosa. Crentes daquele jeito era difícil existir. Crente que dá o dízimo da cebola, não é difícil, irmão? Às vezes nós não damos o dízimo do salário que recebemos, eles davam o dízimo da cebola, do coentro, de tudo. Guardavam a lei, orava 3 vezes por semana, jejuavam. Quem é que faz isso? Era uma facção, uma classe de crentes que existia naquele tempo dentro da igreja. Existia uma outra classe chamada de saduceus. Era a mesma igreja, mas uma classe chamava de fariseus, a outra chamava de saduceus. Saduceus era um pouco diferente. Os saduceus, eles eram daqueles crentes que criam na Bíblia, mas assim, olha, eu creio nessa parte, mas nessa aqui não. Parece que essa aqui, a explicação dela, ela não é bem como o pastor está ensinando, ela é um pouco diferente. Os saduceus, eles criam que não havia ressurreição. Eles acreditavam que não tinha anjo. Eles diziam que não tinha espírito. Havia uma outra classe de crentes também ali, chamado de herodianos. os herodianos. Quem eram essas pessoas? Eram a classe de gente que estava congregando na igreja, mas não devia sua obediência ao pastor e nem tampouco à diretriz estatutária da igreja. Era uma classe que eles tinham mais prazer de obedecer às autoridades. Por isso eram chamados de herodianos. Você se lembra que uma vez esses herodianos chegaram para Jesus e disseram assim: nós podemos fazer uma pergunta para o senhor? Ele disse: pode. Então segura aí, Jesus. É lícito pagar tributo a César? Mateus 22. Depois você lê lá. Você vai ver que eles disseram isso: é lícito pagar tributo a César? Jesus disse assim: traz uma moeda para mim ver. De quem é essa cara aqui? Essa esfinge? É de César. Então dê a César o que é de César. Era uma guerra, essas classes, cada um deles puxando brasa para o seu espeto. Cada um deles buscava ter mais influência. Havia uma outra classe aqui nesta igreja, chamada os zelotes. Estão lembrados? Os zelotes. Os zelotes eram uma parte também dos crentes de então. Jesus chegou ao ponto de um dia chamar um membro desta igreja. Lá em Mateus 10, quando Jesus está chamando os apóstolos, ele chama um Simão, que Jesus dá o nome, que Mateus dá o nome de cananita, mas Lucas dá o nome dele de Zelote. Simão Zelote. Quem era essa classe? Os zelotes eram aquelas pessoas zelosas, bem crentes. Eles zelavam da palavra, eles guardavam o pé para entrar na igreja. Eles eram esse tipo de crente que realmente era aquele, olha, quando você olhava para ele, disse assim: esse só está faltando a auréolazinha assim de anjo, já está beatificado. Se o João Paulo tivesse na época aí, já tinha beatificado esses crentes, os zelotes. Havia uma outra classe de crentes na época, chamada dos essênios. Quem eram os essênios? Os essênios eram daquela turma de João Batista. Qual era a filosofia deles? Eu não posso viver no meio desse mundo aqui, porque esse mundo jaz no pecado, está tudo danado e eu vou me contaminar. Como no ano de 1500, quando os alemães começaram a fazer os mosteiros. Fizeram os mosteiros, quer dizer, os crentes, os sacerdotes não podiam se contaminar, eles tinham que ir lá para os mosteiros para se santificar. João Batista era dessa classe. É por isso que ele vivia nos desertos. É por isso que ele ficava longe de Jerusalém. Era por isso que ele ficava dessa forma. Mas dentre esses aqui haviam muitos outros ainda, que nós não vamos entrar no detalhe. Eu só coloquei isso para os irmãos entender o trabalho que Jesus teve para edificar a sua igreja. Você imagina, pastor Valso, você hoje é vice-presidente, por certo, se Deus tem uma chamada para o senhor, logo será pastor presidente. Algum lugar, Deus sabe o que faz. O senhor chegar numa igreja onde a igreja está toda dividida. Tem ali o grupo dos fariseus, dos saduceus, dos zelotes, tem ali os essênios, tem ali outros e outros e outros e outros. Você já imaginou como é difícil pastorear uma igreja de grupinhos? Aqui desse lado, sul, não existe isso. Norte, onde nós vivemos, é um problema. Mas aqui eu sei que não tem esse negócio de grupo, não é verdade? Jesus veio estar aqui para pastorear, para edificar uma igreja dessa natureza. Eram esses crentes que existiam. É por isso que quando você pega a Bíblia, você vê a Bíblia lá, Jesus pegando gente de toda natureza para ser crente. Vamos parar um pouquinho? Vamos lembrar do Colégio Apostólico de Jesus. Você se lembra quem eram as pessoas que Jesus passou a noite toda orando? Diz a Bíblia, Marcos 3. Passou a noite toda orando. E quando foi pela manhã, o que que Jesus fez? Jesus escolheu 12. Não foi? E a Bíblia diz, escolheu o que ele quis. Agora, começa a pensar naquela classe dos crentes que Jesus tinha. Vamos começar pelo tesoureiro. Você já imaginou você congregar numa igreja que o pastor coloca o tesoureiro ladrão? Você já imaginou isso, irmão? E o pastor sabia. Ou não sabia? Jesus sabia ou não sabia? Sabia. Você imagina que Pedro, que era aquela pessoa que mais perto de Jesus estava ali, junto ali, era um cabra, era um maranhense. Tem algum maranhense aqui? Tem um ali, graças a Deus. Eu estive numa convenção há pouco tempo agora em Açailândia, no Maranhão. E lá em Açailândia, quando eu cheguei lá, fui para o púlpito, dobrei o joelho, orei, sentei. Quando me sentei, eu olhei para lá, para o fundo da igreja. Lá estava entrando o irmão, a igreja. O facão dele rastava aqui no pé. Era desse tamanho o facão. Ele veio assim, rastando o facão. Eu estou falando o que eu vi, não é conto da carochinha. E aquele irmão, quando sentou ali, quando ajoelhou, tirou o facão, botou, olhou assim para um lado, para o outro, botou o facão debaixo do banco, orou, sentou. Convenção. Eu estou dizendo que eu estava na convenção estadual. Aí Jesus tinha uns cabra desses também. Olha, eu estou falando para vocês dos crentes que Jesus teve de arrumar para fazer a igreja dele. Preste atenção aqui. Judas tinha esta qualidade. Pedro, bravo, cortava a orelha de negro. O discípulo do amor, o tal do João, o Tiago, eles eram tão amorosos que um dia, eles passando ali por uma cidade por nome de Samaria, ali em Sicar, Samaria, não deram alguma coisa para eles comer nem beber. Eles olharam para o Monte Carmelo, que estava muito pertinho assim, e disse: Jesus, é o seguinte, olha, se o Senhor quiser, nós vamos ali fazer como Elias fez e vamos pedir para descer fogo do céu e acabar com essa raça ruim aqui. Eram os outros. Tinha outros engraçados, um pouco diferente deles. Tinha uma pessoa expulsando demônio lá na rua e sai.

0: mexe, vai, e aí um apela, um fala, outro fala, aí um diz, sabe o que é, Jesus? Não, não sei o que é não, o que, que é que vocês estão querendo? Pode falar, meu filho, qual é o pedido que vocês têm? É, não é muita coisa não, Jesus, é o seguinte, é quando o senhor chegar no céu, o senhor sentar no trono, eu quero que o meu irmão aqui senta do lado esquerdo, eu sento do lado direito, é só isso que eu quero, mais nada. Esses eram os crentes que Jesus tinha. Era. E se eu for parar para lembrar com os irmãos aqui, vocês vão ficar estarrecidos. Mas Jesus precisava fazer a sua igreja. Ele precisava edificar a sua igreja. Daquele povo ele tirar alguém ali, daqueles ali ele fazer o seu povo. É por isso que no capítulo 5, por favor, pegue aí, São Mateus ainda. Jesus subiu no monte, viu a multidão, mas chamou para si os discípulos. Ele disse, eu vou agora pegar vocês aqui e vou ensinar vocês a serem membros da minha igreja. Eu vou dizer para vocês como é a minha igreja. Eu quero que vocês entendam porque João Batista chegou e começou a pregar e disse o seguinte: é chegado o quê? Hã? Reino dos céus. O reino dos céus. Quando Jesus começou a pregar, ele chegou com a mesma mensagem: é chegado a vós o reino dos céus. Você pode pegar isso aí, você vai ver isso em Mateus 4, você vai ver isso em Mateus 3, em Mateus 4, 3, 2, é João Batista falando, e depois Jesus falando no capítulo 4, lá pelo verso 16, 17, por ali, Jesus está falando isso. Então Jesus chamou os 12 e disse, olha, eu conheço vocês, eu sei quem é vocês, eu sei que vocês estão aqui, cada um vivendo em uma facção dentro do judaísmo, mas agora nós queremos dizer a vocês como é a minha igreja, o que é que eu vim fazer aqui na terra, o que é que Jesus veio fazer aqui. Ele veio edificar a igreja dele, não foi? Então ele veio, começou, chamou os discípulos, e aí a partir do versículo, vamos andar rápido porque a hora vai, você vai observar que Jesus começa a mostrar a eles a diferença da igreja que existia e da igreja que Jesus estava querendo fazer. Verso 21, por favor, pode pegar e leia. São Mateus 5 ainda. Dá o microfone aqui ao púlpito para um dos irmãos obreiros aqui. Leia São Mateus capítulo 5, verso 21.
1: Ouviste o que foi dito aos antigos: não matarás, mas qualquer que matar será réu de si.
0: 22 agora.
1: Eu, porém, vos digo que qualquer que sem motivo se encolarizar contra seu irmão será réu de juízo. E qualquer que disser a seu irmão raca será réu do sinédrio. E qualquer que lhe disser louco será réu do fogo do inferno.
0: Obrigado. Observa o que, que Jesus está dizendo. Olha, a igreja que existe aqui, a igreja de hoje, isso Jesus falando, a igreja de hoje ensinou o seguinte para vocês: não matarás. Essa era a doutrina da igreja que já existia: não matarás, porque qualquer que matar será réu de juízo. Aí Jesus chega e fala: mas a igreja que eu agora estou edificando não é esta aí não, esta aí não. A igreja que eu estou chamando, edificando, separando, construindo é assim: qualquer que sem motivo se encolerizar contra seu irmão será réu de juízo. Ora, irmão, começou a apertar aqui agora.

0: ser membro daquela igreja era moleza. Não era moleza? Basta não matar. Mas ser membro da igreja de Jesus, agora a coisa apertou. Agora não pode nem se encolerizar, não pode nem ficar com raiva. Lá na frente ele disse: olha, se você ficou com raiva de alguém, aqui nesse mesmo versículo, a partir do 22, 23 a seguir, Jesus fala claramente, diz: olha, se por acaso você ficar com raiva do irmão ou com raiva de alguém, é melhor você se acertar com ele, porque eu não vou receber nem a sua oferta. Viu como a coisa está ficando um pouco diferente? A igreja de Jesus, ela é um pouco diferente do que a daquela igreja, porque aquela igreja, Deus não quis mais ela. Deus não quis ela mais. Se você pegar o profeta Isaías, você vai observar isso. Eu estou cansado dos seus mandamentos, estou cansado das suas luas novas, eu estou cansado dos seus cerimoniais. A igreja de Jesus, ela é diferente. Então Jesus começa dizendo: os antigos falou que era para não matar, mas na igreja que eu vim edificar, ela é diferente. A igreja você não pode nem se encolerizar contra ela. Vamos mais para frente? Vamos agora para o versículo 27. Versículo 27 diz o seguinte: Jesus falando aos discípulos, aos 12: ouviste o que foi dito aos antigos? Não cometerás adultério. Eu, porém, vos digo que qualquer que atentar atentar numa mulher para a cobiçar, já em seu coração cometeu adultério com ela. Opa! Então o negócio agora começou a apertar. Para aquela igreja antiga lá, que Deus não quis saber dela, tinha de adulterar. Mas nessa igreja de Jesus, é diferente. Aí o irmão disse: pastor, então é mais, era no Antigo Testamento era difícil demais ser crente, né? Ia pro paredão, morria apedrejado, não sei o que e tal. Não, irmão, não é não. Na graça é mais difícil, porque na graça não precisa cometer adultério não. Aquela mulher que levaram lá onde estava Jesus, ela não tinha cometido adultério não. Pode pegar a Bíblia e examinar. Eu nunca vi falar que comete adultério sozinho, porque a lei dizia que tinha de pegar os dois e apedrejar. Por que pegaram um? Aquilo era mentira. Todo mundo sabia que aquela mulher era prostituta, mas não pegaram ela no ato adulterando. Como é que pega um e larga o outro? O texto aqui é claro. Eu, porém, vos digo que qualquer que atentar, aí a coisa começa a apertar. Começa a apertar. Para ser membro da igreja de Jesus, a coisa não é muito simples não. Aqui Jesus chega ao ponto de falar assim: se o teu olho direito te escandalizar, arranca ele. Se o teu... porque é melhor você entrar faltando um membro do que ter o corpo todo e ser lançado no inferno. Se a tua mão te escandalizar, corta, tira para longe. Meus irmãos, vamos seguindo. Olha o verso 33, o que que diz? Jesus está com os discípulos, Jesus está ensinando os discípulos, e escolheu os 12 e está conversando com eles. E no verso 33 ele diz assim: outros sim, ouviste o que foi dito aos antigos, não perjurarás, mas cumprirás os teus juramentos ao Senhor. Jesus fala o seguinte: eu, porém, vos digo que de maneira nenhuma jureis, nem pelo céu, porque é o trono de Deus, nem pela terra, porque é o escabelo dos seus pés, nem por Jerusalém, porque é a cidade do grande rei, nem jurarás pela tua cabeça, porque não podes tornar um cabelo branco ou preto. Não podia, né? Depois do velatão a coisa mudou, né? Se bem que esse velatão acaba traindo, né? De vez em quando as raízes começam a subir, as brancas, né? Aí tem que usar de novo o tal do trem. Pois bem, mas Seja, porém, o vosso falar sim, sim, não, não. Porque o que passa disso é de procedência maligna. Essa é a igreja que Jesus estava fazendo. Jesus estava edificando uma igreja. Jesus estava separando, tirando uma igreja do meio da igreja. Vou repetir. Jesus estava querendo tirar uma igreja do meio da igreja. Vamos para frente. Veja, por favor, o verso 38 que diz aí, também no capítulo 5. Ouviste o que foi dito? Olho por olho, dente por dente. Isso é da igreja que existia. O judaísmo era assim. Mas a igreja de Jesus é a seguinte: eu, porém, vos digo, não resistais ao mal, mas se qualquer te bater na face direita, oferece também a outro. Se alguém quiser pleitear contigo e tirar-te o vestido, larga-lhe também a capa. E se alguém te obrigar a caminhar uma milha, vai com ele duas. Dá a quem te pedir, não te desvie daquele que lhe quiser que lhe emprestes. Irmão, é fácil esse negócio aqui? É fácil esse negócio, irmão? É fácil esse negócio? Mas é a lei. Se você quiser ser membro da igreja de Jesus, presta atenção. Eu estou falando ser membro da igreja de Jesus. Eu não estou falando ser membro de outra igreja. Vamos para frente. O caminho é esse. Veja o 43, o que diz? Ouviste o que foi dito? O culto de doutrina lá da outra igreja dizia assim: amarás o teu próximo e aborrecerás o teu inimigo. Mas Jesus fala assim: mas na minha igreja você tem que amar os vossos inimigos. Isso é mole, irmão? Isso é mole, irmão? Não é. Agora, por que que nós temos que amar o nosso inimigo? É simples, irmão. É muito simples. Deixa eu lembrar de um fato com você. Um dia um homem chamado Saulo de Tarso saiu de Jerusalém em direção a Damasco para prender, bater, levar preso, fazer uma algazarra com os crentes, não foi? No meio da estrada apareceu uma luz, uma voz falou com ele e tal. Aquele negócio todos os irmãos conhecem a história melhor do que eu. Ele disse: quem é o senhor? Ele disse: eu sou Jesus Nazareno, quem você está perseguindo. Duro é para te recalcitrar contra os aguilhões. Ou seja, deixa de ser bobo, Saulo. Para de ficar dando murro e ponta de faca. Você não vai me vencer. Contra a força não há resistência, meus irmãos. E aí Paulo baixou o facho, né? Baixou o facho. Então o que que o senhor quer que eu faça? Ele disse: olha, tu não saiu para entrar na cidade lá? Vai na cidade. Eu sei o que você tem que fazer, mas eu vou dizer: vai lá na cidade e lá te será dito o que você vai fazer. E ele foi. Enquanto ele estava indo, Jesus foi lá na casa do pastor de Damasco. Como é que chamava o pastor lá? Eu esqueci. Como era o nome do pastor? Quem falou Ananias aí? Quem falou? Quem falou? Parabéns. Ananias. Era o pastor de Damasco. Jesus chega na casa do pastor de Damasco e diz assim: pastor Ananias, está vindo um cara aqui, é Saulo de Tarso. E Ananias disse: eu sei, estou sabendo. Estamos aqui em oração, porque ele tá vindo aí. Ele disse: não, mas não preocupa não. Preocupa não. Quando ele chegar, você vai orar por ele, para ele tornar a ver, para ele ser cheio do Espírito Santo e tal. Ananias disse: aqui não, eu estou doido é para ver ele morto. É? Não era assim? No entanto, Jesus falou assim para Ananias: vai, você vai orar por ele sim, Ananias, porque ele é para mim um vaso escolhido. Amém. Há poucos dias atrás, lá na nossa igreja, os irmãos fizeram uma festa de aniversário para mim, pastor Walter. Uma festa bonita, abençoada e tal. Aquela festa assim que dá vontade de você ser pastor pelo menos um dia. Aí lá colocaram um outdoor assim grande, assim: este é para mim um vaso escolhido. Aí eu entrei, né, parecendo um rei. Oh, vaso escolhido, né? Quando eu estava no meio da igreja, o Espírito Santo lembrou para mim o resto do versículo. Que Jesus falou: ô Ananias, esse é para mim um vaso escolhido. Agora eu vou dizer, eu vou ensinar para ele o quanto ele vai padecer por causa do meu nome. Você entendeu o que eu estou dizendo? Ora, por que que eu tenho que amar os inimigos, irmão? É porque os seus inimigos hoje poderá ser os peixinhos de Jesus amanhã. Aquele homem chamado Saulo, ele era inimigo crucial, ele era inimigo capital. Só que no outro dia ele passou a ser o amado de Jesus. Então quem é você, quem sou eu aqui para dizer para Jesus: olha, o senhor leva esse, não leva aquele, o senhor salva esse, não salva aquele? Quem somos nós aqui para dizer para Jesus o que ele tem que fazer? Na verdade, quando nós chegarmos no céu, nós vamos ter três grandes surpresas. Três grandes surpresas. A primeira surpresa, sabe qual é? É que a gente vai estar lá, vai olhar assim para a igreja lá, e vai olhar, procurar um irmão que eu tinha certeza que ele ia para o céu. Chego lá, não encontro ele. É a primeira surpresa. A segunda surpresa, sabe qual é? É que quando eu bater o olho naquela irmã ou naquele irmão, que eu olhar para ele e dizer: meu Deus do céu, essa irmã veio para o céu. Não entendo, Jesus. Eu não entendo. Como é que essa irmã, como é que esse irmão veio para o céu? Não é possível. É a segunda grande surpresa. Mas a terceira surpresa e maior surpresa, sabe o quê? É quando você parar de ficar olhando para a vida dos outros, quem veio, quem não veio, quem foi, quem não foi, você vai cair em si e olhar e vai dizer: rapaz, eu cheguei aqui, eu estou aqui. Porque na verdade, irmão, você se conhece. Você conhece o seu coração, você conhece o seu pensamento, você sabe o tanto que você é ruim. Eu me conheço, eu sei perfeitamente que se eu for salvo, eu serei pela graça mediante a fé. Porque por minhas obras, irmão, não vou. E aqui o texto diz assim que era para nós amar quem? Amar quem? Vamos a partir de hoje começar a colocar esse negócio no nosso coração? Mais vivo, mais alegre. Eu sei que tem uma pessoa lá no seu trabalho, lá na sua igreja, lá na sua casa, lá na sua rua, lá no seu vizinho, tem alguém ali que te fica matando na unha. Ou você ama essa pessoa, ou você é daquela outra igreja. Vamos seguir? Eu quero concluir esta palavra, já passei 3 minutos aqui, deixando aos irmãos apenas uma admoestação. Qual igreja que você pertence? Qual igreja? Qual é a igreja que você pertence? É aquela que Deus estava cansado dela? ou é esta igreja aqui? Porque uma coisa é eu ser membro da igreja daqui. Eu aceito Jesus, levanto a mão, aceito Jesus. Você é ensinado, discipulado, desço as águas, participo da Santa Ceia, recebo carteira, entrego o dízimo, faço ofertas. Isso é muito fácil. Eu sou membro desta igreja daqui. Eu sou membro da igreja daqui, mas eu não estou falando para você, para mim, para nós sermos membros dessa igreja daqui, que é muito fácil. Eu estou falando para nós sermos membro daquela igreja dali, outra igreja, daquela igreja que vai participar do arrebatamento, da igreja que quando Jesus vier, ele vai tirar do meio desta igreja a sua igreja. Que Deus nos ajude, que Deus nos faça compreender a necessidade de nós não decepcionarmos o Senhor Jesus de forma alguma, que quando ele vier nos achar servindo assim, do jeito que ele gostaria que a gente estivesse. Que Deus nos ajude, que Deus nos faça compreender melhor a palavra de Deus, que Deus possa nos dar muita graça, meus irmãos, para sermos mais fiéis a Deus, sermos homens e mulheres que não estão dispostos tanto aí aos rituais, às cerimônias, às coisas do dia a dia, mas termos aquela convicção de que a igreja do Senhor Jesus, ela é a igreja invisível, ela é a coluna e a firmeza da verdade. É aquela igreja que o Senhor Jesus tanto quis fazer, e ele disse que a sua igreja seria uma igreja tão poderosa que as portas do inferno não iriam prevalecer contra ela. É por isso, irmãos, que as pessoas não compreendem o que é o verdadeiro crente. É o adversário, é o inimigo atacando, falando e ele perdoando. Aqueles crentes lá, eles entenderam isso. Quando apedrejaram Estevão, mataram Estevão apedrejado, a Bíblia diz que ele, de joelhos, olhou para cima, viu o céu aberto, Jesus à direita, e ele olhou para Jesus e fez a última oração dele: Pai, não lhes impute este pecado. Aleluia. Precisamos sermos crentes autênticos. Lembrar do que Paulo ensinou na sua palavra, que disse assim: eu sei em quem eu tenho crido. Eu sei em quem eu tenho crido. Que Deus nos ajude a compreender perfeitamente e a sermos membros da igreja que será arrebatada em poucos dias. Todos já tiveram a sua hora de glória, irmãos, todos aí. Eu me lembro, não sou tão velho assim, mas em 1970, eu me lembro que as feras do Zagalo, eles tiveram o seu momento de glória. 1970, Félix, Brito, Carlos Alberto, Everaldo, Clodoaldo, Jairzinho, Gerson, Pelé, Rivelino, Tostão, eles tiveram a sua glória, eles tiveram o seu momento. Eu me lembro quando Fernando Afonso Collor de Mello, ele subiu a rampa do Planalto, e quando ele subiu a rampa do Planalto, ele estava tão poderoso, o seu momento de glória era tão grande, que ele tomou o dinheiro de todo mundo no Brasil. Tomou na marra, deixou eu tão rico quanto Antônio Hermir de Moraes. Eu e Antônio Hermir de Moraes tínhamos o mesmo dinheiro naquele dia. Tomou o dinheiro, estava tão forte, o momento dele era tão glorioso, 50 milhões de votos nas costas. É. Quantos tiveram o seu momento de glória? Mas eu quero dizer aos irmãos também que você vai ter o seu momento de glória. Paulo escreveu sobre isso e diz: é no momento, no abrir e fechar de olhos, antes do soar da última trombeta, porque ela soará. Os que morreram em Cristo os que morreram em Cristo ressuscitarão primeiro. Nós, os vivos, esse vivo aí é duas coisas, não é só o vivo tá andando para lá e para cá, não. É vivo, irmão, é participante desta igreja gloriosa, membro desta igreja que ele mesmo veio edificar aqui na terra. Que Deus nos ajude.
1: Eu quero orar agora. Nosso Deus, nosso Pai, em nome do Senhor Jesus, eu estou agora aqui, Senhor, intercedendo por estas pessoas que o seu coração tem sido duro, que não tem dado conta de perdoar, que não tem conhecido, ó Deus, o valor do perdão. Pai, que não tem sabido entender o valor da misericórdia e nem exercitar a misericórdia na sua própria vida. Eu quero te pedir, ajuda, Espírito Santo de Deus, ajuda agora. Visita agora esta mulher que não dá conta de perdoar o seu esposo. Visita ela, porque tem uma mágoa do seu esposo há muitos anos atrás, e isso, ó Deus, quando ela se lembra lá no seu coração, é uma tristeza que ela tem na sua alma. Eu quero te pedir, ajuda ela a remover isso, Espírito Santo. Espírito Santo, eu quero lhe pedir agora, em nome de Jesus, visita agora estas pessoas e limpa delas toda mágoa e dá a elas um coração limpo, um coração puro, um coração daqueles, ó Deus, que estarão prontos para verem a Deus um dia. É o que eu te peço, Pai, em nome do Senhor Jesus. Que Deus nos abençoe. Em nome do Senhor Jesus. Eu espero você amanhã, nessa mesma hora, nesse mesmo canal, para junto nós continuarmos estudando a palavra de Deus. A palavra de Deus, ela diz isso: dá instrução ao sábio e ele se fará mais sábio. Nós estamos buscando isto, dando algumas instruções a você, para que você se torne mais sábio e tenha uma vida melhor. Que Deus os abençoe, no nome do Senhor Jesus.
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1: Para muitos jovens, conseguir o primeiro emprego é um desafio. Além da formação técnica, as empresas também buscam habilidades como adaptação, boa comunicação e trabalho em equipe. Quem fala sobre as principais atitudes que podem ajudar nessa fase é Fábio Santana, diretor de pessoas e cultura da Arcos Dourados.
2: Para o jovem que está em busca do primeiro emprego, o ponto central é entender que as empresas não procuram somente conhecimento técnico. Hoje, o que realmente faz os olhos de um recrutador brilharem é a chamada soft skill, capacidade de adaptação, empatia, inteligência emocional e boa comunicação, ou seja, saber conviver com quem pensa diferente de você e trabalhar em equipe é o que gera inovação. E tem atitude, né? Chegar no processo seletivo mostrando curiosidade, fazendo boas perguntas e demonstrando vontade de resolver problemas, por menor que seja, é o que faz o jovem se destacar da maioria.
1: Experiências antes do primeiro emprego também podem fazer a diferença. Projetos acadêmicos, trabalhos voluntários, cursos e contatos profissionais ajudam a desenvolver habilidades e podem ser apresentados nos processos seletivos.
2: Quem não tem registro em carteira profissional de trabalho precisa valorizar a sua própria bagagem de vida. Ela vale muito também. Um projeto da faculdade, um trabalho voluntário na comunidade, participação em grêmio estudantil, participação em competições desportivas, tudo isso conta muito. O segredo é saber contar essa história na entrevista, destacando a atitude e o aprendizado obtido com cada experiência. O que eu passei ali e como isso me ensinou a lidar com pessoas ou resolver desafios.
1: A orientação é manter a curiosidade e a disposição para aprender. A busca por novos conhecimentos e a iniciativa para participar e resolver problemas podem ajudar o jovem a construir a própria trajetória profissional. Agência Rádio Web. Produção e reportagem, João Vitor dos Santos.

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Olá, ótima tarde pra você. Estamos iniciando mais uma edição do seu programa Som do Céu aqui na Paz FM, a rádio da família. Uma excelente quarta-feira pra você. Hoje, dia 7 de outubro de 2026, com muita alegria, mais uma vez pedindo licença para entrar em sua casa e vamos juntos até as 4 horas, levando o que há de melhor da música evangélica para alegrar e abençoar a sua casa, abençoar a sua vida, engrandecer o nome do nosso Senhor Deus nessa tarde de quarta-feira. Eu sou Alex Nascimento, com você de segunda a sexta-feira, aqui no seu programa Som do Céu, trazendo essas canções, trazendo também o nosso momento de oração e intercessão em prol do seu milagre, oração da hora nona, nosso arquivo musical, dicas para o seu dia a dia. Então fique ligado na sua Rádio Paz, a rádio da família. Lembrando que estamos ao vivo através de 89,9 em Palmas, 91,3 em Araguaína. Então você que está aí na região do Bico, muito obrigado pela companhia. Também estamos ao vivo através do smartphone, através do nosso aplicativo Rádio Paz Palmas e do nosso site radiopazpalmas.com.br. Te convido também a seguir as nossas redes sociais, viu? Vai lá no Instagram, pesquisa Rede Rádio Paz Tocantins. Rede Rádio Paz Tocantins, você vai encontrar a nossa página lá no Instagram, lá no Facebook. Já comece a seguir, ficar por dentro de todas as nossas programações. Quando começa o programa aqui, nós já postamos ali para você não esquecer de ficar sintonizado sempre conosco. Ó, daqui a pouquinho vamos ter também o nosso devocional presente diário, sempre uma mensagem que vai de encontro ao nosso coração. Fique ligado conosco no seu programa Som do Céu, que está no ar mais uma vez.

Juliane Souza e Lucas Agostinho. Canção que não envelhece. Você sabe qual é essa canção? Santo, santo é o Senhor.

0: e todos declarem: Santo, Santo é o Senhor. Ótima tarde pra você, nós vamos para um rápido intervalo e daqui a pouco nós estamos de volta aqui com você, trazendo o nosso devocional de hoje. Então não sai daí, fique ligado sempre aqui na sua Paz FM, a Rádio da Família.
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2: Opa, já estou de volta aqui com você no nosso programa Som do Céu. Uma hora mais 37 minutos, tempo passa muito rápido, viu? Passa voando quando estamos em uma ótima companhia na sua audiência. Meu muito obrigado por sua companhia aqui. Você que tá ligado no seu trabalho, no trânsito, nossos amigos nas fazendas, nos assentamentos, nos sítios, na chácara, pessoal na zona rural que tá acompanhando o nosso programa, Deus abençoe você em forma especial nessa quarta-feira. Te convido a participar conosco, já sabe o nosso número de WhatsApp? Já tem armazenado aí no seu telefone? Ainda não? Então anota aí, vou dar um tempinho para você pegar o seu celular, para você anotar o nosso número e mandar aqui pra gente aquele alôzinho, mandar o seu abraço, seu pedido de oração. Então, pegou aí? Então anota, hein? 63 984 20 68 68. Falou rápido, Alex. Vou falar mais devagar. 63 984 20 68 68. Já anotou, né? Então, e agora, manda aquele abraço, manda aquele alôzinho aqui pra gente no nosso número de WhatsApp, mandando o seu áudio. Nós não vamos poder passar ao vivo aqui o seu áudio, mas eu vou ouvir, vou mandar um abraço pra você e eu vou ficar feliz demais em receber aqui o seu alôzinho. Não tem como mandar um áudio, não tem como mandar mensagem de texto. Aquela foto, aquele joinha, já nos alegra. Não, Alex, eu tenho vergonha. Vergonha de quê, meu amigo? Quero só receber seu joinha aqui pra saber que você tá aí do outro lado acompanhando a nossa programação, tá legal? E a temperatura tá voltando aos seus normais aqui na nossa capital. É, já está aí voltando ao que nós estávamos acostumados ou não, mas estamos aí com 37 graus na nossa capital, hein? E a previsão para hoje é com a máxima de 38 e a mínima de 26. Com aquela possibilidade de 5% de chance de chuva. Tá meio nublado, né? Quem sabe? Quem sabe o Senhor não move os céus e derrama uma chuva aí, né? Mas ela já tá prevista pra próxima semana novamente, viu? Ela tá voltando, tá tímida, mas tá voltando. 37 graus na nossa capital, lembrando sempre, ó, se hidrate, beba bastante água. O nosso corpo agradece, afinal, o nosso corpo é templo do Senhor, então tem que cuidar muito bem dele, viu? Muito bem, vamos agora trazer o nosso devocional de hoje, devocional presente diário, tá muito bacana, meu Deus. Falou primeiro com esse que vos fala, viu? Vamos falar sobre a compaixão. Você sabe o que é compaixão? Vamos ver o que o nosso devocional, hoje escrito pelo pastor Lucas Meloni, tem a dizer. Está baseado lá em Judas, capítulo 1, verso 22. Esse Judas é o outro, viu? Não é o Judas que traiu o nosso Senhor. Judas 1, verso 22. É um texto muito longo. Vou estar lendo aqui, você que tem a sua Bíblia, você já marque aí, medite nos textos anteriores. É uma carta muito bacana essa carta de Judas. E o verso 22 diz assim: tenham compaixão daqueles que duvidam. Esse é o verso 22 de Judas, capítulo 1. Você que está aí acompanhando o nosso programa sabe por que eu tô falando capítulo primeiro, né? Você que é leitor da Bíblia, né? Sabe por quê? Sabe por que eu falei capítulo primeiro? Sabe não? Porque Judas só é um capítulo. Só um. Olha que bacana. Então, uma leitura rápida, né? 10 minutinhos você tira para meditar nessa carta. Deus vai falar tremendamente ao seu coração. E no verso 22, já mostra isso, né? Tenham compaixão daqueles que duvidam. E o nosso devocional começa dizendo assim: quando Judas escreveu a sua carta, pessoas haviam infiltrado no meio da igreja, levando dúvidas e propagando ideias erradas sobre Jesus. Mas o escrito tinha uma outra finalidade. Com a intenção de exortar os irmãos, ele decide escrever um dos textos mais curtos, porém mais significativos de toda a Bíblia. nesse cenário de desinformação e de pessoas que passaram a questionar a fé cristã, Judas trouxe uma exortação impressionante: tenham compaixão daqueles que duvidam. E antes ele já havia dito: mantenham-se no amor de Deus. Mantenham-se no amor de Deus. Há pessoas que começam a sua jornada de fé e têm muitas dúvidas. Outras que, por diversos motivos, têm níveis de conhecimento diferentes. Há ainda aqueles irmãos que são crianças da fé. Em relação a esses, devemos agir com compaixão e apoiá-los no sentido de estimulá-los a conhecer o Senhor cada vez mais a partir da palavra. O amor é uma das formas de incentivo. A pessoa que visita uma igreja e é acolhida com amor passa a ter uma percepção diferente do que é o Evangelho de Jesus. Nesta era digital, o acesso à informação está a poucos cliques, né? E aqueles que têm recursos e condições de chegar ao conhecimento com facilidade, muitas vezes se sentem-se donos da verdade e desprezam os que não possuem nada disso. Na jornada cristã, é inaceitável que existam frieza, desconexão e grosseria com os irmãos. Somos humanos. Mas como filhos de Deus, ao ofendermos alguém, ofendemos também ao Pai. Nós já provamos da compaixão e da graça do Senhor, então devemos replicá-las em nossa relação com os nossos irmãos. Como você tem tratado as pessoas do seu convívio? E como você lida com aqueles que cruzam o seu caminho e que não podem lhe dar nada em troca? Tenha compaixão deles e, pelo exemplo, seja a primeira Bíblia que muitos lerão. Assim você sempre glorificará o nome do Senhor Jesus aonde você estiver. Então use a sabedoria no trato com as pessoas para que elas percebam Jesus Cristo em você.

para inculcar na mente dessas pessoas que não creem. A mensagem é: tenham compaixão daqueles que duvidam. E através do seu testemunho, através do Espírito Santo, que é esse que convence, quem sabe um dia o coração dessa pessoa que duvida, essa pessoa que ainda não reconhece a Cristo, através da sua vida, através dos seus atos, o Espírito Santo toca no coração dessa pessoa, toca na alma dessa pessoa e a convence do caminho correto. Então que você possa meditar no seu convívio diário, como você tem tratado aquelas pessoas que estão próximas a você. Aquelas pessoas que, via de regra, né? É com essas que nós devíamos estar mais próximos e mais solícitos, mas acabamos com essas sendo mais espinhosos. Que você possa meditar e ser a Bíblia que essa pessoa possa ler e, através da sua vida, conhecer a Jesus Cristo.

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11: Opa, já estou aqui de volta com você. Agora são 2:07. 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Uma excelente quarta-feira para você, dia 7 de outubro de 2026. Tarde abençoada, tarde calorosa. E que Papai do Céu possa estar lhe abençoando. Irmão, uma alusão aqui, é o Pedrinho, meu amigo Pedrinho da Farinha. Meu irmão, boa tarde para você. Deus abençoe. O senhor tava sumido, hein? Como é que são as vendas aí, a produção das farinhas? Como é que tá por aí? Um abraço aos nossos irmãos em Luz e Manhos, que estão acompanhando a nossa programação. Meu amigo pastor Sebastião Ribeiro, olha que gosta de comer ali a melancia, jogar uma farinhazinha de puba por cima. Esse aí é cantinense raiz, viu? Abraço aí pra você, meu amigo Pedrinho da Farinha. E também, olha, lá em Brejinho, minha amiga Elisete, minha irmã Elisete, lá em Brejinho do Nazaré, tá aí acompanhando, tá dizendo boa tarde, a paz do senhor, irmão Alex. Uma excelente quarta-feira pra você. Valeu, minha amiga. Ótima quarta-feira pra você também. Mas parando pra pensar aqui, hoje é a primeira vez que o pastor Sebastião Ribeiro tá por aqui essa semana. Meu Deus, a semana tá começando, é na quarta-feira, rapaz. Mas deram foi férias pro homem de novo. 2:08 aqui na sua rádio. Passamos com uma linda canção para alegrar e abençoar a sua tarde. Vamos ouvir Flop Music, Nívia Soares cantando A Boa Parte.

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2: Felipe Rodrigues canta Grandes Coisas. Agora são 2 horas e 31 minutos. Esse é seu programa Som do Céu.

0: 2:37 aqui na sua Paz FM. Esse é o seu programa Som do Céu. Eu sou Alex Nascimento. Daqui a pouquinho, pastor Sebá Ribeiro, na oração da hora nona, intercedendo por sua vida. Então, você que tem um pedido de oração, manda aqui já no nosso WhatsApp, no 63-984-20-6868. 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Enquanto isso, vamos com a linda canção Maria Marçal, Me Alegrarei.
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1: Circula na internet notícia falsa sobre a emissão de carteira de trabalho feita nos CRAS, os Centros de Referência de Assistência Social, e que o documento é necessário para receber o Bolsa Família. O Ministério do Desenvolvimento e Assistência Social, Família e Combate à Fome alerta que essa informação é falsa. O CRAS não emite carteira de trabalho. Além disso, não é preciso apresentar esse documento para se inscrever no Cadastro Único ou para solicitar o Bolsa Família. O cidadão que precisa fazer ou atualizar o CAD Único deve procurar o CRAS ou o posto de atendimento do Cadastro Único do seu município. O serviço é gratuito. Em geral, o responsável familiar deve apresentar CPF, documento de identificação com foto e comprovante de residência. Também é necessário informar os dados das demais pessoas da família. A inscrição no CAD Único não garante entrada automática no Bolsa Família. Para participar do programa, a família precisa estar inscrita e ter renda mensal de até R$ 218,00 por pessoa. Em caso de dúvida, o governo federal indica os canais oficiais, que são o Disque Social pelo número 121 ou a página gov.br/mds. Reportagem Érica Brás.
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5: Muito boa tarde, a paz do Senhor Jesus, mais uma vez chegando aqui na nossa Hora Nona. Eu sou Esteban Ribeiro, você do outro lado é a melhor companhia que temos. Você está acompanhado na 89,9, melhor sintonia do Brasil. E segunda a sexta-feira, nesse horário, você já sabe que é a hora da gente interceder uns pelos outros. E eu estou muito feliz de estar aqui hoje com a graça do nosso Senhor Jesus. São 15 horas em Palmas e vamos ler um texto, Romanos capítulo 28. Apenas versículo 28. E sabemos que todas as coisas contribuem ou concorrem juntamente para o bem daqueles que amam a Deus e que são chamados por seu decreto. Por muitas vezes eu já parei para pensar sobre algumas situações que vem sobre a nossa vida, e esse versículo me vem à memória. E eu confesso que por algumas vezes já perguntei para Deus, por pura ignorância, né, em que aquilo estaria contribuindo para o meu bem ou concorrendo para o meu bem. Eu sei que eu não estou só nesse raciocínio. Algumas pessoas devem compartilhar comigo esse mesmo pensamento, já deve ter pensado dessa forma em algumas vezes, e não só na nossa própria vida, mas na vida de outras pessoas, que a gente vê acontecer coisas realmente fortes e a gente pergunta: mas em que isso vem contribuir, ou que isso vem concorrer para o bem daquela pessoa, ou cooperar? Eu gosto da versão que diz assim, que todas as coisas cooperam juntamente para o bem daqueles que amam a Deus. A gente parar para pensar, a gente vai ver que cooperação é uma ação conjunta de vários fatores. Na medicina, por exemplo, há cooperação de muitas fórmulas, de muitos ingredientes, né? Chegam a um medicamento. Se você pegar um soro antiofídico, por exemplo, ele é feito do veneno de serpentes e insetos. Se o veneno de uma determinada serpente foi injetado, se ela te picar, você pode morrer. Mas esse mesmo veneno pode ter sido usado em cooperação com outros e ele se tornar um medicamento, e ao invés de matar, ele cura. Eu comecei a pensar sobre isso, e ao longo de 32 anos andando na presença de Deus pela sua misericórdia, muitas coisas já aconteceram, momentos bem difíceis, coisas que na hora a gente não consegue entender. Mas eu falei, vamos fazer aqui uma retrospectiva, e comecei a encontrar sentido para muitas coisas que já aconteceram na minha vida, que foram realmente para o meu bem, e que no momento em que aconteceram foi muito amargo, foi muito difícil de digerir, de suportar, e na hora eu jamais pensaria que aquilo estaria contribuindo de alguma forma para o meu bem. Esse versículo não quer dizer que todas as coisas são boas. Não. Tem coisas que acontecem que são demasiadamente ruins, são difíceis realmente de suportar, e você vai olhando e vai vendo que é uma coisa ruim, que é mal. Se ficarmos no campo só da humanidade, das coisas seculares, ele vai continuar sendo só mal. Não vamos achar nenhum benefício nisso. Mas existe um ditado muito parecido com esse da Bíblia, que diz assim: há males que vêm para bem. O que é importante em tudo isso é que Deus, ele pega essas coisas ruins, ele tem capacidade de juntar, assim como o cientista junta os venenos. Deus, na sua divindade e com o seu total poder e sua total onisciência, ele junta tudo isso ao nosso favor e ele acrescenta os ingredientes que ele quer acrescentar para nos trazer a cura, para nos ensinar algo. Você pode fazer aí uma análise e ver que as maiores lições que nós aprendemos dificilmente é nos momentos de festa, nos momentos de alegria. Até porque nesses momentos de alegria nós estamos a comemorar, nós estamos empolgados, estamos felizes, alegres. Não, geralmente não são motivos de reflexão. Mas quando as coisas difíceis começam a acontecer, elas trazem consigo grandes lições. Elas se tornam muito mais inesquecíveis para nós do que as coisas boas. As coisas boas, muitas delas acontecem e elas têm aquela importância na hora, não que não sejam boas, que aconteçam muitas coisas boas. Lógico que nós vivemos na expectativa de que coisas boas venham a acontecer. Mas muitas coisas boas que acontecem, nós somos ingratos e esquecemos com certa facilidade. Mas as lutas, dificilmente a gente esquece. Muitas das nossas festas, dos nossos momentos festivos, tem amigos, famílias, para dividir, para comemorar. E às vezes Deus não é convidado. Eu sei que é difícil ouvir isso. Eu sei que é difícil concordar com isso, mas nós somos tão abençoados por Deus que se fôssemos dar culto de ação de graça por cada benção, meu Deus, seria muitos cultos. Nós temos essa dificuldade de comemorarmos tudo com Deus. Por isso, essas coisas boas, muitas vezes, elas não ficam tão na lembrança quanto as coisas, os momentos de dificuldade. Para entender isso, não é fácil. A gente tem que estar em um nível espiritual de comunhão constante com Deus, porque o versículo termina dizendo assim: que é que todas as coisas concorrem justamente para o bem daqueles que amam a Deus e são chamados, né, por Ele. Esse chamado por Ele, às vezes você pensa, não, mas eu não sou obreiro, eu não tenho um chamado, eu não sou pregador, eu não sou cantor. Não, não é isso. O versículo está falando daqueles que vive de acordo com a vontade de Deus. Vive de acordo com a palavra de Deus. Você já foi chamado. Chamado para ser salvo. Chamado para ter comunhão com Deus. Chamado para viver o propósito com Deus. Então, se você ama a Deus, que é a primeira parte do versículo, e se você foi chamado por Deus, então não interessa o que está acontecendo agora, que você não está entendendo e que está achando que é ruim, que está pedindo para que seja mudado urgentemente, que você já não suporta mais. Fique tranquilo que a própria palavra de Deus diz que tudo aqui vai passar. A única coisa que não passa é a palavra. E se a palavra não passa, ela vai se cumprir na sua vida, exatamente o versículo que nós estamos vivendo agora. Todas as coisas cooperam para o bem daqueles que amam a Deus. Você o ama? O chamado você já recebeu? Já entendeu? Então, fique tranquilo. Vai passar. Os momentos de dificuldades vão cessar. Pelo menos essa dificuldade, ela não veio para te matar, não é o fim, é apenas para que Deus junte isso a outras coisas segundo a sua vontade perfeita, boa e agradável, e transforme isso em crescimento espiritual e traga para a sua vida a cura. Ah, mas eu não preciso de cura. Muitas coisas, muitas curas que nós precisamos, elas ainda não demonstraram com sintomas. Os sintomas ainda não apareceram. São doenças que estão dentro de nós. Eu não estou falando de enfermidade física. Eu estou falando de coisas da alma, do espírito. Quando vem dar o sintoma, quando você vem sentir a dor, já estourou. Já está precisando do médico. Já está precisando de um socorro. Só que Deus é tão bom e tão grande que uma grande parte dessas coisas, desses sintomas que estão dentro de nós, aliás, dessas doenças que estão dentro de nós, que ainda não manifestaram o sintoma, Ele opera a cruz, a cura, exatamente através desses momentos de dificuldade, desses momentos de dor, esses momentos que a gente acha que nem deveria vir, que por vezes a gente pensa e pergunta para Deus, por que, Senhor? Por que comigo? Eu tenho uma vida de comunhão contigo, eu tenho uma vida de oração, eu sou um participante ativo da igreja, da casa de Deus, do serviço de Deus. Por que isso acontece comigo? É porque você ama Ele e é porque você vive de acordo com os seus propósitos. Então todas as coisas vão contribuir, vão cooperar, e no final você vai cantar o hino da vitória e vai glorificar a Deus. Você vai pensar, foi difícil, mas valeu a pena. Deus era comigo naquela prova e eu pensava que Ele iria me matar, que Ele estava contra mim. E você vai descobrir que Deus estava trabalhando por você. E Deus trabalha 24 horas por dia. Enquanto você dorme, enquanto eu durmo, Deus está trabalhando porque Ele não dorme. A maior parte das coisas que Deus faz por nós, nós não percebemos, não ficamos nem sabendo como aconteceu. O que aconteceu para que isso viesse nos beneficiar? Foi Deus trabalhando, porque Ele trabalha por aqueles que nele esperam. E Ele não é como nós. Nós trabalhamos para o nosso patrão, temos dificuldade de fazer hora extra. O nosso Deus não. O nosso Deus está fazendo hora extra todos os dias, em prol da minha vida, da sua vida. Fique tranquilo, o que está acontecendo agora é passageiro. E você sabe que o relógio não para. O tempo passa e a hora de Deus vai chegar infalivelmente. Você pode pensar assim, mas está doendo, está sendo muito difícil, está demorando. Um minuto de dor é mais difícil de passar do que uma hora de alegria. Mas tenha tranquilidade. Tenha paz em Deus. Ore a Ele, busque a sua face. Diga a Ele que você está em concordância com tudo que Ele decidiu que você passasse. Que você entende que Ele vive e por fim se levantará. O nosso Redentor vive e não dorme. Ele está agindo nessa causa que você pensa que Ele já esqueceu. Ele está bem adiantado o processo. Em nome de Jesus Cristo, você vai vencer. Você vai suportar tudo isso e vai sair do outro lado muito mais fortalecido e mais cheio do Espírito de Deus e conhecendo um pouco mais de Deus. No meio dessa luta, Ele vai se revelar a você. Vai mostrar a sua grandeza, o seu poder, a sua glória. No final, tudo vai ser para a glória de Deus, o Deus que você ama, o Deus pelo qual você foi chamado. Aleluia. Viverás um tempo novo, muito em breve. E o nome de Deus há de ser glorificado em Jesus Cristo, na sua vida, na sua casa, no seu negócio, na sua família, no seu relacionamento. Tudo vai passar. E é muito rápido. As coisas não demoram como a gente pensa. Apenas como eu falei, um minuto de dor parece demorar mais do que uma hora de alegria. Deus está no controle de tudo. Ele te ama, você o ama. Existe um relacionamento de amor entre você e Deus, lembra? Existem umas promessas que ainda não foram cumpridas, lembra? Ainda não é o fim. Deus está no controle de tudo. Ele está nessa causa, completamente envolvido, pelejando por ela. É Ele que julga as nossas causas, é Ele que dá a sentença e Ele é justo juiz. Não se esqueça disso. Senhor nosso Deus, Pai querido, Pai santo, Pai eterno, Deus de bondade, graça, misericórdia, amor e paz, Deus de fidelidade, Deus de justiça, Deus santo e todo-poderoso, a Ti toda glória, toda honra, todo louvor, por todas as coisas que nos acontecem, que nos sobrevêm, que nós não entendemos. Na tarde de hoje eu intercedo pelos Teus filhos, ó Deus, que estão passando por momentos difíceis, ó Deus. Aqueles, ó Deus, que estão em lágrimas, aqueles que já disseram coisas que depois se arrependeram ou que ainda serão e irão se arrepender, pois eles disseram que o Senhor os abandonou, que o Senhor não é mais com eles. Pai, há momentos realmente que a alegria do céu parece que não vem, parece que as portas do céu se travam, se fecham sobre nós e a gente não consegue ver. Pai, você sabe, somos humanos, falhos, pecadores, e isso tudo acontece conosco, mas nessa tarde eu trago a causa dos teus filhos nas tuas mãos, seja elas qual causa seja. Eu apresento ao Senhor as dificuldades dos teus filhos que estão nesse momento ouvindo a Rádio Paz, que entenderam essa palavra, que tomaram posse dela, que o Senhor desça sobre eles uma unção de paz, que o Senhor se revele e se manifeste a eles, ó Deus, que o Senhor está bem perto, desça sobre eles uma unção de esperança, de alegria e de paz, que o Senhor visite, Senhor Jesus, a sua causa, a sua família, o seu negócio, o seu relacionamento. Que o Senhor visite, ó Pai querido, o seu corpo físico e cure as enfermidades do corpo. Tira a dor com a tua mão poderosa. Elimina os sintomas, mas não somente os sintomas, ó Deus. Elimina a causa dessa enfermidade. Entra com cura, com providência. Eu sei que o Senhor é Deus, que tem anjos que fazem cirurgias, que operam milagres, que arranca câncer, que conserta colunas desviadas, ó Deus. O Senhor é Deus que não tem nenhum tipo de enfermidade que o Senhor não possa curar. O Senhor é o médico dos médicos. E no nome de Jesus eu trago todos eles, todos os ouvintes da Rádio Paz, nesse momento na tua presença, aqueles que estão enfermos em qualquer lugar. E que o Senhor manifeste a cura, que o Senhor opere a cura e o milagre na vida dos meus irmãos. Que o Senhor, ó Deus, na tarde de hoje abençoe esse relacionamento que está abalado, que está estremecido. Pai, que o Senhor devolva a este casal, a esse filho e mãe, ou pai e filho, ou amizades estremecidas, que o Senhor devolva a verdadeira comunhão, que a alegria do teu espírito volte a reinar no coração, que a capacidade de pedir e de liberar perdão seja colocada sobre a vida deles. Que o Senhor abençoe toda sorte de bênção, a Deus amado, todos os ouvintes nessa tarde. E que o Senhor abençoe de maneira especial as nossas autoridades e as nossas crianças. Em nome de Jesus. Muito obrigado pelo carinho da sua audiência. Você vai continuar na melhor companhia, Rádio Paz FM, e na companhia dele, Alex Nascimento e o Som do Céu. Amanhã, se Deus nos permitir, estaremos outra vez aqui. Obrigado pelo carinho da sua audiência. Um abraço, a paz do Senhor e até amanhã.

0: Emily Santos cantou Pode Dormir Tranquilo, linda canção. Pode dormir tranquilo, fica tranquilo, né? Fica tranquilo que Deus está providenciando para você o alívio, está providenciando para você o descanso. Descansa no Senhor, descansa, pois o mais Ele fará. Confie a sua vida, entregue a sua vida na direção do nosso Pai, a vida fica mais fácil, fica mais tranquila, viu? Pode confiar. 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Rápido intervalo, já já voltamos com você e abrindo o nosso arquivo musical de hoje.
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6: Já estamos de volta aqui com você na sua Rádio Paz, a Rádio da Família. Boa tarde.
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6: 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Muito bem, agora chegou o nosso momento de voltarmos no tempo e fazermos essa viagem nostálgica aqui. Vamos ouvindo agora Fernanda Brum com esse convite para anunciar o evangelho, para anunciar as boas novas da salvação. Você que está aí acompanhando o nosso programa, que tem esse chamado, que tem essa chama ministerial, você que foi chamado para anunciar, porque você que aceitou a Jesus como seu salvador, você já foi chamado já. Você tem que entender isso. Que existem ali algumas divisões dentro da igreja ministeriais, mas todos nós somos missionários. É a grande comissão. O ID é uma grande comissão, é para todos os cristãos. E Deus está à procura daqueles que dizem: eu vou.

3h49, seu programa Som do Céu tá chegando ao final, você também acompanhou seu arquivo musical, né? Esse momento que acontece de segunda a sexta-feira aqui no nosso programa Som do Céu. Estamos apenas no meio da semana, permitindo o nosso bom pai, estaremos de volta com você amanhã, trazendo muito mais para você. Semana um pouco mais curta, né? Sexta-feira aí é feriado para alguns, a galera já tá se planejando com um final de semana bem prolongado dessa vez, né? Um abraço pra nossa irmã Diaconisa Cleonita, que tá ligada com a gente, pastora Elismar, a irmã Cícera, lá na chácara Deus e Amor, em Taquara do Sul Grande, também acompanhando e ligada aí no nosso programa. Valeu, irmã Cícera, Deus abençoe. Programa então chega ao final, a todos, meu muito obrigado pela companhia, um forte abraço e amanhã estaremos de volta, se assim nosso bom pai nos permitir, a partir de 1h da tarde, e fique na companhia do meu amigo Ere Parente, a partir de 4h, com o programa Modão da Paz.

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1: O mercado de produtos agrícolas abre esta quarta-feira com cenários distintos no estado de São Paulo. O café mantém a tendência de alta no início do dia. O tipo arábica abre com leve subida de 0,02%, negociada a R$ 1.568,95 a saca de 60 quilos na capital. Já o tipo robusta inicia o dia após alta de 1,13%, cotado a R$ 976,94. Em contrapartida, o açúcar cristal abriu em queda. Na capital paulista, o recuo foi de 0,16%, com a saca de 50 quilos a R$ 122,58. Em Santos, a redução foi de 0,54%, com o produto negociado a R$ 135,02 na média de preço sem impostos. O milho também registrou leve desvalorização, de 0,04%. A saca de 60 quilos é vendida a R$ 67,23. Os dados são do CEPEA. Reportagem Viviane Bessa.
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2: Agora em Palmas, 4:03. Muito boa tarde para você.
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2: Meu muito, muito, muito boa tarde na santa e gloriosa paz do nosso Senhor e Salvador Jesus Cristo. Está no ar, está começando mais uma edição do meu, do seu, do nosso.
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2: Aqui pela Paz FM, Rádio da Família, frequência 89,9. Eu sou o Éder Parente, o Éder com W, tá bom? Aqui pela 89,9, você também que nos ouve pela 91,3 em Araguaína e região, você que nos ouve pela internet pelo site www.radiopaispalmas.com.br, você conectado aqui na Paz FM também através da internet, só que pelo aplicativo. Sejam muito bem-vindos, você de perto, você de longe, você de outros estados da federação, de outros países, você da chácara, da fazenda, do assentamento, onde quer que você esteja, meus amigos caminhoneiros, levando a gente de carona aí na 153. Aê! Ou qualquer outra rodovia que corta o Estadão no Tocantins, meu amigo taxista, motorista por aplicativo, sintonizado por aqui também na Paz FM, a Rádio da Família, sejam muito bem-vindos nessa tarde abençoada. Hoje é quarta-feira, Juju.
0: O quê? Não acredito.
2: Pois pode acreditar, Juju. Quarta-feira, quartou, quartou, dia 7 de outubro, o ano é 2026, e graças a Papai do Céu que ele já permitiu que chegássemos até aqui, e ele deixando, iremos juntos, você sabe, até lá, até no ponto final, às 7 da noite, o trem bala aqui, ó, já aquecendo os motores, fazendo barulho por aqui. E esse programa, o programa Modão da Paz, está começando agora, anotou a placa por aí? Então já pode enviar para cá, pode participar, nosso WhatsApp, o WhatsApp da Paz FM, o mais movimentado do Estadão do Tocantins, já está liberado por aqui a sua participação, 639-8420-6868, 639-8420-6868, estamos juntos, estaremos juntos por aqui até às 7 da noite, vamos juntos? Então, ó, convite feito, convite aceito, aceitou a solicitação? Então bora, meu filho. Quero falar pra você que esse programa, que vai ao ar de segunda a sexta-feira, sempre a partir das 16h, que é o Modão da Paz, tem um oferecimento de Instituto ICOG, a mais nova clínica oftalmológica aqui da nossa capital. 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Apenas começando esse programaço, o programa Modão da Paz. É, já te falando o seguinte, meu filho, já te falando o seguinte, ó. Hoje é quarta-feira, daqui a pouco tem por aqui a visita de uma dupla importantíssima, é prata da casa, hein? É, daqui a pouco os meninos vão estar por aqui. Falaram que daqui a pouco estão por aqui, ó. Eles falaram assim, ó, irmão Éder, se o louvor é bom aí, rapaz, e o negócio é bom por aí, se a palavra é boa, ah, já sabe, né, meu filho? Me chama! Daqui a pouco conosco aqui é a Dei Manuel, já fica preparado por aí, os meninos vão aqui bater um papo com a gente aqui ao vivo. Meu amigo Alessandro, rapaz, meu amigo Alessandro já tá conectado aqui, já deixou um pequeno vídeo aqui pra mim, ó. Ó o painelzão do carro do menino, 89,9. Valeu, meu amigo Alessandro, tá tudo bem por aí, né? E você pode participar por aqui no 639-8420-6868, vai participando, vai chamando por aqui e nós vamos mandando moda pra você, vamos mandando alô pra você, é o que basta. Bíblia capítulo por capítulo, hoje trazendo aqui o capítulo de número 2 do livro de Joel. livro do profeta Joel, capítulo de número 2, hoje na Bíblia, capítulo por capítulo. E por volta aí das 6h30 já da noite, meu amigo pastor João Paulo Arantes chega por aqui no momento da palavra, momento de reflexão, momento de oração, tudo isso, você sabe, para abençoar a minha, a sua, as nossas vidas, em nome do Senhor Jesus. Bora que bora, meu filho, olha aí, ó. Começando o Modão da Paz nessa quarta-feira, super animado, porque seu Antônio Luiz já tá com o radinho ligado. Ele, a dona Valdina, os meus pais lá em Porto Nacional. Radinho ligado, volume nas alturas, porque chega por aqui, ó. Inaugurando o Modão da Paz dessa quarta-feira. Marcos e Mateus, aí, ó. Canta, passarinho. Sobe o som, menino.

Paz FM, onde Deus tem muito mais para minha vida, para sua vida, para as nossas vidas aqui, ó. 100% Jesus, 24 horas por dia, levando o evangelho que salva, que cura, que liberta, que batiza, batiza no Espírito Santo e ainda leva para morar no céu. Que coisa, hein? Como esse Papai do Céu é maravilhoso. 4 mais 14, muita gente já chegando por aqui. Olha ela aí, Juju. Você disse que ela tava viajando. Não tava. É minha amiga Dejanira Reis, diretamente de Paraíso do Tocantins, já chegando por aqui, passando para dizer que estou sintonizada na Rádio Paz FM. Alô, irmã Dejanira Reis, conta novidades aí da nossa Paraíso do Tocantins, Paraisão de Açúcar. É, obrigado pela audiência, minha amiga, tamo junto sempre, viu? Olha, o irmão Edmilton passou por aqui, gente. Daqui a pouco vou ouvir o áudio dele por aqui para mandar aquele alusão mais direcionado, né? Eita, meu amigo, irmão Edmilton, um abraço pro senhor, pra irmã Ivanilde, pra Heloísa, Maria Alice, a Zoe Eloá, as netinhas lá no Estadão de Pernambuco, lá em Recife. Oxente, menino, oxente, oxente. Se apirrei não, menino. Chegando por aqui mais uma moda sertaneja cristã que eu tenho certeza que você vai gostar. Ah, Tângela Vieira, Arrisco Tudo. Manda essa moda aqui pra minha amiga irmã Marlene da 409 Norte, minha amiga Lucilene de Cristalândia, é, minha amiga, rapaz, Isaurina, mais conhecida como Isaura, lá do Recanto das Araras 2.

essa que é a Rádio da Família. Você que tá conectado aí no carrão, nos dando carona pelas ruas da cidade. Obrigado pela audiência e pela carona de sempre, meus amigos. Quem sabe aí atravessando a ponte Siqueira Campo, ou indo em direção a Luzimangues, Paraíso do Tocantins, ou voltando de Paraíso do Tocantins, vindo em direção aqui à capital mais linda, mais jovem do Brasil. Você aí também, ó, atravessando a ponte aí que liga Porto Nacional, a Brejinho de Nazaré, Aliança, e região boa, né? Voltando também, quem sabe, indo para Silvanópolis, voltando de Silvanópolis, Escola Brasil, nossos amigos aí de Ipueiras, nossos amigos aí de Monte do Carmo, Ponte Alta do Tocantins, região boa, né? Região aqui do Jalapão também, Lagoa do Tocantins, Mateiros, São Félix, ouvintes aí da Paz FM, a Rádio da Família, Novo Acordo, obrigado pela audiência, povão sintonizado conosco nessa tarde abençoada de quarta-feira, fazendo aí seus trabalhos, nossos amigos aí que levam, né? Encomendas do interior, daqui de Palmas pro interior, do interior aqui para Palmas, obrigado pela sintonia de todos os dias, né? Quem chegou por aqui, ó, minha amiga irmã Cícera, rapaz, a irmã Cícera tá lá em Sorriso, Mato Grosso, falou, irmão Éder, Pai do Senhor, tô aqui em Sorriso, Mato Grosso, mas tô ouvindo aqui a programação aqui do Modão da Paz. Eita, irmã Cícera, obrigado, minha amiga. Deus continue te abençoando grandemente. Abraço aí na família, viu? E quando falar com o pastor Malan, diga que eu mandei um alô pra ele. Em nome do Senhor Jesus. Obrigado, minha amiga. Rapaz, irmão Edmilton falou o seguinte, irmão, tô aqui, ó, tô no trabalho, ouvindo aqui a programação, que coisa boa, diretamente lá de Recife, Pernambuco. Oxente, menino, toca o modão aí pra gente, se apirrei não. É mais ou menos por aí que ele falou mesmo. Quase acertei aqui a fala dele. Tá chegando mais uma moda por aqui. Quem vai chegar pra alegrar um pouquinho mais essa tarde de quarta-feira aqui no Modão da Paz? Quem tá chegando é o Lucas Roque Gabriel. Quem era eu? Quem vai gostar muito é minha amiga Edileuza da 1304 Sul, minha amiga Claudinha Eduarda também, sintonizando.

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5: Agora em Palmas, 4:31. Muito boa tarde para você que sintonizaram aqui conosco. Vamos lá, minha gente. Vamos lá. Tarde animada de quarta-feira, você aí trabalhando nas ruas da cidade, contemplando esse calor abençoado. Meus amigos taxistas, motoristas por aplicativos, obrigado pela carona, pela sintonia aí conosco. Vamos juntos aqui até às 7 da noite. O trem bala continua aqui, ó. Quem sabe você acabou de ligar o carrão, colocou a chave. Bom, hoje em dia é chave presencial. Chegou, deu aquele start aí no motor do carrão. A multimídia já apresentou 89,9. Já fica ligado aí, né? Tudo programadinho, isso é maravilhoso. E a trem bala passando. Passando pela aí, ó. Tá passando na estação. E você fique atento pra não ficar pra trás, tá bom? Aqui no trem-bala nós cortamos até aquela cordinha, nós cortamos. Sabe aquela cordinha que o cara puxa a cordinha para parar na próxima estação? Aqui não, aquela cordinha nós já cortamos, hein? Embarcou no trem-bala é até às 7, viu? Não saia da estação. Minha amiga Edileuza da 1304 Sul, Pai do Senhor Jesus, irmão Eris, estou aqui ouvindo, muito obrigado. Mandou aqui, ó. 40 milhões de joinhas ela mandou pra cá, gente. Então, ó, 200 milhões de joias de volta, mãe de Deus. Obrigado pela sintonia. Claudinha também deve estar por aí na sintonia. Quem tá na sintonia também é minha amiga Cristiele, ali de Paraíso do Tocantins. Oi, irmã Cristiele. Quanto tempo, hein? Boa tarde, na paz do Senhor Jesus. Eu sou a Cristiele aqui de Paraíso do Tocantins, ouvindo a melhor do Brasil. Eu queria uma moda aí do Daniel e Samuel. Claro que tem por aqui. Sempre tem. A nossa produção sempre coloca por aqui, irmã Cristiele. Ela disse, ó, quero oferecer pra minha tia, que mora em Oliveira de Fátima, a irmã Raimunda. Tá combinado, minha amiga. Alô, irmã Raimunda. Aí de Oliveira de Fátima, nossos amigos ouvintes aí de Oliveira de Fátima, sempre sintonizado por aqui na Paz FM também. Quem tá ligado também é minha amiga irmã Sônia Maria. Alô, irmã Sônia Maria. Boa tarde, irmão Ed, aqui, ó. Aqui também, viu? Tô ouvindo. É quarta-feira. É, hoje é quarta-feira abençoada. Cadê Mariazinha? Tá vendo aí, Mariazinha? Você tá requisitada por aqui, viu, minha filha? Hã?
7: Boa tarde.
5: Só sabe falar isso aí, irmã Sônia. Só sabe falar boa tarde. Boa tarde, Mariazinha. Deus abençoe. Obrigado, irmã Sônia. Abraço pro meu amigão aí. Rapaz, o meu amiguinho, né? O João Henrique, né? É, e o meu amigão, o Mirto Meira. Aí sempre sintonizados aqui na Rádio da Família. Obrigado pela audiência. Tem mais Moda Sertaneja Cristã, porque você sabe que Moda Sertaneja Cristã é por aqui. Mas antes, eu vou dar um recado pra você. Vou falar pra você que tá com problemas aí na sua visão. Ah, tá embaçada, irmão Éder. Você nem imagina. Não tô conseguindo ler nem de longe, nem de perto, rapaz. A coisa tá feia por aqui, ó. Deixa eu falar pra você. Esse recado, então, é pra você. 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É, minha gente, 4h35, quem tá chegando por aqui, ó, na vez aqui, é o Valdeci Aguiar. É essa aqui, ó, com essa regravação por aqui. Alô, meu amigo Raimundo Saladeiro, região norte da capital, curtindo a nossa programação. Valdeci Aguiar, de coração pra coração. Segura, meu amigo Ari Batista da Casa Verde.
8: Quero

0: Paz FM, a rádio da família, 4:39, 4:39, você conectado aqui na Paz FM, a rádio da família, vamos juntos, até lá, você sabe, até às 7 da noite, de coração pra coração.
1: Ai, coitada.
0: Não sei cantar não, Mariazinha. Que é isso, minha filha? Que é isso?
1: Se não tem as manhas, não entra não. Tem a instrução de um profissional.
0: Daqui a pouquinho chega quem sabe por aqui. Daqui a pouco chega quem sabe, meu filho. Tá chegando aqui a Tami Claus com essa regravação maravilhosa aí, ó. Carpinteiro Pregador. Alô, seu Antônio Luiz em Porto Nacional. Sobe o som aí, rapaz, desse radinho. É, Carpinteiro Pregador aí com a Tami Claus. Daqui a pouquinho eu volto trazendo muito mais, não saia daí. Sobe o som e adore juntamente conosco.

sempre, sempre junto com você, 4 mais 44, você, acabamos de ouvir por aqui com Tammy Claus, né? Essa regravação maravilhosa aí, Carpinteiro Pregador. Nós vamos juntos por aqui até as 7 da noite, você já sabe, mandar seu alô aqui no 639-8420-6868. Já chegando gente por aqui, tem gente nova no pedaço por aqui, daqui a pouco eu vou saber quem é. É, deixa eu dar uma olhada por aqui. Ah, sim, olha, Evangelista Welton aqui de Novo Acordo, também ligado na Paz FM. Valeu, Welton. Abraço, meu amigo. Deus abençoe sua vida. Seja bem-vindo. Irmão Welton, faça sempre assim. Pelo que me consta aqui, é a primeira participação, né? A primeira de muitas que virão, tenho toda certeza. E olha, vejo que o homem da Casa Verde, lá de Paraíso Tocantins, já chegou por aqui, meu amigo Ari Batista. A minha amiga irmã Lucinete Braga, da 409 Norte. Pai do Senhor, irmão Éder. Desde que cheguei em Palmas, ó, 5/11/97/98. É, comecei a dar aulas para crianças na EBD. É, rapaz. E até hoje, meus filhos eram pequenos e gostávamos de cantar esses louvores aí antigos, de coração para coração, e outros eram muito bons. É verdade, minha amiga. Esse é um clássico aí, né? Deus abençoe. Irmã Lucinete Braga, da 409 Norte. Depois a senhora manda hoje o cardápio do lanchezinho aí do da irmã Lucinete Braga e do irmão Antônio Tavares, né? É, rapaz. Ó, irmão James Caminhoneiro já chegando por aqui também, deixou um áudio, daqui a pouco vou ouvir, mas já manda o alôzão antecipado. O homem tá na estrada, tá por aí, ó. Ah, rapaz, tá ali no painel, ó, 91,3, tá na região norte, em Araguaína. Ah, irmão James, obrigado pela sintonia, rapaz. Araguaína conecta aí na Paz FM pela 91,3, 89,9, 91,3 se juntam e formam uma rede de rádio, a Rede Paz FM. Daqui a pouco tem mais alô, mais participações, né, minha amiga Daiane do Taquari?

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0: Agora em Palmas, 5:01. Boa tarde para você.
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0: Já voltamos por aqui na Paz FM, aqui no programa Modão da Paz, te fazendo companhia até às 7. E já o Vivaço por aqui, como eu disse antes, depois do intervalo comercial, meu amigo Pedro lá da 309 Norte, né? Na beira da Praia das Armas, tá ligadinho, a poltrona do trem-bala dele já tá reservada por aqui, viu? É até às 7, viu, irmão Pedro? Não vai descer antes não, viu? Meu amigo Thales da Fazenda Sucupira tá indo em direção a Fátima, eu acho que ele falou aqui. É, sintonizado aí conosco, levando a gente de carona. Meu amigo Thales, né? Thales Rodrigues, que é ali da Fazenda Sucupira, em Porto Nacional. Ele, a irmã Michele. Meu amigo Valdinei também tá ligado, né, Valdinei? Boa tarde, na paz do Senhor, queridão. Deus abençoe, viu? Meu amigo Ibamã, lá de Paraíso do Tocantins, já tá ligado. Boa tarde, irmão Éder Parente. Tô aqui ouvindo o Modão da Paz. Eu e a Juvecina, rapaz. Olha aí, o casal. 4, 5, 6, 7, 8, 9 joinhas. 45 de volta, viu? Deus abençoe. Pastor Jacó também. A poltrona dele é 22. Vou ter que me espalhar aqui, ó. Várias 22 aqui, viu?
2: Brasil!
0: Tá ligado, né, pastor Jacó? Boa tarde, meu parente. Boa tarde, seu Antônio Luiz. Como estão os senhores? Tá tudo bem por aqui, meu amigo pastor Jacó. Deus abençoe. E agora, gente, ó, ao vivaço aqui nos estúdios da Paz FM, aqui no programa Modão da Paz, essa dupla que é sucesso aqui no Modão da Paz, viu, Juju?
3: Hã? O quê? Não acredito.
0: Pois pode acreditar. A Juju fica só dormindo, ela só atende quando a gente fala o nome dela.
3: Boa tarde.
0: Como é que é?
3: Boa tarde.
0: Boa tarde. Meus amigos, Ade e Manuel, rapaz, que prazer imenso recebê-los aqui nos nossos estúdios da Paz FM. Quanto tempo a gente não se via por aí. Graças a Deus, a paz do Senhor, muito boa tarde. Sejam bem-vindos novamente.
4: Paz do Senhor, irmão Éder, parente. Tudo bem?
0: Tudo jóia.
4: Paz do Senhor, os ouvintes da Rádio Paz, estamos por aqui, rapaz. É uma alegria nesta tarde participar desse programa abençoado. E quero dizer que para nós é uma grande satisfação. Estava aí uns tempos meio que sumido, né, irmão?
0: É verdade.
4: Mas agora nós aparecemos de novo, né, Adê?
5: É verdade. A paz do Senhor, meu povo, ouvintes da Rádio Paz, irmão Éder Parente. Conhecendo não, né? Reconhecendo pessoalmente, né?
0: Revendo, né? Pessoalmente.
5: Revendo, né? É um prazer muito grande a gente estar aqui nessa tarde, é uma honra, né? Poder reaparecer também, irmão Éder. Nós estávamos realmente sumidos, né? Mas não desaparecidos.
0: Desaparecidos, né?
5: Exatamente.
0: Verdade. Irmão Adê, tem que chamar pelo cargo também, né? Isso. Hierarquia e disciplina, isso, né? É presbítero, Emanuel, ou é evangelista?
4: Eu sou presbítero.
0: Ah,
4: até esse momento eu sou ainda presbítero.
5: Até sábado, né?
4: Fui nomeado aí para ser evangelista, mas ainda estamos aí nessa.
0: Ah, certo. Mas já tem promessa de Deus, né? Vamos. Graças a Deus por isso. Prazer imenso recebê-los por aqui. Meu amigo, meus amigos Ade e Manuel, rapaz, conta pra gente um pouquinho aí. A gente tava conversando aqui nos bastidores aqui, quando que surgiu aí, mais ou menos aí. Pelos meados dos anos 90, anos 2000, a dupla Ade e Manuel, como que se conheceram? Quando se conheceram os dois, já estavam no evangelho, um ou outro não? Conta pra gente um pouquinho dessa história aí.
4: Bom, é uma história bem interessante, assim. A gente se conheceu, quando a gente nos conhecemos, nós fomos trabalhar fui trabalhar numa fábrica de peta aqui em Palmas. E o Adeira, ele trabalhava na produção, eu trabalhava na parte de entrega da mercadoria. E aí, nessa época, o Adeira estava meio afastado da igreja. Eu não gosto de dizer essa palavra, desviado.
0: Não,
4: ele estava um pouco afastado da igreja. E aí, eu, graças a Deus, firme. E aí a gente começou lá, um dia eu fiz uma brincadeira lá, peguei uma vassoura, fiz como se estivesse tocando e a gente começou a cantar um louvor lá. E aí ele entrou no meio comigo e disse: rapaz, esse negócio é abençoado mesmo.
5: Eu não sei se o Manuel lembra dos detalhes, irmão Ed, Nós começamos a cantar, você lembra qual que era o hino, Manuel?
0: Lembro, sim.
5: E aí tinha uma janela de uma loja de sapato que dava acesso para a fábrica. Essa, ela não era isolada, mas ficava o tempo inteiro fechada. Quando nós começamos a cantar, a proprietária foi lá, abriu a janela e falou assim: quem tá cantando aí? E aí o nosso padeiro era bem gaiato, ele apareceu na frente e falou assim: era eu. E aí nós ficamos calados, né? E a moça falou assim: rapaz, mas parabéns, rapaz, você canta tão bem, você canta muito bem, né? Nós ficamos quietinhos, né?
6: Onde é que é isso daí, né?
0: Mas foi muito interessante, pastor. E aí a gente, de lá pra cá, a gente vem louvando a Deus aí. E aí em 2014, Deus nos agraciou aí, gravamos um CD, foi o primeiro CD nosso que gravamos. E estamos aí nessa luta aí.
7: Depois de 2014, teve outro trabalho gravado ou só vem...
0: Não, nós preparamos um repertório para gravar, inclusive nós estamos com ele pronto, mas aí não chegamos a gravar ainda, né?
7: Mas vai dar certo.
0: Vai dar certo,
5: Jesus, vai dar certo.
7: E logo, logo. E qual era essa canção que vocês cantaram lá no dia? Tá por aí, pode dar uma palhinha pra gente?
5: Será que tem
7: pra
5: alguém?
7: Pra já inaugurar aqui o Modão da Paz aqui.
5: Tem alguém curioso por aí também, será, meu Ed?

0: refrão agora que é bonito, rapaz. Vamos lá. Vamos nesse tom aqui, Manel.
1: Nós estamos só ensaiando essa aqui porque é
2: um improviso, né?
0: É ao vivo, né, irmão?
2: É ao vivo, né? Ao vivo é assim mesmo.

0: Vamos pegar a vassoura, moleque. Vamos pegar a vassoura.
1: Pega
0: vamos
1: a vassoura,
0: lá.
1: Vai lá.
0: Vai lá, Manel. Sem violão mesmo, na vassoura mesmo. Vai lá.
1: Vamos
0: fazer só um refrão dela aqui, irmão.
1: Bebe uma aguinha, mano.
0: Ela é uma música muito, muito. Não é antiga, né? Mas muito. É, muito tempo que ela foi lançada, Tony Tito, né? Uh-huh. Canta um refrãozinho dela, gente... Manel. Só um refrãozinho pra nós.
2: Na verdade, só cantemos ela naquela época, né?
0: Só que a gente nunca esquece, né?
2: Então vamos cantar o refrão aqui, fala assim, ó.

0: Aí, quem sabe faz ao vivo aí, rapaz. É isso aí, ó. Eu fazer segunda voz, misericórdia. Olha aí. Quem sabe faz ao vivo. E, meus amigos, e as composições das gravações dos senhores? Quem mais compõe aqui da dupla?
1: Na verdade, nós não temos composição nossas mesmo, de autoria nossa. Nós, nesse primeiro CD...
2: Manoel tem uma, você tem uma, só que nós não tivemos coragem de mostrar não, irmão Ed.
0: É?
2: Ela tá guardada, eu acho que nem lembra mais, né, Manoel? Mas do nosso trabalho mesmo, irmão Ed, nós não temos gravação não.
0: Estamos que bacana.
2: Aí à espera do milagre da inspiração aí e buscando, né, sempre buscando, né?
0: Tá certo então. Então, de 2014 pra cá, vamos dizer assim, do primeiro trabalho gravado, já vão aí quantos anos de história? 2014, 24, 10, 12 anos, né?
2: 12 anos
0: de história. Embora não estejam morando na mesma cidade, mas sempre estão entrando em contato, sempre estão se juntando aí e quando tem oportunidade, louvar o Senhor juntos.
2: É, a gente fala o seguinte, nós estamos separados, mas não...
1: Divorciado.
0: Tá certo, rapaz. Os carro-chefes aqui, que nossos amigos aqui sempre pedem aqui no Modão da Paz, tem Me Chama, tem De Volta para Minha Terra, tem Contrato Assinado, A Volta do Senhor, Que Jesus Cresça, e tem outra Volta Logo também.
2: Muito boa.
0: É uma melhor que a outra.
2: Só moda boa, hein?
0: Só moda boa. Qual que vocês trouxeram aí pra gente, pra os nossos ouvintes aí que gostam da dupla Ade e Manoel, essa tarde aí?
2: De Volta para Minha Terra, né, Manoel?
1: De Volta para Minha Terra.
2: Essa inclusive, conta um pouquinho da nossa história, né?
0: É, sim.
1: Essa moda, Moeder, bem interessante, rapaz. Que quando a gente tava montando o repertório, eu não gostei dessa moda quando eu vi. Mas o Ade disse, rapaz, nós temos que colocar ela no nosso repertório.
2: Isso é porque ele tinha vindo do Maranhão, aí ele ficou preocupado.
1: E aí, rapaz, foi bem interessante que essa música, esse hino, foi um carro-chefe do nosso ministério, do nosso CD. Que aonde a gente passa, o povo gostou muito dessa moda. E aonde a gente vai, tem que cantar ela. Não tem jeito, que o povo sempre pede. Então, foi uma coisa de Deus. Abençoada.
0: Que maravilha. Bora lá um pouquinho, então.
2: Uma palinha, né?
0: Uma palinha.

0: Aí, olha aí que bacana, viu, meus amigos? Muito bom, muito bom, muito bom mesmo, viu? E vejo aqui, meu amigo AD, falou que tem uma cantora aqui, né, rapaz? Aqui tem, nos nossos estúdios.
1: A cantora mais chique.
0: É, a filhona tá aí, é?
1: A filhona.
0: Coisa boa. Qual o nome da cantora? Ela se apresentar aí, no Modão da Paz. Muito boa tarde.
2: Boa tarde.
0: Pai do Senhor.
2: Pai do Senhor.
0: Se apresente para os nossos ouvintes.
2: Eu sou a Nicole Martins, filha do Adema, da dupla Adê e Manuel.
0: Nicole Martins aí, ó. Sobrenome forte.
1: Muita gente conhece ela, irmão Éder. Tem muita gente no estado do Tocantins, através da Rádio Paz, que conhece ela. Ela tinha 2 aninhos, não era, meu bem?
2: Por aí, papai.
1: 2 aninhos, falava todo enrolado, mas sempre estava por aqui.
0: Pois é, Nicole. Tem algum hino que canta com o papai aí, Nicole? Papai já deve estar preparado por aí. Tem cumprido a agenda no Goiás, já?
1: Sim, por lá a gente faz a obra lá,
0: faz
1: irmão.
0: A obra do Senhor.
1: Faz a obra do Senhor lá.
0: Maravilha. Então vamos lá, né? Aquela palhinha aí com o papai. Quem sabe faz ao vivo.
1: Vamos na oração, pai. Então escolhe um aí, meu bem. Ao vivo, ao vivo, ao vivo.
2: Eu sei um, pai, que é aquele que eu gosto muito. Eu sou apaixonada.
1: Ah, tá.
2: Em memória.
1: Em memória.

0: tô falando. Olha o talento aí, Nicole. Deus abençoe, viu?
1: Amém.
0: Voz ungida, voz bonita e afinadíssima, né, gente? Que coisa boa. Tem gente mandando alôzinho por aqui. É, Eliabe, é isso? Eliabe Martins, ó. Boa tarde, meu pai do Senhor. Manda um alô aí pro apertado aí. É, um abraço apertado pro meu tio, a Adélio Martins, homem de Deus. É o irmão Eliabe Martins.
2: Isso, se não me engano, lá em Fortaleza do Tabocão.
0: Ah, ele não disse a cidade aqui não, é, mas tá mandando sobrinho, aquele abraço.
2: Meu sobrinho, um abraço aí, meu sobrinho, que Deus possa te abençoar. Um jovem de Deus, irmão Éder. Um jovem polido mesmo na palavra.
0: Coisa boa, abençoado. É, faça sempre assim, viu, o Eliabe? Manda alô aqui pro Modão da Paz, tô te esperando a partir de agora, viu? Meus amigos, o tempo passa muito rápido, mas eu gostaria de agradecer aqui a disponibilidade de vocês ter vindo aqui no programa Modão da Paz e deixar em aberto aí a participação de vocês. Tem algum telefone de contato que possa aí nossos amigos ouvintes aí das igrejas entrar em contato para a dupla louvar ao Senhor e deixar também vocês à vontade para cantar uma canção aí para finalizar a participação por aqui no Modão da Paz.
2: Ótimo, nós é que agradecemos, irmão Ed, pelo espaço, né, pela a confiança. E nós descobrimos que a nossa música está rodando para valer, né? Eu até falei pro Manuel, não é que a gente estava desacreditado, né? Mas tem dia que a gente tá assim, né, meio para baixo, né? Aí de repente, eu ouço muito o Modão da Paz lá. De repente o Aguinaldo fala assim: Modê, liga a rádio e tá tocando a música de vocês lá, rapaz, liga a rádio e ele manda um trechinho. Pastor Barros, o pessoal daqui, né? E a gente dá um ânimo na gente, né? Isso dá um ânimo, a gente vê que o nosso trabalho não foi e nem vai ser em vão, né? Nós Verdade. Esforçamos tanto na época, né, para poder produzir esse CD, e foi tudo debaixo de oração, né? Debaixo de muita oração, de muita luta, de muita garra. Deus nos presenteou, né, com isso, e nós estamos hoje, igual nós falamos, né, distante. Mas o nosso projeto não acabou. Ele não acabou. Inclusive, agora recente eu conversei com o Manuel e a gente está orando nesse sentido aí a partir do ano que vem. Logo no início do ano que vem, se Deus permitir, a gente vai tornar da outra guinada aí, pegar esse repertório que está aí congelado, mas está documentado já, irmão Ed.
0: Coisa boa.
2: E produzir alguma coisa aí para poder alegrar as almas aí nesse Brasilzão afora aí.
0: Com toda certeza. E telefone de contato para se um eventual apresentação para louvar o Senhor, tem?
2: Os nossos telefones são os mesmos de quando começamos, né? O certo. Meu é o 63, ainda hoje, 63-98405-5638. E o do Manuel também é o mesmo ainda, né, Manuel?
3: Isso é o mesmo, é o 63-99955-5103.
2: Lá nós temos
0: diz os mínimos, repita.
2: Aí
3: 63-99995-5103.
0: Positivo.
2: Nós tem alguma coisa no YouTube, né? E lá tem também os contatos, e-mail, exatamente, os telefones, está tudo lá.
0: Rede social?
2: Rede social.
0: Instagram?
2: Fraquinha, mas tem, irmão Ed.
0: Instagram?
2: Instagram. Oficial não temos, né, Manel?
3: Não, ainda
2: Instagram não.
0: Ah, rapaz, não tem Instagram
2: não. Não, e tudo isso a gente, a partir do ano que vem, a gente tem que retomar e...
0: Tá certo.
2: E ativar, né?
0: É, não tem Orkut também não, né?
2: Não, Orkut não. Nós tínhamos, né, Manel? Tínhamos, mas esquecemos a senha, não é?
0: Tá certo, meus amigos. E uma canção aí pra encerrar a participação aqui no Modão da Paz, nessa linda tarde de quarta-feira.
2: Vamos de Fim dos Tempos? Ela toca.
3: Vamos
2: aqui também. Aqui.
3: Toca. Vamos dar uma palhinha nela aqui, a gente vai encerrando por aqui, né?
2: Isso.
3: Quero dizer que é muita gratidão, Moeda, abrir seu espaço aqui na rádio pra gente. É muita gratidão a Deus e ao programa Modão da Paz, que é uma benção de Deus.
0: E sempre que tiver
3: por aí, onde divulgou bastante a gente, a Dei Manuel, tem sido divulgado nesta rádio, tem sido uma benção.
0: Sempre que tiver por aí, irmão Manuel, e irmão Adei também, estiver na cidade, já sabe, né? As portas estão abertas, só comunicar a gente que Amém. Pode vir aqui viver esse momento de louvor aqui conosco, que é maravilhoso.
2: Amém. Amém. Vamos lá, Manuel.

0: Ah,
1: essa é uma palhinha aí, uma moda ao vivo? Fim dos tempos. Ah, muito
0: tem,
1: top.
0: Tem demais. Gente pedindo pra cantar aqui, ó. É, carpinteiro pregador aí.
2: Carpinteiro pregador, irmão Ed. E viúva sem nada, o senhor acredita que o pessoal chegava a ligar na rádio pedindo?
0: Pois é.
2: Carpinteiro pregador e Ade Emanuel. De tanto que nós cantávamos. E carpinteiro pregador, nós cantamos agora sábado passado ali na Igreja de Emanuel. E relembramos.
0: Então bora,
2: já que o primeiro hino oficial que nós cantamos foi lá e foi o carpinteiro.
0: Já que tem pedido aqui, vamos mais uma palhinha, né, rapaz? Não tem
2: muito
0: como.
2: Bem.
0: Vai lá.

0: Maravilha.
1: Eita, gente. Quem sabe faz ao vivo, né, Juju? Aí, Gaguinho.
2: Zebra total. Aquele tanto.
1: Ei, meus amigos, ó. Mais uma vez, muito obrigado aí pela presença por aqui no Modão da Paz. Que Papai do Céu continue abençoando a vida de vocês, a casa, a família. E as portas, como eu disse, estarão abertas sempre aqui para a dupla Ade e Manuel.
3: Amém, Manuel.
1: Fique com Deus e até a próxima.
3: Amém.
1: Eu espero que seja em breve.
3: Em breve, em nome de Jesus. Em nome de Jesus.
4: Deus abençoe aos ouvintes da Rádio Paz. Eu quero mandar um abraço lá para.
1: Pode mandar.
4: Nosso ouvinte aqui da AD44, irmão Lucinete, irmão Antônio Tavares.
1: Ah,
4: passa. Tem uma galera muito sempre. Boa ali, rapaz, que gosta muito de Ade e Manuel.
1: Passa
4: o Vandir. Então, um abração bem forte aí, AD44. Deus abençoe, meu pastor Abraão, pastora Fátima. Em nome de Jesus. Um abraço a todos.
1: O Cinete acabou de mandar até um vídeo aqui. Acho que é você cantando por lá. Olha aí, irmão Hélio Parente. Ade, Manuel. Ade, mano, louvando ao Senhor aí no culto de Santa Ceia, os dois, né?
3: Isso,
1: aqui,
3: isso.
1: Coisa boa. Obrigado.
4: Um abraço, irmão Cinete. Deus abençoe.
1: Gente, fechando por aqui a participação dos meus amigos aqui, Ade, Manuel e a Nicole também, né? Participaram por aqui do programa Modão da Paz, nos dando esse privilégio hoje. E daqui a pouco tem intervalo comercial. Mas antes, eles vão fechar por aqui, ó. Se o louvor é bom e a palavra é boa, essa aqui é a líder de audiência na Paz FM, no Modão da Paz. 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
5: Estamos de volta por aqui no Modão da Paz, aqui ó, Paz FM, a rádio da família. Como que vai por aí? Tudo tranquilo? Tudo em paz? Ei, irmão, tô aqui, sintonizado aqui na Paz FM agora. Ah, é agora que você tá ligando, meu filho? Ei, meu filho, tá tudo bem. É, vamos juntos até as 7, né? Como diria um amigo meu ali, Evangelista Gil, ali da D Aurene 1, quando chega assim, é isso daí! Já tá ligado conosco. Meu amigo Ari Batista, lá da Casa Verde, em Paraíso do Tocantins, passou por aqui. Irmão Edson, tô ligado, rapaz, tô ligado. Manda um alô pro irmão Edson, pro irmão Adelso ali, o comérciozinho dele, sintonizado conosco. A irmã Maria Iva tá por lá também, lá na vizinha, mas tá lá sozinho, lixando umas grades de cadeira. Mandar um alôzão pras meninas também, lá no Parazão. Eita, meu amigo Ari Batista, o irmão Raimundo Saladeiro também tá mandando aquele alusão, Tião do Xambari. Esse é meu amigo Ari Batista, da Casa Verde, em Paraíso do Tocantins. Que Deus abençoe, meu amigo. Forte abraço, forte abraço. Olha só, rapaz, quem mais? Tem mais gente passando por aqui? Meu amigo Carlos, motorista por aplicativo, congrega ali na DR-112. Já passou por aqui, deixou uma porção de joinhas. É, 4, 5, 6, 7, 8, 9, 10. Uns 20 joias ele mandou por aqui. 100 joinhas de volta aí, irmão Carlos. Obrigado pela audiência. É missionária Jô também da 606 Sul. A paz do Senhor, meu amigo Éder Parente. Que o nosso Deus abençoe sua vida poderosamente. Tudo bem com você? Graças a Deus, missionária. E com a senhora? Ela disse: eu quero ouvir aí uma canção. É, quero oferecer aí. É para todos os papais. É, todos os casais, para a irmã Dejane, Mônica, Elisa, Leila, Érica, Maria do Socorro, Cristina, Flávia, Márcia, Gilda, Vitória, Marilene, Jaqueline, Alderina, para os pessoal da mocidade, das crianças, para os caminhoneiros, para todos que trabalham na rádio, missionária Jô, essa não esquece de ninguém. Obrigado, minha amiga, Deus abençoe. Meu amigão, rapaz, o meu amigo Gilberto Ferreira, é o Ferreirinho ali da Chácara Val de Jaboque, em Porto Nacional. Já chegou por aqui, boa tarde, irmão Hélio Parente. Tô por cá, indo pro Porto, indo pra Porto. É, mande alô aí pro GMP Paulo. Alôzão, viu? Pro guarda metropolitano aí de Palmas, o Paulo, sintonizado conosco. E os nossos amigos da GMP, principalmente nossos amigos aí da Ambiental, sintonizados conosco, né, meu amigo Ferreirinha? Ferreirinha hoje tá de QAP parcial, parcial, não é total. Meu amigo pastor José Henrique, nas ruas da cidade também, ligado conosco, painelzão do carro ali, ó, 89,9, eita glória, né, meu amigo? Deus abençoe o senhor, seja bem-vindo sempre aqui, rapaz, em nossa programação. Quem passou por aqui, não sei o nome, não sei, ah sim, tá por aqui, Allan Kardec Silva passou por aqui, disse boa tarde Allan, tudo bem? Lá do Goiásão, o telefone é do Goiásão, mas tá sintonizado conosco, que Deus continue abençoando, já já vou saber quem que tá por aqui, quem tá na sintonia, é, só tem o número de telefone, não tem o nome, deixou por aqui dois áudios, vou ouvir já já. Minha amiga irmã Maria Raimunda, lá na Escola Brasil, Ei, irmã Maria Raimunda, paz do Senhor Jesus, tudo bem por aí? Tava lá com o Radinho, ó, filmou ali, fez um pequeno vídeo aqui pra gente, o Radinho lá, ouvindo aqui os meninos cantar ao vivo por aqui, a Nicole e o papai Adê, que coisa boa. Obrigado, minha amiga, um abraço pros meus amigos aí, meus amigos e amigas aí da Escola Brasil. A Camila também passou por aqui. A Camila, ela que pediu aqui, né, para os meninos aqui, a Dei Manuel, louvarem aqui, Carpinteiro Pregador. Elas que pediram por aqui. Quem mais chegou por aqui? Deixa eu dar uma olhada por aqui. Boa tarde, na paz do Senhor Jesus Cristo. Sou de Paraíso do Tocantins. Estou aqui, ó. Manda um alô pro meu pastor. Presidente do campo, pastor Wellington Mota. Eu não sei quem passou por aqui, não deixou o nome, mas está mandando um alusão ali pro pastor, nosso amigo pastor presidente do campo de Paraíso do Tocantins, pastor Wellington Mota, e a pastora Fabiane também. Abraço para essa turma boa, abençoada. E o painel do carro, o sonzão do carro dele tá ali, ó, 89,9. Obrigado, meu amigo, Deus abençoe. Presbítero Rony, diretamente do Goiásão. Pai do Senhor Jesus, meu amigo Éder Parente. Tempo bom aqui em Jataí, Goiás. Tá bonito mesmo, viu, irmão Rony? Tá bonito, rapaz, ó. Bastante nuvens ali. Creio que daqui a pouco a chuva cai por aí, né? Obrigado, companheiro, pela audiência e pela carona de todos os dias aí, pelo carinho de sempre participar conosco por aqui. Meu amigo Manuel de Luzimangues, já passando por aqui também. Tá ligado, né, irmão Manuel? Falou assim: você já lembrou de mim, irmão Hélio? Eu já lembrei de você, rapaz. Não posso esquecer de você, não. Tá certo, meu amigo. Um abraço pro senhor, pra irmã Ana. E o senhor sabe que aqui é só moda boa, né? Daqui a pouco tem mais chegando por aqui. Obrigado, meu amigo. Evangelista Juscelino também. A paz do senhor, irmão Hélio. Se der tempo ainda pra nós. Manda uma moda aí pra mim curtir aqui. No meu plantão de hoje. O homem tá de serviço hoje. Valeu, meu amigo Evangelista Juscelino. Um abraço pro senhor, pra irmã, a missionária Maria Helena também, toda a família ligados conosco. Rapaz, já vou ouvir o áudio dos meus amigos aqui que não deu tempo ainda. Minha amiga Maria Helena da Chácara Simpó também tá ligadinha conosco. Minha amiga Lucinéia. Ei, irmã Lucinéia. Rapaz, da 208 Sul, né? Irmã Lucinéia, Carriel e irmão Romildo Silva, né? Sintonizados conosco por aqui, já passando por aqui, já deixando alô. Deixa eu dar uma olhada por aqui. Quando que foi? Ô, glória, eita, glória. Irmã Lucinéia, Carriel, aqui na escuta. Obrigado, irmã Lucinéia. Deus abençoe, obrigado pela sintonia de sempre. E ela, minha amiga Rose do Taquarizão de Açúcar, tá sintonizada conosco. Obrigado, irmã Rose, já passou por aqui. Deixou aqui, rapaz, 280 joias. Ei, 1.400 joias de volta, irmã Rose. Obrigado pela audiência. E você que ainda não chegou, tô te esperando. Daqui a pouco tem a Bíblia capítulo por capítulo, hoje com o segundo capítulo do livro do profeta Joel. Hoje, profeta Joel, livro de Joel, capítulo de número 2, que você não pode perder aqui na Bíblia capítulo por capítulo. Tá chegando uma canção linda por aqui, essa daqui, ó. Quero mandar pro meu amigo que participou por aqui, meu amigo Jaston. Ô, Jaston! Olha quanta gente participando por aqui, gente. Meu amigo Jasto passou por aqui, deixou um alô. Boa tarde, guerreiro, passando aí para registrar minha poltrona, se possível, o milagre do batismo. E agradeço aí, colocou aqui 10 mil joias, 50 mil joias de volta, meu amigo Jasto. Que coisa boa, rapaz. Obrigado pela audiência. Essa canção, Jasto, ela não tá aqui hoje na grade musical. Daniel e Samuel tem outra canção por aqui, mas eu vou tocar daqui a pouquinho uma canção que você vai gostar, viu? Tá por aqui hoje, filho do doutor. Daqui a pouquinho na sequência, tenho certeza que você vai gostar, meu amigo. Um abraço, obrigado pela sintonia e carinho de sempre. Minha amiga Diaconisa Cleonida também já passou por aqui, pediu uma canção. Tá ouvindo, oferecendo para todos que ouvem a rádio no Brasil, fora do Brasil. 7 mil joinhas aqui, 35 mil de volta, viu, irmã Cleonita? Poltrona dela, o pessoal já sabe aqui do Trembala que é a 7 ou a 9. A 7 tá separada para ela. Alusão que ela tá mandando para Mariazinha. Nós devolvemos aí o alusão para ela, né, Mariazinha? Aquele alô especial para minha Cleonita.
6: Boa tarde.
5: Boa tarde. Para ela, para irmã Lindamar, para Cálita. Obrigado, irmã Cleonita. Deus abençoe sua vida. Irmã Maria Filomena, lá no PA Pau D'Arco, em Porto Nacional, juntamente com seu esposo, irmão João Batista, tá sempre na sintonia por aí também, ouvindo a programação. Que Deus abençoe. E vocês são bem-vindos por aqui sempre, viu? Olha o pastor Jedson também de Fátima, ligado conosco. Acabou de chegar por aqui a foto, olha aí a foto ali, ó. Foto do painel do veículo. É 91,3, rapaz. Tá nos ouvindo aí na região norte do Estadão do Tocantins, ô pastor Jedson. Obrigado pela audiência, obrigado pela carona, meu amigo. Tamo juntos, até lá, o ponto final às 7 da noite. Chegando por aqui os galileus, ó. O filho do doutor. Segura aí, Jaston. Segura aí, minha amiga diaconisa Cleonita. Pra todos aqueles que gostarem também. Daqui a pouco eu volto. Não saia daí.

0: Sempre, sempre junto com você, 5h49, 5 horas 49 minutinhos, para você não perder a hora. Meu amigo James, acabei de ouvir o áudio dele por aqui, passando em Araguaína e ouvindo aqui a nossa programação pela 91,3. Ai, irmão James, ó o painelzão, para-brisa frontal da máquina do Brutão ali, ó. Eita, o painel na 91,3. Positivo, positivo. QSL, meu amigo. TKS aí. Valeu, irmão James. Próxima moda já chegando por aqui, o senhor vai gostar, viu? Um abraço, meu amigo. Eita, quem mais, rapaz? Ah, já sei aqui, ó. Quem passou por aqui mais cedo um pouquinho foi o pastor Gilvan. É, pastor Gilvan, diretamente do Estadão do Pará. Gilvan Martins Rocha. Cumprimentando aqui a dupla AD e Manuel, também a Nicole, que é sobrinha dele, e mandando um alusão para todos os irmãos ouvintes aí da Nação Madureira, aqui de Palmas, Tocantins. Valeu, pastor Gilvan, que Deus continue abençoando. Bem-vindo por aqui em nossa programação. A irmã Luzimar, lá de Entre Rios, sul de Roraima, também ligadinha conosco. Oi, boa tarde, manda um alô aqui para nós em Roraima, pro meu pai, o senhor Luiz Souza, e a minha mãe Alzenira, e a minha tia Tereza, e que Deus abençoe vocês aí no Modão da Paz. Valeu, minha amiga, a irmã Luzimar, diretamente lá de Entre Rios, é, lá em Roraima, curtindo a nossa programação aí pela internet, mandando alusão pra família, né? O pai dela, o senhor Luiz Souza, a mamãe Alzenira e a tia Tereza, sintonizados lá conosco. Obrigado, minha amiga, que Deus continue abençoando os meus amigos aí de Roraima. Alô, meu amigo Adriano, lá de Jiparaná, Rondônia, sintonizado conosco, que Deus abençoe sempre. E um forte abraço aí nos meus amigos que estão sintonizados aí também em outros países, ouvindo aí a programação pela internet. Ah, tô falando em outros países, tá chegando aqui, ó, pra gente, meu amigo irmão Orlando Cordeiro, diretamente lá da Geórgia, Estados Unidos. Pai do Senhor, a paz do Senhor, irmão Orlando, tá tudo bem por aí, irmão Orlando? Falou, um abraço pra todos os ouvintes aí, ó, do Brasil.
1: Brasil!
0: Esse é meu amigo, rapaz, sempre por aí, ó, nos ouvindo, esse carinho, conosco aqui da Rádio Paz FM, nos ouvindo, e ele tira um tempinho sempre para mandar alô pra gente. Obrigado, irmão Orlando, que Deus continue te abençoando, meu amigo. Meu amigo Ney de Oliveira, também passando por aqui. Ô Ney, tá tudo bem? Ah, rapaz, deixa eu dar uma olhada por aqui no painelzão do veículo, a Rádio da Família tá aqui pela 89,9, com certeza, é Paz FM, a Rádio da Família Palmas. Obrigado, meu amigo Ney. Ele está dizendo o seguinte: graça e paz, irmão Éder Parente, com W. É, o Éder Parente, o Éder com W mesmo. Eu estou ligado aqui, ó. Mande um abraço aqui ao irmão Jades Alberto. Ah, irmão Jades Alberto deve estar ouvindo, com certeza, o irmão Ney. Falou aqui, ó, só toca modão bom, não precisa nem pedir, eu quero a poltrona 22, tá bom, estamos numerando todas elas, as poltronas do trem-bala aqui, tudo 22, Deus salve o nosso Brasil, é verdade, meu amigo, um abraço, é o Ney de Oliveira passando por aqui.
1: Brasil!
0: Valeu, Ney, Jades Alberto deve estar ligado, ele não perde uma programação, meu amigo Maurício Borges também não, ô Mauricião, chegou por aqui, ó. Deixou um pequeno vídeo aqui nas ruas da capital, avenidas largas, né, irmão Maurício? Coisa boa, meu amigo, bênção de Deus. Eu não identifiquei por onde ele

0: está passando nesse momento, mas certo é que está nos ouvindo. Obrigado, meu amigo irmão Maurício Borges, você que está levando a gente de carona por aí também, que Deus continue abençoando. Olha só, minha amiga irmã Marlene da 409 Norte, cheguei, irmão Hélio, tô por aqui, rapaz.
1: Cheguei. cheguei, Brasil.
0: É, minha amiga Luizinha da Saúde também deve estar ligada, né, irmã Luizinha? Obrigado pela audiência e a carona de sempre, né? Ela sempre escolhe a poltrona 14, manda 1.000 joias, a gente devolve 5.000. Eu ofereço aí o próximo modão aí, manda um alô sempre pra quem tá junto com ela por aí, que é a irmã Grazi, a Janete, a tia Nandes, esse povo abençoado, que Deus continue abençoando em nome do Senhor nosso Deus, viu? 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Irmã Lucilene, lá de Cristalândia, vai gostar, meu amigo André Mota também, e muita gente sintonizada na Paz FM, Rádio da Família, Anderson Barone, Getsemane, na sequência tem intervalo, e a gente volta com muito mais, não sai daí.

0: Agora em Palmas, 6 horas. Boa noite para você.
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3: Edital convoca entidades públicas e privadas sem fins lucrativos que queiram desenvolver projetos de inclusão socioeconômica, empreendedorismo e geração de renda voltados para as pessoas inscritas no Cadastro Único. A convocação é do Ministério do Desenvolvimento e Assistência Social, Família e Combate à Fome e do SEBRAE. O MDS e o SEBRAE têm um acordo de cooperação vigente que busca identificar o perfil dos pequenos negócios e ajudar na elaboração de políticas públicas. Oficinas, mentorias e capacitações são algumas das ações previstas no projeto. O credenciamento das entidades pode ser feito até o dia 9 de novembro. Confira o edital no site gov.br/mds. Repetindo, gov.br/mds. Reportagem Érica Brás.
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3: Estamos de volta por aqui, 6h06. Muito boa noite para você sintonizado aqui na Paz FM, a Rádio da Família.
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3: Sempre te fazendo companhia. Deixa eu mandar um alô aqui, ó, para você que tá sintonizado aí na Paz FM, Rádio da Família. 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Grupo Pax Palmas, paz, qualidade e respeito. 6h07, nessa noite já, praticamente, é noite de início de noite aí, de quarta-feira. Meu amigo irmão José Divino, ô irmão José Divino, ele passou por aqui, a paz do Senhor, eu tô ligado aqui na Paz FM, Rádio da Família. Trem bala tá voltando da noite. Ei! Meu amigo. Valeu, meu amigo José Divino, um abraço pro senhor. Tava sumido, rapaz, hein? Como diz meu amigo Eliezer Araújo, você é meu amigo, hein, rapaz? Você é meu amigo. Valeu, meu amigo. Diretamente lá de Santa Fé do Araguaia, região norte do Estadão do Tocantins, meu amigo irmão José Divino. Abraço, meu José Divino. Meu amigo Tonhão, lá do Água Fria, já passou por aqui, já vou escutar o áudio dele por aqui, mas antes já quero mandar um alô pra ele, pra irmã Maria. O Tonhão fala que a audiência lá no Água Fria é boa demais, irmão Hélio, boa demais. Valeu, Tonhão, um abraço, meu amigo. E olha, meu amigo Patrício, do Aurine 3, já passando por aqui, É, boa noite, Rádio Paz FM, boa noite, irmão Maria Parente, que Deus abençoe sua vida e cada um aí, em nome do Senhor Jesus. E tá na paz, tá bom demais. É isso aí, meu amigo Patrício. Tava muito sumido, viu, meu amigo Patrício? Deus abençoe sua vida, rapaz. Todos os meus amigos aí, ouvintes do Aurine 3, conectados na Paz FM. Também meu amigo irmão Divino, ó, foi Divino, agora acabou de participar meu amigo José Divino, lá da região norte do estadão do Tocantins, Santa Fé do Araguaia, e agora chegou por aqui meu amigo irmão Divino, aqui do Santo Amaro. Abraço pra ele, pra irmã Maria José, sua esposa, ele passou por aqui. Boa noite, estamos aqui, ó. Toca um modão aí pra gente aí. Deus abençoe, meu amigo irmão Divino aí do Santo Amaro, rapaz. Que Deus continue te abençoando. Obrigado pela audiência de sempre aí. Como é que estão as coisas por aí, meu amigo? Faça sempre assim, ó. Não deixe de participar aqui, não. Quando o senhor não participa, faz muita falta mesmo. Deus abençoe sua vida, viu, querido? É, gente, ó. Quanta gente ainda chegando por aqui. Ah, peraí. Daqui a pouco a gente volta para mandar mais alô, mais participações. Ainda tá liberado por aqui a sua participação no 63 98420 6868. Tá chegando uma moda por aqui, gente. Uma moda boa demais, daquelas bem raiz, né? Goiano e paranaense. Oferecer pro meu amigo evangelista Juscelino, que vai gostar muito também. Meu amigo irmão Raimundo Saladeiro. Seu Antônio Luiz em Porto Nacional. Minha amiga irmã Maria de Luz do Santa Bárbara, que gosta dessas modas raiz. Povão sintonizado aí na Paz FM. Na sequência tem a Bíblia capítulo por capítulo, e nós vamos acompanhar aqui a leitura do capítulo de número 2 do livro do profeta Joel. Já se prepare por aí, chega Goiânia e Paranaense. Madeira Torta, segura-me, sobe o som.
4: Brasil!

Segura aí, irmão Luiz Donizete, meu filho. Essa viola, é o pontilhado da viola. Lago Sul, sintonizado na Paz FM. Meu amigo Tonhão também, lá do Água Fria. Vai gostar, né, Tonhão? Aumenta o volume do radinho.

Já voltei! E aí, Madeira Torta aí com Goiano e Paranaense, né, gente? Coisa boa! Esse modão aí, ó, bem raiz, né? Muita gente por aí sintonizada aqui na Paz FM. Então vamos fazer o seguinte, agora Bíblia capítulo por capítulo, livro do profeta Joel, capítulo de número 2. E o capítulo de número 2 é a continuação do assunto do capítulo 1, que foi ontem, né? A terrível carestia causada pela locusta e pela seca. É, esse livro aqui, bom, são apenas 3 capítulos, né? Do livro do profeta Joel, mas de muitos aprendizados por aqui. Nós vamos ouvir a partir de agora aqui a leitura do capítulo de número 2, livro do profeta Joel.

0: Joel capítulo 2. Tocai a trombeta em Sião e clamai em alta voz no meu santo monte. Tremam todos os moradores da terra, porque o dia do Senhor vem, já está perto. Dia de trevas e de escuridão. Dia de nuvens e densas trevas, como a alva espalhada sobre os montes. Povo grande e poderoso, qual nunca houve desde o tempo antigo, nem depois dele haverá pelos anos adiante, de geração em geração. Diante dele um fogo consome, e atrás dele uma chama abrasa. A terra diante dele é como o jardim do Éden, mas atrás dele um desolado deserto. Sim, nada lhe escapará. A sua aparência é como a de cavalos, e como cavaleiros assim correm. Como estrondo de carros irão saltando sobre os cumes dos montes, como ruído da chama de fogo que consome a pragana, como um povo poderoso posto em ordem para o combate. Diante dele temerão os povos. Todos os rostos se tornarão enegrecidos. Como valentes correrão, como homens de guerra subirão os muros. E marchará cada um no seu caminho, e não se desviará da sua fileira. Ninguém apertará seu irmão. Marchará cada um pelo seu caminho. Sobre a mesma espada se arremessarão, e não serão feridos. Irão pela cidade, correrão pelos muros, subirão as casas, entrarão pelas janelas como ladrão. Diante dele tremerá a terra, abalar-se-ão os céus. O sol e a lua se enegrecerão, e as estrelas retirarão o seu resplendor. E o Senhor levantará a sua voz diante do seu exército, porque muitíssimo grande é o seu arraial, porque poderoso é executando a sua palavra. Porque o dia do Senhor é grande e muito temível, e quem o poderá suportar? Ainda assim, agora mesmo diz o Senhor: convertei-vos a mim de todo o vosso coração, e isso com jejuns, e com choro, e com pranto, e rasgai o vosso coração, e não as vossas vestes, e convertei-vos ao Senhor vosso Deus, porque ele é misericordioso e compassivo, e tardio em irar-se, e grande em benignidade, e se arrepende do mal. Quem sabe se não se voltará e se arrependerá, e deixará após si uma bênção em oferta de alimentos e libação para o Senhor vosso Deus. Tocai a trombeta em Sião, santificai um jejum, convocai uma assembleia solene. Congregai o povo, santificai a congregação, ajuntai os anciãos, congregai as crianças e os que mamam. Saia o noivo da sua recâmara e a noiva do seu aposento. Chorem os sacerdotes, ministros do Senhor, entre o alpendre e o altar, e digam: poupa teu povo, ó Senhor, e não entregues a tua herança ao opróbrio, para que os gentios o dominem. Por que diriam entre os povos: onde está o seu Deus? Então o Senhor se mostrou zeloso da sua terra e compadeceu-se do seu povo. E o Senhor respondendo disse ao seu povo: eis que vos envio o trigo e o mosto e o azeite, e deles sereis fartos, e vos não entregarei mais ao opróbrio entre os gentios. Mas removerei para longe de vós o exército do norte, e lançá-lo-ei em uma terra seca e deserta, a sua frente para o mar oriental, e a sua retaguarda para o mar ocidental. E subirá o seu mau cheiro, e subirá a sua podridão, porque fez grandes coisas. Não temas, ó terra, regozija-te e alegra-te, porque o Senhor fez grandes coisas. Não temais, animais do campo, porque os pastos do deserto reverdecerão, porque o arvoredo dará o seu fruto, a vide e a figueira darão a sua força. E vós, filhos de Sião, regozijai-vos e alegrai-vos no Senhor vosso Deus, porque ele vos dará em justa medida a chuva temporã, fará descer a chuva no primeiro mês, a temporã e a serôdia. E as eiras se encherão de trigo, e os lagares transbordarão de mosto e de azeite. E restituir-vos-ei os anos que comeu o gafanhoto, a locusta e o pulgão e a lagarta, o meu grande exército que enviei contra vós. E comereis abundantemente e vos fartareis, e louvareis o nome do Senhor vosso Deus, que procedeu para convosco maravilhosamente. E o meu povo nunca mais será envergonhado. E vós sabereis que estou no meio de Israel, e que eu sou o Senhor vosso Deus, e que não há outro. E o meu povo nunca mais será envergonhado. E há de ser que depois derramarei o meu espírito sobre toda a carne, e vossos filhos e vossas filhas profetizarão, os vossos velhos terão sonhos, os vossos jovens terão visões. E também sobre os servos e sobre as servas naqueles dias derramarei o meu espírito, e mostrarei prodígios no céu e na terra, sangue, fogo e colunas de fumaça. O sol se converterá em trevas e a lua em sangue, antes que venha o grande e terrível dia do Senhor. E há de ser que todo aquele que invocar o nome do Senhor será salvo. Porque no Monte Sião e em Jerusalém haverá livramento, assim como disse o Senhor, e entre os sobreviventes, aqueles que o Senhor chamar.
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2: 6:21, chegando por aqui, Kel Nunes, vai dar tudo certo.

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4: Eu tô de volta por aqui 6:30. Muito boa noite pra você. Eu quero trazer um recadinho aqui. Antes, daqui a pouco, tem meu amigo pastor João Paulo Arantes, daqui a pouquinho com o momento da palavra. 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Ei, minha amiga Manu, a Manuzinha lá de Porto Nacional já falou por aqui. Moera, quero pedir uma moda aí, bem animada, viu? Manu, as modas aqui são boas, Manu. Fica por aí.
5: Moço, toca aquele hino.
4: Manda um alô pra Manu, pra Maria Gabriela, pro Arthurzinho, pra Kemily Vitória e ela, minha amiga pastora Elismar, ali da nossa grande Porto Nacional. E olha, gente, quem chegou por aqui, meu amigo presbítero Moisés. Meu amigo irmão Moisés, lá da Chácara Fortaleza, em Lagoa do Tocantins. Opa, meu amigo, a paz do Senhor, já estamos aqui ligados. Obrigado, irmão Moisés, e a diaconisa Dioneide, e nossos amigos aí também, ouvintes de Lagoa do Tocantins, minha amiga Isaulina, todos aí em Lagoa do Tocantins, ouvindo a nossa programação, que é a programação aqui do Modão da Paz. Eita, menino, é bom demais ter a sua companhia. Então vamos juntos, já tem momento da palavra. Mas ó, essa aqui também eu vou mandar pro meu amigo irmão Manuel, lá de Luzimã, que ele vai gostar muito. A irmã Ana e muita gente, diaconisa Videlina, minha amiga Catiane, minha amiga Ayla, minha amiga, meu amigo Elcinês, minha amiga Maria de Jesus da Fazenda Campo Grande, irmã Terezinha Melo, muita gente da região de Norte a Sul, missionária Esmeraldina, sempre ligada conosco também, evangelista Jadson. Eita, segura aí, a moda chegando aí com Daniel e Samuel. Bate na porta, na sequência, momento da palavra com o pastor João Paulo Arantes.

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1: Meus irmãos, a paz do Senhor Jesus Cristo, uma alegria estarmos aqui mais uma vez para falarmos do amor de Jesus Cristo e meditarmos na palavra de Deus, na Bíblia Sagrada. Nós estamos falando sobre o Sermão do Monte, ou Sermão da Montanha, e eu quero convidar você nesse dia para abrir a sua Bíblia, Mateus capítulo 5, verso 9, onde a Bíblia vai falar da seguinte maneira: bem-aventurados os pacificadores, porque eles serão chamados filhos de Deus. Bem-aventurados os pacificadores, porque eles serão chamados filhos de Deus. Esse texto, esta passagem, ela é bastante oportuna para nós meditarmos, porque nós vivemos dias de guerra. É do conhecimento de todas as pessoas os momentos de conflitos que nós estamos passando e vivendo. E não simplesmente a guerra na Europa, da Rússia contra a Ucrânia, da Ucrânia contra a Rússia, mas também uma guerra de violência nas nossas cidades, onde nós percebemos nitidamente que as pessoas têm buscado verdadeiramente ou até desesperadamente pela paz. No nosso próprio país, há um clamor em meio à paz, em meio a tanta violência que nós vivemos e vivenciamos nas redes sociais, na televisão. E nós precisamos entender o que a Bíblia diz, ou pelo menos o que Jesus diz, que bem-aventurados os pacificadores. Na Bíblia há pelo menos 430 referências citando ou falando sobre essa paz, porque na Bíblia é onde nós encontramos a verdadeira paz. Essa paz que o mundo tem buscado, ela só se encontra na Bíblia Sagrada. Deus é um Deus de paz. E por isso que há tantas referências e citações na Bíblia Sagrada falando sobre paz. Mas nós precisamos entender e compreender que a paz na Bíblia, ela tem pelo menos três significados ou três sentidos. O primeiro delas é quando a Bíblia trata de paz, é em Romanos capítulo 5, verso 1. A Bíblia fala de paz no sentido de reconciliação do pecador com Deus por meio de Jesus Cristo. O homem, ele só consegue ter paz interior a partir do momento que ele se reconcilia com Cristo, a partir do momento que ele consegue ter uma vida em Cristo. Há uma paz que o próprio Espírito produz nas nossas vidas. O homem sem Cristo, ele pode ter recursos financeiros, ele pode ter uma posição social, mas ele não tem a paz verdadeira, porque a paz verdadeira quem traz é somente Cristo. E essa paz, ela é proveniente a partir do momento que nós nos entregamos a Ele, reconhecemos a Ele como o nosso único e suficiente Salvador. O segundo sentido que nós podemos entender de paz na Bíblia Sagrada, eu cito a referência de Marcos capítulo 9, verso 50, onde fala que nós temos uma paz no sentido de ordem e harmonia no relacionamento entre as pessoas. Nós precisamos ter paz nos nossos relacionamentos familiares, precisamos ter a verdadeira paz no relacionamento entre os irmãos, no ambiente de trabalho, nas nossas famílias. Então, além da primeira paz, que é a reconciliação do homem para com Deus por meio de Jesus Cristo, há a segunda paz, que é no sentido de harmonia no relacionamento entre as pessoas. E por último, João capítulo 14, verso 27, nós entendemos que a verdadeira paz, eu entendo ela e nós entendemos como a paz no sentido da segurança e confiança em Deus. A partir do momento que eu me entrego a Ele, que eu reconcilio com Ele, que eu aceito a Jesus Cristo, essa verdadeira paz, ela passa a reinar na minha vida. E Deus passa a ser o meu sentido de segurança e confiança. A grande diferença da paz da Bíblia, a paz que Deus traz nas nossas vidas para o mundo, é porque o mundo acha que paz ela se limita à ausência de guerras e conflitos. O mundo acha que a ausência de guerras é suficiente para produzir paz. Mas nós, que vivemos um verdadeiro relacionamento com Cristo, nós entendemos que é mais do que isso. A paz verdadeira, ela expressa o nosso relacionamento entre as nossas vidas e o Deus Todo-Poderoso. Essa é a verdadeira paz que Cristo oferece a cada um de nós. Possamos orar nesse dia. Deus Poderoso, Pai amado e Senhor Jesus Cristo, nós oramos a Ti nesse dia, apresentamos as nossas vidas, meu Deus. Pai, que esse versículo, que essa passagem possa falar às nossas vidas. Bem-aventurados os pacificadores, porque eles serão chamados filhos de Deus. Serão chamados filhos de Deus porque eles possuem paz, porque eles vivem em paz, porque eles caminham pela paz, porque eles progridem pela paz. Essa paz não simplesmente que o mundo entende, meu Deus, como ausência de guerras ou conflitos, mas uma paz que estabelece o nosso próprio relacionamento do ser humano para com Cristo, que morreu e ressuscitou. É essa paz que nós oramos nesse dia, que o Senhor conceda a esses meus irmãos, a essas pessoas que nos ouvem nesse dia, que essas pessoas sejam alcançadas. Pai, que essas famílias tenham paz, que as igrejas tenham paz, que todas as pessoas que nos ouvem, meu Deus, o Senhor possa trabalhar nos corações dessas pessoas, tirando todo o conflito, tirando toda a guerra, para que verdadeiramente nós sejamos chamados de filhos de Deus. Nós precisamos e clamamos que sejamos homens e mulheres, que sejamos pacificadores, que nós venhamos a continuar diariamente, constantemente, meu Pai, a clamarmos a Ti, a termos a consciência do nosso estado, e que o Teu amor nos alcance de uma maneira sobrenatural. Que essa paz genuína, verdadeira, não a paz falsa que o mundo prega ou fala, ela seja a nossa grande alegria de servirmos ao Senhor. Nós oramos a Ti nessa tarde e Te agradecemos, em nome do Senhor Jesus. Deus abençoe sua vida, Deus abençoe sua casa. Eu sou o pastor João Paulo Arantes e agradeço a Deus por essa oportunidade, em nome do Senhor Jesus.
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2: Agora são 6:46. Muito boa noite para você. Chegando por aqui, André e Felipe. Só o começo é o nome dessa canção.

0: já quase lá no ponto final, às 7 da noite termina. Ei, povo de Deus, povo lindo e abençoado, vamos mandar um alô aqui pra minha amiga Grácia Ramos, que passou por aqui, a paz do Senhor, meu parente, cheguei agora na reta final, na correria, parentinho, ó, eu quero pedir oração pra mim, depois de amanhã, vou fazer uma cirurgia nas vistas. Ah, sim, vamos colocar o nome da senhora, sim, claro, por aqui, irmã Grácia, com certeza, é, a primeira, é, né, que são dos dois olhos, assim, foi bem sucedida, da vesícula também, será das vistas, eu confio também, irmã Graça, em nome do Senhor Jesus Cristo. Hoje eu passei o dia todo fazendo exames e agora é só aguardar, desde já agradeço pelas orações e assim que tiver tudo ok, vou aparecer aí em nome de Jesus, amém, minha amiga, essa aqui é a amiga da Paz FM. Sempre presente por aqui, minha amiga Grácia Ramos e a parentinha da Paz FM. Obrigado, irmã Grácia Ramos, minha amiga. Deus abençoe sua vida.
1: Boa tarde.
0: É, boa tarde, mas não, Mariazinha. É boa noite, minha amiga Raimunda Saraiva do Santa Bárbara voltou. Mandou até um áudio aqui, daqui a pouco eu vou escutar, não tem como ouvir agorinha. Mas é mandar uma alusão pra ela, pro seu esposo, irmão João de Deus. Eita, que Deus abençoe essa família ali. Obrigado, irmã Raimunda Saraiva. Que Deus continue abençoando as poltronas 5 e 6, né? Sempre ela pede por aqui, tá separadinha aqui, viu? Deus abençoe, minha amiga, e eu não posso deixar de dizer tchau.
2: Brasil!
0: Modão da Paz vai finalizando por aqui mais uma edição e amanhã, Papai do Céu nos permitindo, a partir das 4 da tarde, nós estaremos de volta por aqui em mais uma edição. Fiquem com Deus, excelente finalzinho de noite de quarta-feira. E que venha uma quinta-feira super abençoada para minha vida, para sua vida, em nome do Senhor Jesus. E ó, finalizando com chave de ouro, Campeiros de Cristo, Culto na Roça. Sobe o som, até amanhã, se Deus quiser.

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5: Os gestantes e crianças estão entre os grupos com maior risco de complicações por erro de dosagens de medicamentos.
6: Campanha nacional estimula a prevenção e registro de falhas em hospitais, farmácias e no dia a dia do paciente. Luana Karen.
7: A campanha quer fortalecer entre profissionais de saúde e população o hábito de notificar quando um medicamento provocar efeito adverso.
5: Saúde da mulher.
6: Saiba como identificar os primeiros sintomas da menopausa e os cuidados disponíveis na rede pública de saúde. Gabriela Noronha.
8: Ao perceber os sintomas, a mulher pode procurar atendimento e, se necessário, é encaminhada ao atendimento especializado.
5: Qualificação profissional.
6: Pronatec abre oportunidades em cursos gratuitos voltados à preservação ambiental. Márcia Fernandes.
9: O programa tem como objetivo expandir o acesso à educação profissional e contribuir para a inserção de jovens e adultos no mercado de trabalho.
5: Hoje, na apresentação da Voz do Brasil, Luciano Seixas e Mariana Júnior.
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5: Na hora de tomar um remédio, errar a dosagem ou esquecer o horário do tratamento pode trazer sérios riscos à saúde, especialmente para crianças, idosos e gestantes.
6: No Brasil, falhas na receita e na administração de medicamentos representam uma parcela expressiva das ocorrências registradas em atendimentos de saúde.
5: Para alertar a população para esses e outros danos à saúde, a Agência Nacional de Vigilância Sanitária, Anvisa, realiza no mês de outubro uma mobilização nacional voltada à prevenção de erros na hora de se medicar.
7: A campanha da Agência Nacional de Vigilância Sanitária quer fortalecer entre profissionais de saúde e população o hábito de notificar quando um medicamento provocar efeito adverso. A ideia é melhorar os processos e prevenir danos à saúde. No Brasil, erros de medicação e eventos adversos podem ser notificados por meio da plataforma Vigimed. A notificação pode ser feita tanto por profissionais de saúde quanto por pacientes. A presidente do Conselho Regional de Farmácia de Goiás, Luciana Calil, cita que entre os erros mais comuns estão a dosagem e os intervalos de administração.
10: O que nós observamos são erros, por exemplo, de dose, tomar mais ou menos do que é o recomendado. Um outro erro é o erro em relação ao horário, não atrasar e nem adiantar o horário de tomar o remédio. Outro erro muito comum é a confusão entre os medicamentos.
7: Segundo a Organização Mundial de Saúde, os erros de medicação causam um impacto global estimado em US$ 42 bilhões por ano e afetam milhões de pacientes. Cerca de 5% deles sofrem danos evitáveis relacionados a medicamentos, sendo que metade desses casos poderia ser prevenida. Idosos, gestantes e crianças estão entre os mais vulneráveis a esse tipo de ocorrência. O diretor da Agência Nacional de Vigilância Sanitária, Anvisa, Tiago Campos, diz que a campanha quer fortalecer a cultura de notificação dos erros, com foco na melhoria dos processos.
4: Isso significa incentivar a identificação e a notificação dos erros, sem foco na punição das pessoas envolvidas, mas sim no aprendizado e na melhoria contínua dos processos.
7: No Brasil, entre dezembro de 2018 e agosto de 2026, a Anvisa recebeu quase 58 mil notificações de erros de medicação, correspondendo a 16,2% de todas as notificações registradas no período. As categorias mais notificadas foram erro de prescrição, omissão de dose, posologia inadequada e erros de administração. Reportagem Luana Karen.
6: O Brasil reforçou a vacinação e a vigilância contra o sarampo diante do aumento de casos nos Estados Unidos e em outros países das Américas.
5: Até 5 de outubro, o país registrou 52 casos da doença. A vacina é gratuita e está disponível nas unidades de saúde pelo Sistema Único de Saúde.
11: Com o avanço do sarampo nos Estados Unidos e em outros países das Américas, o Brasil reforçou a vacinação e a vigilância contra a doença. Nos Estados Unidos, mais de 90% dos casos são de pessoas não vacinadas ou sem informação sobre a vacinação. No Brasil, foram registrados 52 casos importados até 5 de outubro. 41 em São Paulo, 10 no Amazonas e 1 no Rio de Janeiro. Segundo o Ministério da Saúde, as ações incluem busca ativa, investigação de casos, acompanhamento de contatos e bloqueio vacinal. O país continua sem circulação endêmica do vírus. A vacina contra o sarampo está disponível gratuitamente no Sistema Único de Saúde, o SUS. Quem estiver com doses em atraso deve procurar uma unidade de saúde para atualizar a caderneta conforme as recomendações do Programa Nacional de Imunizações. Saiba mais em gov.br/saúde. Thaís de Araújo para a Voz do Brasil.
6: E para manter em dia todas as informações sobre vacinação, doses recebidas e certificados, o cidadão pode contar com a ferramenta Meu SUS Digital.
5: De forma simples, é possível baixar a Carteira Nacional de Vacinação e verificar os imunizantes já administrados.
12: A plataforma do Ministério da Saúde permite verificar registros de vacinas recebidas, acessar a carteira digital de vacinação e emitir documentos e certificados utilizando a conta gov.br. Na área de vacinação, o cidadão pode consultar os imunizantes registrados em seu nome nos sistemas de saúde integrados à Rede Nacional de Dados em Saúde. E é possível verificar, por exemplo, as vacinas recebidas, as doses aplicadas e os respectivos registros de vacinação. A plataforma disponibiliza ainda a Carteira Nacional de Vacinação Digital, onde constam todas as informações recebidas dos sistemas integrados, além do Certificado Nacional de Vacinação contra a Covid-19 e o Certificado Internacional de Vacinação contra a Febre Amarela. Para isso, basta abrir o aplicativo Meu SUS Digital ou acessar o endereço meususdigital.saude.gov.br. Para quem ainda não baixou o aplicativo, ele está disponível de graça para Android e iOS, além da versão da web. Cleide Lopes, para a Voz do Brasil.
6: E quase metade dos municípios brasileiros está em situação de alerta ou risco para a presença do mosquito Aedes aegypti, transmissor da dengue, chikungunya e zika.
5: De acordo com o Ministério da Saúde, 49,2% dos 3.732 municípios avaliados apresentaram esses índices.
6: A maior parte dos criadouros está em vasos e pratos de plantas, garrafas e outros recipientes que acumulam água.
5: Com a proximidade do verão e as condições associadas ao El Niño, a orientação é fazer vistorias regulares para eliminar locais que possam acumular água.
6: Ondas de calor, menstruação irregular, alterações de humor.
5: Sintomas que podem indicar a proximidade da menopausa, que marca o fim da vida reprodutiva da mulher.
6: E o SUS oferece acompanhamento e tratamento especializado para esse período.
13: Há 3 anos, a psicóloga Alessandra Reis começou a perceber mudanças no corpo. Primeiro vieram o esquecimento, a insônia, mas quando ela começou a sentir os fogachos, as famosas ondas de calor, desconfiou que a menopausa estava chegando.
14: O calor, eu suava, vinha de repente, eu ficava cheia de gotículas de suor, assim.
13: O climatério, que começa por volta dos 40 anos da mulher, é a transição fisiológica da vida reprodutiva para não reprodutiva e é marcado pela redução gradual de hormônios como o estrogênio. Já a menopausa se consolida quando a mulher passa 12 meses consecutivos sem menstruar. Acontece em média aos 52 anos. E o acompanhamento dessas mulheres pode ser feito pelo SUS, o Sistema Único de Saúde. Ao perceber os sintomas, a mulher pode procurar atendimento nas unidades básicas de saúde e, se necessário, é encaminhada ao atendimento especializado. A médica ginecologista e obstetra do Hospital Universitário de Brasília, Bruna Heine, lembra que o tratamento da menopausa deve ser individualizado.
15: A terapia hormonal é o nosso tratamento de primeira linha para os sintomas climatéricos. Ele reduz até em 90% os sintomas, só que existem contraindicações. Então, por isso a importância dessa paciente passar por uma consulta, fazer uma avaliação, né? Rastreios. Então, essa paciente, antes de iniciar uma terapia hormonal, normalmente faz, a gente faz um rastreio para câncer de mama, a gente faz rastreio de doenças metabólicas, vê se a pressão, né, tá bem controlada, se não tem um diabetes descompensado.
13: Além de tratamento hormonal, o SUS também dispõe de medicamentos como estriol em creme para tratar o ressecamento vaginal, um dos sintomas da menopausa. Nas consultas, também são dadas orientações sobre alimentação, atividade física, sono e saúde mental, além da avaliação de condições crônicas. O Ministério da Saúde recomenda que a mulher tenha acompanhamento constante na atenção primária durante toda a transição. Reportagem Gabriela Noronha.
5: Na era das redes sociais, a preocupação com a segurança das mulheres também está no ambiente virtual.
6: Exposição de conteúdo íntimo sem autorização, perseguição online e ataques por meio das plataformas digitais estão entre os crimes mais cometidos na internet.
5: E o serviço Ligue 180 está se aprimorando para dar orientação mais precisa para as mulheres que sofrem esse tipo de violência.
6: Nós conversamos com a coordenadora do Ligue 180, Ellen Santos, sobre esse trabalho e o que as vítimas podem fazer quando sofrem uma agressão virtual. Acompanhe. Coordenadora Ellen Costa, bem-vinda à Voz do Brasil, um prazer ter a senhora conosco. Bom, fala pra gente um pouco mais sobre esse acordo, né, que foi firmado entre o Ministério das Mulheres e a Secretaria de Comunicação Social da Presidência da República. O que que vai ser desenvolvido a partir dele? Quais são os objetivos?
16: Então, esse acordo, ele parte de uma realidade muito concreta que a gente vive, que é justamente essa violência contra a mulher, que também acontece no ambiente digital e nós precisamos estar preparados para enfrentá-la, né? Então, essa parceria do Ministério das Mulheres com a SECOM, da presidência, ela tem 2 eixos que são muito importantes, né? Um deles é justamente a educação midiática. A gente precisa ampliar o conhecimento das mulheres sobre os seus direitos na internet. E o outro eixo é justamente a qualificação do Ligue 180, né, que a gente sempre vem trabalhando para preparar a central, e nesse nicho agora, a central vai estar cada vez mais preparada para orientar as mulheres que estejam sofrendo algum tipo de violência no mundo digital. Então a gente está falando de situações de ameaça pela internet, perseguição pelas redes sociais, né, exposição de imagens íntimas sem consentimento e tantas outros tipos de violência.
6: Foi encaminhado um ofício, né, às plataformas digitais solicitando informações justamente sobre os mecanismos que são adotados por elas para o recebimento das denúncias de violência, como a senhora citou aí alguns exemplos, violência digital, né? Que informações vocês querem e a partir delas o que pode ser feito?
16: Então, a gente quer conhecer de maneira muito objetiva, né, como é que funciona o caminho da denúncia dentro de cada plataforma. Né? Então, a gente precisa saber como é que essa mulher deve denunciar, quais são as informações que ela precisa apresentar, os prazos, né, de análise que existem dentro da plataforma, e se ela recebe algum tipo de confirmação de que a denúncia foi recebida, e se ela consegue também acompanhar o pedido, né, dessa denúncia, quais são os mecanismos que existem ali também para impedir que um conteúdo removido, que ele volte a circular, né? E aí a gente também quer saber como é que essas plataformas estão tratando esses conteúdos, né, que são produzidos ou manipulados por inteligência artificial, e buscar estabelecer, quem sabe ali, um ponto focal também dentro dessas empresas aqui no Brasil.
6: Agora, nos casos em que uma mulher é vítima de violência digital, coordenadora, que tipos de provas ela deve reunir para denunciar posteriormente e quem ela deve procurar para fazer essa denúncia, né? A senhora acabou de mencionar aí, tem essa questão de denunciar nas plataformas, mas ela só deve denunciar na plataforma e aguardar, ela deve reunir provas, como que ela deve proceder quando ela perceber, por exemplo, que ela está sendo vítima de uma exposição de fotos íntimas ou de ameaças na internet?
16: Então, a orientação que, inclusive, as nossas atendentes já estão fazendo, né, é que sempre que for possível e seguro também, ela preserve a prova antes de apagar a mensagem ou antes de bloquear um perfil ou de denunciar aquele conteúdo na plataforma. Então, é importante que, se possível, ela consiga fazer prints completos, né, que ela mostre o perfil, a data, o horário, guardar esses links, o nome dos usuários, número de telefone, mensagem, áudio, né, vídeo, que tem também os e-mails, enfim, se ela for fazer a denúncia na própria plataforma, guardar também o protocolo de confirmação dessa denúncia. Depois, a gente orienta para que ela procure ajuda. Então, ela pode utilizar os mecanismos de denúncia da própria plataforma, ou ela pode procurar os órgãos competentes quando houver crime ali ou necessidade de um atendimento imediato, né? A gente orienta, e quando a gente registra a denúncia, a gente encaminha para os órgãos de segurança pública, dependendo ali de quem for a competência da apuração. Então, eu quero dizer que ela pode procurar realizar essa denúncia também no Ligue 180, né? A gente acolhe essa mulher, a gente presta as informações sobre os direitos, registra a denúncia. Então, essas provas que ela conseguiu juntar, ela também pode encaminhar para o 180 via os seus canais de acesso, e a gente orienta também sobre os serviços da rede de atendimento, quais são os órgãos que ela pode procurar no seu território. E aí, é importante a gente sempre fazer uma distinção, tá? Se houver uma situação de risco imediato, uma ameaça concreta à integridade física da mulher naquele momento, a gente sempre orienta para ligar para o 190 da Polícia Militar, que tem a competência de ser acionada nesses casos, né? Vai chegar ali numa situação de urgência e emergência.
6: Bom, para a gente concluir, então, a senhora pode dizer para a gente quais são os canais do Ligue 180, né? Obviamente, a gente tem a ligação para o número 180, mas o Ligue 180 hoje é uma plataforma maior e tem outros canais, né?
16: Sim, a central hoje é uma central que ela é multicanal, né? Então, sim, a gente liga gratuitamente para o 180, que é o tridista, é muito bem disseminado, mas a gente também tem o atendimento via WhatsApp, através do número 61961100180. Nós temos o atendimento por e-mail, videochamada Libras, o webchat, todos esses também no site do Ministério das Mulheres. Todos esses canais funcionam 24 horas por dia, todos os dias da semana, tá? Aí eu gostaria só de reforçar para as mulheres que estão nos acompanhando ou terceiros que sabem de situações, né? Não precisa esperar uma situação se agravar para procurar o Ligue 180. Então, se ela estiver vivendo uma situação de violência, inclusive no ambiente digital, ou simplesmente se ela tiver uma dúvida sobre os seus direitos, sobre onde buscar ajuda, procura a central, procura o Ligue 180. A gente existe justamente para acolher, para orientar, ajudar essa mulher a encontrar os caminhos de proteção.
6: Muito bem, no ambiente digital e fora dele também, né? Eu conversei com a Ellen dos Santos Costa, coordenadora geral da Central de Atendimento à Mulher, o Ligue 180. Muito obrigada, Ellen, pela sua entrevista à Voz do Brasil.
16: Eu que agradeço, um bom trabalho a todos.
17: A
5: Procuradoria-Geral da Fazenda Nacional publicou edital que oferece condições para regularização de débitos.
6: A depender do caso, o contribuinte pode conseguir até 100% de desconto. Para transações de pequeno valor, a redução pode chegar a 50% do total da dívida.
5: Os interessados têm até o dia 9 de outubro para aderir através do endereço regularize.pgfn.gov.br.
6: E as empresas que pensam em renegociar dívidas com a União contam com uma novidade.
5: O sistema Regularize agora permite acesso às funcionalidades usando a conta gov.br.
17: O acesso ao sistema Regularize está disponível para quem é responsável por uma pessoa jurídica e tem conta gov.br nível prata ou ouro. A novidade torna mais direto o acesso aos serviços do Regularize e dispensa a necessidade de outros procedimentos para entrar no ambiente da pessoa jurídica, como detalha Raquel Ribeiro de Carvalho, coordenadora nacional de atendimento da Procuradoria-Geral da Fazenda Nacional.
18: Você poderá, por exemplo, consultar débitos inscritos em dívida ativa da União e do FGTS em nome da empresa, emitir guia de pagamento, fazer negociação do débito da empresa, mas atenção, para conseguir esse acesso, você precisa constar como responsável legal pelo CNPJ no cadastro da Receita Federal do Brasil.
17: Para acessar, é só seguir estes passos. Após fazer o login no portal Regularize com a conta gov.br, prata ou ouro, clique no seu nome e depois em alterar perfil de acesso. Informe o CNPJ da empresa pela qual você é responsável e clique em alterar perfil. O endereço do portal é o gov.br/regularize. Reportagem Luciana Colares de Holanda.
6: O Programa Nacional de Acesso ao Ensino Técnico e Emprego, o Pronatec, está com 1.500.000 vagas abertas para cursos gratuitos de qualificação profissional voltados à área ambiental.
5: As oportunidades estão distribuídas em 11 estados e incluem formações em áreas como energias renováveis, biocombustíveis e preservação do meio ambiente.
19: Ao todo, serão oferecidas 1.500.000 de vagas para cursos de qualificação profissional em áreas relacionadas à preservação, conservação, recuperação ou melhoria do meio ambiente. O diretor de Articulação e Fortalecimento da Educação Profissional e Tecnológica do Ministério da Educação, Sérgio Pedini, conta onde os profissionais que concluírem esses cursos poderão atuar.
20: A sociedade mudou, né? Todas as atividades acabam derivando para um interesse na área ambiental, o que é muito bom, né? Frente ao que a gente encontra de desafios aí de mudanças climáticas, né? Então, hoje uma capacitação dessa qualifica a pessoa para atender qualquer setor.
19: As vagas são oferecidas por meio do Pronatec, o Programa Nacional de Acesso ao Ensino Técnico e Emprego. O programa tem como objetivo expandir o acesso à educação profissional e tecnológica e contribuir para a inserção de jovens e adultos no mercado de trabalho. Os 11 cursos gratuitos são ofertados nos estados do Maranhão, Minas Gerais, Mato Grosso do Sul, Pará, Pernambuco, Piauí, Rio de Janeiro, Rio Grande do Norte, Roraima e Rio Grande do Sul. Jonas Benício Costa é pedreiro e decidiu investir em uma nova formação. Agora, ele é aluno do curso de instalador de sistemas fotovoltaicos, oferecido pelo Instituto Federal do Maranhão, e conta como tem sido a experiência.
21: A gente cresce um pouco mais no mercado de trabalho, enriquece o currículo, e são vários benefícios que um curso desse tem a oferecer pra gente, né? Porque o conhecimento é uma coisa que ninguém te rouba.
19: Sérgio Pedini, do Ministério da Educação, destaca a importância de investir na educação profissional.
20: Cursos de qualificação profissional acabam abrindo oportunidades muito semelhantes a quem tem um título de graduação, que inclusive muitos estão passando dificuldades. Então a gente tem que entender a educação profissional tecnológica como um espaço de oportunidades para esse mundo que mudou.
19: As vagas e os cursos disponíveis podem ser consultados no painel de oportunidades do Pronatec na internet. Para participar, é necessário atender aos pré-requisitos indicados para cada curso. As informações sobre inscrição estão disponíveis nos editais e nos canais das instituições que oferecem os cursos. Reportagem Márcia Fernandes.
6: Participantes do Exame Nacional do Ensino Médio, que são concluintes da rede pública de ensino, deverão selecionar obrigatoriamente o idioma de preferência para a prova de língua estrangeira até o dia 18 de outubro.
5: Os estudantes devem escolher entre inglês ou espanhol. Quem perder esse prazo fará obrigatoriamente a prova de inglês, sem chance de mudança.
6: E aqueles que tiveram a inscrição automática deverão preencher o questionário socioeconômico disponível no site de inscrição para acessar o local de prova.
5: Para fazer o preenchimento e também selecionar a língua estrangeira, basta acessar enem.inep.gov.br.
6: E essas foram as notícias do governo federal.
5: Uma realização da Secretaria de Comunicação Social da Presidência da República.
6: Com produção da empresa Brasil de Comunicação.
5: Fique agora com o Minuto do TCU. Em seguida, as notícias do Poder Judiciário e do Congresso Nacional. Boa noite.
6: Boa noite, até amanhã.
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23: STF exclui o crédito presumido de ICMS da base do PIS e da COFINS.
24: Resolução do CNJ prevê fim de processos judiciais em dívidas de até 10 mil reais.
23: Missões de observação eleitoral destacam a transparência e organização das eleições 2026.
24: Boa noite, eu sou Marcela Luiza.
23: E eu sou Walter Lima.
24: O Supremo Tribunal Federal excluiu o crédito presumido de ICMS da base do PIS e da COFINS.
23: Prevaleceu o entendimento de que o benefício fiscal concedido por estados e pelo DF não deve integrar a base das contribuições federais. Marta Ferreira.
25: O julgamento chegou a ser iniciado no plenário virtual, quando havia sido formada maioria favorável aos contribuintes. Só que um pedido de destaque levou a análise para o plenário físico. Os votos proferidos pelos ministros aposentados foram mantidos. Autor do destaque, o ministro Gilmar Mendes, votou no sentido da inclusão dos créditos presumidos de ICMS na base de cálculo do PIS e da COFINS, mantendo a posição que havia adotado no plenário virtual. No final, prevaleceu o entendimento de que o benefício fiscal concedido por estados e pelo Distrito Federal não deve integrar a base das contribuições federais.
24: Resolução do CNJ de 2026 prevê o fim de processos judiciais referentes a dívidas de baixo valor movidos por bancos.
23: A norma prevê a extinção de processos judiciais movidos por bancos quando a dívida for de até 10 mil reais. Marcelo Della Libera.
26: Essa resolução trata de processos de baixo valor e sem perspectiva de satisfação, ou seja, quando não foi possível localizar o devedor ou quando, mesmo localizado, não foram encontrados bens suficientes para pagar a dívida. Tratam de processos de cobrança que continua tramitando, mas sem perspectiva concreta de que o credor consiga receber o valor que lhe é devido. O objetivo da medida é aumentar a eficiência do sistema de justiça, que deixa de lado dívidas de baixo valor sem perspectiva de pagamento e pode priorizar processos mais complexos.
24: Convidados internacionais que participaram das missões de observação eleitoral neste ano reconheceram a confiabilidade, a organização e a transparência do trabalho da Justiça Eleitoral na condução do primeiro turno das eleições.
2: O relatório preliminar foi divulgado nesta terça-feira. Vitor Struck.
3: O documento foi elaborado por representantes da Organização dos Estados Americanos, a OEA, do Parlamento do Mercosul, do Carter Center dos Estados Unidos, da Liga dos Estados Árabes, além de universidades brasileiras, como a Pontifícia Universidade Católica de São Paulo. Participaram das missões 91 observadores e observadoras de 23 nacionalidades.
24: Tribunal Superior do Trabalho e Astral, Associação Brasileira de Televisões e Rádios Legislativas, firmam um acordo de cooperação institucional.
2: Uma forma de ampliar a divulgação de conteúdos audiovisuais produzidos pelo Tribunal. Rafael Silva.
4: A parceria com as emissoras que integram a Astral vai permitir à Secretaria de Comunicação Social do TST levar a um maior número de ouvintes por todo o país todo o conteúdo multimídia produzido. Tudo que é de interesse nas relações de trabalho pode ser utilizado pelas emissoras associadas em diferentes formatos e plataformas, como televisão, rádio, sites, aplicativos, plataformas de streaming, redes sociais e podcasts.
24: STJ decide que violação de patente permite reconhecer dano moral presumido.
2: Isso significa que não é preciso prova de prejuízo à imagem, à reputação ou ao prestígio da empresa. Fátima Uchoa.
7: O STJ restabeleceu a condenação por danos morais imposta pelas instâncias de origem em Goiás a empresas que fabricaram e venderam sem autorização do titular cópia de uma máquina agrícola protegida por patente de modelo de utilidade concedida pelo Instituto Nacional da Propriedade Industrial para proteger melhorias no uso ou na fabricação de objetos já existentes. Para os ministros, a proteção da patente como espécie de propriedade industrial segue a mesma lógica já adotada pelo STJ a casos de uso indevido de marca. A relatoria foi do desembargador convocado Luiz Carlos Gamboge.
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24: Uma boa noite.
2: E até amanhã.

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1: Eu sou Paula Groba.
2: E eu sou Humberto Pinheiro.
1: E estes são os destaques de hoje do Jornal do Senado, que começa agora.
2: Em segundo dia de discussões, fim da escala 6-1 gera debate sobre momento da votação.
1: Senadores divergem sobre MP que proíbe bets no Brasil.
2: Agentes de trânsito podem ter lei geral e porte de arma.
1: Boa noite.
2: Boa noite.
1: A proibição das bets em todo o país divide governo e oposição no Senado. Na volta dos trabalhos parlamentares após o primeiro turno das eleições, os senadores discutem os efeitos da medida provisória que suspende a atuação das empresas de apostas.
2: Em vigor desde 25 de setembro, a MP é questionada no Supremo Tribunal Federal por representantes do setor que alegam violação à segurança jurídica e à livre iniciativa. Os detalhes com o repórter Alexandre. Alexandre Campos.
3: O futuro da medida provisória que proíbe as bets em todo o território nacional está nas mãos do Supremo Tribunal Federal. Relator de ações que questionam a constitucionalidade da lei que regulamenta as apostas de cota fixa no país, o ministro Luiz Fux deve decidir também sobre os pedidos de entidades ligadas ao setor para suspender a eficácia da MP editada pelo governo em 25 de setembro. Associações das empresas que exploram esse negócio no país e de emissoras de rádio e TV, além de clubes de futebol, alegam que o texto gera insegurança jurídica e viola o princípio da livre iniciativa. Ao se manifestar contrariamente à exploração de apostas no país, a senadora Damaris Alves, do Republicanos do Distrito Federal, afirmou que os representantes desse segmento têm razão em questionar a proibição imediata por meio de medida provisória.
4: Eles contrataram. Existe contrato de publicidade com a emissora. Então, quando você tem um contrato de publicidade, você já contratou um monte de gente. Então, vai ter desemprego. Então, que acabe-se com as bets de forma escalonada, dando para o segmento a oportunidade de interromper os seus contratos sem prejudicar tanta gente. Mas podemos, por exemplo, de imediato proibir as publicidades. Eu sou relatora do projeto que proíbe a publicidade. Isso sim, vamos proibir a publicidade. Agora, acabar do jeito, o Congresso cometeu um erro em liberar. Agora vai cometer um outro erro acabando dessa forma.
3: Já o senador Jacques Wagner, do PT da Bahia, acredita que se o ministro Luiz Fux não for favorável à ação que questiona a MP, o texto deve ser aprovado pelo Congresso Nacional.
5: No STF. Eu não sei qual vai ser a posição do ministro Fux, que foi para quem foi distribuído. Aqui eu acho difícil que alguém sustente contra o que virou uma doença social de graves consequências no Brasil inteiro. Então, defender o dinheiro dos donos da Rebetes contra o suicídio e a depressão de milhares de pessoas, eu acho muito difícil.
3: Além de proibir as bets em todo o território nacional, a MP editada pelo governo veda publicidade, propaganda e patrocínio relacionados a esse tipo de atividade e impõe obrigações aos provedores de aplicações de internet e lojas virtuais, como o impedimento de oferecer produtos ou serviços referentes a apostas.
1: E os agentes de trânsito podem ganhar uma lei geral para unificar o regime jurídico da carreira em todo o país.
2: A proposta, já aprovada na Comissão de Segurança Pública e em análise na Comissão de Constituição e Justiça, também garante o direito ao porte de arma de fogo para profissionais que atuam em atividades externas. Repórter Bruno Lourenço.
6: A proposta de lei geral dos agentes de trânsito aprovada na Comissão de Segurança Pública reconhece a carreira como típica de Estado. O relator, senador Efraim Filho, do PL da Paraíba, destacou que esse entendimento evitaria a delegação integral de suas atribuições a empresas privadas. Sobre o porte de arma, o senador defendeu na ocasião a previsão de que o direito seja restrito aos agentes que trabalham diretamente na fiscalização ostensiva.
7: Apesar de considerarmos valorosa a previsão de porte de arma de fogo para os agentes de trânsito, é necessário limitar esse direito àqueles servidores que exerçam atividades de forma ostensiva e externa, tendo em vista o caráter caráter finalístico restritivo do Estatuto.
6: O texto, que será analisado agora na Comissão de Constituição e Justiça, tem o objetivo ainda de evitar uma ampliação conceitual excessiva da atividade policial, ao assegurar que as atribuições de engenharia e educação continuem sendo partes integrantes da segurança viária, sem serem descaracterizadas. Depois da CCJ, o projeto de lei vai ao plenário do Senado.
1: Tomou posse nesta terça-feira a nova senadora pelo Distrito Federal, Leani Lemos, do PSB. Servidora de carreira do Senado desde 1993, ela ocupa a vaga da senadora Leila Barros, de quem é primeira suplente. Leila está licenciada por 120 dias para tratar de interesses particulares. O afastamento termina em fevereiro de 2027.
2: No primeiro discurso como senadora, Leani disse que vai atuar em defesa da democracia, do fortalecimento das instituições e do federalismo. Também citou como prioridades uma gestão pública eficiente, a redução das desigualdades e ampliação de oportunidades. Emocionada, Leani lembrou sua trajetória no Senado e a história do pai, um paraibano que chegou a Brasília em 1958 para trabalhar na construção do prédio do Congresso Nacional.
8: Hoje, os netos do meu pai estão aqui, na tribuna de honra, mas muitos outros netos de candangos continuam a lutar por um emprego, um salário digno, uma jornada digna, uma jornada que não seja 6x1 e uma vida de alegria com suas famílias. É tudo o que essas pessoas pedem e é pouco.
1: E a proposta que acaba com a escala 6x1 no Brasil avançou mais uma etapa no Senado, mas o momento da votação divide os senadores.
2: Na segunda sessão de discussão, a oposição questionou a decisão de acelerar a análise às vésperas do segundo turno das eleições. Já a base do governo defendeu a votação e classificou o fim da escala 6x1 como uma reivindicação histórica dos trabalhadores. Repórter Douglas Castilho.
9: Líder da oposição, o senador Rogério Marinho, do PL do Rio Grande do Norte, questionou o fato de o governo pautar o tema às vésperas do segundo turno.
10: Não nos negamos a discutir jornada, não nos negamos a discutir esse ou qualquer outro assunto. A estratégia é que o regimento seja cumprido, que haja discussão, que haja interstício, que não haja atropelo. Mas não somos contra nem a favor da escala 6x1. Nós somos a favor de que haja uma jornada flexível. Quem trabalha precisa ter a condição de escolher e fazer a sua própria condição de trabalho.
9: A líder do governo no Senado, Tereza Leitão, do PT de Pernambuco, disse que já está colhendo assinaturas para acelerar a tramitação.
11: Meu desejo era que essa PEC fosse votada aqui no plenário imediatamente depois da aprovação quase unânime na Comissão de Constituição e Justiça. O que é que pode mudar este rito? É um calendário especial. Estamos recolhendo as assinaturas.
9: Faltam 3 sessões de discussão para a votação em primeiro turno e outras 3 para o segundo turno. Entre os dois momentos, deve haver um intervalo de 5 dias úteis que poderá ser modificado caso o requerimento de Tereza Leitão seja aprovado.
12: Eleições 2026.
1: Você sabia que eleitores que não votaram no último domingo podem votar normalmente no segundo turno? Isso acontece porque a Justiça Eleitoral considera cada turno como uma eleição independente. Por isso, o não comparecimento à primeira etapa da votação não impede a participação no segundo turno. Para votar, a eleitora e o eleitor precisam apenas estar com o título em situação regular, ou seja, o documento não pode estar cancelado nem suspenso.
2: No dia 25 de outubro, o Distrito Federal e 6 estados irão eleger seus governadores. Na mesma data, ocorrerá em todo o país o segundo turno para escolher o presidente da República. O senador Paulo Paim, do PT do Rio Grande do Sul, enfatizou a importância de voltar às urnas. Na avaliação dele, os eleitores devem comparar os projetos dos dois candidatos e acompanhar os debates que devem ocorrer antes da eleição.
13: No fundo, pede para que as pessoas votem, que assim é a democracia. Mas comparem os dois projetos. São dois projetos. Você pode escolher. Quando der o debate dos dois candidatos, cada um vai demonstrar o que fez durante a vida e o que pretende fazer ganhando as eleições.
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0: edição de Paula Groba e trabalhos técnicos de Eliseu Caires, o Jornal do Senado fica por aqui. Acompanhe agora as notícias da Câmara dos Deputados. Boa noite.
1: Boa noite e até amanhã.
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3: Plenário da Câmara pode votar mudanças na legislação sobre mineração.
4: 12 partidos e 2 federações não cumpriram a cláusula de barreira.
3: Bancada feminina manterá atuação suprapartidária na próxima legislatura.
4: Boa noite. Deputadas da bancada feminina afirmam que a atuação do grupo continuará sendo suprapartidária em 2027. Os resultados das urnas mostraram um aumento de 90 para 109 deputadas entre os 513 que compõem a Câmara. A repórter Silvia Munhato tem as informações.
5: Deputadas da bancada feminina da Câmara acreditam que, apesar da acentuada divisão ideológica do país, reafirmada nos resultados do primeiro turno das eleições, a atuação do grupo continuará sendo suprapartidária. Em entrevistas ao programa Painel Eletrônico da Rádio Câmara, tanto a deputada Jaque Rocha, do PT do Espírito Santo, atual coordenadora da bancada, quanto a deputada Soraya Santos, do PL do Rio de Janeiro, defenderam, por exemplo, a luta pela reserva de cadeiras para as mulheres no parlamento. Hoje há reserva de 30% para candidaturas femininas, com recursos proporcionais, mas não de cadeiras. Jaque Rocha acredita que a reserva poderia começar com os mesmos 30%. A partir de 2027, a bancada vai subir de 90 para 109 deputadas, em um total de 513, ou seja, pouco mais de 20%. Para Soraya Santos, a reserva poderia ser de 50%, já que as mulheres representam 52% do eleitorado. Segundo ela, isso poderia até reduzir os ataques contra as candidaturas femininas.
6: Se você perguntar para as deputadas e parlamentares dos países europeus, elas não sofrem esse tipo de ataque. Por quê? Porque as cadeiras já estão lá definidas, 50% para um, 50% para outro, ou 30%, que seja. Isso já está consolidado. Então, as mulheres, ainda por cima, sofrem ataques de formas diferentes para que elas se desestimulem na disputa eleitoral.
5: Soraya Santos lembra que ainda há muito o que fazer, já que estados como Piauí e Roraima e o Distrito Federal não elegeram nenhuma mulher como deputado federal. Para Jaque Rocha, as mulheres acabam se unindo em relação a várias pautas que são comuns.
7: A gente consegue colocar o direito das mulheres acima de qualquer questão ideológica ou até mesmo de pensamento individual. No dia de hoje, infelizmente, as estatísticas nos mostram que vão morrer 4 mulheres vítimas de feminicídio no nosso país. Então, nós não podemos fechar os olhos para esses dados e estatísticas.
5: Jaque Rocha explicou que a principal pauta é colocar mais recursos no orçamento para temas como combate à violência contra a mulher e o apoio ao empreendedorismo feminino. Da Rádio Câmara de Brasília, Silvia Munhato.
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0: Eleições.
3: 12 partidos e 2 federações não cumpriram a cláusula de barreira nas eleições deste ano, mas a situação ainda pode mudar com decisões judiciais. Quem explica os detalhes é a repórter Paula Bittar.
9: Nas eleições deste ano, 12 partidos políticos e 2 federações não atingiram a cláusula de barreira. Criada em 2017, a cláusula estabelece critérios para que as legendas possam acessar os recursos do fundo partidário e o tempo de rádio e TV destinado à propaganda partidária. Segundo as regras, os partidos precisavam obter nas eleições para deputado federal ao menos 2,5% dos votos válidos distribuídos em pelo menos 9 estados, com um mínimo de 1,5% dos votos válidos em cada um. A outra opção era eleger pelo menos 13 deputados federais distribuídos em no mínimo 9 estados. PDT, Agir, Mobiliza, Avante, PSTU, PCB, PRTB, DC, PCO, Democrata, UP e Missão foram as legendas que não passaram na cláusula de barreira. Desses, apenas PDT, Avante e Missão elegeram algum deputado. Já as federações que não cumpriram os critérios foram PSOL Rede e PRD Solidariedade. Marina Lacerda, cientista política e professora do mestrado da Câmara, ressalta que o papel da cláusula de barreira é evitar uma superfragmentação partidária e permitir o debate político.
10: Qual é o objetivo do sistema proporcional? Você representar a diversidade de opiniões que existem na sociedade. O problema do sistema proporcional é que ele pode ter regras que vão levando a uma fragmentação partidária imensa. Então, ao longo da última década, o Brasil foi criando regras para equilibrar, não perder a representação de minorias e de grupos que não são majoritários na sociedade, mas também de ter uma racionalidade do sistema partidário.
9: Mas esse equilíbrio nem sempre é perfeito, segundo a cientista política. Marina Lacerda cita o exemplo do PSOL, partido que não atingiu os critérios, mas que é conhecido por representar diversas minorias, tendo parlamentares indígenas e trans, por exemplo. A Federação PSOL Rede não atingiu a cláusula por uma diferença de 185 votos. O grupo alcançou 1,5% dos votos válidos para deputado federal em 8 estados, mas registrou 1,49% no Espírito Santo e elegeu 15 deputados federais, mas distribuídos apenas por 6 estados. O cientista político Paulo Castro aponta que as regras já têm surtido efeito com a redução de siglas com representação na Câmara.
11: Isso já reflete o movimento dos partidos de se unirem em federações para evitar eventuais problemas para atingir a cláusula de barreira. Então, a cláusula de barreira, ela segue de fato esse propósito para o qual ela se propõe, que é de diminuir o número de partidos para que a Câmara tenha um cenário de disputas nacionais e não apenas partidos pequenos que muitas vezes não têm ramificação nacional, que estão aqui representados, mas sem essa capacidade de participar do grande debate político brasileiro.
9: Mas a situação dos partidos que ficaram fora da cláusula ainda não está completamente definida. Decisões judiciais podem alterar a validade de votos e os percentuais. Partidos podem se fundir ou incorporar outras legendas ou ainda entrar em uma nova federação. Da Rádio Câmara, de Brasília, Paula Bittar.
12: Segurança Pública.
4: Zuco do PL do Rio Grande do Sul é um dos autores da proposta que torna obrigatório o trabalho de presos condenados em regime fechado e semiaberto. Pelo texto, metade da remuneração obtida com a atividade deve ser destinada ao custeio e à manutenção do sistema prisional.
3: A outra metade do salário, segundo o deputado, seria repassada à família do detento. Zuco argumenta que os recursos destinados ao sistema prisional podem financiar melhorias na infraestrutura das unidades, além de ações de segurança, ressocialização e capacitação profissional dos presos.
12: Educação.
4: Os deputados estão

0: estudantes. A Câmara tem uma frente parlamentar de proteção às pessoas com transtorno do espectro autista, coordenada pelo deputado Felipe Beccari, do Podemos de São Paulo.
1: Existem muitos projetos parados na Câmara dos Deputados que tratam desse universo do autista. Então a gente precisa resgatar esses projetos, atualizá-los, fazer um novo bloco, né, que atenda às necessidades dos autistas hoje, para que a gente consiga avançar nas políticas públicas.
0: O projeto de lei que reforça a inclusão escolar de pessoas autistas e com altas habilidades ainda vai passar por votação nas comissões de Finanças e Tributação e de Constituição e Justiça. Da Rádio Câmara de Brasília, José Carlos Oliveira.
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3: Transportes. Projeto obriga companhias aéreas e operadores aeroportuários a oferecer equipamentos mais seguros para embarque e desembarque remoto. A proposta de Maurício Neves, do PP de São Paulo, prioriza idosos, pessoas com deficiência, gestantes, lactantes e passageiros com mobilidade reduzida.
4: O deputado acrescenta que o texto prevê o uso de rampas e plataformas elevatórias, mas proíbe escadas íngremes como o único acesso para esses passageiros. Segundo Maurício Neves, o projeto também estabelece multas para empresas que descumprirem as regras.
3: Agricultura. Barreto, do União da Bahia, apoia a proposta que cria regras diferenciadas para pequenos produtores rurais que cometerem infrações ambientais. Em vez de sofrer imediatamente sanções, como embargo da atividade ou apreensão de produtos, eles terão 24 meses para corrigir os danos.
4: Dal Barreto avalia que o prazo permite a adequação ambiental sem interromper a produção, que garante o sustento da família. Pela matéria em tramitação na Câmara, as penalidades poderão ser aplicadas caso o produtor não faça as correções dentro do período estabelecido.
3: Jorge Brás, do Republicanos do Rio de Janeiro, propõe manter as exigências sanitárias para importação de amêndoas de cacau da Costa do Marfim e impedir a flexibilização de regras. A ideia é proteger as plantações brasileiras contra pragas que podem chegar com o produto importado.
4: Jorge Brás defende que qualquer alteração nas regras seja feita somente após uma análise formal dos riscos e com base em evidências científicas. O deputado argumenta ainda que é preciso garantir mais proteção à produção nacional de cacau.
3: Tião Medeiros, do PP do Paraná, propõe retirar a exigência do Registro Geral da Atividade Pesqueira para os produtores de peixes e outros animais aquáticos. O deputado explica que a medida evita burocracia e custos adicionais para os aquicultores.
4: O deputado acrescenta que a produção já é fiscalizada por meio da nota fiscal e da guia de trânsito animal, que garantem o controle sanitário e a origem dos produtos. Para Tião Medeiros, exigir também o registro não traz mais segurança e pode dificultar a comercialização.
3: Votação. Vários projetos polêmicos e com urgência aprovada podem ser incluídos na pauta de votações do plenário. Uma dessas propostas prevê mudanças na legislação sobre mineração. Saiba mais sobre a perspectiva de votações na reportagem de Antônio Vital.
5: Depois do primeiro turno das eleições, diversos projetos estão prontos para entrar na pauta de votações do plenário da Câmara. Um deles é o que reduz a jornada normal de trabalho para 40 horas semanais e garante 2 dias de repouso semanal remunerado, sem redução de salário. O projeto apresentado pelo governo. O governo regulamenta a proposta de emenda à Constituição aprovada pelos deputados no primeiro semestre e que aguarda análise pelo Senado. O projeto prevê regras de transição, como da proposta de emenda à Constituição já aprovada. A jornada passa a ser de 42 horas semanais 2 meses depois da publicação da lei. Um ano depois desse prazo, passa a valer o limite definitivo de 40 horas semanais. Mas ainda não há consenso para a votação do projeto, que é criticado pela oposição e por entidades empresariais. Também pode ser votado o projeto que aumenta o limite de receita bruta anual para os microempreendedores individuais, os MEIs. Hoje podem ser enquadrados como MEI, pagando menos impostos, microempreendedores que fazem

0: fatura em até R$81 mil por ano. O projeto aumenta esse limite para R$130 mil. Além disso, permite que o MEI contrate até 2 empregados. Hoje pode contratar apenas 1. Esse texto, porém, pode ainda ser alterado até a data da votação. O governo admite um teto de R$140 mil para os microempreendedores. Outro projeto que ganhou regime de urgência e pode ser votado a qualquer momento é o que altera diversos pontos da legislação da mineração. Entre outras medidas, o texto amplia o conceito de garimpeiro e cria o leilão social, que vai ofertar áreas de menor volume de minérios e pode beneficiar cooperativas de garimpeiros, que terão prioridade no processo de autorização. A proposta foi apresentada por um grupo de trabalho criado em 2022 e é assinado pelo deputado Felipe Barros, do PL do Paraná, coordenador do grupo, que foi eleito senador. A justificativa é que o projeto dá mais agilidade ao processo de mineração. Um dos pontos dispensa o licenciamento ambiental para lavras se a tecnologia usada não provocar impactos significativos. O regime de urgência provocou discussão no plenário. O governo se manifestou contra a proposta e pediu mais discussão antes da votação, como disse a deputada Érica Cocai, do PT do Distrito Federal.
1: Esse projeto é para legalizar o garimpo, e legalizar o garimpo sem regras. O Brasil inteiro viu o desastre que houve no território Yanomami, pela ação sem regras do próprio garimpo. Porque não dá para ficar todo o tempo passando a boiada, porque meio ambiente é fundamental para a própria soberania. Mas nós também temos a posição do Ministério do Planejamento, da Casa Civil, contra esta proposição. Não dá para liberar, como está se propondo, o garimpo sem regras.
0: Já o deputado Joaquim Passarinho, do PL do Pará, relator do grupo de trabalho que apresentou a proposta, defendeu as mudanças na lei de mineração. Segundo ele, o objetivo é permitir que pequenas empresas atuem no setor.
2: No nosso projeto, não há nenhum tipo de restrição ao meio ambiente, não há nenhum tipo de facilitação, não há anuência prévia, não há tasta, não há nada disso. Pelo contrário, o que nós estamos tentando é tirar da mão de 5, 6 empresas, umas nacionais, outras internacionais, que detêm quase todo o subsolo nacional pesquisado. Está na mão de 5 empresas. E essas empresas não dão anuência para as menores empresas trabalharem. E o subsolo brasileiro, ele é do povo brasileiro.
0: Outras propostas que podem ser votadas foram apresentadas como prioridade no primeiro semestre pela Frente Parlamentar da Agropecuária. Um dos projetos suspende por 2 anos sanções e embargos ambientais a pequenos produtores rurais. A medida não tem apoio do governo, que argumenta que na Amazônia legal, isso pode significar a suspensão de sanções a quem possui propriedades de até 400 hectares. Outro projeto pronto para ser votado é criticado pela oposição desde o início do ano e ainda não tem consenso para ser votado. A proposta combate a misoginia, que é como se chama o ódio, desprezo ou preconceito contra as mulheres. O texto já aprovado pelo Senado foi alterado pela deputada Tabata Amaral, PSB de São Paulo, coordenadora do grupo de trabalho que analisou a proposta. O texto aprovado pelo Senado equipara a misoginia ao crime de racismo, o que a torna inafiançável e imprescritível. Na nova versão, a relatora alterou principalmente a definição de misoginia. Ela retirou os termos ódio e aversão à mulher, previsto no projeto original para caracterizar a misoginia e considerados vagos pela oposição. Na nova versão, misoginia é descrita como a prática, a indução ou a incitação de menosprezo ou discriminação contra a mulher que promova violência. A pena prevista é de 2 a 5 anos de prisão. Da Rádio Câmara de Brasília, Antônio Vital.
3: Justiça.
4: Paulo Litro, do União do Paraná, apoia a proposta de emenda à Constituição que estabelece mandato de 12 anos sem recondução para ministros do Supremo Tribunal Federal. A medida mantém as 11 vagas da corte com idade de ingresso entre 45 e 70 anos.
5: A PEC, apoiada por Paulo Litro, também divide entre executivo, legislativo e judiciário a indicação dos integrantes da corte. O texto ainda estabelece períodos de quarentena antes da indicação e depois da saída do STF.
4: A Câmara aprovou e encaminhou para o Senado projeto que atualiza a estrutura da Advocacia Geral da União. Vinícius Gurgel, do PL do Amapá, informa que o texto reorganiza e define atribuições das carreiras que integram o órgão responsável pela defesa jurídica da União.
5: Vinícius Gurgel avalia que a reorganização pode tornar mais eficiente a atuação da AGU, reduzindo sobreposições e tornando mais claras as competências dentro da estrutura institucional.
4: Projeto aprovado pelo Congresso e já transformado em lei, cria 8 varas federais no Amazonas e em Mato Grosso do Sul. João Maia, do PP do Rio Grande do Norte, avalia que a medida amplia a presença da Justiça Federal em regiões com demanda crescente.
5: A nova lei, que contou com o apoio de João Maia, também cria cargos de juízes e servidores para reforçar o atendimento de processos ambientais, fundiários, previdenciários e criminais.
4: Termina agora o Jornal Câmara dos Deputados, produzido pela Rádio Câmara, com trabalhos técnicos de Everson Urani e apresentação de José Carlos Andrade e Luciana Vieira. Uma boa noite para você.
5: Uma ótima noite. A Voz do Brasil volta amanhã. Você ouviu A Voz do Brasil. Boa noite.
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1: Agora em Palmas, 8:06.
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0: nosso programaço aqui aonde você pede e é claro, eu vou atender o seu pedido com muito carinho.
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0: E já que o

direto da chácara, das fazendas, dos PAs, do assentamento da capital do Tocantins, do Brasil, do Estadão do Tocantins, de fora do Brasil, de onde você estiver agora, nos acompanhando pelo site, pelo rádio, pelo aplicativo,

99-84-20-6868. Você pode mandar a sua mensagem de texto, pedir a sua canção preferida para curtir e dedicar.

E é claro, interagindo com você aqui no WhatsApp da Paz. Sabe por quê? Quem já chegou por aqui para fazer a abertura musical de hoje foi Rebeca Carvalho, com um super clássico aí, numa versão muito top. Eu tenho certeza que você vai gostar e com certeza tem muita gente aí que tava com saudade.

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1: Nós estamos aqui, Deus.